0: Mais de 100 mil famílias de 31 municípios serão beneficiadas por contratos de regularização fundiária.
1: Os documentos foram assinados hoje em cerimônia no Palácio do Planalto com a presença do presidente Lula.
0: Uma parceria com o programa Imóvel da Gente, que destina imóveis sem uso ou ociosos para atender necessidades da população, como saúde, educação e moradia.
2: Com a assinatura dos novos contratos nesta quinta-feira, mais de 100 mil famílias em 31 municípios serão beneficiadas com a posse definitiva do imóvel onde vivem. A iniciativa faz parte do programa Periferia Viva e prevê investimentos de 138 milhões de reais do novo PAC para que as prefeituras transfiram as titularidades dos imóveis. De acordo com o ministro das Cidades, Vladimir Lima, é o primeiro passo para dar dignidade a esses brasileiros.
3: Além da gente levar a regularização fundiária, a gente leva a urbanização de assentamentos precários, a gente leva água, drenagem, esgoto, melhoria habitacional, de forma a impactar positivamente vidas.
2: Os novos contratos somam-se a outros 14 em execução. O programa Periferia Viva é uma das ferramentas de democratização e destinação social do patrimônio da União e funciona em parceria com o programa Imóvel da Gente. A ideia é direcionar imóveis sem uso ou ociosos para políticas públicas, como afirmou o presidente Lula.
4: Não é preciso a gente ficar esperando que o movimento ocupa uma terra para a gente distribuir essa terra. A minha ideia era fazer uma prateleira de terras disponíveis, de terras ociosas, para que a gente não precisasse ter invasão, que a gente invadisse o movimento e entregasse para eles.
2: Desde 2023, o Imóvel da Gente destinou mais de 1.900 áreas e imóveis federais para atender necessidades da população, superando em quase 20% a meta estabelecida até o fim de 2026. A estimativa, segundo a ministra Esther Dueck, da Gestão e da Inovação em Serviços Públicos, é que as ações de moradia, titulação fundiária e instalação de equipamentos públicos beneficiem cerca de 400 mil famílias.
5: O patrimônio da União deixou de ser um conjunto de imóveis para se tornar, mais uma vez, um instrumento de justiça social, de desenvolvimento territorial e de fortalecimento de políticas públicas. A gente já está chegando hoje, com as entregas de hoje, a quase 1.900 imóveis, com a possibilidade de beneficiar 400 mil famílias.
2: Ao todo, as áreas destinadas somam mais de 18.500 quilômetros quadrados, cerca de 3 vezes o tamanho do Distrito Federal. Reportagem Gabriela Noronha.
1: O desmatamento na Amazônia legal teve redução de 61,4% em maio deste ano em relação ao mesmo mês de 2025.
0: É a maior queda percentual já registrada na região.
1: O mês também registrou queda de 12% no desmatamento no Cerrado.
0: Durante a apresentação dos dados hoje, o presidente Lula destacou que eles serão usados para reverter as sobretaxas impostas pelos Estados Unidos ao Brasil.
6: Os dados são do Sistema de Detecção de Desmatamentos em Tempo Real, DETER, feito pelo Instituto Nacional de Pesquisas Espaciais, o INPE, e mostram que foi registrada uma queda expressiva no desmatamento na Amazônia e no Cerrado brasileiro. Na Amazônia, em maio deste ano, a redução foi de 61% na comparação com o mesmo mês do ano passado. Em relação a maio de 2024, a queda foi de 26%. O ministro do Meio Ambiente, João Paulo Capobianco, destacou essa redução significativa.
7: Monitoramos isso dia a dia, o IBAMA indo a campo, fazendo os embargos remotos, o ICMBio indo a campo, impedindo o desmatamento em unidades de conservação federais e também agindo em terras indígenas e assentamentos, conseguimos esse feito fundamental.
6: Também foi registrada queda dos números de desmatamento no Cerrado em maio. A redução foi de 12% em relação ao mesmo mês do ano passado. Já na comparação com 2024, a queda foi de 25%. A ministra da Ciência, Tecnologia e Inovação, Luciana Santos, apontou que os dados são históricos e demonstram um compromisso do país com a ciência.
8: Essa divulgação dos dados é importante, unidade de pesquisa do nosso ministério, que é o Instituto Nacional de Pesquisas Espaciais. É reconhecida internacionalmente, faz valer aqui a sua diretriz, que é exatamente colocar a ciência a serviço dos grandes desafios nacionais, como o combate ao desmatamento e a proteção dos nossos biomas.
6: O presidente Lula, que acompanhou a divulgação dos dados, voltou a afirmar que o combate ao desmatamento é uma prioridade do governo brasileiro e que os avanços precisam ser reconhecidos pelos Estados Unidos, que alegam questões ambientais entre as justificativas para impor maiores tarifas comerciais.
4: Isso é importante porque nós vamos ter que pegar esses dados, mandar para o cidadão do comércio dos Estados Unidos, que coloca a questão do desmatamento como justificativa para punir o Brasil com uma taxação maior, e vamos comparar o que acontece no Brasil com o que acontece nos Estados Unidos. Eles não sabem o trabalho que nós fazemos para fazer com que o desmatamento chegue a desmatamento zero até 2030.
6: Para o Ministério do Meio Ambiente e Mudança do Clima, a queda no desmatamento é resultado de um trabalho amplo que passa pela intensificação de ações de fiscalização, aumento de investimentos no setor ambiental e pelo trabalho do governo federal na fiscalização das normas de acesso ao crédito rural. Reportagem, Márcia Fernandes.
1: O Enem, Exame Nacional do Ensino Médio, é a última etapa do ensino básico no Brasil.
0: É ele que abre a porta de entrada para o ensino superior e seleciona os estudantes para as vagas nas universidades públicas e privadas e nos institutos federais.
1: No caso dos estudantes do PEDMEI, a participação no Enem garante também uma bolsa adicional de R$ 200.
0: As inscrições acabam amanhã e hoje nós conversamos com Manuel Palacios, presidente do INEP, o instituto responsável pela execução do exame. Boa noite, presidente. Bem-vindo.
9: Boa noite. É um prazer estar aqui com vocês. Boa noite para todos que nos acompanham.
0: Presidente, as inscrições foram prorrogadas até amanhã. Até que horas os estudantes podem fazer a inscrição? E há previsão de nova prorrogação no prazo?
9: Não, não, essa já foi a prorrogação possível. Às 23h59, ou seja, até a meia-noite de amanhã, todos podem fazer as suas inscrições na plataforma do INEP, enem.inep.gov.br/participantes.
1: Agora, esse ano a gente teve a inscrição pré-preenchida para os estudantes de escolas públicas, né, presidente? E eu tenho aqui uma pergunta da Raquel Santos, de Alagoas. Ela tem uma dúvida exatamente sobre isso. Vamos ouvir.
10: Meu nome é Raquel Ueta dos Santos, sou aluna da Escola Pública Maria Elias de Albuquerque Tavares, na cidade de Junqueiro, no estado de Alagoas, e minha inscrição para o Enem já está pré-preenchida. Mesmo assim, eu devo fazer a inscrição? E como eu faço isso?
9: Olha, esse ano nós tivemos a inscrição automática de todos aqueles que estão concluindo o terceiro ano do ensino médio na rede pública em todos os estados brasileiros. Essa inscrição automática, ela significa que estão todos devidamente registrados para fazer o Enem lá em novembro. Mas é preciso entrar na plataforma do INEP, entrar na página do participante para, primeiro, dizer qual é a língua estrangeira que vai fazer prova no final do ano, escolher entre inglês e espanhol. Também dizer se tem necessidade de algum tipo de atendimento especializado. É também na página do participante, na hora do preenchimento dos formulários, que essa solicitação é feita. E há um questionário do candidato, do participante, que deve ser respondido. Nos casos daqueles estudantes que querem fazer prova em outro município, que não aquele em que estudam, também podem solicitar nesse momento a sua transferência para um outro município. Enfim, mesmo já inscrito automaticamente, é fundamental entrar na página do participante para realizar essas ações. Escolher a língua, dizer se precisa de algum atendimento especializado, em especial. Isso é para todo mundo, e responder o questionário do estudante.
1: Sem isso, não está inscrito, né?
9: Sem isso, a inscrição fica ainda pendente de seleção da língua e não estará concluída, efetivamente não estará concluída.
0: O mesmo vale para os estudantes do PEDMEI, né? Eles precisam concluir a inscrição, né?
9: O PEDMEI está na mesma situação. Eles estão todos inscritos automaticamente, mas precisam entrar na plataforma para realizar essas ações.
1: Agora, presidente, e o pagamento da inscrição para esses estudantes de escolas públicas, do PEDMEI, principalmente, eles ficam automaticamente isentos? Não, né? O prazo para pedir isenção de pagamento já foi concluído, também foi prorrogado. Como é que fica nesses casos?
9: Todos os concluintes de rede pública estão isentos. E como a inscrição foi feita automaticamente, eles não vão precisar pagar a taxa, mesmo que não tenham pedido a isenção no tempo certo. A decisão de fazer a inscrição automaticamente isentou os concluintes. Os estados brasileiros informam quem, quais são os estudantes que estão concluindo o ensino médio e, com base nesse

0: esses dados, nós fizemos a inscrição automática e isentamos a todos eles. Especialmente os que estão inscritos no PEDME também estão isentos.
1: E aí o pagamento para quem precisa fazer vai até que dia?
0: Até dia 17 de junho, aqueles que precisam pagar, ou porque não foram isentos, ou porque não estão previstos mesmo nas categorias de isenção, eles precisam até dia 17 pagar o boleto. O sistema emite o boleto, vai no banco e paga a taxa de inscrição de R$ 85,00.
2: Bom, então vamos lá. Precisa, mesmo quem já está com a inscrição pré-preenchida, precisa entrar na página do participante, concluir a sua inscrição, fazer essas seleções que o senhor mencionou. Essas pessoas que são de escolas públicas e PEDMEI estão isentas. E quem não está isento precisa pagar a taxa de inscrição até a semana que vem.
0: Perfeitamente. É exatamente isso que precisa fazer para assegurar a sua participação no Enem dia 8 e dia 15 de novembro, como está previsto.
2: Então, antes de concluir, presidente, a gente tem também uma pergunta, mas agora não é temática inscrição, já é temática prova. Vamos ouvir.
3: Olá, meu nome é Manu Azevedo, tenho 17 anos e eu estudo em escola pública, mas precisamente no Instituto Federal Goiano, Campus Cristalino, em Cristalina, Goiás. E minha dúvida é sobre a redação do Enem. Quais são os erros mais comuns que fazem os estudantes perderem pontos e o que podemos fazer para evitá-los durante a prova?
0: Olha, eu recomendo muito que você entre lá no site do INEP, na página do participante, para consultar o manual da redação. Todo ano, o INEP publica um manual com orientações para aquele que vai participar do exame, para justamente informar como é que é avaliada a redação, para que tenha uma noção clara do que é esperado. Mas eu posso dizer para você que uma das principais preocupações que tem crescido nos últimos tempos é a de que a redação não seja feita com base em argumentos pré-elaborados que servem para qualquer situação, porque eles acabam fazendo com que o argumento desenvolvido pelo estudante, pelo participante no Enem, fique frágil, fique sem relação com o tema proposto. Então, aquelas frases feitas, aquilo que muitas vezes o estudante mais desavisado prepara para colocar na prova, não funciona. Então, pense no tema e escreva de forma bem vinculada ao assunto que está sendo solicitado na prova.
1: Muito bem, nós conversamos com Manuel Palacios, presidente do INEP, o Instituto Nacional de Estudos e Pesquisas Educacionais, Anísio Teixeira. Muito obrigado por sua entrevista à Voz do Brasil.
0: Eu que agradeço, estou sempre à disposição.
2: Todos os anos, mais de 80 mil pessoas desaparecem no Brasil e 40% delas não retornam para casa.
1: Por isso, o governo do Brasil está fortalecendo a Política Nacional de Busca de Pessoas Desaparecidas.
2: Três novas ações foram elaboradas para aumentar a resposta aos casos de desaparecimentos.
4: Num piscar de olhos, em qualquer lugar, alguém simplesmente pode desaparecer, deixando para trás um grande vazio. O país registrou 84.760 casos de desaparecimento de pessoas em 2025, um aumento de 4% em relação a 2024. Ivanise Esperidião perdeu a filha aos 13 anos e há 3 décadas a dor ainda persiste.
5: São 30 anos de busca por respostas, de busca por melhorias no sistema de identificação e localização de pessoas desaparecidas.
4: E o que antes era uma jornada solitária ganhou força com a Política Nacional de Busca de Pessoas Desaparecidas. O governo federal, sociedade civil e organismos internacionais discutem a melhoria da integração, da atuação em rede, de cooperação entre as instituições para a busca dos desaparecidos. 3 publicações vão contribuir para o fortalecimento de ações conjuntas entre as instituições. Os materiais são para orientar, capacitar e servir de referência para a localização de pessoas desaparecidas em todo o país, como explica o diretor do Sistema Único de Segurança Pública, João Nogueira Júnior.
6: A cartilha, atuação da Polícia Militar e Guarda Municipal da busca de pessoas desaparecidas, o guia de orientações às autoridades centrais e estaduais e o diagnóstico da gestão de pessoas falecidas com identidade desconhecida. Nosso objetivo é fortalecer a capacidade institucional dos entes federativos e estimular a atuação

0: República Federal e do Banco do Brasil estarão no local para auxiliar a população na adesão ao programa. Segundo Ana Sobral, isso é importante para que as pessoas tomem conhecimento do valor da dívida e consigam as melhores condições possíveis.
1: E quando a dívida é com o Banco do Brasil ou com a Caixa, nós fazemos um encaminhamento para os estandes desses bancos, onde a negociação pode ser realizada na hora. Uma dúvida muito comum é quando a pessoa não sabe exatamente o valor atualizado da dívida. Nesses casos, nós utilizamos a calculadora do Desenrola para fazer uma estimativa do valor que poderá ser pago após a negociação.
0: A programação será no portão 9 do Parque da Cidade, das 9 horas da manhã às 5 horas da tarde desta sexta-feira. O acesso é pela Avenida Senador Lemos. Além do Desenrola Brasil, outros serviços serão ofertados, como perícias do INSS sem agendamento prévio, pé de meia e reforma Casa Brasil. Reportagem Joxan Natividade.
2: Mais 300 pessoas aprovadas no último Concurso Público Nacional Unificado, CPNU2, foram nomeadas.
3: A portaria do Ministério da Gestão e da Inovação em Serviços Públicos prevê a nomeação dos analistas técnicos executivos e a formação de cadastro de reserva do Ministério.
4: Foi autorizada a nomeação de 300 aprovados na segunda edição do Concurso Público Nacional Unificado, o CPNU2, e também a formação de cadastro de reserva do quadro de pessoal do Ministério da Gestão e da Inovação. As 300 vagas, todas de nível superior, são para o cargo de analista técnico executivo, que permite a atuação dos servidores em diferentes áreas e órgãos da administração pública federal. As nomeações individuais e os procedimentos relativos à posse serão publicados posteriormente pelos canais oficiais do Ministério da Gestão e da Inovação em Serviços Públicos. Informações sobre documentação, prazos e entrada em exercício podem ser acessadas no portal do servidor e na página oficial do Concurso Público Nacional Unificado, que é gov.br/gestão/concurso-nacional. Daniele Popov para a Voz do Brasil.
2: A agricultura brasileira deve registrar mais uma safra recorde.
3: A Companhia Nacional de Abastecimento prevê que serão colhidas 358 milhões e 600 mil toneladas de grãos, aumento de 1,8% em relação ao ciclo anterior.
2: O levantamento indica crescimento nas culturas de soja, milho e café na safra 2025-2026.
3: Já o Instituto Brasileiro de Geografia e Estatística trabalha com uma estimativa de 358 milhões e 400 mil toneladas, em crescimento de 1,2%.
2: O IBGE mede a safra de janeiro a dezembro e a Conab adota ano safra, que geralmente vai de setembro de um ano a agosto do ano seguinte.
3: E essas foram as notícias do Governo do Brasil.
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2: Fique agora com as notícias do Poder Judiciário e do Congresso Nacional. Boa noite.
3: Boa noite para você e até amanhã.
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7: STF julga recursos sobre responsabilidade de redes sociais.
8: STJ mantém indenização à família que pagou por tratamento após descumprimento de ordem judicial pelo Estado.
7: Senado Federal inspeciona códigos-fonte dos sistemas eleitorais.
8: Boa noite, eu sou Marcela Luiza.
7: E eu sou Walter Lima.
8: O plenário do Supremo Tribunal Federal votou na sessão plenária desta quinta-feira pelo aprimoramento da decisão que definiu parâmetros para a responsabilização das plataformas digitais por conteúdos publicados por terceiros.
7: Os ministros analisaram recursos contra a decisão que alterou a aplicação do artigo 19 do Marco Civil da Internet. A questão envolve a tese fixada pelo STF, que alterou o regime de responsabilização das empresas provedoras de aplicações de internet.
8: Pela regra anterior, as plataformas só respondiam civilmente por danos gerados por terceiros se descumprissem ordem judicial específica de retirada. Pelos novos critérios, as plataformas podem ser responsabilizadas se não atuarem imediatamente para retirar publicações que envolvam crimes

0: graves, como terrorismo, racismo, homofobia, tentativa de golpe de Estado, instigação ao suicídio ou mutilação, além de crimes contra mulheres e crianças.
1: Na sessão de hoje, o relator de parte dos recursos apresentados ao Supremo Ministro Dias Toffoli propôs que esse entendimento tenha efeitos apenas para o futuro, a partir da publicação da ata do julgamento em 27 de junho de 2025. Com isso, a nova interpretação não alcançaria fatos antigos que ainda não haviam sido levados ao judiciário.
0: Quando o poder público não cumpre ordem judicial para garantir tratamento de saúde, a obrigação de custear o atendimento pode ser convertida em indenização.
1: O entendimento é do STJ. Fátima Uchoa.
2: Uma mulher entrou na justiça para garantir a internação compulsória do filho com vários problemas de saúde. Segundo ela, não havia vaga adequada para o tratamento no estado onde a família morava, então pagou a internação na capital paulista. Como o estado não cumpriu a ordem judicial para custeá-la, a mulher pediu que a obrigação fosse convertida em indenização pelos gastos. O ente público foi condenado a pagar pouco mais de R$20 mil e a segunda turma do STJ manteve a determinação. Para a relatora ministra Maria Tereza de Assis Moura, não houve decisão fora do pedido da ação e, como a ordem judicial não foi cumprida, a indenização foi uma adaptação à realidade do caso, o que é permitido por lei.
0: Semana da Conciliação Trabalhista 2026 atendeu mais de 500 000 de pessoas.
1: Os valores movimentados superam os 2 bilhões de reais. Marla Lacerda.
3: Os números são recordes. Na 10ª edição do mutirão, que aconteceu de 25 a 29 de maio, foram realizadas mais de 97 mil audiências de conciliação em todo o país. Foram fechados mais de 30 mil acordos. No TST, mais de R$100 mil foram arrecadados em processos encerrados. A ideia da campanha é incentivar os acordos e reduzir o volume de ações e o tempo de espera dos trabalhadores para resolver pendências na justiça. Um ganho que vai além de resultados financeiros. O fim de uma disputa é um alívio tanto para a empresa quanto para o trabalhador.
0: Senado Federal inspeciona códigos-fonte dos sistemas eleitorais.
1: Os códigos foram abertos para inspeção em outubro do ano passado. Fábio Ruas.
4: O representante do Senado foi recebido pela equipe da Secretaria de Tecnologia da Informação do TSE. Ele viu uma urna desmontada e analisou a programação dos códigos-fonte. O Senado é a segunda instituição a fazer a inspeção. A primeira foi o Partido União Brasil, que foi ao TSE em maio. Os códigos-fonte são o conjunto de instruções que orientam o funcionamento da urna e dos sistemas eleitorais. A inspeção pode ser feita até setembro, quando será realizada a cerimônia de assinatura digital e lacração dos sistemas eleitorais. A Confederação Nacional do Comércio tem inspeção agendada para a próxima segunda-feira, dia 15 de junho.
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0: Uma boa noite.
1: E até amanhã.
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7: Eu sou Paula Groba.
8: E eu sou Ricardo Nakaoka.
7: E estes são os destaques de hoje do Jornal do Senado, que começa agora.
8: Renegociação de dívidas rurais. Linha de crédito vai atender produtores com perdas de safra entre 2019 e 2025.
7: Brasileira que inventou caneta detectora de câncer defende tecnologia no SUS.
8: Ensino domiciliar recebe apoio em debate no Senado.
7: Boa noite.
8: Boa noite.
7: Em uma tentativa de dar fôlego a produtores rurais afetados por crises climáticas e oscilações do mercado internacional, o Senado aprovou um projeto que cria mecanismos para a renegociação de dívidas no campo. A proposta autoriza o uso de recursos do Fundo do Pré-Sal e de outras fontes para financiar novas linhas de crédito destinadas a agricultores que acumularam prejuízos nos últimos anos.
8: O texto, aprovado com alterações, segue agora para a nova análise da Câmara dos Deputados. Repórter Alexandre Campos.
9: Pelo

0: A safra com o dólar a 6 e estamos colhendo com o dólar a 5. Isso é mortal para os preços dos agricultores. Fora o problema que o Rio Grande do Sul teve climático e outros estados brasileiros.
1: O texto ainda permite a concessão de desconto para liquidação até o final de 2027 de dívidas de mini, pequenos e médios produtores rurais referentes a operações de crédito contratadas até 31 de dezembro de 2018 e a renegociação de dívidas de produtores de municípios nas áreas de atuação da SUDENE e da SUDAM.
2: E a regularização de áreas rurais embargadas por questões ambientais poderá se tornar mais ágil no país.
3: A Comissão de Agricultura aprovou por unanimidade um projeto que altera o Código Florestal e permite a celebração de acordos entre produtores rurais e órgãos de fiscalização para facilitar a recuperação e a regularização dessas propriedades. Repórter Marcela Cunha.
4: O projeto do senador Sérgio Petecão, do PSD do Acre, prevê que o produtor poderá buscar a regularização da área rural junto ao órgão ambiental. Esse processo será feito por meio de um termo de compromisso, com obrigações para interromper a irregularidade, reparar o dano e regularizar a área. E não vale para atividades como garimpo ilegal, grilagem e infrações em terras indígenas ou unidades de conservação. O relator, senador Zequinha Marinho, do Podemos do Pará, defende que o embargo, criado para interromper danos ambientais, não vire uma punição sem prazo definido.
5: Lá no meu estado, o estado do Pará, o que tem de gente que já cumpriu tudo, mas continua embargado, alguma coisa assustadora. A gente precisa regularizar isso para que a economia rural não venha quebrar, como está acontecendo em função desses embargos.
4: Entre as mudanças feitas pelo relator está um cronograma para análise de embargos que já estão em vigor, priorizando os mais antigos. Durante a discussão, senadores defenderam que o embargo fique limitado à área onde ocorreu a infração, sem comprometer toda a propriedade ou outras áreas vinculadas ao produtor.
2: A possibilidade de pais assumirem integralmente a educação dos filhos dentro de casa voltou ao centro do debate no Senado.
3: Defensores do chamado ensino domiciliar ou homeschooling afirmam que a modalidade amplia a liberdade das famílias e pode oferecer uma formação mais personalizada para crianças e adolescentes. Os detalhes com Márcio Maturana.
6: O presidente da Associação Nacional de Educação Domiciliar, Carlos Vinícius Reis, defendeu o chamado homeschooling com argumentos religiosos.
7: Quando Deus estabeleceu de maneira ainda mais clara que os pais deveriam educar os seus filhos, transmitir para eles a sua fé, a seus valores, a sua moral, a sua concepção. E isso nenhum Estado, nenhum regime, nenhuma Constituição poderia atentar contra.
6: O senador Eduardo Girão, do Novo do Ceará, foi o requerente da audiência e presidiu a reunião. Ele revelou que já foi feito um pedido de urgência para o projeto ser votado no plenário do Senado e disse que, no Brasil, o ensino domiciliar vem sendo prejudicado pela justiça.
8: Nós temos a presença de pais aqui que foram ameaçados, né, inclusive com determinação de um juiz, com todo respeito a quem pensa diferente, para mim um militante.
6: A família citada por Girão participou da reunião e a experiência da condenação dos pais foi relatada pela filha Alícia Denardi, de 11 anos.
9: Meus pais foram condenados a 50 dias de detenção em regime semiaberto. E esse é o único modo da gente conseguir continuar junto, sem eles terem de dormir durante 50 dias com bandidos.
6: A presidente da Comissão de Direitos Humanos, Damaris Alves, do Republicanos do Distrito Federal, disse que o ensino domiciliar é uma tendência mundial.
10: O Brasil quer sentar no mundo inteiro com as nações ricas. As nações ricas têm um ensino domiciliar. Por que a gente ainda, com relação a esse tema, quer ficar na Idade das Trevas, na Idade Primitiva?
6: A Comissão de Educação, onde o projeto está sendo analisado, já fez 3 audiências públicas sobre homeschooling. A maior parte dos debatedores considerou a medida equivocada por fazer uma contraposição entre família e escola, quando as duas são necessárias. O ensino domiciliar foi associado à falta de socialização, ao risco de violência no ambiente doméstico, à desvalorização dos professores e à desconsideração das crianças com deficiência.
2: E uma tecnologia brasileira capaz de identificar células cancerígenas em tempo real durante cirurgias foi destaque em audiência pública na Comissão de Assuntos Sociais.
3: A chamada caneta que detecta o câncer, desenvolvida por uma cientista trabalhista brasileira foi apresentada como uma inovação com potencial e parlamentares defenderam

0: aderiram à incorporação da tecnologia ao Sistema Único de Saúde. Repórter Marcela Diniz.
1: A MassSpec Pen é uma caneta que identifica em mais ou menos 10 segundos células cancerígenas. Testada em cerca de 450 cirurgias para a retirada de 12 tipos de tumores, a tecnologia permitiu uma operação precisa, sem retirada de mais tecido do que o necessário, o que reduziu o tempo de recuperação dos pacientes, a necessidade de novas operações e também de quimio e radioterapias complementares. A invenção é da cientista brasileira Lívia Schiavinato Eberlin, formada pela Unicamp e que atua hoje na Baylor College of Medicine, em Houston, no estado americano do Texas. No Brasil, o Hospital Albert Einstein é o primeiro fora dos Estados Unidos a conduzir testes clínicos em pacientes com cânceres de pulmão e tireoide. Em audiência no Senado, Lívia Eberlin defendeu a incorporação da tecnologia ao Sistema Único de Saúde.
2: Todos os dias a gente recebe uma mensagem perguntando: Lívia, quando que estará disponível no SUS? E essa é a realidade que a gente precisa mudar, né? O acesso à tecnologia de ponta tem que ser para todos.
1: A senadora doutora Eudócia, do PSDB de Alagoas, que presidiu o debate, defendeu rapidez nas análises da Anvisa e da Comissão Nacional de Incorporação de Tecnologias no SUS, a Conitec, para que a caneta detectora de câncer possa ser oferecida nos tratamentos oncológicos da rede pública de saúde.
3: Enquanto o mundo volta as atenções para o futebol com a abertura da Copa do Mundo masculina nesta quinta-feira, o Brasil segue avançando nos preparativos para receber a Copa do Mundo feminina de 2027.
0: O Senado aprovou um projeto que estabelece regras para a isenção do ISS sobre serviços ligados à organização e à realização da competição. A medida busca garantir o cumprimento dos compromissos assumidos pelo país junto à FIFA para sediar o torneio. Repórter Pedro Pincer.
4: A medida não cria automaticamente o benefício, mas estabelece uma base legal para que os municípios decidam, por meio de legislação própria, se vão ou não adotar a desoneração. A adoção de incentivos fiscais costuma fazer parte desse tipo de acordo internacional, com o objetivo de garantir a estrutura necessária para a realização da competição. Para o relator, senador Romário, do PL do Rio de Janeiro, a realização da Copa no Brasil transcende a questão econômica.
5: Agora, na Copa Feminina, sem projetos e obras faraônicas, estamos falando do mais importante, da essência do esporte, o legado social que ela deixará. Estamos falando de jovens e crianças que certamente irão se inspirar com as atletas e com a festa nos estádios.
4: O evento será disputado em Brasília, Belo Horizonte, Rio de Janeiro, São Paulo, Recife, Salvador, Fortaleza e Porto Alegre. O texto segue agora para a sanção presidencial.
0: Com edição de Paula Gromba e trabalhos técnicos de João Lira, o Jornal do Senado fica por aqui. Acompanhe agora as notícias da Câmara dos Deputados. Boa noite.
3: Boa noite e até amanhã.
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7: Relator apresenta nova versão à proposta que criminaliza a misoginia.
8: Projeto prevê redução de desigualdades regionais no tratamento do câncer.
7: Câmara pode votar adesão do Brasil a medidas contra a violência no trabalho.
8: Boa noite. A Câmara pode votar a adesão do Brasil à Convenção Internacional que prevê punições e reparações para assédio e violência no trabalho. O repórter Antônio Vital tem os detalhes da proposta.
9: Ganhou o regime de urgência e pode ser votado pelo plenário da Câmara a proposta que aprova a adesão do Brasil à Convenção da Organização Internacional do Trabalho, a OIT, com medidas contra violência e assédio no trabalho. O regime de urgência permite que o texto seja votado diretamente no plenário, sem passar pela análise das comissões permanentes da Casa. Mas a votação provocou discussão com críticas da oposição. A Convenção 190 da OIT é o primeiro tratado internacional a reconhecer o direito de todas as pessoas a um mundo de trabalho livre de violência e assédio. Os países que ratificarem o texto ficam obrigados a adotar medidas, como proibir violência e assédio contra trabalhadores e garantir reparação às vítimas e sanções aos autores. A Convenção considera violência e assédio baseados no gênero como práticas inaceitáveis e inclui o assédio sexual como violência praticada contra as pessoas em razão do seu sexo e gênero. Outro trecho estabelece que as medidas previstas na Convenção se aplicam à violência e assédio que ocorre no trabalho, inclusive durante os deslocamentos do empregado. Deputados da oposição criticaram a adesão do Brasil à Convenção, Para o deputado Cabo Gilberto Silva, do PL da Paraíba, o texto pode acarretar punições aos empregadores, mesmo que a violência ocorra fora do ambiente de trabalho. Já o deputado Márcio Marinho, do Republicanos da Bahia, sugeriu a alteração para que a expressão gênero seja interpretada como uma referência ao sexo da pessoa. O deputado Kim Kataguiri, do Missão de São Paulo, disse que os termos do tratado são vagos.
10: Obviamente, sempre se coloca palavras bonitas para tentar justificar enfrentamento a assédio, coisas que todos são favoráveis, mas quando você vai ver nas definições, você coloca aqui a violência e o assédio, a definição. Um conjunto de comportamentos e práticas inaceitáveis ou ameaças de tais comportamentos que sejam suscetíveis de causar dano econômico. O que é uma ameaça de um comportamento inaceitável capaz de causar um dano econômico?
9: A convenção entrou em vigor em 2021 e até 2023 já tinha sido ratificada por 27 países, entre os quais a Inglaterra, Espanha, Itália, Uruguai, Peru e Argentina. Na Câmara, parecer pela aprovação do texto apresentado pela deputada Fernanda Melchiona, do PSOL do Rio Grande do Sul, não chegou a ser votado pela Comissão de Relações Exteriores. Ela citou estudos que indicam que uma em cada três mulheres afirma ter sofrido algum tipo de assédio sexual no ambiente de trabalho. Ao defender o regime de urgência para a proposta, a deputada Jaque Rocha, do PT do Espírito Santo, disse que a convenção amplia o combate à violência.
11: Essa ratificação, ela cria uma base internacional para fortalecer e ampliar os instrumentos de combate à violência e principalmente fortalecendo leis, como nós aprovamos aqui, que cria o programa Emprega Mais Mulheres, para dar mais suporte às medidas administrativas e de proteção no serviço público e privado.
9: Ainda não há data para votação no plenário da Câmara da proposta que aprova a adesão do Brasil à Convenção da OIT sobre combate à violência e assédio no trabalho. Da Rádio Câmara de Brasília, Antônio Vital.
12: Trabalho.
7: Alexandre Lindemaier, do PT do Rio Grande do Sul, celebra a aprovação na Câmara de proposta que acaba com a escala 6x1. O parlamentar afirma que a redução da jornada para 40 horas semanais representa um avanço para a qualidade de vida dos trabalhadores.
8: Alexandre Lindemaier critica projeto apresentado no Senado que permite regime flexível de trabalho com pagamento baseado nas horas cumpridas. Ele avalia que a medida ameaça direitos trabalhistas ao reduzir a previsibilidade de jornada, salário e descanso.
7: Enfermeira Rejane, do PCdoB do Rio de Janeiro, critica o que classifica como terceirização da saúde pública por meio das organizações sociais. Ela avalia que o modelo das chamadas OSs impõe metas e cobranças que precarizam o trabalho de profissionais responsáveis pelo cuidado dos pacientes.
8: Enfermeira Rejane defende a criação de uma CPI na Assembleia Legislativa do Rio de Janeiro para investigar a atuação das organizações sociais. Ela afirma que essas entidades adotam contratos marcados por pejotização, com relatos de salários atrasados e perda de direitos trabalhistas.
12: Desenvolvimento regional.
7: O pedido de vista adiou a votação de uma proposta que aumenta os repasses federais para municípios e cria fundos para as regiões Sul e Sudeste. A repórter Noelle Nobre tem mais detalhes da votação.
13: Um pedido de vista coletivo adiou para o próximo dia 17 de junho a votação da proposta de emenda à Constituição, que aumenta em um ponto percentual os repasses da União para o Fundo de Participação dos Municípios, o FPM. A proposta, em análise em comissão especial da Câmara, também cria fundos constitucionais de financiamento para as regiões Sul e Sudeste. O adiamento foi solicitado pelo deputado Reginaldo Lopes, do PT de Minas Gerais, um dos autores da PEC original, para que os parlamentares tenham mais tempo de dialogar sobre o texto elaborado pelo relator, deputado Arnaldo Jardim, do Cidadania de São Paulo. Lopes explicou.
14: E a ideia é que pudesse, então, construir uma transição para a aprovação desta emenda constitucional. Se for possível, eu preferia, então, que a gente pudesse, sei lá, suspender ou deixar para a gente apreciar na semana que vem.
13: O parecer de Arnaldo Jardim prevê que a União entregue a estados e municípios 53% da arrecadação do imposto de renda, do IPI e do novo imposto seletivo. Atualmente, esse índice é de 50%. Com a mudança, o FPM passará a receber uma parcela adicional de 1% em março de cada ano, somando-se aos repasses já existentes de julho, setembro e dezembro. O relator argumentou que o reforço no FPM é vital para prefeituras que lidam com custos operacionais crescentes. Além disso, o texto institui fundos para o Sul e Sudeste, destinando 1% da arrecadação federal para cada região financiar o setor produtivo local por meio de bancos regionais. O objetivo, segundo Arnaldo Jardim, é dar tratamento igualitário às regiões do país.
15: A região Nordeste já tem um fundo de desenvolvimento, a região Centro-Oeste também o tem, a região Norte tem um fundo de desenvolvimento e exatamente as duas outras regiões. As regiões Sul-Sudeste não têm.
13: O texto atual incorpora sugestões de outras propostas que tratam do assunto e estão sendo analisadas na Câmara. Da Rádio Câmara de Brasília, Noelle Nobre.
16: Economia.
8: Beto Preto, do PSD do Paraná, apresentou o projeto de lei que prevê a extinção do Conselho Administrativo de Recursos Fiscais, o CARF. Ele argumenta que o modelo atual contribui para a demora no julgamento de processos envolvendo grandes débitos tributários.
17: O deputado apoia um novo sistema de contestação fiscal no qual os contribuintes tenham acesso mais célere à análise judicial de seus casos. Para Beto Preto, a ideia é modernizar os procedimentos e tornar a relação entre cidadãos e administração tributária mais simples e eficiente.
16: Agricultura.
8: Rafael Simões, do União de Minas Gerais, cobra do governo federal medidas contra a concorrência desleal no comércio de leite importado da Argentina e do Uruguai. O legislador afirma que produtores brasileiros estão decepcionados com a falta de ação por parte do executivo.
17: Rafael Simões destaca a força da pecuária leiteira do Brasil para a economia nacional. Ele também defende a aprovação de propostas que criem uma linha especial de renegociação de dívidas de produtores rurais afetados por eventos climáticos com o uso de recursos do Fundo Social do Pré-Sal.
16: Transportes.
8: Eduardo Bismarck, do PV do Ceará, pede ao DENIT medidas para aumentar a segurança na BR-304, no trecho que corta o município de Aracati. Entre as reivindicações estão a retirada de lombadas das pontes sobre o rio Jaguaribe e a adoção de alternativas que reduzam os acidentes.
17: O parlamentar também defende a implantação de uma rotatória e o reforço da sinalização no acesso às praias de Canoa Quebrada, Marjolândia e Quixaba. Segundo ele, as intervenções são necessárias para melhorar a mobilidade e acompanhar o crescimento do turismo na região.
16: Segurança Pública.
8: A relatora da proposta que criminaliza a misoginia apresentou ajustes ao texto principal que está em debate na Câmara. A expectativa é que o projeto seja votado ainda este mês no plenário, como informa o repórter José Carlos Oliveira.
18: A coordenadora do Grupo de Trabalho de Criminalização da Misoginia, deputada Tabata Amaral, do PSB de São Paulo, anunciou ajustes no projeto de lei sobre o tema, já aprovado no Senado e com possível votação no plenário da Câmara dos Deputados ainda neste mês, com relatoria da própria deputada. O texto original equipara a misoginia ao crime de racismo, o que a torna inafiançável e imprescritível. Tabata alterou principalmente a definição de misoginia.
19: A fim de preservar a uniformidade conceitual da legislação penal e processual penal sobre o tema, propomos a substituição dos termos ódio e aversão previstos no projeto para a caracterização da misoginia pelas expressões menosprezo ou discriminação em razão da condição de mulher.
18: Tabata Amaral afirmou que a aprovação da proposta será avanço civilizatório essencial. A misoginia é descrita como fenômeno estrutural profundamente enraizado em relações de poder historicamente marcadas pela desigualdade de gênero. A deputada também identificou crescente disseminação de comunidades e redes de conteúdo na internet associadas à chamada machosfera, que difundem narrativas de hostilidade ao feminino e promovem processos de radicalização, sobretudo entre jovens. Entre outros pontos, o novo texto de Tabata Amaral prevê suspensão temporária de conta ou perfil de internet que veiculem conteúdo ilícito.
19: A gente precisa aprovar esse texto ainda nesse mês, porque enquanto a gente não atualiza a legislação, a gente vai ter criminosos que não só se sentem à vontade, mas estão sendo autorizados todos os dias a dizerem que mulheres podem e devem ser assassinadas, podem e devem ser humilhadas, podem e devem ser estupradas. É isso o que a gente quer combater.
18: Segundo a deputada, as audiências do grupo de trabalho da Câmara mostraram que o feminicídio é muitas vezes uma morte anunciada, precedida por violência verbal e simbólica. Tabata Amaral manteve a previsão de pena de 2 a 5 anos de reclusão e multa para crimes praticados em razão de misoginia, mas incluiu, entre os agravantes, o crime contra criança, adolescente e pessoa idosa ou com deficiência. O texto ainda poderá passar por novos ajustes até 16 de junho, quando será votado no GT e depois levado ao Colégio de Líderes e ao plenário, possivelmente na mesma semana, de acordo com a deputada.
19: E aí, fiquem muito à vontade nos próximos dias para me procurar, para que a gente possa ir ajustando e que traga, de fato, um consenso de todos os membros do nosso grupo de trabalho.
18: Tabata Amaral também definiu propostas prioritárias complementares ao projeto de lei principal. Duas já estão formalizadas e tratam do enfrentamento à violência digital contra as mulheres. A outra proposta é um anteprojeto sobre investigação e atendimento das vítimas de ato de misoginia com medidas de prevenção à violência doméstica e familiar contra a mulher. A deputada Talíria Petroni, do PSOL do Rio de Janeiro, manifestou otimismo quanto à rápida aprovação dos textos no Congresso.
20: Tem muitas diferenças que constituem as deputadas da bancada feminina, mas tem também muitas coisas que nos unem e, lamentavelmente, a violência é uma delas. 367 meninas menores de 18 anos foram vítimas de feminicídio nos últimos 5 anos. Uma vida inteira interrompida pelo feminicídio. Isso é chocante num país que, infelizmente, todo ano mata quase 1.500 mulheres por serem mulheres.
18: O grupo de trabalho ainda apresentou uma indicação ao Ministério das Mulheres para a regulamentação de medidas de prevenção e enfrentamento à violência digital contra a mulher, além de ações preventivas em articulação com os órgãos federais. Da Rádio Câmara de Brasília, José Carlos Oliveira.
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22: Política. Rogério Correia, do PT de Minas Gerais, exige apuração sobre documentos divulgados por reportagem a respeito de pagamentos do Banco Master ao filme Dark Horse, ligado à trajetória do ex-presidente Jair Bolsonaro. Ele afirma que o material indica repasses em dólar entre 2025 e 2026.
8: Rogério Correia questiona a origem dos recursos envolvidos. O deputado pede investigação sobre uma possível conexão entre as transferências feitas ao projeto cinematográfico e verbas da Previdência dos Servidores do Estado do Rio de Janeiro.
22: Coronel Crisóstomo, do PL de Rondônia, elogia a postura dos políticos da direita diante dos desafios enfrentados pelo Brasil. Ele afirma que os parlamentares de oposição têm contribuído para o fortalecimento da segurança pública, do agronegócio e de valores ligados à família.
8: Coronel Crisóstomo acrescenta que o país também precisa de mudanças na condução da economia para evitar mais pressão sobre a população. O deputado critica a política econômica do governo federal, citando o editorial da imprensa que alerta sobre o aumento de gastos públicos.
22: Ricardo Maia, do MDB, faz um balanço de sua agenda no interior da Bahia, destacando encontros com lideranças políticas e comunidades locais. Ele afirma que sua presença nos municípios fortalece o diálogo com a população e permite acompanhar de perto as demandas regionais.
8: Ricardo Maia também ressalta a participação em inaugurações e visitas a obras em andamento. Ele defende que a atuação no interior é fundamental para contribuir com ações voltadas ao desenvolvimento local e à melhoria da qualidade de vida da população.
16: Saúde.
22: A Comissão de Finanças e Tributação da Câmara aprovou proposta para ampliar o combate ao câncer e a assistência aos pacientes, reduzindo as desigualdades regionais de acesso ao tratamento. A repórter Sofia Peçanha tem os detalhes.
1: A Comissão de Finanças e Tributação da Câmara dos Deputados aprovou a criação de um Programa Nacional para Combate ao Câncer. Originalmente, o projeto estabelecia o Fundo Nacional de Combate ao Câncer e de Assistência a Portadores, mas, por recomendação do relator do texto, deputado Merlong Solano, do PT do Piauí, a comissão optou por substituir o fundo pelo Programa Nacional de Combate ao Câncer e de Assistência a Portadores. Entre as prioridades previstas estão a prevenção e o diagnóstico precoce da doença, a ampliação do acesso aos serviços de oncologia, a qualificação de profissionais de saúde e apoio à pesquisa científica. Se a proposta for transformada em lei, o Ministério da Saúde deverá regulamentar o programa e definir as ações necessárias para sua implementação. Segundo Merlong Solano, ações de prevenção e diagnóstico precoce são fundamentais para aumentar as chances de sucesso no tratamento.
2: A gente sabe que o câncer é uma das enfermidades que mais agrava a vida das pessoas, mas felizmente ele cada vez mais tem cura, desde que haja cuidados preventivos e tratamento rápido, até mesmo precoce, se for possível, melhor. O que implica na montagem de toda uma rede de informação e de diagnóstico precoce.
1: O texto também determina que o programa prioriza a redução das desigualdades regionais no acesso aos serviços oncológicos. O relator afirma que a intenção é reduzir a necessidade dos pacientes se deslocarem longas distâncias para realizar exames, consultas ou tratamentos especializados.
2: Também no projeto a gente estabeleceu a necessidade do Ministério dar especial atenção à descentralização dessa rede, no sentido de diminuir a desigualdade regional que existe em relação ao acesso ao tratamento do câncer.
1: A criação de um Programa Nacional de Combate ao Câncer será analisada agora pela Comissão de Constituição e Justiça, antes de seguir ao Senado. Da Rádio Câmara de Brasília, Sofia Peçanha.
16: Direitos Humanos.
8: Robinson Faria, do PP do Rio Grande do Norte, quer impedir a aplicação de punições baseadas na lei do silêncio em situações relacionadas a comportamentos de pessoas com transtorno do espectro autista. A ideia é evitar constrangimentos contra famílias atípicas.
22: Robson Faria afirma que a proposta surgiu após o relato de uma mãe de crianças autistas que teria sido ameaçada e intimidada em seu condomínio. Para o deputado, é papel do Legislativo garantir mais respeito às necessidades das pessoas neurodivergentes e de seus familiares.
8: Termina agora o Jornal Câmara dos Deputados, produzido pela Rádio Câmara, com trabalhos técnicos de Wellington Teles e a apresentação de Val Monteiro e Luciana Vieira. Uma boa noite para você.
22: A Voz do Brasil está de volta amanhã. Boa noite.
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0: Paz do Senhor, amados ouvintes, com os lindos acordes do hino Santo Galileu, já estamos no ar com mais uma edição do programa A Voz da Libertação. Para os cegos e para os cativos, a libertação. O programa Voz da Libertação, órgão informativo e evangelístico pertencente à Igreja Pentecostal Deus e Amor. Conta com a sua sede mundial localizada na Avenida do Estado, número 4568, na Baixada do Glicério, na Vila Dom Bosco, na Grande São Paulo, capital. Se conta na responsabilidade da mulher deusa missionária Irene Miranda. A Igreja Pentecostal Deus e Amor também conta com a sua sede estadual aqui na cidade de Cascavel e está localizada ali na Rua Paraguai, número 1302. Se encontra na responsabilidade do homem de Deus, o pastor Paulo César. E esse tem o prazer de saudar todos os nossos amados ouvintes com a doce e perfeita paz do nosso Senhor Jesus Cristo nessa noite. É o vosso irmão em Cristo, Diácono Arildo Ratiel, está aí com todos vocês até as 23 horas, levando até você a palavra de Deus, orando em teu favor e passando os avisos concedentes aos cultos que estão sendo realizados no interior da nossa igreja pentecostal. Deus é amor.
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0: Muito bem, amados ouvintes, eu encontro com a minha Bíblia aberta aqui no livro de Filipenses, no capítulo 2 e no versículo 5 em diante, diz assim: de sorte que haja em vós o mesmo sentimento que houve também em Cristo, que sendo em forma de Deus, não teve por usurpação ser igual a Deus, mas aniquilou-se a si mesmo, tomando forma de servo, fazendo-se semelhante ao homem, e achando na forma de homem, humilhou-se a si mesmo, sendo obediente até a morte de cruz. Pelo que também Deus o exaltou soberanamente e lhe deu um nome que é sobre todo nome, para que o nome de Jesus se dobre todo o joelho dos que estão nos céus e na terra e debaixo da terra. Muito bem, amados irmãos e ouvintes do programa Voz da Libertação, uma palavra que o Senhor nos traz nesta noite para nos edificar, para edificar a nossa fé, a nossa comunhão com o Senhor. O Senhor, Ele quer que nós tenhamos com Ele constante comunhão, né? O Senhor quer que nós tenhamos com Ele uma constante comunhão, não sejamos como muitos, né, por aí, que ora estão diante do Senhor, horas estão muitas vezes, né, se dizendo fazer a vontade de Deus, em outros momentos estão longe da presença do Pai, estão longe da presença de Deus, do Deus Todo-Poderoso. Mas a palavra do Senhor que vem a nós nesta noite é para que nós possamos ter, né, a comunhão constante com o nosso Deus, com o nosso Pai Celestial. E esta palavra, nesta noite, nós vemos, né, o Senhor falando para nós sobre o nosso Senhor Jesus Cristo. O Senhor trazendo a luz do entendimento para que nós possamos compreender a majestade, a glória que foi derramada através do Senhor Jesus Cristo sobre a nossa vida. Nós vemos aqui nesta passagem, meus amados irmãos, ouvintes do programa Voz da Libertação, a palavra do Senhor nos demonstrando o amor de Deus para conosco, o amor do Senhor nosso Deus para com a humanidade, a qual Ele entregou o Seu Filho Jesus Cristo para que pudesse morrer na cruz do Calvário, para que nós pudéssemos hoje ter o Evangelho, ter a esperança de salvação. E Jesus, né? Jesus, Ele se entregou. Jesus, Ele se entregou. Sendo, a palavra do Senhor fala assim para nós no versículo 6, que sendo em forma de Deus, não teve por usurpação ser igual a Deus. Mas se aniquilou a si mesmo, tomando forma de servo, fazendo semelhante aos homens. Nós sabemos que há um Deus Todo-Poderoso, um Deus Trino, Deus Pai, Deus Filho, Deus Espírito Santo. E a palavra do Senhor vai dizer que, né, o nosso Senhor Jesus Cristo, Ele sendo Deus, sendo parte da Trindade Celestial, tendo forma de Deus, não teve por usurpação ser igual a Deus. Mas Ele veio a este mundo, tomou forma de homem, tomou forma de servo. Por que o Senhor Jesus Cristo fez isso? Por que o Senhor Jesus Cristo, Ele fez isso por nós? Para que nós tenhamos, né, Ele como nosso exemplo. Para que nós tenhamos Ele como nosso exemplo. Quantas pessoas muitas vezes pensam, né, nesse mundo, ah, mas é tão difícil, eu não vou conseguir. O mundo me vence, as coisas do mundo me vencem. Mas nós vemos que através do Senhor, através da nossa fé em Deus, nós podemos vencer este mundo. Nós podemos vencer as adversidades deste mundo, os afrontes, né, os enfrentamentos que nós temos neste mundo. Nós podemos vencer. Por quê? Porque o Senhor Jesus Cristo, Ele venceu o mundo. E nele somos mais que vencedores. Não pense, né, a vitória que nós precisamos para a nossa vida, ela vem do Senhor. Não pense você que nós, por nossas próprias forças e méritos, nós podemos alcançar algo. É muito mais difícil. É muito mais difícil nós lutarmos só. Mas quando nós temos, né, o Senhor Jesus Cristo conosco, declaramos que Ele é o nosso Senhor, o nosso ajudador, nós já temos a certeza que nós somos vitoriosos. Nós já temos a certeza que nós somos mais que vencedores. Nós vemos, né, aqui na palavra de Deus o poder que foi imputado a Ele. O poder que foi imputado a Jesus Cristo por o seu amor infinito para com a humanidade. Sendo, né, e achando a forma de homem, humilhou-se a si mesmo, sendo obediente até a morte cruz. Então Jesus, Ele se entregou. Se entregou lá na cruz do Calvário. Deu a si mesmo lá na cruz do Calvário. Para que nós pudéssemos, né, nós hoje pudéssemos ter o direito à salvação. Pudéssemos, né, ter o direito a ter o nosso nome escrito lá no livro da vida. Quando nós paramos para analisar, né, o sacrifício de Jesus, quando nós paramos para observar na Bíblia o sacrifício que Jesus fez por nós. Olha, eu sei que muitas vezes palavras nunca vão expressar o sofrimento de Jesus. Palavras nunca vão expressar. Agora nós tiramos uma análise. Quem pode ter um amor tão grande assim? Neste mundo, onde poderemos encontrar um amor tão grande assim neste mundo? Fazendo uma comparação, né, fajuta, vamos dizer assim, quando um rei, um governador do estado, de um país, vai se entregar a si mesmo pelo seu povo. Quando um governo, vamos supor assim, sendo ele rei, estando sentado sobre um trono, ele vai se despir da sua majestade e vai se entregar à morte de cruz pelo seu povo. Isso é inimaginável. Olhando, né, para o contexto humano, isso é impossível. Quando que um patrão, né, vamos dizer assim, vai entregar a sua vida por um funcionário? Isso não acontece. Humanamente, olhando com um olhar de humano, isso nunca vai acontecer. Por isso que nós vemos na Bíblia, né, e nós vemos que o amor de Deus, ele é um amor incomparável. Não tem como comparar o amor de Deus com nenhuma classe, nenhum tipo de amor humano. Jesus, ele sendo rei, sentado sobre o trono do universo, sentado sobre o trono do mundo, ele se despiu da sua grandeza, da sua majestade, tomou forma de homem, achando-se em forma de homem, humilhou-se a si mesmo, sendo obediente. É o amor. A criação de Deus já tinha se perdido. A criação de Deus já tinha se perdido por causa do pecado, por causa das iniquidades. Era necessário haver o sacrifício para que houvesse esperança de salvação. Jesus pagou o preço. Jesus pagou o preço para que nós pudéssemos ter salvação. E nele, né? E nele, no nome dele, nós podemos ser livres. No nome do Senhor Jesus Cristo, hoje nós podemos ser livres. Livre do quê? Livre do pecado. Livre das transgressões. Livre do pecado que nos condenava. Que nos condenava à morte. Hoje nós temos o direito à vida. E não só essa vida terrena. Vida eterna. Nós temos o direito à vida eterna pelo sacrifício de Cristo na cruz do Calvário. Hoje nós temos o direito da vida eterna. E eu quero dizer para você, meu amado irmão, minha amada irmã, que é no sangue dele, no sangue do Senhor Jesus Cristo há poder. No sangue de Jesus há poder para libertar-nos de todas as amarras malignas. No sangue de Jesus há poder para que haja vida e vida com abundância. Mas eu quero dizer para você nessa noite, para que você possa herdar a salvação. E dar, né, como o sacrifício de Jesus, como paga dos seus pecados, nós devemos tomar uma decisão com Deus. Você deve tomar uma decisão com Deus. Que decisão é essa?
2: Aceitando Ele como seu único e suficiente Salvador da sua alma. Entregando a sua vida a Cristo. A partir de hoje. Deixando o pecado. Deixando as coisas deste mundo. E voltando-se a Deus. Voltando ao Senhor. Amém? Grave esta mensagem no seu coração, recebe a palavra de Deus, que o Espírito Santo Deus, ele continue falando ao teu coração nesta noite, bradando na tua alma, amém? Neste momento eu quero convidar você para nós fazermos um minuto de oração. Eu quero orar em teu favor, orar em favor da tua casa, em favor da tua família. Eu tenho fé, tenho certeza que o Espírito Santo Deus nessa noite vai visitar o teu lar, a tua casa e a tua família.
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0: Amado Deus, eterno e poderoso Pai, aqui estou, Senhor, na tua presença, meu Deus, para buscar-te a ti, para pedir a tua graça, a tua misericórdia. Eu elevo a Ti, Senhor, neste momento, ó Pai, as minhas orações, meu Deus, ó Pai, em favor, ó Deus, dos ouvintes do programa Voz da Libertação. Venha, meu Pai, nesta noite ter de misericórdia. Venha nesta noite nos alcançar, meu Deus, com a Tua graça, com a Tua presença, com o Teu amor, com a Tua fidelidade, que nós sabemos que o Senhor é um Deus justo, o Senhor é um Deus fiel e é um Deus verdadeiro, Pai. Não há outro Deus maior que o Senhor. Não há outro Deus que possa fazer as maravilhas que o Senhor faz. Não há outro Deus, ó Pai, que pode alcançar curas, milagres, libertação na vida do homem e na vida da mulher. Em nome do Senhor Jesus Cristo, neste momento, eu elevo a Ti as minhas orações. Eu elevo a Ti as minhas petições, Senhor. Perdoa as nossas falhas. Perdoa os nossos pecados, porque nós somos pecadores. Somos tão pequeninos, somos tão pobres, tão miseráveis diante da Sua presença. Mas totalmente dependente de Ti, Senhor. Totalmente dependendo do Seu amor. Totalmente dependendo da Sua graça, da Sua compaixão. Totalmente dependente, ó Deus, da Tua misericórdia. Ó Deus querido, Deus amado, Deus poderoso. Se porventura, meu Deus, neste momento, há pessoas enfermas ouvindo esta programação, que o Senhor venha tocar, Senhor, meu Deus, ó Pai, com o toque da cura sobre esta vida. Que o Senhor venha tocar, meu Deus, ó Pai, com o toque da cura, com o toque do milagre, com a libertação, meu Deus. Coloca por terra nesta noite todo o mal. Coloca por terra nesta noite toda a enfermidade. Coloca por terra nesta noite, meu Deus, ó Pai, toda a fúria diabólica que muitas vezes tem lutado contra este lar, tem lutado contra esta família, Senhor. Meu Deus, ó Pai, muitas vezes esse casal vem enfrentando, meu Deus, ó Pai, uma luta espiritual, uma luta, Senhor, meu Deus, ó Pai, dentro do relacionamento. Meu Deus, muitas vezes o inimigo tem lutado de todas as formas para destruir esta família, para destruir este lar, esta casa, esta família, meu Pai. Mas neste momento nós oramos a Ti, nós pedimos a Ti as bênçãos do Senhor sobre os lares, sobre as famílias, meu Deus, ó Pai, de cada irmão ouvinte, de cada irmã, Senhor, que está ouvindo o programa Voz da Libertação. Nós pedimos a Ti nesta noite porque nós cremos no Deus a qual nós servimos, nós cremos no Deus a qual nós buscamos, ó Pai. Nós sabemos que o Senhor é fiel, nós sabemos que o Senhor é um Deus verdadeiro. Nós sabemos, ó Pai, que o Senhor não desampara aquele que clama, aquele que busca pela Sua misericórdia. O Senhor não desampara, Senhor meu Deus, aquele que crê no Teu nome, aquele que espera em Ti com paciência. aquele que guarda os teus pensamentos, aquele que guarda, Senhor, a sua fé, a sua confiança no Senhor, meu Deus. Ó, Pai amado, Deus querido, eu penso a Ti nesta noite, nesta oração. Senhor, visita, meu Deus. Visita neste momento os lares, as famílias. Aonde estiver, ó Deus, esta pessoa agora, ouvindo este programa, ouvindo, Senhor, meu Deus, a minha voz. Meu Pai, ó Senhor, eu peço a Ti que a minha voz seja um instrumento em Tuas mãos. Que as minhas vozes, Senhor, meu Deus, ó Pai, seja para Ti, Senhor, meu Deus, um instrumento. Para alcançar esta vida, para alcançar esta pessoa que está aflita, que está angustiada, que está enferma, que está passando por um momento, Senhor, meu Deus, de tristeza, de angústia, que muitas vezes está passando por um momento de luto, Senhor, muitas vezes da perca de um familiar. Meu Deus, visita agora, conforta o coração angustiado, conforta o coração entristecido. Visita, Senhor, meu Deus, ó Pai, este lar, esta família, onde o inimigo tem lançado, Senhor, meu Deus, ó Pai, o casal, um dos casais, Senhor, meu Deus, ó Pai, no mundo dos vícios, no mundo das bebidas, Senhor, meu Deus, no mundo das drogas, muitas vezes, Senhor, meu Deus, ó Pai, este homem, este pai de família, chega dentro da sua casa, Senhor, meu Deus, alterado, chega dentro do seu lar, Senhor, meu Deus, ó Pai, totalmente tomado pela bebida, totalmente tomado, Senhor, pelas drogas, ó Senhor, meu Deus, ó Pai, chega, Senhor, meu Deus, ó Pai, totalmente, Senhor, possuído, ó Pai, pelas forças malignas, Senhor, meu Deus, neste momento nós oramos, nós pedimos a Ti libertação, meu Deus, dentro deste lar, no meio desta família, Senhor, coloca por terra esta obra maligna do diabo, coloca por terra esse vício, Senhor, meu Deus, ó Pai, na bebida, coloca por terra esse vício, Senhor, meu Deus, ó Pai, na maconha, na cocaína, meu Deus, coloca por terra, Senhor, meu Deus, esse vício maligno em todo tipo, Senhor, meu Deus, ó Pai, de drogas, Senhor, meu Deus, ó Pai, todo tipo de substância, Senhor, meu Deus, ó Pai, tóxica, Senhor, meu Deus, ó Pai, coloca por terra neste momento, garante vitória, garante libertação, Senhor, meu Deus, quantas vidas neste momento estão sendo, Senhor, meu Deus, aprisionadas, quantas vidas estão sendo vítimas, Senhor, das obras do diabo, quantas vidas, Senhor, estão sendo vítimas, Senhor, meu Deus, ó Pai, das prisões malignas, mas nós oramos a Ti nesta noite, nós pedimos a Ti nesta noite misericórdia, visita esta mãe de família, Senhor, visita esta mãe de família que muitas vezes tem orado pelos seus filhos, tem orado, Senhor, pelas suas filhas, que muitas vezes estão envolvidas, Senhor, meu Deus, ó Pai, com o mundo do crime, estão envolvidas com as más companhias, estão, Senhor, meu Deus, envolvidas, Senhor, meu Deus, com a prostituição, estão envolvidas, Senhor, meu Deus, com o tráfico de drogas, meu Deus, ó Pai, com crime, Senhor, meu Deus, ó Pai, pelas cidades, meu Deus, nós oramos a Ti, pedimos a Ti transformação, mudança, meu Deus, ó Pai, que o Senhor venha fazer a Tua obra, usa das Tuas ferramentas, Senhor, meu Deus, faça o Teu milagre, Senhor, no meio desta casa, no meio desta família, Senhor, meu Deus, opera, Senhor, meu Deus, com grande poder e grande glória, Senhor, vai repreendendo, ó Deus, as investidas do maligno dentro dos lares, no meio das famílias, Senhor, aonde ele tem plantado, Senhor, meu Deus, contenda, divisão, meu Deus, ó Pai, dissensão, nos lares, nas famílias, coloca por terra, meu Deus, ó Pai, que a Tua graça nesta noite venha alcançar os lares, que a Tua misericórdia nesta noite, Pai, venha alcançar as famílias, Senhor, ó Deus vivo, Deus poderoso, alcança aquela alma que está, Senhor, meu Deus, abatida, alcança aquela alma que precisa de salvação, meu Deus, aquela alma que precisa de arrependimento dos seus pecados, meu Deus, toca no coração dela, Senhor, toca no coração desta pessoa nesta noite, usa de misericórdia, Senhor, eu peço a Ti neste momento, Pai, tem misericórdia, visita aquela pessoa, Senhor, que está com depressão, meu Deus, ó Pai, tem pensado até mesmo em tirar a sua própria vida, meu Deus, não vê mais alegria em nada, não vê mais paz, não vê mais sossego, não vê mais esperança, Senhor, meu Deus, ó Pai, em nada, mas nós oramos neste momento, Senhor, coloca coloca por terra. Nós sabemos que o Senhor tem tantos sonhos para nós. Nós sabemos que o Senhor tem tantas bênçãos para nós. Nós sabemos, ó Deus, que o Senhor tem tudo preparado para a nossa vida, mas muitas vezes, Senhor meu Deus, a ansiedade vem roubar, Senhor meu Deus, a nossa paciência, vem roubar a nossa confiança, mas neste momento nós oramos e pedimos a Ti a Tua misericórdia. Senhor, garante a bênção, garante vitória em nome do Pai, do Filho e do Espírito Santo. Amém e amém, Jesus.

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1: Muito bem, amados ouvintes, agora são 22 horas com 35 minutos. Nós estamos aqui, né, com a programação ao vivo, o programa Voz da Libertação, diretamente dos estúdios da 92.3 FM, Rádio Cascavel, né, aqui de Cascavel, no centro da cidade de Cascavel. E já quero dizer para você que está ouvindo o programa Voz da Libertação, né, que o programa Voz da Libertação é um culto no seu lar, um culto onde você, né, onde chega até você a palavra de Deus. Nós oramos em teu favor e eu tenho certeza que nesta noite, através desta programação, o Senhor está trabalhando em vidas. Deus tem trabalhado, né, poderosamente no meio dos lares, das famílias, porque o intuito, né, desta programação é levar até você a palavra de Deus. E a palavra de Deus, ela é o que acalma o nosso coração. A palavra de Deus é o que nos dá alento. É o que nos dá alento para que nós possamos caminhar, para que nós possamos prosseguir. Eu sempre digo que o homem sem Deus não é nada. O que é o homem sem Deus? O que é o ser humano sem Deus? Muitas vezes a pessoa pensa que é alguma coisa. Muitas vezes a pessoa olha para si mesma e ele pensa que ele é alguma coisa. Muitas vezes por causa do dinheiro, por causa da sua riqueza, por causa das coisas, do seu conhecimento. Muitas vezes é uma pessoa influente. Ele acha que é alguma coisa. Mas eu digo para você que nós, sem Deus, nós não somos nada. Sem o Senhor na nossa vida, nós somos apenas uma folha solta ao vento. Uma folha seca solta ao vento. Tem um louvor, né, que diz, né? Que o homem sem Deus é comparado a uma folha solta ao vento, que vai para onde o vento leva. E eu tenho, né, a plena convicção que é desta maneira. O que é o ser humano sem Deus diante de uma situação onde, né, ele se encontra em cima de uma cama, com uma enfermidade, muitas vezes com um diagnóstico de uma enfermidade que para a medicina não tem cura? Nós sabemos que nós vivemos em um tempo onde a medicina está muito avançada. Muito avançada, a ciência tem avançado demais. Mas mesmo assim, há situações em que a medicina não pode interferir. Há situações, né, há enfermidades onde a medicina ela não pode trazer a cura para a pessoa. Né? Se fosse tão simples assim, a pessoa ter o dinheiro, ele está livre dos problemas dele. A pessoa está livre das situações difíceis. Então, nós veríamos, né, no mundo que vivemos, pessoas muitas vezes com poder financeiro não passaria por depressão,

0: muitas vezes não cairia, né, numa cama, muitas vezes não precisaria ser internada, se o dinheiro resolvesse tudo. Mas é o contrário. Quantas pessoas que têm muito dinheiro e muitas vezes está vivendo uma fase de, né, terminal da sua vida. Então nós vemos que tudo é subjetivo. Mas eu tenho, né? Eu tenho, né, na minha mente, no meu coração, que se nós temos Deus na nossa vida, nós temos tudo. Por quê? Eu não estou dizendo que se você tem Deus, você se torna uma pessoa imortal, ou você se torna imune a todos os problemas que tem nesse mundo. Não. Mas eu digo para você que aquele, quem tem Jesus na sua vida, quem tem Deus na sua vida, ele sabe que além desta vida, há um reino celestial onde ele vai habitar. Há um reino de glória aonde ele vai habitar. Para o crente, para a pessoa que tem Jesus, o morrer é lucro. O partir desse mundo é lucro. Porque ele está deixando o mundo de sofrimento para ir morar com Deus no céu. Então nós sabemos que há esperança em Deus, em Jesus. Nesta vida, ele nos dá paz, alegria, nos abençoa, e lá no céu ele nos dá a salvação e a vida eterna. Então, né? Esse é o intuito da programação para a libertação, levar até você a palavra de Deus, levar até você o conforto, né, o consolo da presença do Espírito Santo de Deus na nossa vida. Porque onde tem a presença do Espírito Santo, não há mal, a tristeza vai embora, né? A angústia vai embora. A paz, a alegria onde tem a presença de Deus. Nós vemos, né, uma passagem na Bíblia que fala de uma certa mulher que estava levando seu filho para o sepultamento. Mas ao encontro dela estava vindo Jesus. Né? Ele estava indo pelo caminho em direção ao cemitério, aonde ali ia ser sepultado o filho daquela mulher. Mas enquanto ele estava indo, né, ao cemitério, do lado contrário, pelo mesmo caminho, vinha vindo Jesus com os seus discípulos ou com a multidão que vinha com ele. E quando ele chega perto ali daquele caixão, daquele lugar onde estava ali, né, daquele caminho, aonde estava indo, aquela mulher levando, né, juntamente com sua parentela, levando seu filho para enterrar, todos tristes, angustiados, porque estava vivendo um luto, um momento de tristeza, o filho de uma mulher estava sendo enterrado, e iria ser enterrado, o sonho talvez daquela mulher, a única esperança que ela tinha, estava sendo levado para ser sepultado. Mas Jesus chega ali naquele momento, olha para aquela mulher e diz: não chores, mulher, não chores. Quem pode dizer para uma mãe que está perdendo o filho, que perdeu um filho, para ela não chorar? Só Deus, só o Senhor. Ele tem o poder de dizer, ele tem o poder de enxugar as lágrimas. É só ele. E a palavra do Senhor diz que Jesus ressuscitou aquele jovem e trouxe a esperança àquela mulher. Trouxe novamente a alegria, a paz que faltava a ela. Talvez eu falo com pessoas aqui que a tua paz, a tua alegria já está sendo levada a ser sepultada. A tua esperança já está sendo levada ao sepultamento. Mas nesta noite você está indo, né, Jesus está indo ao teu encontro. Jesus está indo até você, ao teu encontro, e ele vai te dar a alegria, a paz que te falta. Ele vai te devolver. Ele vai devolver os teus sonhos, a tua esperança, a tua fé, a tua confiança. Ele vai devolver nessa noite. Creia no Senhor. Creia que Deus Ele te alcança nesta noite. Creia que não é uma simples programação evangélica, mas creia que é a palavra de Deus te alcançando nesta noite, né? Uma noite chuvosa, noite de quinta-feira. Tenha certeza que o Espírito Santo de Deus está indo ao teu encontro nessa noite, amém? Eu quero nesse momento já passar para outra parte, né, da programação, já convidando você para estar conosco nos cultos que estão sendo realizados no interior da nossa Igreja Pentecostal Deus e Amor. Lembrando, né, que nós temos a nossa sede estadual aqui na cidade de Cascavel, localizada ali na Rua Paraguai, número 1302, no bairro Alto Alegre, aqui na região central de Cascavel, próximo ao terminal rodoviário, próximo ao terminal urbano, né, aqui da cidade de Cascavel, e próximo também, de frente com a Cama Grill, né? Eu quero convidar você para estar fazendo presente conosco aqui na nossa igreja, participar conosco dos cultos. Você que talvez não é evangélico, você que é católico, ou você que não tem, né, uma religião, mas você aprecia a fé cristã, eu quero convidar você para estar conosco, participando dos cultos que estão sendo realizados no interior da Igreja Pentecostal Deus e Amor. Amanhã temos culto ali em três horários, né? A partir das 8 da manhã, às 14 horas e às 19 horas. Prosseguimento de campanha, né? Agradecimento a Deus pelas bênçãos derramadas. Agradecimento a Deus por tudo que Ele tem nos alcançado. Deus tem nos alcançado muitas bênçãos. Muitas bênçãos Deus tem nos alcançado. E a palavra do Senhor nos diz, em tudo dai graças ao Senhor, em tudo dai graças. Então eu quero dizer para você que, né, a bênção do Senhor ela é na vida daquele que crê. E se você crê, né, você vai na igreja, você vai ali cultuar a Deus, oferecer o teu culto ao Senhor, você está demonstrando que você tem fé, que você crê no Senhor. Então isso vai trazer para a sua vida os benefícios da fé, porque há benefício em ter fé no Senhor. Aquele que tem fé alcança graça, alcança misericórdia, alcança os milagres. Amém? Amanhã, culto, né, na casa de Deus, prosseguimento de campanha. No sábado, nós temos ali oração pela manhã, culto à tarde, à noite também, com fraternização do povo de Deus na nossa Igreja Pentecostal Deus e Amor, a nossa sede estadual, aonde estará ali trazendo a palavra do Senhor, né, o pastor Miguel lá de Toledo, juntamente com a sua esposa, a irmã Magda, estarão ali, né, diante do trabalho, nesse sábado agora, culto de confraternização na casa de Deus. Então eu quero convidar todos os nossos ouvintes, os irmãos, né, também aí das igrejas, né, dos bairros, para estar presente nesta confraternização, para nós nos alegrarmos na presença do Pai, amém? Nesse sábado agora, juntamente com a confraternização, é o culto do jovem, né, o culto da juventude aí da nossa igreja. Venha receber a tua bênção, venha receber a tua vitória, amém? No domingo também temos, né, oração pela manhã, oração à tarde e culto especial em favor da família à noite, né? Aquele culto todo especial em favor do lar, em favor da família. Você que ama a tua família, vem orar juntamente conosco, colocar a tua família nos planos de Deus, né? Título da campanha, do prosseguimento dessa campanha, né? A família de joelhos, né? Uma família de joelhos, não há, né, um mal que possa se opor a essa família. Porque onde há oração, onde há clamor, com toda certeza, as forças malignas caem por terra, a influência maligna cai por terra, amém? Então venha participar, venha receber a tua bênção. Você que precisa de algo da parte de Deus, você que pede, né, está buscando o Senhor um milagre, você que pede, né, para Deus uma porta aberta, né, algo da parte do Senhor, venha fazer as campanhas, venha participar dos cultos, venha exercitar a sua fé, a sua confiança no Senhor. Tenho certeza que você vai ser mais uma testemunha das grandezas do Senhor, mas uma testemunha do poder de Deus, amém? Então fica aí o convite para você, segunda-feira, culto de ensinamento à noite, juntamente com o nosso pastor, lembrando também, né, que teremos a Santa Ceia do Senhor na segunda-feira, né, nos dois horários, né, às 14 horas e às 19 horas na segunda-feira, culto de Santa Ceia. Né? E no domingo também nós teremos, pela manhã também, o culto de Santa Ceia ali na Igreja Pentecostal Deus Amor. Né? Você que é membro, você que faz parte do corpo do sangue de Cristo na Igreja Pentecostal Deus Amor. Então aí está já, né, o lembrete para você. Não marque outro compromisso. Né? A Santa Ceia é um ato muito importante para nós que fazemos parte desse trabalho da obra do Senhor. Amém? Muito bem. Aí está, né, os avisos da obra do Senhor, os demais avisos serão dados no decorrer da semana. Mas todos os dias tem bênção, todos os dias tem vitória, né, na casa de Deus. Venha receber a sua bênção, venha receber a sua vitória. Eu tenho certeza, né, que você vai ser mais um testemunho daquilo que Deus faz para aquele que crê. Amém? Muito bem, nesse momento já vamos ouvir um testemunho de bênção, testemunho de vitória de pessoas que estão sendo alcançadas pelo poder de Deus na Igreja Pentecostal Deus e Amor.
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2: Pedro Martins, eu tenho muitas bênçãos para contar. Eu, quando entrei numa firma, e começou a aprovação, e a luta foi muito grande. Eu separei da família. E daquele momento até hoje, graças a Deus o Senhor já me libertou. Mas eu tive muito tempo em psiquiatria. Eu tive mais de 50 vezes só em sanatório, fora a casa de recuperação. Remédio não tem quantidade quanto eu tomei. Meu corpo todo picado de injeção, de sossega leão. Estive morrendo pela rua, fui mendigo, virei andarilho. Fiquei a coisa mais triste, porque em 90 eu conheci a Deus e amor, me batizei. Depois, quando veio a prova, eu saí fora. Saí, aí foi mais pior. Aí fiquei até 2003. Até 2003, eu estava morando em Mogi Guaçu e o Senhor me falou num sonho: volte para a tua primeira casa. Aí eu não entendia bem o que ia dizer. Eu falei com o pastor da Assembleia, ele falou para mim: a tua casa é a casa onde você batizou, a igreja onde você batizou. E o Senhor, eu não podia ir, que eu não tinha condições, não tinha dinheiro, não tinha nada, não tinha serviço. Estava numa casa de recuperação. O Senhor me levou, eu creio que foi ele, que ele me levou até o sanatório de Espírito Santo Pinhal. Lá ele pôs uma pessoa e eu estou lá até hoje, estou na casa do Senhor, graças a Deus. Não estou tomando calmante mais bravo, não tem mais problema, estou dormindo tranquilo. Estou feliz, graças a Deus. Jesus Cristo está comigo todo dia. Moro em Espírito Santo Pinhal.
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0: Muito bem, amados ouvintes, aí está o testemunho do nosso irmão aí que, né, recebeu de Deus a libertação, o milagre. Né? Porque você ser liberto, né, das amarras do pecado, né, não há o que pague você ser liberto das amarras do pecado. Deus, ele tem libertação para a sua vida. Deus tem bênção para a sua vida. Amém? Eu quero dizer para você nesta noite que o Senhor, ele está te esperando. O Senhor está de braços abertos para te abençoar, para te alcançar bênçãos e vitória. Amém? Eu quero nesse momento já convidar você para nós fazer aquela oração toda especial, né? Eu quero orar em teu favor, orar em favor da tua casa, em favor da tua família. Eu tenho certeza que as bênçãos do Senhor, elas vão ser derramadas, né, poderosamente dentro da sua casa. Amém? Vamos orar ao Senhor.
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0: Soberano Deus, maravilhoso e eterno Pai, neste momento aqui estou, Senhor, na Tua presença mais uma vez para buscar a Tua face, para buscar a Tua misericórdia, para buscar o Teu poder, a Tua graça. Senhor, e pedir a Ti, Senhor, as bênçãos do Senhor sobre a vida dos ouvintes do programa Voz da Libertação, Senhor. Meu Deus, visita neste momento, Senhor, aquela pessoa que está no seu trabalho, que está, Senhor, meu Deus, atendendo um plantão. Meu Deus, está ouvindo o programa Voz da Libertação através do receptor de rádio. Senhor, meu Deus, essa pessoa que está trabalhando de guarda noturno, Senhor. Visita ele agora. Livra, guarda de todo mal, de toda intenção maligna, Senhor, meu Deus, coloca por terra. Senhor, eu peço a Ti nesta noite para que o Senhor trabalhe, Senhor, meu Deus, ó Pai. Na vida, Senhor, meu Deus, ó Pai, daquelas pessoas que estão muitas vezes neste momento nas ruas. Estão neste momento, Senhor, meu Deus, ó Pai, na sarjeta, Senhor, meu Deus, estão sendo vítimas, Senhor, das obras malignas. Estão sendo vítimas de Satanás, estão sendo escravas, Senhor, meu Deus, ó Pai, do mundo. Escravas, Senhor, meu Deus, ó Pai, das obras de Satanás. Meu Deus, eu peço a Ti, tem misericórdia. Tem misericórdia, meu Deus. Ó Pai amado, Deus poderoso. Ó Deus que tudo pode, ó Deus que tudo vê. O Senhor conhece, meu Deus, todas as coisas. O Senhor conhece, meu Deus, ó Pai, a necessidade de cada um. Por isso, neste momento, Senhor de oração, eu oro a Ti e peço, meu Pai. Vai ao encontro, meu Deus, ó Pai, de cada lar, de cada família nesta noite. Opera, Senhor, meu Deus, o Teu milagre. Opera, Senhor, meu Deus, ó Pai, as Tuas maravilhas. Senhor, eis-nos aqui clamando a Ti, buscando por Sua misericórdia. Eis-nos aqui neste momento, ó Deus, pedindo a Ti, Senhor, meu Deus, ó Pai, pelas bênçãos, Senhor, maravilhosa, sobre a vida, Senhor, meu Deus, ó Pai, dos ouvintes do programa Voz da Libertação, dos irmãos que estão acompanhando através das lives, Senhor, meu Deus, no Facebook, no YouTube. Meu Deus, vai em encontro agora, confirma a vitória. Abençoa, Senhor, meu Deus, ó Pai, as igrejas, Deus e amor, em todo canto desta cidade. Abençoa os pastores, os obreiros, abençoa os membros desta obra. Abençoa, Senhor, meu Deus, os visitantes, Senhor. Abençoa nesta noite poderosamente. Guarda, livra, Senhor. Mostra a Tua glória para este povo. Mostre o Teu poder, Senhor, meu Deus, ó Pai, para este mundo. Usa, Senhor, os Teus servos. Usa, Senhor, as Tuas servas que têm se colocado, Senhor, cada dia mais na Sua presença, que tem buscado de Ti, Senhor, meu Deus, ó Pai, que tem se fortalecido na graça e no poder do Senhor, ó meu Deus, ó Pai, através do jejum, através da oração, da busca pelas madrugadas. Senhor, contempla nesta noite, realiza a Tua grande obra, Senhor, confirma o milagre, em nome do Senhor Jesus Cristo, confirma a cura, a libertação, em nome do Pai, do Filho e do Espírito Santo. Amém e amém, Jesus.

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1: 10:57.
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Muito bem, amados ouvintes do programa Voz da Libertação, agora já são 22 horas com 58 minutos, nós já estamos chegando na reta final da programação local A Voz da Libertação, amém? É um programa que está sendo transmitido diretamente dos estúdios da 92.3 FM aqui de Cascavel, né? E eu quero nesse momento já agradecer a todos os ouvintes do programa, que Deus abençoe poderosamente a tua vida, teu lar, a tua família, né? Eu já quero me despedir de todos vocês, né? Fique todos com Deus, mas não sai daí, continua conosco, né? A partir de agora vai entrar no ar o culto no seu lar, na voz do pastor Lourival de Almeida. Eu tenho certeza que Deus tem uma palavra toda especial para a sua vida, para o seu lar e para a sua família. Amém? Deus abençoe a todos, quem se despede nessa noite, todos vocês. É o vosso irmão em Cristo, Diácono Arildo Ratier, onde nós estaremos novamente aqui na próxima quinta-feira para trazer a você esta programação abençoada. Deus abençoe a todos.

0: 23:03.
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3: Sejam bem-vindos à casa de Deus, meus irmãos. Todos vocês e todas as igrejas e todos os ministérios, bem-vindos. Que Deus os abençoe. É um prazer contar com a presença de vocês aqui. Eu quero ler com vocês em 2 Timóteo, no capítulo 4. 2 Timóteo, no capítulo 4, versículo 21. Louvado seja Deus, aleluias. O nome do nosso Deus é glorificado. Essa mensagem, meus irmãos, o título, na verdade, dessa parte que nós estamos vendo é Paulo prevê a sua morte. E ele faz alguns pedidos, algumas explicações, e eu quero compartilhar com vocês hoje. 2 Timóteo, capítulo 4, versículo 21. Procura vir antes do inverno. Só até aqui, só esse versículozinho, só esse pedacinho, na verdade. Toma os seus assentos, meus irmãos. Procura vir antes do inverno. Uma leitura aparentemente até meio vaga, não é? Mas não é. Eu quero falar um pouquinho sobre a questão de tempo. A Bíblia fala muito a respeito do tempo. E eu creio que é importante a gente saber que todos nós temos um tempo e o nosso tempo é limitado. Eu sempre brinco com os irmãos, daqui 200 anos. Mas os irmãos entendem que é uma brincadeira, não é? A gente sabe que nós temos um tempo limitado para viver. E é importante então a gente saber usar esse tempo. Porque o tempo deve e pode ser usado. Todos nós temos um tempo, a Bíblia fala muito sobre tempo. A Bíblia fala que tem um tempo determinado para todas as coisas. É tempo de nascer, tempo de viver, tempo de sorrir. E a gente sabe que a gente usa o tempo da gente, às vezes bem usado e às vezes nem tanto. Então o tempo pode ser usado, pode ser desperdiçado, pode ser investido, mas o tempo nunca pode ser recuperado. Perdeu o tempo, perdeu. Nós somos mais escravos do nosso tempo do que nós imaginamos, meus irmãos. Mas se vocês começarem a refletir sobre a vida de vocês e a prestar atenção em vossos movimentos do dia a dia, vocês vão ver como vocês são, às vezes, como eu, como nós somos escravizados pelo tempo, pelo nosso tempo. Mas eu gostaria de perguntar a você: você sabe quanto tempo você tem ainda? Quanto tempo você tem para viver a sua vida? Para falar a verdade para os irmãos, até acho que é uma bênção de Deus a gente não saber. Mas quando Paulo fala nesse capítulo, como eu disse a vocês, ele fala, o título é Paulo prevê a sua morte. No versículo 6 ele fala: eu já estou sendo oferecido por aspersão de sacrifício. E o tempo da minha partida está próximo. Ele está dizendo: eu vou morrer cedo. Eu já vivi a minha vida. E eu sinto que eu vou partir para o Pai. E ele fala sobre a sua vida. Eu fui um bom combatente. Apesar das lutas, eu guardei a fé. Eu perseverei firme. E eu sei que tem uma coroa de justiça guardada e o Senhor, o justo juiz, me dará naquele dia. E ele é bem claro, não só a mim, mas para todos aqueles que amam a sua vinda. Quem ama a vinda de Jesus, levanta a mão e diga glória a Deus. Tem uma coroa de justiça para você também. Então Paulo está falando por carta com o jovem Timóteo. E sabendo que ele tem pouco tempo de vida, ele fala no versículo 9, procura vir ter comigo depressa. Paulo tem pressa. A Bíblia Sagrada nos fala, meus irmãos, que apesar de nós podermos usar o nosso tempo como nós acharmos melhor, a Bíblia Sagrada fala para nós remirmos o nosso tempo. A Bíblia Sagrada fala em Efésios 5,16 para nós remirmos, ou seja, fazermos cada minuto da nossa vida contar realmente. Eu não sei se os irmãos entendem como eu esse texto. Mas eu entendo que essas são basicamente as últimas palavras de Paulo por carta. Ele sentia que se fechavam para eles as portas ou as janelas da vida, as cortinas da vida. Ele fala com Timóteo a respeito de várias pessoas com nomes até estranhos, engraçados às vezes. Ele fala sobre Demas, esse se desviou. Ele fala sobre Tito, fala sobre Lucas, fala sobre Marcos. Marcos já havia sido considerado um imprestável anteriormente, agora Paulo fala que ele é muito útil para o ministério. As pessoas podem mudar as suas vidas, não é? Ele fala a respeito de Tíquico, Alexandre, um que causou muito males a ele também. Ele manda saudação a Áquila, Priscila. E uns nomes assim, engraçados, Trófimo, Eubulo, Pudente, Cláudia. Mas eu entendo, meus irmãos, apesar dele mandar saudação e falar de todas essas pessoas, eu entendo essas palavras de Paulo como as palavras de urgência para se comunicar com Timóteo, para que Timóteo se dirigisse a ele e que Timóteo trouxesse as coisas que ele pede, manda trazer a capa, os pergaminhos. E eu tenho uma sensação que Paulo não resistiu esse inverno também, embora seja um mistério. Mas de qualquer maneira, meus irmãos, Paulo fala, olha, traga os pergaminhos, traga a capa talvez por causa do frio. A minha partida está próxima. Por isso eu li para vocês, procura vir antes do inverno. Quando se trata de questões espirituais, nós temos 4 estações: primavera, verão, depois nós temos o outono e o inverno. Embora algumas pessoas falem do inverno e tal, nós temos sempre, a gente começa pela primavera, né? Primavera, verão, outono, depois o inverno, depois vem a primavera de novo. Isso é um ciclo. Por exemplo, eu estava em Portugal agora, pela questão até da posição da terra, em Portugal agora é inverno. E está frio lá, viu, meus irmãos? Para mim, por exemplo, brasileiro que gosta de calor, está frio. Fiquei 2 dias lá, o frio era tão grande que saía sangue do meu nariz. Porque eu não gosto mesmo de frio. É no frio em que algumas enfermidades se manifestam com mais frequência. E embora o verão também possa matar pela sua temperatura alta, morrem mais pessoas no inverno do que no verão. Então, meus irmãos, espiritualmente falando, o próprio profeta Jeremias chega a dizer: o verão passou, o inverno está chegando, e ainda não estamos salvos. Por essa razão, eu quero dizer a vocês que Deus quer que vocês tomem as atitudes que vocês precisam tomar nas vossas vidas antes de chegar o inverno. É preciso tomar as atitudes antes do inverno. Algumas atitudes nunca serão tomadas. Algumas portas nunca se abrirão ou se fecharão para sempre se você não tomar algumas atitudes antes do inverno. Se o inverno vier, você pode deixar de desfrutar muitas coisas. Você pode deixar de ganhar tantas coisas. É por isso que eu li esse versículo: procura vir antes do inverno. Eu tive a oportunidade, meus irmãos, de ir a um local. E nesse local foi feito um discurso histórico. E um grande homem da história dizia nesse local que ele tinha exatamente ido naquele local para lembrar as pessoas sobre a feroz urgência do agora. Eu explico. Ele foi a um local que ele reuniu uma multidão incontável de pessoas. E naquele local ele começou a falar às pessoas a respeito da urgência de algumas coisas, a respeito de coisas que não fossem feitas exatamente naquele tempo, de repente elas nunca mais poderiam ser feitas, porque de repente seria tarde demais. E onde foi que ele se reuniu com essa multidão de pessoas? Em um cemitério. Ele estava tentando dizer: tem coisas que se vocês não fizerem agora, depois que vocês vierem para esse lugar, vocês nunca mais terão a oportunidade de fazer. Então Deus está falando contigo: tem coisa que você precisa fazer e precisa fazer agora. É a urgência do agora. Tem portas que haverão de se fechar para sempre quando o inverno chegar na sua vida. Tem coisas que você não pode deixar para amanhã. Tiago, no capítulo 4, no versículo 13 e 14, a Bíblia Sagrada fala: a voz do homem: eia, amanhã eu vou subir à cidade, eu vou edificar, eu vou fazer. Vem o Espírito de Deus e usa o apóstolo, enfim, usa o seu servo e diz: ei, mas peraí, como é que você sabe que amanhã você vai fazer isso, se você nem sabe se você estará vivo amanhã? Então, ao invés de dizer amanhã, diga: se Deus quiser. Porque a vida do homem é como uma neblina que vem e logo se dissipa. Tem coisas que Deus quer que você faça agora e não faça amanhã, porque amanhã pode ser tarde demais para fazê-la. Eu gosto, meus irmãos, do Salmo 39. Quando o salmista dizia: faz-me, Senhor, conhecer a medida dos meus, ou conhecer o meu fim, que eu conheça a medida dos meus dias, qual é, para que eu possa entender a minha fragilidade. Tem coisas que você precisa fazer e você sabe disso, e você não pode deixar para amanhã. Faça antes que o inverno venha. Você está desfrutando um verão bom agora. Você ainda está forte, você ainda tem um bom raciocínio. Então faça as coisas corretas ainda hoje, antes que venha o inverno. A vida muda muito rápido, meus irmãos. Mas muito rápido mesmo. Eu conto a vocês, não é a história de uma pessoa só, é a história de muitas pessoas. Pessoas que estavam vivendo uma vida e contando seus anos. Ah, daqui 2 anos. Ah, daqui 1 ano. Até que as pessoas, como eu disse, nem vou contar em forma de história, porque é a história de muitos. Até que se descobre que essa pessoa tem uma enfermidade mortal. E de repente essa pessoa vê que já não pode mais contar a sua vida em anos. E começa então muita gente a contar a sua vida em meses. Com o agravamento da situação, muitos passam a contar as suas vidas apenas em dias. E algumas pessoas, infelizmente, passam a contar as suas vidas em minutos. Eu ia contar essa história como a história de um senador da República, mas não precisou. Mas eu resumo, um senador da República estava bem feliz, fazendo planos para muitos anos. Sentiu-se mal, foi a um médico. E o médico disse a ele que ele tinha apenas 3 semanas de vida, e foi exatamente o que aconteceu. Nós temos urgências na nossa vida. Nós temos coisas que nós não podemos deixar para amanhã. Nós temos coisas que nós temos de fazer hoje. Se você está ouvindo Deus falar contigo e Deus está dizendo que você precisa mudar isso, isso, não deixe para amanhã, mude hoje. Porque o amanhã não nos pertence. Amanhã portas poderão estar fechadas para sempre. Amanhã vidas poderão ter partido para sempre. Tendo tido a oportunidade de tomar as decisões de salvação em suas vidas, resolveram deixar para depois, e o depois foi tarde demais. Paulo dizia a Timóteo: toma cuidado com esse, com aquele. E quando você vier para cá, não esqueça de trazer a minha capa. Meus livros, eu vou dizer assim. Como eu disse a vocês, meus irmãos, eu não sei se Timóteo chegou a tempo. Mas agora eu quero fazer a imaginação adiantar-se. Porque existe uma coisa que acontece conosco, pelo menos em algum momento da vida. Vamos supor que Timóteo saiu então para ir ao encontro de Paulo e deu uma paradinha aqui, deu outra paradinha ali, e de repente o inverno veio. Depois do inverno veio a primavera, e ao chegar em Roma, Timóteo não encontra mais Paulo. É uma suposição. E ele começa a perguntar: Paulo, ouviu falar de Paulo? Paulo. Vocês perceberam no versículo 21 que Paulo fala sobre Lino, Pudente e Cláudia. Então vamos imaginar. Vamos imaginar então que Timóteo não consegue encontrar Paulo. Mas procurando pessoas que conhecessem Paulo, ele acaba encontrando com a Cláudia. E a Cláudia fala para ele: olha, Timóteo, você é Timóteo, não é? Paulo gostava tanto de você. Paulo falava tanto de você. Paulo estava esperando os livros dele, a capa dele. Mas infelizmente ele não resistia ao inverno. infelizmente você não poderá falar com ele mais. Ele esperou tanto por você, ele orou por você, mas você chegou tarde demais. É um exemplo, é uma suposição, digo. Isso pode ter acontecido, mas não que a Bíblia diga, então eu estou supondo. Para dizer a vocês, meus irmãos, que todos nós na nossa vida, às vezes cometemos uma coisa que nós chamamos de procrastinação. Quer dizer, deixamos para depois coisas que podem ser, que devem ser feitas agora. Tem coisas que nós podemos deixar para depois, é claro. Tem coisas que realmente não são urgentes, não são prioritárias, eu diria. Mas quando nós deixamos para depois coisas importantes, infelizmente podemos sofrer os dissabores de nunca mais podermos fazer essas coisas. Quantas coisas morrem por causa da procrastinação, por causa dos nossos atrasos, por causa dos nossos adiamentos. Quantas pessoas deixam, vou citar coisas do dia a dia. Ah, eu vou me casar o ano que vem. Talvez o ano que vem não chegue. Para algumas pessoas sim, chega. Ah, eu vou deixar os meus filhos, vou ter filhos só daqui 3 anos. Alguns talvez conseguem, alguns não. Ah, eu vou fazer um consertinho na casa daqui 2 anos. Talvez consigam, talvez não. Agora, coisas espirituais, meus irmãos, é bastante complicado nós atuarmos com procrastinação, ou seja, deixando para depois. Porque são coisas que podem custar a nossa salvação e a nossa felicidade para sempre. Se Deus está chamando você hoje, é um dia de verão ou de primavera na sua vida, talvez até um outono. Mas venha antes do inverno, porque as coisas podem mudar de uma hora para outra. Ontem na cidade de Belo Horizonte, um motorista descia um morro. Alguns dizem que o freio do ônibus não funcionou. E aquele motorista caiu num tipo de um lagozinho, um riozinho, morreu juntamente com mais 4 pessoas. Eu estou usando como um exemplo. Existem coisas que nós deixamos para amanhã e esse amanhã nunca verdadeiramente chegará na nossa vida. Por isso nós temos que nos lembrar da urgência do agora, do momento, e tomarmos as atitudes corretas naquilo que é relevante para a nossa vida, para a nossa salvação. Eu conto para vocês, também é um conto apenas. Dizem que alguns demônios se reuniram com demônios que estavam estagiando. É só para vocês terem uma ideia. E o Satanás chefe perguntava para os estagiários satanazinhos, né? Como é que vocês vão agir? Aí o primeiro capetinha disse assim: não, olha, Satanás chefe, eu vou fazer entrar no coração das pessoas que não existe Deus. Aí o chefe dos demônios: parabéns, muito bem, tá bom. E você, Satanás número 2, estagiário, o que você vai falar? Ah, eu vou dizer que não existe inferno. Tá bom, também não tá ruim não. Você, Satanazinho número 3. Ah, eu vou dizer para as pessoas que não tem pressa. Não há pressa para nada, pode deixar. Aí Satã, o chefão, falou: então pode ir, porque você vai arruinar milhões de vidas. Nas coisas espirituais existe urgência. Urgência. Você precisa tomar atitudes na sua vida. Como é que você reage diante das urgências? Como é que você faz diante das urgências? Eu contei com muita tristeza, meus irmãos, e conto mais uma vez com tristeza, de um irmão na nossa igreja. Esse irmão cuidava das coisas da ceia aqui na sede. E esse irmão, um dia eu encontrei ele lá embaixo na garagem. E ele, pastor Lourival, eu queria conversar com o senhor um pouquinho. E eu estava realmente apressado. Eu ia fazer uma viagem. Eu disse, quando eu voltar da viagem, nós vamos conversar então. Ele gostava de conversar, batíamos papos assim, longos às vezes. Eu não sabia, meus irmãos, que o inverno para ele estava chegando. E eu não o atendi antes que viesse o inverno. Quando eu cheguei, ele já estava enterrado. E eu guardei isso no meu coração. Era o inverno para ele. Eu poderia ter tirado 10 minutos para ouvi-lo. Era um senhor já idoso. Por outro lado, eu estava apressado mesmo, é verdade. Mas eu poderia ter ouvido, poderia ter conversado. Tive a oportunidade, era verão ainda. Mas quando eu cheguei, já tinha vindo o inverno, já estava na primavera e já não dava mais para conversar com ele, porque a sua voz já não era mais. Existem coisas que nós temos de fazer no tempo determinado por Deus. E Paulo fala a Timóteo, venha antes do inverno, procura vir antes do inverno. Não adianta você vir na primavera, tem que vir antes do inverno. Porque de repente eu posso não resistir a esse inverno. Porque o tempo da minha partida está próximo. Deus quer que você tome atitudes na sua vida hoje. Deus quer que você aprenda a lidar com a urgência do agora, nesse momento. Você está tendo a oportunidade de tomar atitudes benéficas para a sua vida e para a sua vida espiritual e para a sua eternidade. Tem tantas coisas, meus irmãos, que não nos custa nada. Eu começo dizendo, por exemplo, aquela pessoa que você falou, ah, eu não quero nem olhar para aquela pessoa. Olhe para ela agora. Aquela pessoa que você diz, eu gosto dela, mas não perdoe a pessoa agora. Quantas pessoas ou quantas coisas? Eu digo, pessoas poderiam ter uma recuperação tão grande. Ou poderiam recuperar a amizade, poderiam recuperar uma vida de paz, se você se pronunciasse num gesto que você nega há tanto tempo. Deus quer que você tome a atitude certa hoje. Ele dá a você a oportunidade hoje. Se você quer ser perdoado, peça perdão hoje. Aquele membro da sua família, aquela pessoa que você ama tanto, mas você não dá o braço a torcer, vai lá, fala para ela que você a ama. Se tem coisa na sua vida que precisa ser falada com Deus, confesse ao Senhor. Você que está desviado, volte para Deus hoje, agora. Você que tem cometido erros na sua vida, repare esses erros agora, em nome de Jesus Cristo. Você que está no mundo do vício, se levante agora e saia desse vício que está te matando pouco a pouco. Você que precisa abraçar alguém, abrace alguém que você precisa abraçar agora. Pode ser o seu próprio pai. Está tão fácil, você está aí com seu celular na mão, daqui a pouco.

Se você precisa dizer obrigado, diga obrigado. Se você precisa dizer que está com saudades de alguém, diga: estou com saudades de você. Como já disse, aquele abraço, dá aquele abraço forte e apertado. E vou dizer a você, Jesus está batendo na porta do seu coração hoje também. Se você precisa abrir a porta, abra a porta agora, antes que venha o inverno. Abra a porta agora, antes que a igreja seja arrebatada. Abra a porta do seu coração e deixa Jesus entrar. Venha para Jesus antes que venha o inverno. Antes que você diga, como disse Jeremias: olha, infelizmente nós passamos o verão e não estamos salvos ainda. E aí vem o inverno, salve-se quem puder. Basicamente é isso. Tem tanta coisa que só depende de você. Se você está ouvindo a voz do Espírito de Deus hoje, dá lugar ao Espírito de Deus hoje. E antes que venha o inverno, faça o que é preciso ser feito. Humilha-te perante o Senhor teu Deus. Seja humilde enquanto você está vivo, que na sepultura não adianta dizer: não, foi um grande homem, foi um homem humilde. Todo mundo sabe que isso é mentira e isso é bobagem. Aproveite o seu tempo de vida enquanto você pode contar a sua vida em anos. Todos nós estamos sujeitos, meus irmãos, a mudanças na nossa vida. E há mudanças na nossa forma de viver o nosso tempo. Voltando simplesmente ao que disse Paulo aos Efésios: que nós possamos remir o nosso tempo. Que nós possamos então usar o nosso tempo com sabedoria. Você está aqui, Deus deu a você, concedeu a você o tempo da sua vida para você estar aqui hoje. Deus ama você. Essa igreja ama você. E eu não amo você só porque você tem uma alma, não. Eu amo você completamente. Amo você porque você é uma pessoa. Quero ver você ter bons sentimentos. Quero ver você ter uma vida boa. Quero ver você ter uma família abençoada. Se eu quero, imagine vocês, Deus. Deus quer muito mais do que eu. Não é só questão, meus irmãos, eu estava dizendo aos irmãos, ficarmos parecendo vendedores de seguros ou de plano de saúde. Para mim só interessa a sua alma, o resto que morra, não. Nós nos interessamos com você e nos importamos com você por completo. Como povo de Deus, queremos ver vocês bem. É o que Paulo falava a Gaio: que te vá bem em todas as coisas. E que seja próspera a sua saúde. Como próspera é a sua alma. Antes que venha o inverno, entrega o teu caminho ao Senhor. Antes que venha o inverno, aceita Jesus Cristo como Salvador pessoal da sua vida. Antes que venha o inverno, saia dessa vida de pecados que você sabe que é uma vida errada, e venha para Deus e seja perdoado e tenha o nome escrito no livro da vida. Deus ama você. Deus quer o melhor para você. Venha para Ele antes do inverno. Aproveite a oportunidade. Tem um tempo para tudo. E hoje é tempo de salvação para você. Hoje é tempo de reconciliação para você. Hoje é dia de perdão dos seus pecados. Hoje é dia do seu nome ser escrito no livro da vida. Tome a decisão certa, entendendo a urgência desse momento, antes que você não possa nem contar mais o seu tempo. E que Deus abençoe você, que Deus te guarde. Antes do inverno, venha antes do inverno. Aproveite o seu tempo. Que o seu tempo seja um tempo remido, porque o nosso tempo jamais poderá ser recuperado. Que Deus os abençoe, meus irmãos, que Deus os guarde. Que o Espírito de Deus tenha falado aos vossos corações. Deus ama vocês grandemente. Deus quer o melhor para vocês. Deus quer todas as coisas boas que Ele fez nessa terra e no céu para vocês. Muito obrigado pela presença de vocês, irmãos. Não importa o ministério.

0: vocês congreguem, vocês sabem que são sempre bem-vindos aqui na Igreja Deus e Amor. Digam comigo assim, meus irmãos: a paz do Senhor. Mais uma vez, a paz do Senhor Jesus. Mais uma vez, a paz do Senhor Jesus. Vão com Deus, meus irmãos, vão com Deus. Vocês estão abençoados, vocês estão guardados debaixo da proteção do Altíssimo. Tudo que vocês colocarem a mão para fazer, Deus fará prosperar. Que a graça do nosso Deus, que as prosperidades do Senhor, que a unção do Espírito Santo, que a comunhão do Espírito Santo, que a presença viva do Deus vivo, seja convosco de hoje e para todos sempre. Que todos digam amém.
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4: Eu quero lembrar vocês que nós estamos no ano do aniversário da nossa igreja. Estou muito feliz de poder fazer parte desta história. Você também que é membro, você que um dia passou por aqui ou em uma das nossas igrejas, você faz parte desta história. Você que sempre está nos visitando, também faz parte desta história. E nós vamos celebrar ao Senhor por mais um ano de fundação da Igreja Deus de Amor e do programa A Voz da Libertação. E como tem passado rápido, como tem passado rápido os dias, né? Os dias passam que a gente nem vê, né? Estamos aí completando 64 anos e eu quero estar aqui. Você também precisa estar aqui. Venha celebrar ao Senhor o quanto você tem recebido de bênçãos. O quanto o Senhor tem te sustentado, não é? Você tem participado dos nossos cultos, tem sido abençoado você e a sua família. Venha estar conosco. Serão 2 dias de festas, 13 e 14 de junho. Dia 13 nós teremos de manhã o culto, onde estarei pregando a palavra de Deus, louvando ao Senhor e orando com todas as mulheres de fé, na palestra com mulheres de fé aqui no Auditório Renascense. Das 10 às 11h30, 1h30 estaremos reunidas em oração, estaremos em consagração. Nós queremos convocar a todas as mulheres que estejam em consagração neste dia 13, no sábado. Então, de manhã, das 10 às 11h30. Depois, das 2 às 6, teremos aqui no lounge Garagem Cristã. Estarão falando sobre música, teremos várias palestras sobre música, estaremos ouvindo os cantores do Garagem Cristã. Depois, das 7 às 9, culto Jovem Regenere e Expansão juntos. Culto de Expansão Jovem e do Regenere no Auditório Renascense. No domingo de manhã, culto de oração, onde a irmã Lorena vai estar lançando o Ministério de Intercessão Global. É um novo ministério que nós estamos lançando agora, onde todas as igrejas estarão orando por um único tema. Naquele mês, naquela semana, naquela festividade, naquela campanha. Então, teremos este ministério, ou seja, tem uma continuidade agora com um novo nome, né? Teremos esta, vamos dizer assim, este novo ministério, Ministério de Intercessão Global, domingo de manhã, das 9 às 10h30, com a irmã Lorena. Das 10h30 às 11h30, teremos ordenação de diáconos, presbíteros e pastores, também no Auditório Renascense. E, finalmente, às 14 horas, o culto celebrativo dos 64 anos no Templo 1, onde teremos a participação da diretoria, de todos os cantores, enfim, todos nós estaremos reunidos neste grande evento dos 64 anos da nossa querida Igreja Pentecostal Deus de Amor. Não faltem, estamos aguardando você, seus convidados e também sua família.

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0: Senhor Jesus para você. Que Deus te abençoe, que Deus abençoe a sua família, os seus familiares também. Sou o presbítero Marco Magno da Igreja Pentecostal Deus e Amor e nós estamos aqui para mais um dia dessa campanha poderosa de oração, essa preparação espiritual para o aniversário da Igreja Pentecostal Deus e Amor, 64 anos agora, sábado e domingo, dia 13 e 14 de junho. E você sabe que eu sempre estou muito bem acompanhado com a minha queridíssima esposa.
1: Com muita alegria, mais um dia, o 21º dia desta campanha, o último dia desta campanha para orar com vocês, apresentar esta celebração, estes 64 anos da nossa igreja. Estamos muito felizes, é com muita alegria e honra, privilégio estar aqui com vocês para a gente poder fazer este último dia de oração.
0: Exatamente, então 23 horas e 48 minutos, então vai ser o último dia, nós teremos mais um dia de oração ainda. Tá bom? Teremos mais um dia
1: é verdade, amanhã,
0: de oração.
1: Né?
0: Quanto mais oração, mais vitória. É. Então teremos mais Sim. oração e você pode orar conosco, tá bom? Eu já quero aproveitar esse início para você compartilhando, pedir para você compartilhar. Compartilhe essa live. Você que está acompanhando pelo YouTube, você pode se inscrever no nosso canal da Igreja Pentecostal Deus Amor. Você que não é inscrito, você que não nos segue nas redes sociais, então comece a seguir e compartilhe essa live em todos os grupos. Com certeza você tem um grupo aí. Todos têm um grupo, né? Tem grupo de família, grupo de...
1: Grupo de
0: faculdade,
1: família.
0: De estudo, de trabalho. Tem tantos
1: grupos. Do trabalho,
0: grupos.
1: Da faculdade, grupo do condomínio, grupo da rua.
0: Ou do condomínio
1: do bairro.
0: Também, meu Deus. É verdade.
1: Grupo da igreja, grupo do louvor, grupo da oração.
0: Então compartilhe
1: grupo
0: nesses
1: que
0: grupos.
1: Não falta, né?
0: Exatamente. Então compartilhe nesses grupos essa live, tá certo? E nós já vamos aqui, ó, menos 10 minutinhos, nós já iniciamos aí a oração aqui, então, dessa campanha. Nós estamos fazendo, hoje participei do programa Voz da Libertação, Andréia, às 11 horas, aquele que é áudio e vídeo, e nós falamos bastante ali sobre o aplicativo para compra, né, que nós teremos. Nós ouvimos muito feedback, todos os eventos que acontecem aqui na nossa igreja, depois dos eventos nós ouvimos aquilo que os membros, os que participaram, falam, tudo que eles falaram.
1: Sim.
0: E nós buscamos a excelência, vamos tentando melhorar, né? Então, tivemos muitas reclamações sobre filas, então nós conseguimos aí desenvolver um aplicativo, vimos um aplicativo para que a pessoa compre antes, compra lá na cidade dela, compra no estado dela, para comer na cantina aqui. Ela compra lá,
1: legal.
0: E aqui ela só apresenta e troca, né? Pega ali
1: Só
0: retira a sua refeição, seu salgado.
1: Olha, novidade,
0: sua refeição. Então, tá muito fácil.
1: Sim.
0: Tá muito fácil. Teremos esse aplicativo aí, tá bom? E você pode vir aqui comprar, não vai precisar ficar na fila, tá bom? Você que vem de caravana,
1: facilidade.
0: O líder da caravana vai colocar lá o QR Code na caravana e você pode baixar esse aplicativo. Muito fácil, André.
1: Que bom.
0: Tá muito fácil, então. Nós estamos fazendo isso para ajudar, para melhorar para todos que vão participar do evento. E nós não temos só a cantina, né? Agora nós temos... De um lado da cantina e também temos um espaço para refeição no nosso lounge, um novo lounge que está muito bonito. Você que vier aqui não pode deixar de ver o nosso novo lounge. Tem uma parte para as crianças, André, aqui. Quando eu era criança eu não tive oportunidade de brincar naqueles brinquedinhos ali que tem e dá até vontade.
1: Eu confesso também, porque é um túnel, como se fosse um túnelzinho, né, para você entrar,
0: verdade. Não tinha muito isso quando eu era criança, né?
1: Não tinha essa. A gente não teve esse privilégio.
0: Não era
1: agora
0: brincar correndo. Brinca
1: ali
0: no quintal aí, na salinha aí, corre aí, ó, corre aí. Não tinha essas coisas, esses brinquedos, né? Então a criançada, é uma programação para toda a família, você prestou atenção, né? Para toda a família. Nós teremos então no sábado, dia 13 de junho, sábado, às 10 da manhã, teremos a consagração com as mulheres de fé. Então, nesse momento, paralelamente, o pequeno Galileu agindo, atuando ali, né, bem ativo, então vai ter o momento para a criança também, então as mulheres...
1: Na verdade, no sábado, às 9h30, já vai começar um clamor, 9h30 iniciaremos um clamor em favor da consagração e de toda a programação. Então, já quero convidar todas as irmãs, todas as que fazem parte do ciclo de oração e todas que estão ali já engajadas nesse trabalho, Mulheres de Fé, a participar deste clamor às 9h30 da manhã. Às 9h40 abre a escola do Pequeno Galileu.
0: Meu Deus!
1: Então, 9h40 você já pode levar ali o seu netinho, a sua neta, seu filho, sua filha, para poder participar da escolinha do Pequeno Galileu. E às 10 horas em ponto, inicia-se a consagração com as mulheres de fé. E todas as mulheres de fé reunidas, todas as mulheres de fé da Grande São Paulo e as que estão vindo também de caravana, vai ser algo tremendo, maravilhoso, com o tema Raízes na Rocha.
0: Glória, que tema bonito, hein?
1: E a nossa irmã Débora trazendo uma palavra maravilhosa para os nossos corações, algo assim, tremendo, testemunhos, dinâmicas. Vai ser uma manhã gloriosa, só de abertura da celebração dos 64 anos.
0: Eu quero confessar algo aqui, André, que eu quero confessar algo, porque a gente busca o mais alto padrão de integridade, não é verdade?
1: Sim.
0: Para com Deus. Eu quero confessar algo aqui.
1: Então, fala.
0: Toda vez que tem um movimento com as mulheres, encontro de mulheres aqui na sede mundial, eu sempre dou uma escapadinha para dar uma olhadinha.
1: É.
0: Sempre dou. Então,
1: você
0: não vai
1: curioso.
0: Ser diferente. Eu vou ter que dar uma olhadinha também. Quero confessar que eu vou ter que dar uma olhadinha também. Porque eu tenho certeza que vai ser uma benção. Deus vai usar poderosamente a irmã Débora Miranda.
1: Sim.
0: E todas as mulheres que estarão participando ali junto, né? Tem a equipe, né, que trabalha junto com ela,
1: sim,
0: a assessoria, e Deus com certeza vai usar. Eu vou dar uma escapadinha, vou olhar ali também um pouquinho.
1: Então, a consagração, ela é com as mulheres de fé, mas com certeza toda a família está convidada. Então, os irmãos, os esposos, né, os obreiros, as obreiras, todas as crianças, os jovens, todos estão convidados, porque os eventos são direcionados para um certo público, mas todos estão convidados a participar de uma certa forma, né?
0: Sabendo que é uma consagração para as mulheres, então não
1: fica,
0: é só para mulher. Não, saiba que você está indo uma consagração para mulheres.
1: Sim.
0: Isso às 10, das 10 às 11h30 no sábado.
1: Isso.
0: E nós temos também às 14 horas, agora seguindo no sábado, às 14 horas, às 14 às 18, o Garagem.
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3: Por natureza, o homem é esquecido. Esquece de fatos, datas, pessoas e compromissos. Por outro lado, a tendência humana é para não esquecer certos fatos que ocorrem na vida, principalmente quando se trata de perdoar ou pedir perdão. Vemos e ouvimos muitas pessoas afirmarem: eu perdoo, mas não esqueço. Perdoo, mas não quero mais amizade com ele ou com ela. Isto não é perdão. O perdão que a Bíblia ensina é cheio de amor e misericórdia. E normalmente, se perdoando, se esquece, se sepulta no passado. E isso é possível se a pessoa experimentar o perdão divino, tornando-se revertida do grande amor de Deus. Deus, ele é onisciente, é onipresente, é onipotente, mas sem dúvida alguma, ele esquece dos nossos pecados. Pois eu mesmo, Senhor de Israel, apago as tuas transgressões por amor de mim, dos teus pecados, e não me lembro mais. O Senhor Deus lança os teus pecados perdoados para trás de suas costas e joga nas profundezas dos mares. Caro amigo ouvinte, o sangue de Jesus Cristo nos purifica de todo pecado. Através do seu sangue, que temos a comunhão uns com os outros, e o sangue do Cordeiro de Deus, o Filho de Deus, nos purifica de todo pecado. Isso se conhecemos a Jesus Cristo e sabemos que Ele é o Senhor. Mantemos a comunhão uns com os outros e o sangue do Cordeiro nos purifica e nos lava e nos limpa de toda iniquidade. Amigo ouvinte, pare, pense, confesse os seus pecados e a partir de hoje, tu serás uma nova criatura em Cristo, Jesus, o Filho de Deus. Aprenda a perdoar e será perdoado, pois quem conhece a Deus sabe perdoar. Esta é mais uma mensagem da Igreja Deus e Amor, levando você ao caminho do Senhor.

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8: Meia-noite 2.
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2: 12:34.
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4: 1 e 3.
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3: 1:31.
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4: 2 horas.
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1: 2h26.
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3: 2h53.
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2: 3h23.
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3: 3h54.
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1: 4:21.
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4: 4h50.
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4: 5h21.
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4: 5h51.
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3: 6h24.
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9: E com a gente está a psicóloga doutora Jordana Ribeiro. Doutora, o que é a fibromialgia e como ela afeta a mente das pessoas?
10: Vivian, a fibromialgia é uma síndrome de dor crônica causada por uma desregulação do sistema nervoso. O corpo ele não está inflamado como numa artrite, por exemplo. O que está alterado é a forma como o cérebro processa a dor. É como se o sistema nervoso estivesse em alerta constante o tempo inteiro. E isso afeta profundamente a mente, porque ninguém vive com dor persistente sem impacto emocional. A dor altera o sono, memória, concentração, humor. A mente, ela não adoece separada do corpo, ela responde a um sistema que está sobrecarregado há muito tempo.
9: É isso aí, doutora. A fibromialgia não afeta apenas o corpo da pessoa. As dores constantes afetam o equilíbrio emocional e a qualidade de vida.
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7: 6h56.
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20: Em Cascavel, 7 da manhã. Olá, pessoal, sejam todos bem-vindos. Hoje, sexta-feira, sextou, hein, doutor Ogê? Sexta-feira, dia 12 de junho de 2026. Estamos ao vivo para Cascavel e toda a região com mais uma edição do Direto ao Ponto. São 7 horas 1 minuto em Cascavel, neste momento 16 graus de temperatura, uma chuvinha fraca aqui em Curitiba, choveu a noite inteira também, 14 graus. Seja bem-vindo, começou a Copa do Mundo, doutor Ogê, nosso pré-candidato a deputado estadual. Como é que você está? Perspectivas para o fim de semana? Amanhã tem jogo do Brasil, hein?
21: Bom dia a todos, bom dia Cascavel, bom dia região, bom dia Paraná, Brasil e para todas as pessoas que estão conosco em todas as redes sociais. Na verdade, Curitiba hoje está Curitiba. Frio, choveu a noite inteira.
20: Choveu.
21: Né? Tudo complicado, tudo gris, tudo cinza. É um degradê de cinza hoje.
22: Tem que se acostumar com o frio, né? Fazer o quê? Tem que levantar cedo e ir para o serviço.
21: Temos que levantar cedo e ir para o serviço, Tocou. Como é que vamos fazer para enfrentar? Se já está desse jeito, se o presidente é o Lula, o dia dos... Já imaginou o jantar dos namorados? Hoje, Lula e Jean-Jean de Paris. Em primeiro lugar, considere quanto vai custar para o povo brasileiro.
20: Pois é.
21: Aí pense no jantar do Dia dos Namorados do Mal Columbre.
20: Ih, você viu ontem? Deu bem ontem para ele, hein?
21: É, o Mal Columbre ontem foi definitivamente
20: foi mal colombrado.
21: A delação do Vorcaro. O Dia dos Namorados dele vai ser complicado, porque ele foi definitivamente delatado ontem.
20: É.
21: Este mal columbre, este ladrão, eu chamo de ladrão há 2 anos aqui.
20: Pois né? É.
21: Esse outro presidente da Câmara Federal está no Dia dos Namorados lá no São João da Paraíba.
20: Pois é.
21: Tudo por conta do povo brasileiro. E aí o guri aí novo, 16, 17, a menina nova, 16, 17, 18, que vai curtir efetivamente seu primeiro namoro, sua primeira paixão, faça isso com sabedoria, né? Cuidando de si mesmo, cuidando do seu futuro, mas, sobretudo, não esqueça de namorar com a democracia. E vote em outubro. E vote para construir um país melhor. Imite os peruanos. Você viu que acabou a eleição lá, né?
20: Acabou. É. Aliás, só falta o Brasil, né?
21: Só falta o Brasil. Então, para você que vai ter o seu jantar Dia dos Namorados, assuma o compromisso com a sua namorada, namorada, assuma o compromisso com o seu namorado e façam juntos uma promessa pelo Brasil. E escolham um candidato que estiver na altura daquilo que vocês desejam para o país, desde que seja de direita, desde que não seja o Lula, desde que não seja da esquerda Ladravas, que está oferecendo um país que, em 1º de janeiro de 27, vai estar em estado falimentar.
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20: E você participa conosco, pessoal, do nosso Direto ao Ponto desta sexta-feira, 41 995874735, é o WhatsApp do Direto ao Ponto. Entra lá, participa conosco, 995874735. Manda o seu recado de áudio para cá e também participa do Direto ao Ponto. Gê, vamos começar com a principal notícia do dia ontem, aliás, da noite de ontem, isso aconteceu no final do dia, porque o escândalo envolvendo o Banco Master ganhou um novo capítulo com as revelações atribuídas, ao banqueiro Daniel Vorcaro, preso há cerca de 3 meses em negociação para firmar um acordo de delação premiada. Segundo a revista Veja, a proposta cita supostas relações entre o ex-controlador da instituição financeira e figuras de destaque da política nacional e do judiciário. A proposta de colaboração, porém, foi rejeitada pela Polícia Federal nesta quinta-feira. A justificativa foi que o depoimento do ex-controlador do Banco Master não trouxe novidades à investigação, nem indicou outros envolvidos nos crimes investigados. De acordo com a reportagem, um dos relatos apresentados pelo ex-banqueiro envolve o presidente do Congresso Nacional, senador Davi Alcolumbre. Segundo Vorcaro, teria sido realizado um pagamento de US$ 30 milhões ao parlamentar, o equivalente a R$ 155 milhões. O controlador do Banco Master afirma que o valor teria sido depositado em uma conta no exterior em troca de apoio a interesses da instituição financeira. A operação, ainda de acordo com o relato, teria sido intermediada por Augusto Lima, ex-sócio de Vorcaro, e as ligações integram parte da proposta de colaboração apresentada a autoridades, mas ainda dependem de comprovação. Alcolumbre, óbvio, nega qualquer participação em irregularidades relacionadas ao caso. Está explicado por que ele não abre a CPI do Banco Master de jeito nenhum. Outro eixo das revelações envolve a atuação do Banco Master na Bahia durante os governos do Partido dos Trabalhadores. Ainda conforme a reportagem, Vorcaro citou ao ministro da Casa Civil, Rui Costa, ao abordar a expansão das operações da instituição no Estado. Segundo o relato, a origem da relação remonta a 2007, durante a gestão do então governador Jacques Wagner, quando foi criado o programa Cesta do Povo. Posteriormente, a iniciativa evoluiu para o Credicesta, que se tornou uma das principais operações de crédito consignado para servidores estaduais. A reportagem da revista Veja destaca ainda que, em 2022, já sob o governo de Rui Costa, um decreto estadual restringiu a portabilidade dessas operações para outras instituições financeiras. Na avaliação de Vorcaro, a medida fortaleceu a presença do Banco Master no mercado baiano. É lógico que o ministro Rui Costa também nega qualquer irregularidade. Para fechar, o ex-banqueiro também teria prometido detalhar a atuação de outro integrante do judiciário, que, segundo ele, atua em defesa dos interesses do banco quando a instituição enfrentava risco de liquidação pelo Banco Central. Ou seja, Gê, tem, como diz você diariamente, que o merdel está feito.
21: Pois é. Todo mundo sabia e sabe que o histórico deste indivíduo, que é um ladrão, filho de ladrão, ladrão chamado Vorcaro, envolveriam figuras da mais alta nomenclatura da política brasileira e do mundo da política brasileira em vários estados. E que essas relações acabariam como acabarão, por mais que elas sejam postergadas, elas estão sendo postergadas politicamente, porque nós temos um deadline eleitoral, que é agora em outubro deste ano de 26. Evidentemente, ele ainda tenta blindar sicários ligados às suas operações. É evidente que não é só essa patifalha da Bahia e esse patife que roubou o fundo de pensão do Amapá, o estado dele, esse presidente Malcolumbre. Ele tinha tentáculos em vários estados brasileiros. Se a gente pensar assim, com um pouco mais de profundidade, vai ver que a cada virada do parafuso, ele vai entregando mais vagabundo, né? Mas todo mundo também sabe que esse parafuso é chamado parafuso de rosca sem fim, né? Porque quanto mais gira o parafuso, mais gente aparece. Tem muita gente que está fugindo, se escondendo, deixando de ficar nas páginas centrais, imaginando que poderá ter a sorte, né, de que, em algum momento, a Polícia Federal aceite a tal delação premiada e possa ficar fora dos delatados, possa ficar fora dos enlameados que compactuaram com enriquecimento ilícito, que compactuaram com roubar aposentados. Sabe, eu gosto muito de citar um exemplo vivo. Senta nesta bancada o doutor Ismar, que lembrou a todos que estão diariamente conosco que a senhora mãe dele é uma das milhares, se não milhões, de aposentados desse país que foram roubados por esses patifes. E quero dizer o seguinte, viu? Eu não estou nem aí se tiver na delação gente do PL, gente ligada ao Bolsonaro. Eu não estou aqui para passar pano em bandido. Se for bandido de direita, primeiro é bandido, depois tem uma opção ideológica. Porque o bandido de esquerda, primeiro é bandido. Quando a justiça brasileira determinou que o atual presidente da República, por três instâncias judiciais, era um ladrão de dinheiro público, ela não disse que ele era um ladrão de dinheiro público por ele ser petista. A justiça brasileira disse que Luiz Inácio Lula da Silva tinha que ser preso e foi preso por mais de um ano, porque a justiça determinou que ele era ladrão. Legal? Não porque ele tinha uma opção de esquerda, não porque ele era petista. Então, se tiver ladrão no PL, é ladrão, meu irmão. Depois ele tem uma opção de ser de direita e tal. É isso, sabe? Não dá para passar pano para bandido. E daí, se o bandido tem ideologia política, isso é outra questão. A primeira questão é: homem e mulher que tem vida pública tem que explicar a origem dos seus recursos. Está na vida pública porque quer. Está sob o holofote porque deseja. Se assim procede, tem que estar pronto para sofrer as consequências. As pessoas ficam muito irritadas comigo porque eu digo que tem deputado ladrão de funcionário. Porque não é só o Lores, o menino aqui da Câmara Municipal de Curitiba. Tem deputado que está denunciado no Ministério Público que meteu a mão no bolso dos funcionários. É ladrão.
3: Sim.
21: Ah, daí os caras ficam bravos. Mas então por que rouba o funcionário? Não sabe que não pode? Sabe que não pode. É delinquente. Delinquiu porque quis. Delinquiu porque decidiu assim proceder. Então, O presidente da República ficou mais de 500 dias preso aqui em Curitiba, o ex-presidente, atual presidente, porque decidiu agir assim. O jeito recebeu, de herança da mulher dele, 8 milhões de reais, senhor Henrique.
20: Mas ela vendia bastante Avon na época.
21: Pois, né? É, mas a explicação seria venda de produtos Avon. Então, sabe, chega de hipocrisia, chega de mise-en-scène. E não tem como aceitar essa delação premiada do Vorkaro. O Vorkaro tem que entregar todo o cartel dos vagabundos. Todo. Já entregou o ministro Alexandre de Moraes. Né? Entregou a mulher do ministro. Diz que tinham botado de 130 milhões, depois mais um de 50.
20: Aliás, já esqueceu, né? Ninguém mais fala do Alexandre de Moraes. Estava votando ontem lá.
21: É, o Brasil é desse jeito, né? Por isso que as pessoas se tornam delinquentes. Verdade. Porque a delinquência tem um preço a pagar. É a condenação. É pagar pela delinquência. Mas no Brasil, a impunidade do delinquente, do colarinho branco, é profundamente irritante. Então, hoje, na mídia social, aí de Cascavel, ou aqui de Curitiba, ou de qualquer dos 399 municípios do Paraná, dos mais de 600 de Minas Gerais, dos quase 500 de São Paulo, vai ter punição para delinquente. Por exemplo, aqui em Curitiba estão votando a cassação do menino Lórez. Estão votando a cassação do senhor Renato Freitas. Agora, eu pergunto para o nosso ouvinte, não é? Mas só eles. E aí o ouvinte pode me perguntar, agora você é defensor do Lorenz e defensor do Renato? Absolutamente. Ambos devem ser cassados dos seus mandatos parlamentares. Não tenho a menor dúvida disso. Todavia, só eles? É essa a grande questão. É esse o grande problema do Brasil. A seletividade das punições. É ladrão, minha gente. O sujeito rouba funcionário, cara. Como é que pode ser legislador? Sabe, como é que pode pregar o exercício da moralidade pública?
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21: E eu tenho ouvido falar que na sessão de votação da cassação do senhor Renato, poderá ocorrer uma debandada de deputados.
20: Duvido.
21: Quero deixar claro uma coisa. Cada um vota como deseja votar e como sua consciência manda. Cada um vota de acordo com o que entende que quem lhe deu a procuração para ser deputado gostaria que ele votasse. Porque o deputado está lá por uma procuração pública, que foi o voto que o garantiu a estar sentado no parlamento. Vota como só agora. Olha aqui, corja. Olha aqui, cambada. Aqui, turma. Se faltar na terça-feira e não for por uma razão médica extraordinariamente relevante, porque eu conheço o deputado que sempre compareceu às sessões de cadeira de roda, por exemplo.
20: Pois é.
21: Sabe? Nunca faltou. Aí tem um carrinho mais ágil para poder andar ali no parlamento e tudo mais, mas nunca faltou o seu dever funcional. Deputado tem dever funcional, minha gente. Tem dever funcional. Agora, faltou terça-feira, já vai pro ar às 6 horas, 18 horas, lá na Mercosul, e vem pro ar às 7 horas da manhã, aqui na 92.3, mas rente igual pão quente. Vota como quiser. Pelo amor de Deus.
20: Vamos trazer o voto de todos, né? Dos 54.
21: Ah, não tenha dúvida. Voto.
20: 53, que o presidente não vota, né?
21: Voto e a carinha da criança.
20: Exatamente.
21: Entendeu? Tem que ter responsabilidade. Tem que... Eu me lembro bem do impeachment de Dilma Rousseff. E também no impeachment de Fernando Collor. Foi aberto. aberto, o cara teve que ir lá e dizer: voto sim, voto não. Então, vamos deixar claro. Deputada Ayada. Gostou, deputada Ayada?
4: Deputada Ayada.
21: Deputada Ayada, terça-feira.
4: Agora, G, voltando ao assunto da notícia principal, ficou mais do que claro, né, que o Davi Alcolumbre não abre a CPMI porque vai estourar nele. Agora é bom que abra para livrar a cara dele, se ele não deve nada, né?
21: Ele quem?
4: O Davi Alcolumbre.
21: Quem? Quem, cara pálida? Davi Alcolumbre não deve nada?
4: Não, não, não. Foi isso que eu disse.
21: Eu sei que você não disse. Eu estou fazendo... Eu estou sendo irônico.
4: É.
21: Isso é ironia minha. Davi Alcolumbre deve desde agora, pai. Avó, pai, mãe, Cates Farina, irmão. Pelo amor de Deus. Sabe? Agora, eu sempre gosto de relembrar. Esse sujeito é da onde?
4: Amapá.
21: Certo? Não teve 400 mil votos.
4: Não.
21: É presidente do Senado da República pela segunda vez. A quem interessa eleger um meliante desse presidente do Senado da República?
4: Pois é.
21: Ele foi eleito. Os três caboclos do Paraná votaram nesse cabra.
4: Sérgio Moro, votou, Flávio Arnes e Olho Visto.
21: Flávio Arnes e o candidato ao governo do Paraná, Sérgio Fernando.
4: É.
21: Os três votaram nele. Três. Sérgio Fernando votou no Alcolumbre. E aí?
4: Pois é. Vamos ver se agora o Alcolumbre abre a CPMI. E olha só, G. Aí o Partido das Trevas, como o Partido dos Trabalhadores, como preferirem, protocolou na quarta-feira, junto ao Supremo Tribunal Federal, notícia de fato na qual pediu a investigação dos recursos destinados ao filme Dark Horse, que vai contar a história do ex-presidente Jair Bolsonaro. A legenda alegou haver suspeitas sobre a origem do financiamento do filme, possível propaganda político-eleitoral, abuso de poder econômico e Caixa 2. No documento, o partido apresentou como ponto central dos potenciais ilícitos a destinação de emendas parlamentares ao Instituto Conhecer Brasil, pertencente a Karina Ferreira Gama. Ela também é proprietária da Go Up Entertainment, que produziu o filme Dark Horse. Segundo o PT, o volume de recursos destinados à organização ligadas ao filme sobre Bolsonaro por meio de emendas parlamentares pode configurar Caixa 2 e abuso de poder econômico se utilizado para influenciar o processo eleitoral. A ação está ligada às decisões do STF que declararam inconstitucional as emendas de relator, o chamado orçamento secreto. Atualmente, sob a relatoria do ministro Flávio Dino, o dispositivo serve como instrumento de monitoramento da transparência e de execução das emendas parlamentares.
21: Sabe o que, que é isso?
4: Ou seja, eles querem tirar o foco, né?
21: Sabe o que, que é isso? É, o quadro de espelhos. Reflexos de espelhos, etc., para desmistificar, desqualificar a visão pura, a visão da imagem. Então, o PT, que é especialista em se apropriar de recursos, os petistas, né? Não o partido em si, os membros do partido, nem todos, naturalmente, tudo mais, mas imensa maioria especialista em abocanhar recursos públicos. De tal sorte que daí eles nomeiam... O Toco vai tirar toda a roupa agora, vai fazer um striptease no nosso
4: O pessoal
21: na nossa
4: da live estrutura. Não está vendo. Mas apareceu
21: da live
4: a
21: câmera tá
4: da
21: vendo,
4: rádio né? Aqui, pessoal, o nosso Toco operador tirando o casaco. E aí
21: é o seguinte, isso é para tornar o programa mais bem-humorado, evidentemente, porque ao falar da roubalheira que existe dos recursos públicos em organizações não governamentais, partidos políticos e toda essa escumalha que vive do sagrado suor do povo brasileiro no que tange ao recolhimento dos impostos, e aí vêm esses parlamentares e usam essa estrutura. Eu não sei como é que eles têm essa sorte, né? Mas sempre cai no Flávio Dino, sempre cai no Tony Toffoli. Já notou isso?
4: É.
21: A coisa impressionante, isso é impressionante, para não dizer que é impressionante.
4: Bom, vamos aguardar para saber o que acontecerá sobre este assunto. Eu acho que não vai acontecer nada, viu, Gê? Porque muita coisa ainda vai estourar desse Banco Master, que vai tomar conta da eleição deste ano. Lá atrás, quando surgiu, eu falei que ia derrubar a República. E vai, hein, Gê? Eu só espero que derrube antes da eleição.
21: Veja, esse Banco Master é um negócio tão complicado que, quando a esquerda conseguiu colar na figura do Flávio Bolsonaro esse filme, esse troço todo, o Flávio Bolsonaro já caiu na pesquisa. Não adianta contestar isso, porque isso é um fato. Agora, a incompetência da direita desunida permite que o governo, que esse governo que aí está, que tinha o Carlos Lupi no píncaro da roubalheira dos aposentados, e eles não colam o Carlos Lupi na cara do Lula. Eles não colam o Carlos Lupi na cara do Lula, minha gente. O presidente do PDT tem que colar no peito do Lula, e a direita não sabe fazer isso, e a direita não faz a lição de casa. E, de repente, nós corremos o risco de, em outubro, ter esse sujeito que já ficou 500 dias na cadeia, eleito pela quarta vez presidente da República. E o Brasil já está quebrado hoje, dia dos namorados de 2026. Hoje, o dia que ele vai namorar Jean-Jé de Paris, viu, com tênis de 12 conto.
4: O dia dos namorados é amanhã, dia 13. Hoje é dia 12 ainda.
21: Não, hoje é dia... Amanhã é dia de Santo Antônio, rapaz.
4: Ah, então desculpa.
21: Erro. Pelo amor de Deus.
4: Ai, ai. Ô, Gê, para a gente fechar, já que se tocou no presidente da República, ontem ele fez uma piada com o povo brasileiro.
21: Ontem?
4: É.
21: Ele é uma piada.
4: Sim, mas ontem ele declarou uma piada. Ele afirmou nesta quinta-feira, Gê, que o Instituto Nacional de Seguro Social, o INSS, pretende zerar a fila de espera para concessão de benefícios até setembro, prazo que colocaria uma solução de um dos principais problemas enfrentados pelos segurados e apenas um mês das eleições presidenciais de 2026, quando o petista tentará mais um mandato. É uma piada, né? Essa fila do INSS existe, acho que, desde que eu nasci. A declaração foi feita durante cerimônia no Palácio do Planalto. Ao comentar a mudança no comando da autarquia, Lula disse que recebeu da nova presidente do Instituto a promessa de acabar com os pedidos acumulados. Abre aspas ao bêbado. Quero dar os parabéns à nova presidente do INSS. Ele falou presidente, é claro. Que prometeu para mim que até o mês de setembro ela vai zerar a famosa fila do INSS de pessoas esperando o benefício, afirmou Luiz Inácio. A demora na análise de aposentadorias, pensões, auxílios e outros benefícios previdenciários tem sido uma das principais fontes de reclamação de segurados nos últimos anos e se transformou em um tema de desgaste para o governo. De acordo com o Ministério da Previdência Social, o estoque atual de requerimentos pendentes é de aproximadamente 2,2 milhões. Em fevereiro deste ano, o volume havia alcançado 3,1 milhões de pedidos, o que representa uma redução de cerca de 29% nos últimos meses. Você acha que isso irá acontecer, Ogê? Te dou uma chance.
21: Ladrão que rouba ladrão, diz o ditado popular, tem 100 anos de perdão. Mentirosa que mente para mentiroso também merecerá o perdão. Eu não sei se a tal presidente mentiu para o Lula ou ele fingiu que ela disse tal e tudo mais. Isso é mais uma das mentiras oficializadas pelo Boquirroto, né, pelo Pinóquio, presidente da República. Esse sujeito octogenário, mais de 80 anos, é um mentiroso histórico. Então, quando a gente sempre diz que na velhice, Henrique, os defeitos da gente só aumentam. É triste isso, mas é a sabedoria popular que diz isso. E o mentiroso, quando fica velho, fica mais mentiroso. E o Lula é muito velho, portanto, é muito mentiroso. Lastimavelmente, essa é mais uma mentira que ofende o bom senso dos segurados do Instituto pelo Brasil Afora.
4: É isso aí, são 7h30, eu preciso fazer um intervalo. Antes, queria mandar um abraço aqui para o pessoal da live, a Cristiane Cruz, o Valmer Ramos também está por aqui, o Márcio Rodacheschi, a Elô lá em Piraquara, beijo para a Elô, está ligada já conosco de manhãzinha, o Romualdo Amorim também está ligado conosco, Ricardo Pereira, todo mundo já entrando aqui na live, participando do Direto ao Ponto, obrigado a todos. Dá uma compartilhada aí, se inscreve no canal, aciona o sininho, dá o like na live do Direto ao Ponto para a gente chegar cada vez mais longe. Queria falar alguma coisa, doutor?
21: Eu?
4: É.
21: Tá chovendo outra vez.
4: Tá chovendo. Tá chovendo outra vez. Não é fácil.
1: Tá chovendo só fora, dentro de casa tá tudo seco ainda, por enquanto.
4: É verdade, tá tudo seco.
21: É, mas tem goteira também.
4: Vamos lá, vamos fazer um intervalo, arrumar o nosso link aqui. Já já voltamos com a segunda parte do Direto ao Ponto. Já voltamos.
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24: 7h32.
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4: Muito bem, pessoal, estamos de volta com o Direto ao Ponto, são 7 horas e 36 minutos. Um abraço aqui para o Ayrton dos Santos, sintonizados aqui no... Ele e a família sintonizados lá no Direto ao Ponto, na 92.3, acompanhando o debate político na Estúdio 92. Abençoado dia, diz o Ayrton aqui pelo nosso WhatsApp. Faça como ele, participa conosco, manda o seu recado de áudio para cá, 419-9587-4735. 419-9587-4735 é o WhatsApp do Direto ao Ponto. Manda Direto seu recado de áudio para cá e participa conosco desta edição de sexta-feira, Dia dos Namorados. Você comprou presente para sua senhora já, doutor Ogê?
21: O seguinte, este lobby familiar é insuportável.
4: Ah, é?
21: Mas e você comprou presente para sua senhora já?
4: Eu não.
21: Ah, então tá. Eu também não. Eu tenho que economizar porque minha neta vai viajar e é mais importante a viagem de estudo da minha neta para mim e para minha senhora do que presentes dados entre os avós.
4: Mas uma rosinha dá para comprar. Aquela rosinha.
21: Ah, bom. A rosinha, se não aparecer... Da B.O. Aí dá problema.
4: É isso aí. Olha, bom, vamos tocar o programa. Um abraço para o Osmar, está lá ligado, já está no estúdio lá, o Osmar ligado conosco também.
21: Olha quem chegou de repente no seu novo carrão, Osmarzão.
4: É, inclusive está tomando café lá, o café fica no estúdio. Um abraço para o meu querido amigo Osmar.
12: Um forte abraço.
4: Daqui a pouco o Osmar participa conosco aí também no final do programa. Mas hoje o Supremo Tribunal Federal decidiu nesta quinta-feira conceder um prazo de 60 dias para que as chamadas Big Techs adotem as medidas definidas pela corte para ampliar a responsabilização civil por conteúdos ilegais publicados por usuários.
20: A definição ocorreu durante o julgamento dos recursos apresentados pelas plataformas digitais, que buscavam esclarecimentos sobre a decisão tomada pelo STF em junho do ano passado, quando a Corte reconheceu a responsabilidade das empresas por determinadas publicações ilegais em suas redes sociais. Entre as exigências estabelecidas, as plataformas deverão impedir o acesso a conteúdos relacionados à exploração e abuso sexual, violência

0: da ata do julgamento. A tese final do processo deverá ser consolidada em sessão prevista para quarta-feira, dia 17 de junho. O texto servirá de referência para ações judiciais em andamento em todo o país. O resultado foi construído a partir do voto do relator, ministro Dias Toffoli, acompanhado com ressalvas pelos ministros Cristiano Zanin, Flávio Dino, André Mendonça, Nunes Marques, Luiz Fux, Alexandre de Moraes, Carmen Lúcia, Gilmar Mendes e Edson Fachin. 9 votaram com o relator. Ou seja, Ogê, todos votaram a favor desta decisão. Eu separei um trechinho de uma discussão do ministro André Mendonça e do ministro Flávio Dino. Ela tem 3 minutos, Ogê, mas eu acho que vale a pena a gente ouvir, porque não foi, apesar de todos votarem a favor dessa nova regra para as Big Techs, não foi bem assim, tão fácil de aprovar lá no STF. Vamos ouvir, então, esse trecho que eu separei de uma discussão entre o ministro André Mendonça e o ministro Flávio Dino.
1: E agora, mais do que isso, não só uma responsabilidade subsidiária, estamos expressamente consignando que é uma responsabilidade solidária. Eu estou apenas dizendo que, na situação atual, nós estamos gerando um efeito inibidor, porque as plataformas, com razão, para se preservar, vão excluir conteúdos havendo dúvidas sobre o conteúdo. Em especial, porque quando nós vamos para o item 5 da tese, nós estamos incluindo ali um rol de responsabilidades, agora em novas hipóteses, que são tipificadas como crime. A avaliação sobre o que é ou não é crime nem sempre é uma avaliação simples. Tanto é que, mesmo nós, em julgamentos de situações criminais ou de casos criminais, temos divergência de entendimento se está comprovado ou não está comprovado uma determinada conduta típica que enseje a responsabilidade. Estamos, na verdade, atribuindo a um terceiro, ministro Fux, particular, a decisão para dizer se é ou não crime, sob pena de ele fazendo um juízo equivocado, ele vir a ser responsabilizado por um ato de terceiro.
2: Em última análise, quem vai definir é o Poder Judiciário.
3: É isso.
2: Claro, mas o fato de um particular fazer um juízo prévio acontece no mundo para além da internet. Se eu vou alugar uma casa, eu faço um juízo prévio. Se um shopping vai alugar uma loja, ele faz um juízo prévio. Sob pena, inclusive, de responsabilidade civil, dependendo da hipótese. Então, não é de se estranhar que o que acontece. Nós estamos invertendo a possibilidade. E foi isso a decisão que nós tomamos, que, obviamente, em sede de embargos, não está em reapreciação. O que nós dissemos? É de que, aí sim, a plataforma diz assim, não, eu não cometi, isso aqui não é racismo. Ou particular dizer, não, minha postagem não é racista, perante o Poder Judiciário. E se sempre ele... o Poder Judiciário.
1: E se ele erra, ele vai ser responsabilizado.
3: Não, mas olha, veja...
2: Mas é inerente à atividade econômica.
1: Por um ato de terceiro. Eu só estou dizendo que nós estamos gerando um efeito inibidor na manifestação livre da sociedade, através da terceirização junto às plataformas. E é isso que está acontecendo. E simples assim.
2: Mas aonde está acontecendo, ministro?
1: Na decisão.
2: Não,
1: na decisão.
2: No mundo real, internet.
1: No mundo real.
2: Se Vossa Excelência abrir sua rede social, vai encontrar 50 crimes aí, não tem efeito inibidor algum. Na prática, não, infelizmente. Eu até gostaria que tivesse.
1: Tem muito efeito inibidor, sim. Vamos rever os números de trás para frente e vamos ver quanto efeito inibidor deve estar acontecendo.
4: Veja, o André Mendonça tentou heroicamente, mas você viu quem interveio também, né?
0: Sim.
4: Tony Toffoli.
0: Luiz Fux estava junto também, o Luiz Fux interveio também.
4: Mas para ajudar o André Mendonça.
0: Sim.
4: Para tentar fazer a corte não impor censura. Porque quando o ministro André Mendonça ele usa assim,

0: acrônimo, é vocabular, ele o faz simplesmente para não usar a palavra censura. Então, ele fala efeito inibidor. O que é o efeito inibidor?
1: Censura.
0: Censura prévia.
1: Lógico.
0: Então, o que o Tribunal o Supremo Tribunal Federal, o Conciliábulo da esquerda, a associação entre o interesse da esquerda brasileira, do grupo que recebeu a agenda woke, que faz tudo o que faz aí para destruir a família brasileira, destruir a religião, enfim, tudo isso aí que a gente sabe que está em curso. O Supremo Tribunal Federal, com esses homens probos, o Flávio Dino, minha gente, do Consórcio Nordeste, que comprou secador de cabelo no tempo da pandemia. O povo morrendo no Maranhão e o Gordache comprou secador de cabelo do consórcio. Viu? Esse Tony
1: Sócia do
0: Toffoli,
1: Taiaiá, dona do Taiaiá.
0: dono do Taiaiá, sócio da Negrada aí, não, da Negrada não, da Tigrada.
1: É.
0: E a Negrada, que eu quis dizer, a Negrada da política, né? Não
1: Sim.
0: da cor, evidentemente. É, tem que tomar um cuidado miserável agora para falar, né?
1: Tem.
0: Porque qualquer coisa que você fale é ofensa, é inconstitucional, é imoral. Nunca chamaram o Pelé de outra coisa. Sabia? Sabe como é que os boleiros chamavam o Pelé?
1: É. Negão.
0: Negão.
1: É. O Capitão Hidalgo já me contou isso.
0: É, o maior jogador de futebol de todos os tempos, de todas as épocas, atleta do século XX, tudo mais. Mas agora, essa agenda woke, essa história toda. O líbero da seleção brasileira uniformizou, líbero, jogador de voleibol. O uniforme da seleção brasileira tem símbolo LGBT, ele símbolo gay. Ele é gay, o rapaz. E aí ele introduziu no uniforme oficial da Seleção Brasileira de Voleibol a simbologia gay.
1: Mas é isso que não pode, né, Eugênio? Nada contra a pessoa ser
0: Ele que
1: homossexual,
0: seja o que ele
1: ser o que
0: quiser, pô,
1: quiser,
0: problema dele.
1: mas não queira impor uma situação para os outros. Agora,
0: Sabe?
1: pôr no uniforme da Seleção Brasileira de Vôlei o símbolo LGBTQIA é piada, pô.
0: Pois é, mas veja, as opções sexuais das pessoas. Eles são pessoais, e uma delas, o governador do Rio Grande do Sul, é casado com um rapaz. Todo mundo sabe disso.
1: Sim.
0: Ele parece com o cara
1: E
0: lá,
1: não acontece nada, e segue a vida,
0: meu
1: normal.
0: marido, ele chama o cara de meu marido.
1: Sim.
0: E é problema dele, né? Tanto é problema dele que ele foi eleito pelo voto popular duas vezes.
1: Exatamente.
0: E não foi prefeito. Qual é a cidade dele? Pelotas?
1: Pelotas.
0: Pois é, ele foi eleito prefeito. É governador do Rio Grande do Sul. Aqui no Paraná tem os gays também na política.
1: Tem.
0: E
1: E
0: daí,
1: nada
0: pô?
1: contra.
0: E daí? Qual é o problema do cara? Ele que
1: Pois é.
0: faça o que ele bem entender, mas que não venha encher o saco. Sabe? Não venha impor a sua opção sexual. Não venha impor,
1: Exatamente.
0: não venha, sabe? Não venha querer transformar isso numa bandeira. Cada um é cada um.
1: Isso aí.
0: Agora, se o Gilson resolver parar de fumar e virar gay, o que é que eu tenho com isso?
1: Nada.
0: Hein?
1: Opção dele,
0: Eu não acredito, né? Porque o Gilson é brabo, que Deus o livre. E
1: é. É
0: daí,
1: verdade.
0: Gilson?
1: Oh, bom dia, senhores.
0: Bom dia.
1: Viu? Eu estava pronto para sentar-me aqui e começar a trabalhar, mas já que tu me lembrou, eu vou lá fora fumar um, né?
0: É, então. Tá vendo como é que é? Desde que você não vire gay, tá tudo certo.
1: Oh, pelo amor de Deus, homem. Mexe com isso, não.
0: Gilson, você é casado?
1: Sou casado, graças a Deus, muito bem.
0: Tem filhos?
1: Uma moça.
0: Quantos anos?
1: 23.
0: Pô, você tem cara de guri, Gilson. Já tem uma filha de 23 anos, toma liquidada.
1: Estamos liquidados. Tô com 54, né?
0: É, mas para mim isso é um guri, né?
1: Deus abençoe.
0: Ô, Gilson, mostra a tua cara na câmera aí para o povo assistir, quem tá na live. Dá um
1: Cadê?
0: abraço aqui.
1: Opa!
0: Aí, ó.
1: Bom dia, bom dia, bom dia.
0: O Gilson sempre tá de costas para a câmera aí.
1: É porque é posicionamento das nossas câmaras, né?
0: É.
1: Então,
0: É essa a construção da nossa independência. Mas o independência vai bem, viu?
2: Vai bem.
1: Vai
2: Tem
1: bem, vai
2: vários.
1: bem.
2: Vamos para a última notícia. Já já começa o Independência 92 aqui no Estúdio FM. Mas o senador e pré-candidato à presidência da República, Flávio Bolsonaro, apresentou nesta quinta-feira uma queixa-crime contra o presidente Luiz Inácio Lula da Silva ao Supremo Tribunal Federal. No pedido, o parlamentar solicita
1: Essa
2: a
1: aqui, né?
2: apuração dos crimes de incitação e ameaça em razão de
1: Eita, não.
2: declarações feitas pelo presidente durante um evento em Goiás, na cidade de Catalão. Lembra, gente? A ação
0: Lembro,
2: tem como
0: fez uma
2: origem,
0: barbaridade,
2: né?
0: incitação à morte.
2: Tem um discurso de Lula após a recomendação do escritório do representante comercial dos Estados Unidos para a adoção de tarifas de 25% sobre produtos brasileiros. Na ocasião, o presidente criticou o Flávio e o deputado federal Eduardo Bolsonaro, acusando ambos de terem incentivado a interferência norte-americana em assuntos internos do Brasil. Durante o discurso, Lula classificou os irmãos Bolsonaro como traidores e vendilhões da pátria. O presidente também citou Joaquim Silveira dos Reis, personagem histórico associado à delação de Tiradentes. Na petição encaminhada ao STF, Flávio sustenta que a fala ultrapassou os limites da crítica política e teria potencial para estimular atos de violência contra ele. Segundo o senador, a associação com Joaquim Silveira dos Reis criou uma narrativa que poderia ser interpretada por apoiadores do governo como um incentivo à hostilidade contra a atuação política. O pedido será distribuído a um ministro do Supremo Tribunal Federal, que vai analisar os argumentos apresentados e decidirá se há elementos para a abertura de investigação sobre o caso. O atual presidente da República, o Luiz Inácio Lula da Silva, desejou o enforcamento tanto do Flávio Bolsonaro quanto do Eduardo Bolsonaro. Agora eu te pergunto, Gê, se essa ação cai no Alexandre de Moraes, qual é a chance de condenação?
0: Ah, nem tramita.
2: No Cristiano Zanin,
0: Não,
2: no Gilmar Mendes, no
0: não
2: Flávio
0: tramita,
2: Dino.
0: não tramita, não vai. Sabe? O Supremo Tribunal Federal hoje é uma continuidade do Palácio do Planalto. O Palácio do Planalto é uma continuidade do Supremo Tribunal Federal na figura de 9 ministros, que estão na corte. Eu estou incluindo também o Nunes Marques, viu?
2: Pois é.
0: Estou incluindo também, porque o que gosta de cercar o muro do PT é alguma coisa admirável.
2: Aliás, nós vamos saber quem é Nunes Marques agora, né? Porque ele é o presidente do Tribunal Superior Eleitoral, estará à frente das eleições de 2026, ele e o André Mendonça, que é o vice. E aí vamos saber se o Nunes Marques vai levar a eleição de maneira correta ou se vai fazer o que o Alexandre de Moraes fez em 2022, que era tudo pró-PT e tudo contra PL.
0: Bom, eu já sei da história do Fuke, que deram um Volkswagen aqui de Curitiba para ele. Eu já sei o que aconteceu com o filho dele, com o escritório de advocacia, um calça frouxa recém-formado, viu? Ainda nos cueiros da advocacia, com mais de 1.000 clientes e tal. Não tenho fé nesse cara.
2: Vamos ver, vamos aguardar.
0: É,
2: Vai
0: mas eu
2: que
0: não tenho. Não, sabe? É, ou o cara é retilíneo ou não é.
2: vai começar o período eleitoral em breve. Aliás, né, hoje é dia 29, temos que sair do ar, tanto aqui. Na verdade, o senhor, Vossa Excelência, tem que sair do ar. Já vai se acostumando a lhe chamarem de Vossa Excelência, hein? Você que é pré-candidato a deputado estadual, então já vai se acostumando com Vossa
0: É, mas para
2: Excelência.
0: me chamar de excelência, eu preciso ser eleito primeiro. E também não vou fazer a menor questão que me chame de excelência, viu? Porque tem um monte de excelência aí entre os 54 que não vale o fio o fio da barba.
2: Exatamente. Emerson, tudo pronto por aí, meu querido?
1: Estamos todos prontos, sim. Bom dia, meu povo aí de Curitiba.
0: Tem alguém especial hoje no Independência?
1: O
3: Placa Preta. Conhece?
0: Conheço, esse sou eu. Mas fora disso, temos convidado de outras plagas, não?
3: Não, hoje não teremos, né? Hoje seria entrevistão, mas foi adiado, né? Foi adiado o entrevistão com mais um pré-candidato. Viu? Ouçam aí, eu tenho uma, não sei, de repente é uma novidade, hein? Talvez mais um cascavelense concorrendo aí a um cargo de vice-governador.
2: É mesmo?
3: É. Eu vou trazer daqui a pouco o nome aí para a nossa audiência. Fiquem ligados aí.
2: Mas diga a chapa, beleza. Pelo menos.
0: Tem alguma dica?
3: Na chapa
0: aí?
3: De Sandro Alex.
2: Olha aí, ó. Quem sabe?
0: Que bacana. Tomara que seja uma notícia.
3: Eu ouvi do próprio, que é ainda uma especulação, né? É uma especulação, mas eu ouvi do próprio.
0: Bom, mas então... não é o ex-prefeito de Cascavel?
3: Quem?
0: O ex-prefeito de Cascavel?
3: Não, o ex-prefeito de Cascavel, não. Não. Esse parece que realmente está focado aí na Câmara Federal.
0: Beleza. Então, um abraço para todos. Bom final de semana. Tamo junto. Segue o baile. 8h30, tô na área.
3: Grande abraço.
2: Então é isso, pessoal. São 7h56. Vem aí o Independência 92. Obrigado, Toco, mais uma vez pela retaguarda aí. Obrigado a todos que estiveram conosco. Nós voltamos na segunda-feira, mas você fica ligado no Independência 92 com o Emerson e toda a sua equipe, o Osmar, o Gil, está todo mundo pronto já para mais uma edição do Independência. Nós voltamos na segunda OG daqui a pouco, Paulo. Grande abraço a todos, bom fim de semana, até a próxima.
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6: 7:58.

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0: 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Sexta-feira, 12 de junho. Bom dia para você que está aqui na Estúdio 92.3 FM de Cascavel, na audiência do Independência 92, a partir de agora, depois do Direto ao Ponto, ao vivo nesta sexta com Ogebuk e Henrique Gílio, direto lá de Curitiba, que fizeram a programação que nos antecede aqui, né? Para nós é sempre uma honra poder sucedê-los aqui na emissora mais libertária do Brasil.
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0: 8 horas e 6 minutos, 8 e 6 nesta manhã. E você, amigo ouvinte, amigo internauta, como está? Tudo bem? Fechando a semana conosco, né? Então participe, tá? Aproveita e participa nesta sexta-feira com a gente aqui pelo WhatsApp 45 998 42 1195. Estamos em live pelo Facebook, aguardando também aí a sua participação, tá? Com dúvidas, críticas, sugestões, o que você quiser, manda para nós, tá certo? Siga-nos no Instagram, @radioestudio92, e pelo portal Estúdio 92 você também pode acessar toda a nossa programação.
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0: Sempre com Revista Oeste, Jornal Impacto Paraná, Plataforma Brasil Paralelo, nossos grandes parceiros aqui do jornalismo. Eu sou Emerson Bittencourt, com muito prazer também apresento aqui meus parceiros de bancada de todas as manhãs, Gilson Pessoa e Osmar Lautenschlager Júnior. Bom dia.
2: Muito bom dia para você, Bittencourt. Bom dia, Osmar Júnior. Bom dia, ouvintes 92.
3: Bom dia, Emerson. Acertou o sobrenome certinho. Bom dia, Gilson. Amigos da Estúdio, um especial Dia dos Namorados para todos que estão nos acompanhando. Em especial para minha eterna namorada, minha esposa, que além do Dia dos Namorados faz aniversário hoje, 12 de junho. Então, feliz aniversário, meu amor. Um ótimo programa e uma ótima sexta a todos.
0: Como é que é o nome da patroa?
3: Ariane.
0: Ariane, hoje é aniversário, olha só que beleza, hein? Mas é um presente só ou dois?
3: Dois presentes, ah, né? Tem que ser. Ela é exigente. Dois, tá
0: certo. Parabéns para Ariane, a esposa aqui do Osmar. Eu estou desde fevereiro, Osmar, treinando aqui o teu sobrenome. Hoje eu consegui acertar. Maravilha.
3: Parabéns.
0: 8 horas e 8 minutos aqui no Independência 92. Daqui a pouquinho, inclusive, vamos falar sobre mais um trabalho bastante importante do Lions Clube Serviços, com a segunda feira de roupas novas, né? Mês passado foi a primeira feira, agora acontece a segunda feira, e a Terezinha de Pubel Dantas daqui a pouquinho traz mais detalhes da segunda feira de roupas novas do Lions. Você que participou da primeira feira e vai participar também da segunda feira, você saiba que vai estar ajudando pessoas carentes que precisam de óculos e não podem ter, né, não podem comprar. Nem sempre o óculos é barato, não é mesmo? Então o lucro vai para ajudar estas pessoas carentes a terem seus óculos, né, para enxergarem melhor, certo? 8 horas e 9 minutos, 8 e 9 aqui no Independência 92. E vamos hoje tratar destes assuntos. Polícia Federal rejeita segunda delação de Daniel Vorcaro. Seria por causa de um suposto pagamento milionário a Davi Alcolumbre? Seria também por causa de negócios com o PT da Bahia, incluindo o ex-governador baiano Rui Costa? Lula bloqueia 24 bilhões de reais de programas sociais e da defesa, mas já garantiu carros alugados em Paris por quase meio bilhão. É isso mesmo, 480 milhões de reais em carros. Bom, daqui a pouquinho a gente vai falar sobre isso. Ele vai estar no G7, tá? No G7, logo, lá em Paris. Derrotas em série no Congresso encurralam o governo Lula, que espera socorro do Congresso. São assuntos para daqui a pouquinho no Independência 92, que está no ar.
4: Previsão do tempo.
5: A sexta-feira será marcada de uma frente fria associada à formação de um ciclone extratropical no oceano na altura da região sul do Brasil. A previsão é de chuva em várias regiões do Paraná, com maior intensidade entre a madrugada e amanhã. Ao longo do dia, o tempo permanece instável, principalmente na metade leste do estado, onde há condições para chuva persistente e rajadas de ventos moderados. No interior, a nebulosidade varia bastante, com período de melhora. A temperatura entra em declínio no decolar. As temperaturas entram em declínio no decorrer da tarde. Em Curitiba, os termômetros variam de 10 a 16 graus. Londrina terá mínima de 12 e máxima de 19. Maringá registra entre 14 e 21 graus e Cascavel varia entre 9 e 16 graus. Atenção para o vento e para as condições de chuva ao longo desta sexta-feira. Forte abraço para você, um ótimo final de semana e até segunda. De Curitiba, Mauro Conte, com informações da Rede AERP.
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0: 8 horas e 11 minutos, 8 e 11 na sua manhã de sexta-feira, dia 12. Que bom que você está com a gente aí. Agora há pouco, né, nós falamos sobre alguém aqui de Cascavel, de repente, compondo a chapa de Sandro Alex. Bem, vamos lá. Depois de décadas representados na Câmara Federal, os cascavelenses estão sem deputado nativo no Congresso. O empresário Nelsinho Padovani pediu licença, se licenciou temporariamente, né? E o seu substituto, o suplente Santim Roveda, ex-prefeito de União da Vitória, vai assumir, né? Assume lá a sua cadeira. E especulações, amigos ouvintes aqui de Cascavel e região, dizem que, de repente, Nelsinho Padovani, né? Olha só, está sendo especulado o nome dele na chapa de Sandro Alex. Eu até, inclusive, entrei em contato com o Nelsinho ontem, que disse, olha, são especulações, né? Meu nome está sendo cogitado. Não é nada oficial, não tem nada confirmado, ok? Mas sim, cogita-se termos mais um nome aqui de Cascavel. Atenção, isso representa o quê? A importância da nossa região, a região oeste, que já tem um nome lá na chapa de Sérgio Moro, que é o do senhor, do empresário Edson Vasconcelos, e agora, de repente, que tal? Já foi cogitado até o nome do Leonardo Paranhos como pré-candidato ao governo, né? Apoiado por Ratinho Júnior. Nada aconteceu, foi descartado. Ratinho anunciou Sandro Alex. Já pensaram, amigos, ouvintes e amigos aqui da bancada, dois cascavelenses concorrendo?
3: Poderíamos fazer um debate entre os pré-candidatos a vice. Aliás, o Leonardo Paranhos falou em debate. Quem sabe teremos aí Nelsinho Padovani e Edson Vasconcelos fazendo um debate aqui na Estúdio 92. Nelsinho Padovani é um empresário cascavelense de tradição, tradição herdada, inclusive, do seu pai, Nelson Padovani, que já foi deputado federal. Agora, Nelsinho também nós temos que reconhecer que foi parceiro das ideias e das nossas batalhas, das nossas bandeiras, em especial lá contra as invasões de terra, em defesa do agronegócio. Então, temos que reconhecer as parcerias boas do deputado Nelsinho Padovani, mas temos, inclusive, algumas críticas também para fazer com relação à representatividade de Cascavel e da região oeste do Paraná no Congresso Nacional. Mas é um bom nome, um nome que pode, sim, levar Cascavel a um destaque estadual com essa pré-candidatura ao governo federal, mas eu não acredito no ataque, inclusive,
0: no governo estadual.
3: No governo estadual. Eu tá aqui, inclusive, no jornal Preto no Branco, aí uma charge, né, do Sandro Alex. Será que vai decolar a candidatura de Sandro Alex? É, Nelsinho Padovani vai ajudar a empurrar o carro de Sandro Alex, é o que vamos acompanhar.
0: O que você acha, senhor Gilson Pessoa?
6: Eu acho que a nossa cidade e a nossa região altamente produtora, ela tem que ser lembrada sempre. Não é só no período eleitoral. Porque é muito fácil. Oh, Cascavel é importante no cenário político paranaense. Nós somos importantes na produção. Um montante de recursos que enviamos de impostos ao governo do estado. Temos que ser lembrado todos os dias. Um quarto da produção agrícola é nossa aqui da região oeste. Dos 200 bilhões anuais que o governo arrecada, 50 é nosso. E a gente não vê o retorno devido à nossa cidade e à nossa região. Espero que em isso acontecendo, tanto um quanto o outro, como vice-governador, possam abrir os olhos e nos atender da forma que merecemos.
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0: Muito bem, se então for oficializado, né? Porque ainda tem as convenções, né? Para acontecer em julho. Já é julho, né? As convenções?
3: Até o dia 5 de agosto.
0: É 5 de agosto? Ok, até
3: boa
0: lá.
3: Boa parte acontece em julho, algumas.
0: Uhum, certo, né? Aí fecha mesmo, fecha a porteira em agosto. Até lá, muita coisa pode acontecer. Inclusive, né? Muito se fala sobre será que Sandro Alex vai mesmo? Será ele mesmo? Né? Aí depende dos números, né? Nessas horas, os números contam muito. Então, amigos, mas eu torço para que, se for realmente oficializado, que bacana seria termos aqui dois concorrentes de Cascavel do Oeste lá como vice-governadores.
3: Agora eu lanço o desafio para os demais pré-candidatos. Rafael Greca, você que foi criticado por não dar muita atenção para o interior, quem sabe um vice, né? O Greca, que é do MDB, o MDB tem fortes nomes aqui na região oeste do Paraná, quem sabe o Greca também anuncie um pré-candidato a vice aqui da região de Cascavel. E o Requião Filho também tem os nomes da esquerda, também estão aqui em Cascavel esperando aí um convite, né? Seria interessante.
0: Seria histórico com toda certeza. Bem, como tem aqui essa notícia do Preto no Branco, nós hoje, Cascavel hoje, está sem um deputado federal, né? Que era o único, era o Nelsinho. Mas olha aí.
3: E o Jacobo, que já tinha desistido.
0: Mas o Jacobo é por Cascavel?
3: Se diz também. Tanto é que o Renato Silva disse que estava com ele e não abria mão. Agora teve que abrir mão.
0: Mas aqui, da Gema mesmo seria o Padovani, né? Então, assim, mas para as eleições, para 4 de outubro, temos diversos nomes aí. Vocês acham que são bons nomes? Frangão, Márcio Pacheco, Paranhos, Henrique Mecabô, Éder Bublitz, não sei, não conheço, né? André Saliba também não conheço. Vocês acreditam que são bons nomes, que estarão concorrendo?
3: Tem mais dois.
0: Tem mais dois?
3: Alfredo Kaifer,
0: né?
3: Carlos Moraes.
0: E Carlos Moraes. Mas o Carlos Moraes também é aqui por Cascavel? Vai,
3: vamos buscar a volta aqui em Cascavel.
6: Não, ele está em Curitiba muito tempo.
0: Vamos dizer, dos que moram aqui.
6: Pichulezinho.
0: É, mas dos que moram aqui...
3: O Alfredo Kaifer.
0: O Kaifer está no pacote, né? Bons representantes?
6: Bons. Resta saber se vão trabalhar pela gente depois, né? Porque toda chegada de noiva é bonita.
0: Falando em Henrique Mecabô, então... Deltan Dallagnol, Felipe Barros, Sérgio Moro devem estar de volta aqui em Cascavel na próxima quinta-feira, dia 18, para o lançamento aí da pré-candidatura de Henrique Mecabô. Olha só, vai ser uma...
6: O Mecabô pode surpreender.
0: Uma grande festa aí, hein?
6: Pode surpreender. Porque na vez passada, sem ser conhecido... Ele fez aí, se não me engano, 27 mil votos.
3: E a pergunta
6: se aumentar um pouquinho mais na sobra de votos, em dando o Sérgio Moro governador, é provável que assuma uma cadeira na Câmara Federal.
3: E a pergunta que eu faço, não tem uma dor de cotovelo aí do Paranhos? Porque o Paranhos também está ligadíssimo com o governador Ratinho Júnior, ele deve fazer também. Em breve, não foi lançado ainda, né? A pré-candidatura de Paranhos.
0: Eu acredito que não. Acho que não ainda, né?
3: Pois é. Paranhos, que é o mentor do prefeito Renato Silva, e Mecabou, que é o vice-prefeito de Cascavel. São, então, concorrentes aí, inclusive no palanque para o governo do estado.
0: Você quer dizer o seguinte, Renato vai com quem? É isso? Vai com o amigo ex-prefeito ou o amigo vice-prefeito agora?
6: Não, com o Mecabou eu tenho certeza que não vai.
0: É?
6: Não vai. Se fosse para ir, estava dando espaço para o menino no executivo. Ah, de vez em quando, num lançamento de um programa, inauguração de uma obra, até aparecem, faz uma fotozinha. Mas isso aí não dá voto. Tem que dar espaço para o rapaz. Tem que fazer ele aparecer. Assim como o Leonardo fez com o Renato. Quando você quer, você faz. Quando você não quer, você não faz. É simples.
0: Amigos, falando em Renato Silva, né? A gente não aqui tece críticas à pessoa, mas sim ao agente público, né? Vocês têm ouvido como que está aí a condição da nossa Cascavel nos últimos meses aí? Agora já estamos na metade do ano. Eu ainda ouço por aí muita reclamação sobre nossas vias, nossas ruas, né? O trânsito é bastante complicado em Cascavel devido à quantidade de veículos. A gente sabe que como é que é, né? Muito mais veículos e as ruas são as mesmas praticamente. Mas e aí?
6: E nesse período chuvoso aí, você passa de manhã, o asfalto tá legal. Você passa de tarde, já tem um buraco novo na pista.
0: Ah, mas daí esse asfaltinho também é ruim, né? Qualidade.
6: Não, tem que botar investimento, né? Tem que fazer o serviço.
0: Mas vocês têm ouvido também ainda reclamações?
6: Muita reclamação.
0: Sobre as ruas?
3: Falando em Renato Silva, Renato Silva arrumou para a cabeça agora o vereador fã do Bolsonaro.
0: Como assim?
3: Antigo aliado de Renato Silva, fã do Bolsonaro, inclusive eram do mesmo partido. Renato Silva saiu do PL, está no PSD, está com o governador Ratinho Júnior, está apoiando a candidatura de Sandro Alex e tem sofrido severas críticas na Câmara de Vereadores por parte do vereador fã do Bolsonaro, em especial aos buracos nas ruas, em especial aos buracos da região norte de Cascavel.
0: Ah, bom. Bom, então coincidiu aqui, né? Eu trouxe essa questão que eu ouço muito por aí. Então o fã tem batido muito nessa tecla aí?
3: Bastante.
0: Quem são os vereadores que representam a região norte, já que você disse, Osmar, que são aí, que é a região que tem mais apresentado problemas, digamos?
3: Pois é, além do fã do Bolsonaro, eu sei que o Mazzucchi também representa aquela região.
6: Eu não sei dizer.
0: A região norte corresponde a que bairros?
3: O próprio vereador
6: Alessio Espínola. Morumbi, também, Floresta.
3: O Alessio Espínola. Alessio de lá também. Teve uma boa votação naquela região. E nas redes sociais sempre aparece também. Da região norte de Cascavel, fazendo visitas e etc.
0: Tá bom. 8 horas e 23 minutos aqui, um pouquinho da política da nossa querida Cascavel. Nós temos que debater.
6: Região norte é terra do deputado Pacheco também.
0: Ah, é?
6: Mora lá.
0: Pacheco, deputado estadual, querendo concorrer,
3: terra,
0: né?
3: Pré do Josias, do Interlagos.
0: É pré-candidato aí a deputado federal. Muito bem, gente. Então lá tem diversos representantes, diversos fiscais do povo, eleitos pelo povo, né? Então, tá na hora de começar a mostrar mais aí pela região norte, mas não só lá, né? A gente ouve muito aí em todas as regiões, quem precisa do trânsito diariamente, né, tem sofrido bastante. 8h24. Nós vamos aqui sempre trazer essas questões que envolvem o nosso dia a dia e o cotidiano do cascavelense, com toda certeza, tá? Bem, e as derrotas em série do governo Lula no Congresso, hein? O governo Lula parece que está encurralado. Desde que... É coincidência ou não? Desde que Lula anunciou que o queridão dele para o STF era o Jorge Messias e não o Pacheco lá o queridão daí do Alcolumbre, desde então, parece que o negócio ficou feio entre eles.
6: Ó, uma bênção que não deu certo nenhum dos dois, né? Porque do Pacheco todos lembram, era o presidente do Senado.
0: Exato.
6: O pior da história do Senado, eu acho até. Porque se tivesse colocado o Pacheco no STF, tanto Pacheco quanto Messias, era trocar 6 por meia dúzia.
0: Olha, eu não digo que...
6: Ele só desagradou o Alcolumbre.
0: Não digo que foi o pior da história, porque até onde eu sei, posso estar enganado, até onde eu sei, ele mesmo não estaria envolvido em corrupção. Não sei se tem algum, vocês têm alguma notícia do Pacheco. É Rodrigo, né?
6: É.
0: Rodrigo Pacheco. Algum envolvimento com corrupção? Porque nós tivemos ali diversos ex-presidentes do Senado que, como diz o Gebuque, jarreteiros, meteram a mão no jarro. Né? O Rodrigo Pacheco atentou. Só que é o seguinte...
3: O que compromete o Rodrigo Pacheco é o seu comprometimento com a esquerda. E o seu comprometimento com o Supremo Tribunal Federal e com o governo federal.
0: É mais por esse lado por daí, isso. Né? Certo. Questão corrupção, até agora, sinceramente, não me recordo. Se tiver alguma informação, tragam para nós. Mas vamos lá. Após uma sequência de derrotas no Senado em propostas de alto impacto fiscal... O governo de Luiz Inácio Lula da Silva voltou a lançar mão da estratégia. Qual? Correr para o Supremo Tribunal Federal para tentar frear medidas que não conseguiu impedir no Congresso. Mas aí é o seguinte, né, meus amigos? Eles falam tanto da independência dos poderes, aí quando o Congresso derruba, veta, aprova algo contra o governo, aí, lei. Meus amigos, STF, por favor, me ajudem aí.
6: Mas ele foi claro em dizer à sociedade brasileira que não consegue governar sem o apoio do STF.
0: Mas o STF é para governar, é para legislar ou é para defender a Constituição?
3: Exatamente. E é nisso que está apostando também o deputado Renato Freitas, prestes a ser cassado aqui no Paraná, apostando já e já anunciou que vai judicializar a sua possível e eventual cassação. E não é diferente no governo federal. As pautas bomba anunciadas pelo secretário, pelo ministro da Fazenda, o Durigan. É isso mesmo, Gilson?
0: Exato,
3: é.
0: Dário Durigan.
3: Dário Durigan, não deu certo a tentativa do Durigan e agora estão apelando para o Supremo Tribunal Federal. E olha só, nós falamos aqui tanto do desenrola, que na verdade quem enrolou foi o Lula e ele mesmo quer desenrolar o que ele mesmo ajudou a enrolar, agora está aí o desenrola rural, a renegociação das dívidas rurais que pode gerar um rombo aí de milhões de reais para os cofres públicos. É por essa razão, é o principal, a principal pauta bomba é justamente essa do desenrola rural.
0: Pois é, mas aí o seguinte, o Congresso, olha só, palavras de Gilmar Mendes. O Congresso não pode criar despesas para estados e municípios sem indicar a correspondente fonte de custeio. Vocês lembram? Me fez lembrar isso aqui, o Barroso. Quando Jair Messias Bolsonaro sancionou o piso para a enfermagem, Barroso veio... Opa, de onde vai sair esse dinheiro? Lembram disso aí? Agora a mesma coisa. Mas quanto aos gastos exorbitantes, né, lá do Planalto com viagens? Agora, por exemplo, Paris, daqui uns dias, lá no G7, Lula e sua comitiva de novo lá. Todos esses gastos aí o STF não vê.
6: Bom, mas é porque é o seguinte, é que esse gasto na visão do governo, que eu não entendo se ajudar o produtor em crise é gastar. Isso não é gastar, é investir em quem trabalha e produz.
0: É salvar o produtor.
6: Eu não entendo se valorizar o salário do médico é gastar. Eu vejo como
0: investimento. É valorizar o profissional.
6: Agora, gastar é o que o Lula faz.
0: Exatamente.
6: Ele faz e faz bonito.
0: Valorizar o professor, valorizar o médico, o enfermeiro, o produtor rural. Qual é o problema?
6: Mas é que se botar o dinheiro do trabalhador, dos nossos impostos, para ajudar a agricultura, para melhorar o salário do médico, para dar vacina para criança, para dar vacina para criança, falta dinheiro para eles meterem a mão.
0: É que agora preocupou, né? Peraí, mas é que nós temos aí uma dívida de mais de um trilhão.
6: Mas agora em final de mandato?
0: É, agora preocupou. Aí para justamente valorizar profissionais e produtores rurais, daí fica difícil.
6: E a grande bomba do país é o desgoverno que está aí. Essa é a bomba.
0: 8h30, amigos. Daqui a pouco nós vamos lá para Curitiba com Hoje e-book. Um abraço para o vereador Alessio Espínola, que nos mandou aqui um recado. Está nos ouvindo lá. Fiz excelente votação na região norte, por isso estou lá toda semana. Região lá tem muitas reivindicações. Obrigado aqui a participação do vereador. É isso aí, vereador. Pessoal, votou em você lá, então tem que estar junto com o povo.
3: E por falar em abraço, o pessoal tá ligadinho ainda lá na mecânica, lá na oficina do Marcelo, o Eric, o Sauro, que está nos ouvindo também, sempre manda alguns comentários aí. Obrigado pela audiência lá no Esmeralda.
0: 8 horas e 31 minutos. A gente vai fazer um break rápido, tá? E já voltamos com muito mais por aqui. Temos muito a tratar. Quero saber o que está acontecendo com a... que não aceitam nunca a delação do homem lá, né? Mas peraí, o senhor Davi Alcolumbre... diz que não recebeu nada. Mas então, se não recebeu nada, bota pra torar aí essa CPMI do Master, cara. Pra provar logo que você não tem nada a perder, não é mesmo?
6: Eu até entendo que se a Polícia Federal periciando os celulares, os, que por enquanto é só um, né, dos vários apreendidos, ela tem essas informações, logo ele dizer que deu dinheiro pro Alcolumbre não é relevante. A polícia já tem esses dados. Nós precisamos é que ele entregue os outros.
0: Tá, mas a polícia tem esses dados, mas ele nega. Então quem... agora tem que provar. Quem é que tá mentindo?
6: Ah, aí tem a outra, não é mesmo? Tem a outra ponta da corda, né? Eu acho que a Polícia Federal tá enrolando até que alguém lá no STF decida colocar o cara na rua. Eu li alguma coisa aí dizendo que a turma de Gilmar Mendes tá fazendo de um tudo para tirar o relator do caso.
0: O negócio é o seguinte, é que bateu lá, né, cara? Bateu na petezada lá da Bahia.
6: Começou lá, né?
0: É, daí o seguinte...
6: no crédito sexta?
0: Eu penso que... né, tão pensando, tão segurando, pensando... não, vamos esperar mais um pouquinho, porque se abrir essa CPI agora... vai dar problema.
6: Mas é que enquanto a Polícia Federal vai negando as delações, o período de prisão do sujeito vai aumentando.
0: Cara,
6: pouco o Supremo vai dizer: essa prisão é ilegal. Solta ele. O cara some.
0: Não, eu não vou, não digo que vão soltar, mas ele vai para prisão domiciliar já já.
6: Viu? Se largar para domiciliar, pode esquecer. Não pega mais.
0: 8h32.
3: Tem um jargão jurídico que diz assim: a prova testemunhal é a prostituta das provas. Isso vale também para a delação. A delação não passa de um testemunho, mas é preciso que haja provas. E essas provas a Polícia Federal tem acesso a todos os documentos bancários, tem acesso a todos os documentos telemáticos. Então, falta realmente, muitas vezes, vontade da polícia. Não sei o que é que a Polícia Federal está esperando para reunir essas provas e validar essa delação.
0: Bem, nós sabemos muito bem quem é que manda hoje na Polícia Federal. Hã?
6: Boa.
0: Quem que manda na Polícia Federal?
6: O ministro do Lula.
0: 8 horas e 34 minutos, nosso break. Já voltamos com muito mais por aqui. Hoje e-book, daqui a pouco participando com a gente. O Alexandre Garcia está passando aí. E aí a gente vai para nosso intervalo rapidinho e já voltamos, né? Alexandre Garcia, bom dia.
7: Bom dia. No nosso encontro de hoje eu vou falar sobre o pavor que está no PT contra o filme da vida de Bolsonaro. Eles querem fazer de tudo para impedir esse filme. Vou falar também sobre Vorcaro e o ministro de Lula, que está citado em duas delações que não foram aceitas, né? E com a ressalva de que os 20 milhões para a candidatura de Alexandre Silveira em 2022 era da mesma época em que Vorcaro ainda não era o banqueiro falido e vigarista que apareceu hoje, né? Mesmo aconteceu quando ele se comprometeu por contrato a financiar o tal filme. E vou falar também sobre a aprovação aliviando o agricultor, principalmente gaúcho, que sofreu muitas enchentes e está devendo muito, sem condições de pagar. O Senado já aprovou um projeto de lei que agora foi para a Câmara. Detalhes daqui a pouco no nosso encontro diário. De Brasília, Alexandre Garcia.
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10: 8h36.
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0: Amigos e amigas, 8h40 já, 8 horas e

0: Congresso e Planalto em pé de guerra, né? Alcolumbre não engoliu aquela história lá do STF e continua parando o pé, como se diz, com o Planalto, hein, o Gebuque? Até quando vai essa briga aí?
1: Bom, agora complicou muito para o Alcolumbre, né? O Alcolumbre foi denunciado ontem, né, na revista Veja, etc. O outro lá, o Planalto, já é denunciado muito mais vezes, né? Começa com tudo que se iniciou na eleição de 22, ou seja, o Brasil cada vez mais imerso em vida em Brasília. O resto é conversa fiada e tal, né? Mas a tal de Brasília não para de nos surpreender, e negativamente, né? Porque um é presidente do Senado, outro é presidente da República, o terceiro é presidente do Supremo Tribunal Federal, o quarto é presidente da Câmara Federal, e tudo que vem deles é o quê? É enxovalho para a população brasileira. É isso.
0: Pois é, mas aí é o seguinte, mas o Alcolumbre disse que não recebeu nada, né? Ele nega.
1: Não recebeu nada?
0: É, diz que não.
1: E o dinheiro mentindo. Que o cara disse que deu para ele? Como é que é? Não deu o dinheiro, então?
0: Nega veementemente. Diz que essa reportagem da Veja aí é fake news.
1: Ai, ai.
0: É uma barbaridade.
1: Esse cara é o campeão. Hein? É campeão, né? O sujeito... dá número, dá conta no exterior, etc. e tal. Diz o valor, 30 milhões daquela moeda verde e tudo mais, é fake news.
0: Mas você lembra, então, isso me faz lembrar o vídeo do Wesley, não sei se é Wesley ou Joe Wesley, um dos irmãos Batista, né? Falando, olha, 70 Bom, milhões, Wesley. 80 milhões foi para a Dilma, os outros 80 foi para o Lula, está no vídeo, ele falando para a Polícia Federal. E mesmo assim, né? O que, que a petezada fala? Não, isso é mentira.
1: Pois é, ele falou os valores, falou onde depositou os valores, disse quanto custou depositar para essa gente, né? Mas eles é o seguinte, o Brasil virou o país da construção da verdade que interessa para o sujeito naquele momento específico. Como nós vivemos no país onde o presidente, sabidamente, é o Pinóquio, existem os subpinóquios, né? A questão é essa. Nós vivemos a ilha da fantasia do PT. Vocês lembram daquele programa humorístico que o sujeito dizia sou, mas quem não é? Era um personagem do Chico Anísio, né?
0: Exatamente.
1: E quando ele era pego assim, em flagrante delito e tal, acho que era a mulher dele que pegava, não me lembro bem do esquete, como é que era a montagem, mas de qualquer maneira ele dizia sou, mas quem não é? Isso é o Lula. Sou, mas quem não é? É o PT, é a prédica do PT. E essa turma que está aí está associada ao PT. É isso.
0: Eu só queria saber por que, já que então Davi Alcolumbre agora é mais um dizendo não, isso é mentira, eu não tenho nada a ver com isso, esse cara é maluco, por que então não manda pra frente abrir logo a CPMI, né?
1: Ah, porque daí batou na cueca, meu amigo. Como é que faz?
2: Ogiê, bom dia. Nós estamos com sorte nos nossos palpites. Você acertou o vencedor, o do México ganhou, e eu acertei até o placar. 2-0, eu falei ontem aqui. 2-0 México contra a África do Sul. Mas você terminou direto ao ponto hoje com um suspense provocado pelo Emerson Bittencourt. Quem seria o próximo candidato a vice-governador, pré-candidato a vice-governador, também aqui de Cascavel? E o Emerson acabou de revelar o deputado federal licenciado Nelsinho Padovani pode vir a ser o pré-candidato ao governo do estado na chapa de Sandro Alex. E até nós comentamos então aqui a importância de Cascavel ter mais um representante, e eu até fiz um desafio.

0: Então, para o Rafael Greco e para o Requião Filho também convidarem representantes de Cascavel para serem seus pré-candidatos a vice-governador. Você acha que isso é importante aqui para a nossa região, Ogê?
1: Ogê, antes da sua resposta, apenas aqui reforçando que eu conversei ontem com o Nelsinho Padovani, né? Ele afirmou que são especulações, o nome dele está sendo cogitado, mas nada confirmado ainda, viu?
2: Mas é uma figura importante. O senhor Padovani teve uma passagem na Câmara Federal irrepreensível até onde eu sei. É um sujeito muito bem formado, tem um histórico importante na cidade de Cascavel e até onde eu sei é uma liderança política jovem que não tem nada que a desabone a liderança. Eu não tenho nenhuma referência histórica do Nelsinho Padovani participando de qualquer coisa que o desqualifique para a indicação numa possível chapa para vice-governança. E, evidentemente, isso seria uma estratégia, né, para equilibrar a indicação do presidente da Federação das Indústrias, que também o senhor Edson Vasconcelos representa a grandeza da cidade de Cascavel. Eu vivo dizendo aqui que Cascavel é importante, de fato é, mas parece que agora o mundo político como um todo reconhece esse fato.
1: 8:47, Gilson Pessoa.
0: O Ogê falou, só para terminar, o Ogê falou do como é que é, me lembrei de uma outra também. Tá me olhando por quê? Eu sou normal, né? Também temos que lembrar dessa aí em tudo que está acontecendo no Brasil. Eles acham normal.
2: É, o normal aí, meu caro Osmar, é ser patife, ladrão, jaguara, sem vergonha, meter a mão no jarro, roubar aposentado. Esse é o normal. É uma barbaridade.
1: É só
2: como diria Boris Cachotte, aquele famoso, isto é uma vergonha.
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1: O último que falou que isso é normal é o vereador de Curitiba, Lorenz, né?
4: Vergonha, Ogebu, que é o Ministério Público do Ceará pegar o dinheiro do cidadão, R$ 44.409, e dar em diárias para promotores irem na Copa do Mundo. Detalhe: ah, mas tem justificativa? Irão como observadores, verificar os protocolos de segurança para a possível Copa do Mundo feminina aqui no Brasil, Ogebuk.
2: Ai, ai, a inventividade dos patifes é interminável, né? Precisa ir observar in loco o protocolo. É pura patifaria, né, meu compadre?
1: Mas é que é o seguinte, lá no Ceará deve estar sobrando, né? O Ceará, um estado muito rico, uma região muito rica, né? A região Nordeste deve estar sobrando. Por isso, então, estão mandando os promotores para a Copa.
2: É, está sobrando cara de pau, viu? Está sobrando patifaria, está sobrando imoralidade, está sobrando a possibilidade das pessoas se comportarem de uma forma imoral, indigna, irracional, ladravaz e fingir que está tudo bem. Mas vocês querem o quê? O presidente é um presidiário, né? Ah, não é presidiário, ele é ex-presidiário, porque inventaram um embargo de declaração vencedor para tirar ele da cana.
1: Já que você falou, voltou a lembrar de Luiz Inácio, essas imagens aí que a dona Janja tem postado nas redes sociais...
2: Virou, né? Um programa de humor, nosso
1: pois
2: programa...
1: Pois é, ele ali malhando, tal, né? Querendo demonstrar que está forte, está firme, saúde em dia, eu acho que é justamente o contrário.
2: Bom, eu não sei como está. Eu sei que Lula é um doente histórico de alcoolismo. Eu tenho laudos de 3 psiquiatras que afirmaram isso quando eu consubstanciei uma ação, como vivo dizendo aqui, né? Consubstanciei uma ação no Superior Tribunal Eleitoral. Fui ameaçado de multa e prisão por causa disso, mas eu tinha o parecer psiquiátrico. O Lula é dependente de álcool e, às vezes, é internado rapidamente e tal, e aí inventam, tira uma berruga. Ah, mas aí teve que e tal. Vai tomar soro, vai se cuidar e tal, porque é dependente de ingesta alcoólica. A barriga dele, aí eu vou falar, me perdoem, mas eu vou lembrar o meu tempo e minha formação profissional. Eu sou professor de educação física, como milhares de outros tantos, que evidentemente podem estar nos ouvindo agora e que haverão de concordar comigo. A conformação do abdômen do indivíduo é feita por músculos oblíquos e retos, somos chamados oblíquos e retos do abdômen. O indivíduo que vive de ingesta alcoólica e bebe muito, etc. e tal, ele tem protuberância abdominal. Então, ele não é gordo, o Lula não é gordo, o Lula é velho barrigudo. Velho barrigudo é por comer muito e beber demais. E isso, quem explica, não sou eu. Isso é biodinâmica. Isso é exatamente a fisiologia. Portanto, é a ciência que explica que é o indivíduo que bebe demais e come demais. E aí, essa senhora, a cuidadora dele... E outra questão, viu? Queria dizer para a nossa audiência agora, com responsabilidade. Muito embora a minha profissão atual seja a advocacia, já disse que sou professor de educação física, e nessa condição eu peço para a nossa audiência, pelo amor de Deus, não seja o atleta do fim de semana. Não faça exercício só no fim de semana. Se você for velho, como eu, ou muito velho, como é Lula, o cachaceiro, não vá fazer exercício uma vez por semana sem rigorosa orientação médica e de um profissional de educação física. Não imite esse troço aí, porque isso é... Vocês podem ver que quando em vez ela publica isso aos domingos. Isso é um perigo. Chama-se o atleta do fim de semana. Vocês ouvem muito falar disso. O cara que vai jogar futebol no fim de semana tem 40 e poucos anos e perde a vida ali na famosa peladinha futebolística. Então, além de tudo, essa senhora, essa excrescência aí que chamam de primeira-dama, ih, rapaz, falei, agora vou falar de novo, essa excrescência que chamam de primeira-dama, viu? Dá maus exemplos, inclusive, sob o ponto de vista da saúde pública.
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4: Ô, Gibuc, só um detalhe aí lá na questão do Ceará, dos cerca de 8 milhões e 800 mil habitantes, pelo menos 3,8 milhões são beneficiados com o tal do Bolsa Família. Viu? Tem muita gente ruim no estado e os caras gastando para ir para a Copa do Mundo é o fim do mundo mesmo, hein?
2: Eles são o Ministério Público que tem que ser o defensor do estado, mas, sobretudo, tem que também preservar a aplicação dos direitos difusos da cidadania, né, os maiores chamados direitos difusos, está preocupado com a Copa do Mundo e nem se sabe se vai ter jogo da Copa do Mundo feminina lá no Castelão, que é o estado do Ceará, é o estádio do Ceará. O Brasil é apodrecido por dentro, por fora e lateralmente, sabe? Então, seria uma ideia muito tosca imaginar que o Ministério Público é blindado da condição que assola o povo brasileiro. O Lombroso, que foi o grande teórico do direito penal, sempre enfatizou que 10% da população tem conteúdo e tem estrutura criminosa. Então, 10% de uma população de qualquer país do mundo e tal, raça humana, segundo Lombroso, 10% é bandido. Agora, você imaginar que nos 20 milhões de brasileiros, que seriam em tese 22 milhões de brasileiros, que seriam os bandidos na tese lombrosiana, não tem juiz, não tem promotor, não tem advogado, não tem médico, não tem médica, não tem enfermeiro, não tem enfermeira, sabe? Nós vamos pensar que os 20 milhões de bandidos são só, e aí eu vou usar um termo que é roubado pela esquerda, né? Nós vamos pensar que só tem bandido entre os pretos, os pobres e as putas? Não, não. Longe, muito longe disso. Prova está que o Vorcaro é bandido de banco. Prova está que o Alexandre de Moraes, que é ministro da Suprema Corte, recebeu dinheiro do banco. Ah, não, foi ele, foi a mulher dele. Deixa eu refazer aqui a frase. O escritório da mulher dele. Recebeu dinheiro do ladrão do aposentado, que o filho do presidente da República está na Espanha, mantido com uma verba recebida do Careca, que está preso porque é ladrão de aposentado. Então, nesses 20 milhões de lombrosianos, existem muitos que estão, seja no Ministério Público, seja nas associações médicas, seja nos clubes de engenharia e por aí adiante.
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2: E nas assembleias legislativas e tal também, viu?
0: Hoje você falou do alcoolismo, a doença do alcoolismo que afetou o presidente Luiz Inácio Lula da Silva, ela não escolhe as suas vítimas por grau de instrução, por poder econômico, ela pega parelho, como diz no popular. E assim também é a criminalidade lombrosiana, que ela não faz acepção de pessoas, né? Pega desde o padre ao médico, advogado, político, todos nessa teoria lombrosiana que você acabou de mencionar.
2: Quantas vezes vocês já ouviram falar do padre que roubou dinheiro da paróquia?
0: Muitas vezes, inclusive aqui em Cascavel.
2: Daí quantas vezes vocês ouviram falar do pastor que não só roubou dinheiro, mas pastoreou as ovelhas da igreja também?
0: Muitas vezes, inclusive aqui em Cascavel.
2: Mas você está citando os exemplos cascavelenses, mas eles são os exemplos curitibanos, londrinenses, maringaenses. Isso para não falar, né, minha gente, do Rio de Janeiro, que os últimos 6 governadores, os últimos 6 foram para cadeia.
1: E essa conta pode aumentar, né? Porque o Cláudio Castro está enrolado, né?
2: O Cláudio Castro está com um pé no xilindró, né? Como eu diria o popular, xilindró.
1: Ô, Gê, eu vou convidar aqui para vir à mesa uma colega sua. Vem cá. Terezinha de Pubel Dantas.
2: A grande doutora Terezinha de Pubel.
5: Que estou emocionado, Gibu. Derrubei o celular.
1: Está aqui, inclusive, olha aqui a camisa. Verde e amarelo, mas é do Lions. Daqui a pouco ela vai falar o porquê, né? Mas nós temos a honra de receber aqui nossa grande parceira, advogada, professora, política, Terezinha de Pubel. Ela gosta de lembrar, de Pubel, Dantas sempre, né?
2: Dantas é o nome do marido, naturalmente.
1: Chega mais pertinho aqui, bom dia.
5: Que honra, bom dia a todos e aqueles que nos ouvem, nos veem, e principalmente aos colegas que sempre estão aqui, o doutor Gibuque, que está na capital, mas os senhores que sempre estão aqui, faça chuva, faça sol, mandando uma mensagem para a gente. Eu, por exemplo, penso como os senhores, mas eu já estive em roda que vocês são ouvidos, e graças à mensagem, as pessoas começam a pensar o que é política. É muito importante o debate, muitas vezes. E elogio o doutor, xinga o outro, não, peraí, não. Não é assim, é assim. Então é muito importante conseguir o debate, é inédito, porque atualmente as pessoas parecem mais um zumbi. Então é muito importante o debate. E o doutor entra com todo o português e o vocabulário do jurista, é muito maravilhoso. Parabéns.
2: Bom, antes de me despedir, eu quero mandar um abraço fraterno à Terezinha de Pubel, doutora Terezinha de Pubel, e dizer que eu lastimo que a senhora não estivesse conosco a semana passada, porque estive aí com a minha família, com a senhora, dona Alba Regina. Dona Alba Regina foi premiada há 51 anos atrás, no dia 13 de junho, quando casou comigo. Ela tirou o prêmio da loteria esportiva naquela época. Não é bem o que ela pensa, né? Mas, de qualquer maneira, amanhã eu completo 51 anos de casado.
1: Que bênção, que bênção. Olha,
5: parabéns para ela e para o senhor também. O casamento depende dos dois. E você tem uma mulher peituda. A mulher tem que questionar o marido para que ele se dê bem na vida e a família seja feliz.
2: O que questionar é o que ela mais faz. Um abraço, muito obrigado.
4: Ô Gê, me dá um segundinho aí. Tá com pressa?
2: Não, claro.
4: Viu? Então deixa eu dividir com você essa informação aqui do site da Revista Oeste. E é extremamente preocupante quando um desgoverno em ano eleitoral se obriga a fazer o que fez, é porque a coisa está feia de verdade. Nós falamos recentemente que Lula cortou das Forças Armadas 4,3 bilhões de reais, dos quais 1,5 do Exército para o combate aos crimes fronteiriços. Porém, a explosão de despesas do Lula o leva a bloquear, congelar 24 bilhões em programas sociais, entre eles o Minha Casa Minha Vida, Pé de Meia, entra o SUS, a Receita Federal e ainda o Ministério da Educação, Ojibuk.
2: Pai, isso está quebrado. E é bem feito para o Exército Nacional, é mal feito para nós, que somos a população, a cidadania. Agora, é bem feito para esse general comandante do Exército que não se dá o respeito. É bem feito para quem ajoelha para um governo corrupto e ladravasso como esse que aí está. Mas é mal feito para a população, porque aí o Exército descumpre sua função principal, que é guardar as nossas fronteiras. Que vergonha.
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1: 9 horas e 2 minutos, doutor Ojibuk, foi um prazer mais uma vez, um ótimo final de semana e segunda-feira aqui, juntos às 7.
2: Firme e forte, abraço.
1: Grande abraço. 9 horas e 2 minutos, a gente vai fazer um nosso intervalo bem rapidinho, já. A doutora Terezinha de Pubel Dantas vai falar por que está aqui. Por que ela está aqui? E é por uma obra muito nobre, tá? Eu até já fiz um spoilerzinho no início do programa, né? É a segunda-feira de roupas novas, não é feirão de roupa usada, não. É roupa nova e daqui a pouquinho ela vai trazer detalhes. Mais uma ação do Lions Clube Serviços de Cascavel. 9:03, voltamos já.
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5: De acordo com o Instituto de Planejamento e Tributação, o brasileiro trabalha em média 149 dias por ano, quase 5 meses, apenas para pagar impostos. Em 1988, eram 2 meses e 13 dias, ou seja, a carga tributária mais que dobrou em 37 anos. Para manter cada emprego, a empresa pode gastar o dobro do salário em encargos. É como pagar outro ano inteiro só em impostos e obrigações que não vão para o trabalhador, mas para sustentar a máquina pública. De acordo com o Índice de Retorno ao Bem-Estar da Sociedade, o governo arrecada como país rico, mas devolve saúde, educação, infraestrutura e segurança de país pobre. E tem quem acredite que a solução para o Brasil seja aumentar ainda mais os impostos.
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0: Amigos, 9 horas e 8 minutos já, 9 e 8 aqui nesta sexta-feira, dia 12 de junho. Já ganhou o presente de hoje, doutora Terezinha?
1: Meu presente foi no dia que ele me viu.
0: Opa, que alegria, hein?
1: Meu
0: olha
1: maior
0: só.
1: Presente
0: um abraço lá pro capitão Dantas.
1: Mas tem que movimentar o comércio.
0: Exatamente, é isso aí.
1: Porque aqui que nós vivemos, eu compro aqui tudo, não compro nada de Shopee, nenhum de...
0: Nada de
1: Amazonas,
0: e-commerce.
1: Não, nada. Nada, porque o ICMS não fica aqui, né? E não gera emprego. Quem é os nossos filhos, a nossa sociedade vai trabalhar onde? Aqui, nós moramos aqui.
0: Tá bom, é isso mesmo. Valorizando o comércio local 99 e a Terezinha está aqui por uma nobre obra, né, de solidariedade, mais uma do Lions Clube Cascavel Serviços. Já aconteceu, mês passado aconteceu a primeira feira, né? E agora nós temos a segunda feira de roupas novas. E é agora, nesse fim de semana, Terezinha?
1: Exatamente. Primeiro, gostaríamos de agradecer a rádio, todos os senhores, falar para o Duca, que ele sabe que eu falo muito, que vocês não têm culpa, que vocês são todos cavalheiros. Aí vocês não cortam minha palavra. Viu? Então eu vim em nome do Lions Clube Cascavel Serviço. Quero agradecer o apoio que nos deram todas as vezes que o senhor falou aqui. Foi um sucesso a primeira. Então, primeiro agradecer. Foi assim, assombroso. Foi muita gente que foi a primeira. E a segunda, então, será amanhã, 13... E domingo 14, o dia todo na neva, e roupa nova, roupa de frio, roupa bonita para você dar de presente, como bem lembrou o nobre apresentador.
0: Inclusive, está vindo aí mais uma super frente fria. Está na hora de comprar mais roupa para o frio.
1: E o preço, como diz o outro, é sem imposto. Para que que é? Por que que o Lions está fazendo essas feiras? Porque é dali que sai... justamente a ajuda que nós lá, o Lions, só para aproveitar estar aqui, o Lions é um clube de serviço. Se é um clube de serviço, você paga para estar lá. Se, por exemplo, hoje eu vou a Capitão Leão das Marques, que tem a posse do novo presidente, ninguém paga nada para ninguém. Não tem que, como político, que ele viaja por conta do nosso sangue.
0: O
1: lá cada
0: não,
1: um
0: não tem salário.
1: Nada, ninguém. Se você for daqui para os Estados Unidos representar Cascavel, você paga a passagem, você paga a sua comida, tudo, tudo, tudo. Então, essa roupa que é vendida é única e exclusivamente para comprar óculos para as crianças pobres que não têm condições. Não é também, não fica esperando, eu gostaria de explicar bem, não fica esperando a consulta médica do município, do Estado, da União. O Lions tem os médicos que também, amor à camisa, não cobram, e se cobram, nós pagamos, quando é caso sério. Aí dali sai a receita médica, não deixamos nem 15 dias, vai direto para a loja, compra o óculos e compra a armação do óculos. A criança... sai vendo rapidamente, que tem lugar que fica 6 meses. Uma coisa importantíssima que eu aprendi com aqueles médicos que quero passar, porque é uma rádio de informação e que abre a nossa cabeça, é que a maioria dos pais e das mães, até ricos, não percebem que o filho tem problema, porque se ele nasce com um pouco de problema, ele se habitua a fazer tudo. E aí, ontem mesmo, a Neiva estava mostrando que o neto dela, pessoa rica, foi para a praia, deu um problema, se a criança... Aí a filha dela foi, levou, pois o menino estava com problema. E nós ali, na última vez, uma menina de Santa Teresa, inclusive o Adelso pediu que eu pedisse licença para falar isso, que talvez vão precisar de ajuda. A menina foi fazer exame com o médico e ela disse, olhe com o direito, não estou enxergando. Olhe com o esquerdo, não estou enxergando. Aí o Raul, que é o nosso presidente que faleceu, e a Neiva e eu estávamos na sala, o Raul já começou a chorar, porque ele é muito emotivo. Aliás, amigo dos amigos da rádio, do Dinossauros, né, o Raul, que foi o grande apresentador.
0: Tive o prazer de conhecê-lo aqui.
1: Sim, ele é um amor, era um amor. Aí o que aconteceu? Mas moça, dá licença, tirou o aparelho para lá, viu? fala aqui, tá brincando? Ela disse, não, eu não enxergo mais que isso. Eu coloco as coisas com dificuldade, elas caem. Agora o CEMEI, que é o colégio que ela estuda, colocou ela na frente. A Jéssica, diretora do CEMEI, e a dona e a Neiva estão indo falar com o doutor César para ver se consegue. Que é 20, 30 mil uma cirurgia. Não adianta óculos. E a gente também, eu não estou há 48 anos fazendo isso, vocês me conhecem. Mas há 48 anos a dona Neiva Escalcon, mas eu só chamo ela de Genari, é, que é a irmã do Genari, lá de Toledo. Aí ela pegou e disse que nunca foi examinado, por exemplo, 100 crianças e 20, 18 tinha problema. Então é para chamar atenção, ele pediu para mim chamar atenção, que os pais, as pessoas vejam que não se sabe se é a tela, o que, que é. E que o nosso clube vai fazer agora novamente. Então, por que a feira? O dinheiro da feira é para aquisição de óculos para as crianças.
0: É ali no Salão Comunitário da Neva,
1: olha,
0: na Visconde
1: aqui, manda, isso, do Rio Branco. Isso, mandaram para você.
0: É. Aqui, ó, na Visconde do Rio Branco, 721. Não é tão longe aqui da emissora, né? Bairro Neva é aqui, próximo.
1: É,
0: né?
1: Não, é bem perto. Você desce pela Rio Grande do Sul, chega na Pio 12, vai lá perto da igreja, atrás da igreja.
0: E é todo tipo de roupa para frio agora?
1: Tem bastante roupa, esses agasalhos que eu estou, essa aqui eu comprei lá, esse que o doutor tá.
0: Essas roupas, esse material vem da onde, Terezinha?
1: Como é que vocês adquirem? Do Brasil, de São Paulo.
0: É doação?
1: Não. Nós temos que pagar a diferença. Ninguém doa nada novo. Muito difícil.
0: Mas é feito um preço diferenciado, sem imposto.
1: Sem
0: é
1: imposto, isso, né? Exatamente.
0: Para que vocês possam adquirir e aí poder vender. E daí o lucrinho vai para ajudar as crianças carentes para poder ter óculos.
1: Exatamente. Na próxima vez que a gente tiver, antes de ter a outra feira, virá aqui o financeiro do seu Mar e vai explicar...
0: Muito
1: quanto
0: bom.
1: Lucro teve, porque não é um absurdo. Vendeu muito, mas tem que pagar.
0: Exato.
1: Entendeu? Então, mas o lucro, esse lucro é tudo em benefício das crianças. Foi o que ele escolheu.
0: Uma prestação de contas.
1: Não,
0: óbvio,
1: vai ter. Nós estamos esperando fazer
0: isso. Para que o povo saiba que o lucro não fica com ninguém lá no Lions. Isso aí vai tudo, é tudo destinado para a ação social.
1: E outra coisa importante é que você vê um óculos, nós todos, né? Eu comecei a usar agora, mas. É caro o óculos, a lente, ó, você está usando.
0: Desculpa, hoje um bom esquecido. Óculos aí não custa menos de R$3.000, um bom óculos com boa lente.
1: Para um adulto, exatamente. Uhum. Então, para a criança, o que, que a gente faz? A gente pega uma, como que chama, armação, que seja, geralmente é mais barato, por ser da criança e tudo. Isso. Mas o lucro, não é, a pessoa sabe que não é grande. Por isso o empresário que trabalha mesmo... E que vende mesmo, ele passa apurado para pagar todo mundo, porque de fato o lucro não é grande.
0: Terezinha, parabéns pelo trabalho de vocês mais uma vez. Contem sempre conosco aqui, tá? Nós estamos sempre à disposição. Essa rádio aqui sempre está ao lado aí dessas pessoas voluntários que trabalham pela sociedade, tá bom?
1: Então, Adelso, nosso presidente, pediu que eu fosse porta-voz, que o clube nosso é grato. Que as grandes vendas, quanto mais entrava gente, ele lembrava dos senhores que fizeram uma excelente propaganda. E se Deus quiser, inclusive amanhã a gente vai ficar, sair uns 20 minutinhos antes para ajudar quem quer comprar para depois assistir o jogo. Embora o jogo acá, não pode esquecer.
0: O jogo do Brasil é 7
1: da noite.
0: O jogo
1: do Brasil é... Amanhã.
0: Exatamente. Tá bom, inclusive está aqui, ó. Normalmente a cor do Lions já é amarela, não? Não. A camisa foi feita por causa da Copa?
1: Não. A camisa.
0: Sim, estamos vendo. Ah, tem ali todo.
1: Aham,
0: entendi. Bacana, muito bonito.
1: Participaram.
0: Muito bacana, muito bonito. É das 9 às 18.
1: Exatamente.
0: Sábado e domingo, dias 13 e 14.
1: Então, tá na neva, no centro da cidade, vamos dizer para nós que crescemos junto com Cascavel, né, doutor Osmar? Tomando pó aí pro Duca, para todo mundo. Não é no centro, é na neva. Bem fácil e muita mercadoria e nova.
0: Ótimo.
1: Muito obrigado.
0: Abraço.
1: Tenham todos um excelente final de semana e uma boa Copa.
0: É, amanhã tem Brasil às 7 da noite.
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0: 9:18, depois de uma ótima informação, né, que é aí o trabalho do Lions com as crianças carentes que precisam de óculos, temos uma notícia. Bom, o que vem lá de cima, né, que a gente fala lá de cima, lá de Brasília, né, é sempre um problema sério, né? Decisões tomadas por integrantes da gestão passada do INSS, amigos, né? A gestão responsável pelo fraudão do INSS, como a gente chama aqui, voltaram ao centro das atenções depois de uma servidora envolvida na autorização dos descontos ilegais, tá? Para aposentados ter sido promovida. Sim. Olha só, ela foi promovida pela nova presidente do órgão. A nova presidente, Ana Cristina Silveira, uma das primeiras medidas sob a sua liderança, foi trazer de volta. É quase como... Lembram o que Geraldo Alckmin falou de Lula, né? Lá na campanha, lá atrás, que ele queria voltar à cena do crime? Pois é, temos aqui, ó, Michele Manieri, responsável por coordenar o grupo que fiscalizava acordos para desconto de mensalidades associativas. Ela havia perdido o cargo de confiança depois do escândalo da fraude que derrubou ministro da Previdência, presidente do INSS, tá? Mas agora ela foi nomeada, gente, recebeu um prêmio por ter ajudado na fraude, nomeada coordenadora geral de atendimento do INSS, um cargo que inclui a gestão de agências em todo o país. Inclui aí organização de mutirões, administração do orçamento operacional do atendimento, cargo vinculado à diretoria de tecnologia da informação. Aqui no Brasil, o crime compensa.
3: Sempre, né? Sempre. Mas é só vai preso e paga a bronca o pobre. É sempre assim. O sujeito, ele imagina que se é para meter a mão, sobretudo o político, ele tem que meter a mão grandão no jarro, que é para depois poder pagar uma bancada de advogados e, se possível for, até comprar alguém da Suprema Corte. Porque basta pegar um advogado cujo escritório é de um parente e tá tudo resolvido. Viu? A continuar assim, não basta só a gastança do governo. Nós vamos, além de quebrar, vamos perder a dignidade perante o exterior.
0: Ah, mas isso já perdemos, né, doutor Osmar?
3: Não, ainda tem um fio de esperança.
0: Rapaz, sério.
4: Pois é, você falou agora do fraudão do INSS. Eu, como editor do Memorex, me lembrei de um projeto antigo aqui na Câmara Municipal de Cascavel, o fraudão dos cavalos, do vereador, do ex-vereador Sonny Lorenz. É, sabe para que era esse projeto do fraudão dos cavalos? Era para guardar a caca dos cavalos, né? O cocô dos cavalos, para não sujar as ruas de Cascavel. Esse projeto foi ridicularizado e acabou não sendo colocado em votação. Mas, de qualquer maneira, agora esse fraudão com L do INSS é exatamente o contrário. Não é para preservar, é para espalhar esse cocô por todo o Brasil, o cocô da corrupção, o cocô da criminalidade, infelizmente. E é o que nós estamos vendo aqui, o que acabou de colocar o Gilson aqui, né? É para acabar com a nossa pouca esperança.
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0: Exatamente, como você disse, doutor Osmar, é isso aí. É um cocô mesmo, porque a corrupção, ela fede, né? E nós estamos sentindo esse fedor há muito tempo, sempre com a esperança de que vai diminuir. Mas não, parece que só aumenta. Só aumenta. Quanto mais, aquela história, quanto mais mexe, mais fede, não é isso? Que sempre falam. E aqui no Brasil é assim. Não tem como. Gente, olha só, a mulher, ela foi responsável, ajudou na fraude e agora ela volta para a cena do crime, né? Como coordenadora de um setor dentro do INSS, que ela ajudou, né, na corrupção. O crime realmente continua compensando aqui no país, né? Enquanto isso, quanta gente esperando por um benefício. Gente que trabalhou a vida toda, pagou, obrigatoriamente pagou, né, para ter um benefício no, quase no fim da vida. Ou alguém que tem uma doença crônica, também pagou, foi obrigado a pagar, mas e que não consegue receber o benefício.
3: Bom, já que estamos falando de INSS, Lula prometeu em campanha, lá em 22, que iria zerar a fila no INSS.
0: Fila essa que, se não me engano, está em 3 milhões.
3: Passa de 3 milhões.
0: Passa?
3: Passa de 3 milhões. Aí ele diz que a dona Ana Cristina Silveira assumiu o compromisso, é mais um projeto eleitoreiro, de zerar a fila. Muita gente bate no INSS e recebe a cara na porta. Aí a questão a se perguntar é o seguinte: vai zerar de que jeito, Lula? Com as negativas dos peritos? Porque é muito simples. O cidadão chega lá rengo, precisando, como diz o antigo, encostar, e o perito diz: não, sem chance para você, vai para casa e fica de boa. Aí você vai zerar. Agora, para zerar do jeito certo, de atender o cidadão, de, como disse o Bittencourt, o cara trabalhou a vida inteira recolhendo o INSS, aí quando precisa, o governo nega. Aliás, há quem diga que peritos do INSS são gratificados por este número de não aceitação do pedido do cidadão. Quanto mais negar, mais ele ganha. Há quem diga que é assim, e eu não duvido, porque você vê o cara que não tem uma perna e não tem um braço, tentando encostar pelo BPC. Não consegue, o cara diz que o sujeito tem condição de trabalhar, Bittencourt. Viu? Tem muito fundamento se você analisar nessa questão.
0: Olha, sem uma perna, eu já vi o cara trabalhando, quebrando pedra, né? Mas porque é guerreiro.
3: Sim.
0: E normalmente o cara dá um jeitinho de se encostar. Mas eu já vi guerreiro fazendo isso. Agora, sem um braço, sem uma perna, sem um braço, como é que o cara vai fazer?
3: Tem gente com problemas psiquiátricos graves. O cara não pode trabalhar. Empresa nenhuma vai contratar um cara que tem problema psiquiátrico para limpar nem o quintal de uma empresa.
0: Você disse que são mais de 3 milhões na fila.
3: É.
0: Porque não conseguem, por algum motivo, não conseguem o benefício.
3: Ó, né? Bem da verdade, o Instituto Nacional de Seguro Social está com os dias contados.
0: Ah, é?
3: É, está com os dias contados. É pouca gente trabalhando para bancar tudo isso.
0: Faz sentido, né?
3: Gente trabalhando.
0: Porque os que trabalham hoje, os que vêm lá atrás, né, trabalhando, é para pagar a aposentadoria de quem está se aposentando agora e assim sucessivamente.
3: É, e a maioria é de quem tem registro em carteira.
0: Mas é o seguinte...
3: Cidadão que trabalha na informalidade, ele pode optar por fazer ou não. É,
0: poucos pagam.
3: São 40 milhões de brasileiros pagam, com carteira assinada.
0: Bom, quem está no MEI está recolhendo, né? Quem tem MEI recolhe, né?
3: Às vezes,
0: mas
3: né?
0: Mas é o seguinte, deixa
3: tem
0: eu falar.
3: Tem que sobrar para recolher.
0: Tem que sobrar para recolher. Eu quero dizer o seguinte: tá faltando para benefício, mas para bancar limusines Mercedes-Benz, da marca Mercedes-Benz, pô, carro bom, né? Mercedes-Benz, para Luiz Inácio Lula da Silva em Paris, no G7, para isso tem dinheiro, tá? Meio milhão. Isso aí, 480 mil, meio milhão praticamente, em carrões para a comitiva de Luiz Inácio lá em Paris, porque agora vai ter o G7 e ele vai lá para fazer aqueles discursos dele, né? Que a gente já conhece muito bem, ok? Já está reservado lá, o Itamaraty já reservou os melhores modelos, tá bom? Para que a comitiva não perca tempo lá em Paris. Embora acredito que lá em Paris, né, os carros de aplicativo também são carros bons, né? Poderiam usar aplicativos para rodar lá, né? Os carros de aplicativos de transporte.
3: Chama um táxi, rapaz.
0: Chama um táxi também, verdade, claro.
3: Enquanto o tio Lula está gastando quase 500 mil com aluguel de carro, vamos voltar àquele assunto do congelamento de dinheiro, que o governo está quebrado. 2,9 bilhões... foi retirado do Minha Casa Minha Vida. 2,9, quase 3. Aí nós temos aqui, na educação, 519 milhões no pé de meia, tá? Que é o dos estudantes. Onde mais? No Fundo Nacional de Saúde, o SUS, mais 500 milhões congelados do senhor Lula. Além de congelar o investimento de 870 milhões para a Receita Federal. Viu? Tá aqui o número.
0: É isso aí, gente.
3: Não tem como mentir, o governo tá quebrado. Quando ele toma essa atitude aqui, ele tá escancarando para a nação brasileira que nós não temos mais dinheiro para investimento.
0: É isso aí. O governo não tá quebrado, né? Quebrado tá o povo, porque é o povo que paga essa conta. Então aí são esses 480, quase meio milhão aí, é só para carro alugado, gente, tá? Aqui não tem a conta ainda.
4: Não está incluída hospedagem?
0: Nada, nada, nada. Vai ter nada.
3: Não, exatamente. Tem hotel, não tem alimentação, não tem intérprete, nem avião. Porque precisa pagar intérprete também.
0: Sim, exatamente, tá bom? E ainda aqui tem um valor que é de quase 40 mil reais. Isso aí, quase 40 mil reais. Aqui, 40 mil reais foi o evento da rodoviária, né?
3: Foi.
0: 42 mil, né? Então, quase 40 mil reais só no aluguel de duas salas para reuniões que serão ali de no máximo 30 pessoas. Tá? Duas salas lá em Paris, 40 mil reais. E vai ser jogo rápido ali, um, dois dias, né? Rapidinho, tá. 40
3: então,
0: mil reais.
3: Então, cada participante vai custar mais de mil na reunião.
0: Exatamente. Então, assim, agora vocês vão ver quando chegar a conta de hotel, de hospedagem, né? De viagem, também de alimentação, aí vocês vão ver. Gente, 9h31. Governo não produz nada, só gasta e a gente paga a conta. Vamos pro break e já voltamos aqui no Independência 92.
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6: 9h31.
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11: 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Os encontros do PSD têm revelado um clima cada vez mais constrangedor para parte dos filiados do partido, quando o assunto é a presença de Cristina Grêmio nos eventos da sigla. Muitos ainda não conseguiram engolir os ataques feitos por ela durante a eleição de 2024, principalmente contra o partido e integrantes da família do prefeito de Curitiba, Eduardo Pimentel. Até agora, Eduardo ainda não foi visto lado a lado com Cristina em agendas públicas do PSD. O Republicanos, partido que deverá caminhar com Alexandre Cury em 2026, já teria mandado um recado direto ao grupo de Ratinho Júnior. Não aceita uma eventual candidatura de Cristina ao Senado e defende que ela componha como vice de Sandro Alex. 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
0: São 9h36, amigos, e aqui nós estamos com a última parte do nosso Independência de hoje. Semana que vem tem Memorex, Osmar, aquele que não tem amnésia.
4: Estourando quarta-feira, Memorex na bancada.
0: Vamos aqui recordar os últimos temas, né, do Memorex. Você tem aí na sua memória?
4: Pois é, temos na nossa memória os últimos temas do Memorex. O último foi sobre o achaque na imprensa. Achacadores até. O Sérgio Ricardo foi o protagonista dessa reportagem. E nós lembramos também os achaques do passado aqui na nossa capital do Oeste do Paraná, como o Antônio Heleno, Anselmo Cordeiro, Donizete Adalto, Tiago de Amorim Novaes, acusados de serem achacadores e utilizarem da imprensa. Então nós fizemos uma reportagem especial sobre os achacadores. E a próxima, vou dar só um spoiler, vai rolar aí a questão do voto útil. Tem muita gente ainda acreditando no chamado voto útil para 2026. Nós vamos abordar esse tema e também a vinda a Cascavel, de toda a equipe do Impacto Paraná, capitaneados pelo nosso parceiro OGBook.
0: Ok, 9h37, 9h37, mandar um abraço pro Pedrinho Silvério, tá ligado com a gente também aí, nos mandou aqui um abraço, tá? Obrigado. Inclusive convidando aqui a equipe para o lançamento da pré-candidatura de Henrique Micabu, que acontece na próxima quinta-feira, dia 18, né? É mais um grande evento político aqui em Cascavel. Vocês têm notado, amigos, Cascavel realmente, pelo menos dessa vez, da minha parte, né? Eu tô vendo desta vez aqui um grande protagonismo na política, viu?
4: Pois é, você falou que vai estar presente o candidato ao governo, pré-candidato ao governo, Sérgio Moro,
0: o Deltan que é pré ao Senado.
4: Não se sabe se vai ser ou não, mas
0: ele está na correria,
4: está aí na liderança das pesquisas. Então existe a possibilidade também, por que não, do lançamento do pré-candidato a vice-governador Nelsinho Padovani. Nesse mesmo evento, o que você acha? Ou você acha que vão separar as coisas?
0: Não, mas o Nelsinho Padovani é verdade. Na chapa do Sandro Alex.
4: É verdade. Nelsinho Padovani é na chapa de Sandro Alex.
0: É.
4: Então vai ter que ser, vai ter que ser no lançamento da candidatura, da pré-candidatura de Paraíso.
0: Pode ser.
4: Deputado federal.
0: Pode ser. Essa aqui está fechada, né?
4: Essa fechou e Edson Vasconcelos. O Edson Vasconcelos.
0: Uhum. Exatamente. Que até então é a única chapa que tem vice. oficial, né? Oficialmente.
3: Sabe que isso conta muito para o Moro estar no patamar que está nas pesquisas.
0: É, estrategicamente ele foi muito, muito bem, porque ele foi o primeiro a falar que era um pré-candidato e o primeiro já a anunciar o seu pré-vice também.
3: Eu acho que ele ganhou pontos com isso.
0: Então, viu? Não é à toa que ele está aí, segundo as pesquisas, né? Não é à toa que ele está aí na liderança, né? Há quem diga que não é bem assim, mas é isso aí. A gente não confia muito em pesquisa, mas é o que mostram as pesquisas aí, tá certo? Agora, tem uma pesquisa muito, mas muito negativa, e essa aqui é bem real. É real por quê? Porque é a pesquisa que a gente vê na rua, que a gente ouve o povo realmente falando, o povo reclamando. Olha só, o número de famílias brasileiras com dívidas alcançou 81,6% em maio. Já pensaram o que é isso, gente? Dos 220 milhões de brasileiros, 220 milhões que nós temos aproximadamente?
3: 213.
0: 200 e pouquinho. 81% endividados, né? Esse valor aí marca o maior índice desde 2015. Senhoras e senhores, 2015, quem era a presidente do Brasil?
3: Dilma.
0: Exatamente. Naquela época a coisa já estava feia, agora está pior.
3: Viu, eles conseguem, né?
0: Mas o Luiz Inácio, cara, conseguiu fazer pior que a Dilma. É isso mesmo, né? É a pesquisa de endividamento e inadimplência do consumidor, feita pela Confederação Nacional de Comércio de Bens, Serviços e Turismo. Se eles quisessem dar uma amenizada, dar uma maquiada, não iam mostrar isso aqui. Não ia mostrar esses 81%.
4: Eu tenho que concordar com o pré-candidato à presidência, Ronaldo Caiado.

0: Cartão de crédito, quem não tá no cartão de crédito aí, né, meu povo? Cheque especial, nem sabia que existia cheque ainda. Tem cheque ainda? Tem, tem gente que usa, né? Carnês de loja, crédito consignado, ah, o tal consignado que tem dado o que falar desde a explosão do fraudão do INSS, né? Empréstimos pessoais, cheques pré-datados e parcelas de veículos ou imóveis. Isso aqui, então, é o endividamento, não é só conta que você não pagou para trás, é conta que você tem a pagar. 81% estão enrolados.
1: Viu, é que esse é um problema já muito do brasileiro, né? Ah, dá para parcelar quanto? 10, 12? Ah, mas é só R$30 por mês, só que ele parcela aqui... Caminha mais 50 metros, faz mais um parcelamento ali, atravessa a rua, faz mais um parcelamento lá e quando ele vê, ele já comprometeu o seu orçamento.
0: De 30 em 30, né?
1: Ah, viu? Chega fácil aos 3 contos.
0: Exatamente. E aí foi o pagamento do cidadão. Em média, o brasileiro está ganhando aí seus 2,5, 3 contos.
1: E o desenrola? Certo. Não ajudou esse povo?
0: Mas o desenrola, é engraçado, né? Porque você... faz o povo entrar na dívida e depois fala assim, tá aqui o teu dinheiro, porque o FGTS já é do cara, tá aqui o teu dinheiro, você paga um jurinho baixo pelo teu dinheiro.
1: Que vai pro banco.
0: Que vai pro banco.
1: Quem vai ganhar é o banco. Ou seja, ele resolve o problema de inadimplência junto ao banco.
0: É?
1: O banco enche o cofre de novo com o dinheiro. E o cidadão?
0: Mas e como é que você me explica por que as instituições bancárias, pelo menos as mais tradicionais, são as que mais devem para o governo. Os maiores inadimplentes da União são os bancos. Sabia disso aí?
1: Mas os caras faturam bilhões todo
0: ano. Mas são os que mais devem para a União.
1: É. Vamos ver o faturamento do Itaú aqui.
0: Entendeu? O próprio Itaú, que inclusive está respondendo aí por questões de... aquele segurinho que vem lá, né? Uma taxinha pequena... mensal na conta que o cidadão, o correntista, muitas vezes, não, a grande maioria nem sabe que está lá, é uma taxinha pequena, né? Ele nem sabe que está lá. Está respondendo.
1: O líquido do Itaú em 2025, 46,8 bilhões de reais. E deve para o governo?
0: Sim, eles devem para o governo. O Itaú é o maior devedor, por exemplo, do estado de São Paulo. Sabia disso aí? Para o governo de São Paulo, não só para o governo federal. E aí é o seguinte, quem é que vai falar assim, viu? Se vocês não pagarem a conta, a gente vai tomar alguma coisa de vocês. Porque se o cidadão normal aqui, Osmar, qualquer um de nós, ficar devendo, né? Ficar devendo o IPTU, por exemplo, ficar devendo alguma outra taxa aí para um governo, o que que eles fazem? Eles travam tua vida, não é mesmo?
2: Sem dúvida nenhuma. Fala-se tanto do Banco Master, mas é porque a bomba estourou. É, será que vai ter mais bombas por aí? Será que teremos mais pautas bombas para trazer aqui no Independência 92 com essas outras instituições bancárias que estão aí no silêncio?
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0: Fala-se muito nessa questão da ajuda aos produtores. Pauta bomba, né? Virou pauta bomba ajudar produtores, especialmente lá no Rio Grande do Sul. Porque... de 2 anos para cá, logo após aquela tragédia com as chuvas lá, né? O produtor rural gaúcho está patinando ainda, né? E se alguém não fizer alguma coisa e não ajudar, realmente não vai ter como fazer. Agora, recentemente, vocês viram o que o governo federal fez com os pescadores em Santa Catarina, proibindo a pesca, uma coisa tradicional lá em Santa Catarina, a pesca da tainha? Vocês viram isso aí?
1: Proibiu por quê?
2: Eu vi nas redes sociais, inclusive, os políticos catarinenses de direita e também o próprio presidente da Havan, né? Na beira da praia, com os pescadores no protesto contra essas medidas do governo.
0: Há 400 anos eles fazem a pesca da tainha lá, que é uma coisa tradicional do pescador catarinense, né? Eles travaram, eles proibiram. Agora parece que voltaram atrás, né? Mais um tiro no pé. Ok? Estavam se incomodando, sabe com o que, gente? Recentemente também? Com o nível de gordura da linguiça Blumenau.

0: Eles acreditam nisso?
1: Marlin, compra o salame quem quer.
0: Preocupados até com o nível, que é uma linguiça lá tradicional do povo catarinense.
1: Está no mercado há tempo. Meu, isso aí dá pinta do que a gente fala todo dia. É o governo querendo quebrar o empresário brasileiro.
0: Mas viu,
1: e não tem explicação.
2: Mudar o foco.
0: Exatamente. Agora, e vocês já analisaram por que está acontecendo tudo isso lá com Santa Catarina?
1: Perseguição, porque lá vai dar direita.
0: É um estado tradicionalmente conservador. É um estado...
1: Não, e o Rio Grande do Sul vai dar também direita. No Rio Grande do Sul é o Zuco, não é?
0: Pré-candidato lá? É. Parece que sim.
1: É, vai nadar de braçada no Rio Grande. Amei, né? Porque alguém tem que tirar o Rio Grande daquela desgraça que vive há décadas. Porque o gaúcho, embora seja guerreiro, tem mania de votar errado.
0: Olha, o tiro no pé aí do governo federal. Por isso, por causa desse tiro no pé aí com a questão da pesca lá, meu Deus do céu, olha só. Lula deve visitar o porto de Itajaí no próximo dia 26, tá? Grande coincidência, né? Ele quase não pisa, não sei se ele pisou nesse governo 3 em Santa Catarina. Tá aqui, ó. É uma grande coincidência, depois da repercussão negativa da suspensão da pesca de arrasto, que eles chamam, né? Da tainha lá em Santa Catarina, né? Com a justificativa de que era um excesso de pesca.
1: Ué?
0: Mas o povo vive daquilo. O cara tem que pescar para poder sobreviver.
1: Então vamos falar do seguro defeso, que é para pescador. Quando ele não pode pescar, ele vai lá, se cadastra e o governo dá para ele um saláriozinho. É isso que o governo quer. Ele quer o pescador catarinense dependente do governo num ano eleitoral. Mas é muito absurdo, cara. Seguro defeso que, inclusive, a petezada aí meteu a mão, né? Nós comentamos um dia aqui com o Gebuc, tinha uma cidade lá que tinha mais pescador no seguro defeso do que tinha na cidade. Cara, isso não é difícil de fiscalizar. Mas alguém tem que fazer o serviço. Não é eu chego lá e eu vim aqui requerer o meu auxílio seguro-defeso porque eu não estou podendo pescar. Tem que ir em loco, tem que averiguar, tem que investigar, tem que ver se o cara é pescador, se ele mora de fato no local que está dizendo que mora. Não é assim. Ah, você quer? Tome aqui. Se bem que a gente sabe que isso aí é artimanha de alguém que usa nome alheio, até de morto, para engordar o salarinho do mês.
0: Exato. 9h49, é isso? Então vamos chamar, sabe quem? O Alexandre Garcia? Já tá por aí? Porque ele também tem muitas novidades com relação aí às questões envolvendo Brasília. Eita, Brasília! Vamos ouvir Alexandre Garcia.
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4: Bom dia. Pois é, eu estou impressionado com a movimentação do PT, a importância que o PT está dando ao filme Dark Horse. Eu vejo que o cinema teve uma decaída. O cinema era a única fonte de diversão audiovisual, né? Havia um tempo que era só visual, tempo de cinema mudo, mas está com medo. Tanto que está entrando no Supremo, no TSE, atrás do dinheiro que está patrocinando o filme. Agora, é um negócio entre particulares, a produção do filme e o sujeito que deu dinheiro, fez um contrato, no caso o Vorcaro, né? Para depois receber de volta o dinheiro através da bilheteria. Assim que devia ser tudo, né? Mas com a lei Rouanet aqui, a gente entra com os nossos impostos para estimular não orquestras sinfônicas do interior que estão surgindo, grupos teatrais desconhecidos que estão surgindo, companhias de balé que surgem. Não, a gente, quem pega esse dinheiro é o grande cantor que cobra R$500 a entrada. São pessoas famosas que não precisam disso. São celebridades que por si só se vendem, não precisam da Lei Rouanet. Mas, enfim, aproveitei a oportunidade para levantar essa questão, que sai tudo do nosso imposto. É incrível, né? Mas eles estão contestando até a vinda ao Brasil do ator principal, do diretor, se a situação migratória dele estava legal. Meu Deus, né? É um desespero. Embora as pesquisas estejam mostrando aí Lula à frente de Flávio de novo, depois que saiu a mensagem de Flávio, né, que estava num celular de Vorcaro, pedindo para ele pagar o que estava devendo, né? Compromisso dele, contrato que havia feito, que Flávio deveria ter divulgado no dia seguinte, né? Lá naqueles tempos em que Vorcaro patrocinava festas do Supremo com o Procurador-Geral da República, com o chefe da Polícia Federal, com o Whisky McAllen's em Londres, né? E ninguém reclamava nada, porque não tinha aparecido nada ainda das vigarices do Vorcaro, né? Bom, agora a gente está esperando uma praticamente decidida delação premiada do ex-presidente do Banco de Brasília, que fez aquele movimento para comprar o Master, né? E ganhou imóveis caríssimos de presente, né? Não sei se foi algum triplex em Guarujá também, mas enfim, ganhou coisas importantes. E aí provavelmente virão novos nomes, né? Como apareceu um nome aí do ministro de Minas e Energia agora. 20 milhões para a candidatura dele ao Senado em 2022, né? E o Vorcaro não era nenhum ser que estava sob investigação, né? Então, não há exatamente uma... recorreu a um banco para financiá-lo, né? E a mesma coisa com Flávio. A única coisa estranha é que Lula chamou esse mesmo ministro para aquela reunião com o Vorcaro, promovida pelo Guido Mantega no Palácio do Planalto, em que ele chamou também o Galípolo, que já estava indicado presidente do Banco Central, para discutir alguma coisa lá, né? Para dar uma ajuda para o Vorcaro não quebrar. Mas, enfim. E falar em não quebrar, esperança para os agricultores, principalmente os gaúchos, que estavam devendo aí 90 bilhões impagáveis. Agora o Senado aprovou, vai para a Câmara. Essa securitização, ou seja, novos prazos com garantia de juro de 3,5% até 7,5% ao ano, 3 anos de carência, 3 anos não precisa pagar nada, depois tem 10 anos para pagar as dívidas e vem dos recursos dos royalties nossos do pré-sal, de um fundo que foi criado. De Brasília, Alexandre Garcia.
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0: Amigos, 9h54, 9h54. Hoje também é dia, sabe do quê? Dia de Jornal Impacto Paraná.
5: Pois é, Bittencourt, Jornal Impacto Paraná, todas as sextas-feiras nas principais bancas do estado, também aqui em Cascavel, o Jornal Impacto Paraná, que tem a coluna de hoje e-book, e tem também a coluna do nosso querido José Arapoti Vieira, o Poti. E eu quero agradecer que nesta última edição do Impacto Paraná, a coluna do Poti traz a Caravana da Amizade. A vinda da equipe do Impacto Paraná para Cascavel no último final de semana, com a presença do Ogebuck, também do Marcelo Fedeguer, proprietário do jornal, a esposa do Ogebuck, a dona Alba Buck, o Henrique, genro do Ogebuck, o Henrique Giglio, e o nosso querido Poti. E ele coloca então as fotografias e todas as informações sobre este evento que aconteceu na última sexta-feira com o pré-lançamento da candidatura de Ogebuck a deputado estadual pelo Podemos. Um grande abraço ao Poti e a toda a equipe do Impacto Paraná.
0: Ótimo, muito bem. É o seguinte, semana que vem tem uma questão muito importante na Assembleia Legislativa do Paraná, onde pode acontecer a cassação de Renato Freitas.
5: A primeira da história do Paraná.
0: Há quem diga que ele vai ser cassado, porém há quem diga que 10 parlamentares paranaenses que estavam a favor da cassação pularam fora do barco. Por quê? O que aconteceu? Não temos ainda os nomes, mas semana que vem nós saberemos. Pelo menos quarta-feira. Aguardem até quarta-feira, porque a sessão de cassação deve acontecer na terça, né, Osmar?
5: Pois é, a pergunta que eu faço. Esses 10 deputados não são da esquerda, porque a esquerda vai estar presente lá para votar no Fica Renato. Né?
0: Exato.
5: Que estiveram apoiando as manifestações do final de semana. Então, quer me parecer que trata-se de deputados que se dizem de centro ou centro-direita.
0: Uhum.
5: Quem serão esses deputados?
0: Desistir.
5: Mas eles acreditam que eles, faltando a sessão, eles vão estar lavando as mãos?
0: Pois é.
5: Então eles que vão e votem contra a cassação.
0: Sejam homens de verdade. Fala, não, a gente vai votar para ele ficar. Por quê? Porque eu quero. Pronto, fale isso. Mas pelo menos apareça e tenha coragem de se manifestar.
1: Quem? Os nossos deputados?
0: Os deputados que estão pulando do barco. Os que estão pulando do barco aí da cassação do Renato.
1: É só esperar os nomes.
5: Eu quero saber. Gugu Bueno, Batatinha, Márcio Pacheco e professor Lemos. Será que estão nessa lista? O Lemos vai estar lá votar contra.
0: Né? Já é certeza, né? É.
5: Mas Batatinha, Gugu Bueno e Márcio Pacheco estarão lá? A pergunta que eu faço.
0: 9:58, minha gente. É semana que vem promete. Semana que vem promete ser mais uma semana quente aí na política paranaense, tá bom? Bem, vamos lá. E aqui a gente não passa pano para ninguém. Nós gostaríamos também, né, que acontecesse a mesma coisa com aqueles que meteram a mão no jarro, receberam propina, né, e depois foram lá, fizeram um acordo, devolveram parte da propina e tá tudo certo. Não, gente, não concordo com isso aí, não. Não tem essa. Isso aí é normalizar a rachadinha, como diz o vereador lá, Lorenz Nogueira.
1: E o Janones.
0: Janones também.
1: Janones que estava ensinando a petezada a mentir na internet.
0: É, mas aí é fácil, né?
1: Não, mas não é mentira, é só criar um outro fato e distorcer o assunto. São bons nisso, né? São bons.
0: Mas tem muito canal de informação aí que é ótimo nisso também, né? Recebendo uma grande verba, né, para distorcer algumas informações. Vocês lembram da jornalista de economia que falava que o Brasil estava despiorando?
1: Viu? E essa receita?
0: Lembram dela? Lembram dela? Globo News?
5: Não é a Miriam Leitão.
0: Ela mesma. Despiorando.
1: Teve uma recente aí da Globo News que pediu o boné, né? Diz, não dá pra trabalhar com esse povo.
0: Não. Eu sei de quem que você tá falando. Ela não trabalhava lá. Ela acompanhava. Ela falou, olha, desisto. Não consigo mais acompanhar a Globo News.
1: Ah, e ela deu a cara pra dizer isso
0: sim,
1: pra todo mundo.
0: Sim.
1: Ela Parabéns pra ela.
0: Ela é uma jornalista, Edna, se não me engano. Não vou aqui... dizer que é ela, mas parece que é Edna o nome dela. Ela disse, não, eu não acompanho mais, não consigo mais, não tenho mais estômago para isso. Porque a Globo News virou um negócio que...
1: Parabéns para ela.
0: É impossível de acompanhar. Né? Vou procurar aqui o nome dela, depois a gente traz aí. Mas num primeiro momento eu achei que ela trabalhava lá também. Mas ela era uma assídua telespectadora.
1: Viu, isso está acontecendo com muita gente. É que
0: muita gente.
1: Não vem a público, não é? Não vem a público.
0: Bem, 10 em ponto. Amigos, segunda-feira tem mais, às 8, aqui na estúdio com o Independência, na companhia sempre também, aqui de Copavel, feita para somar no campo e na cidade. A companhia também dos nossos amigos ouvintes e internautas que são realmente muito importantes para nós, tá bom? Muito obrigado aí pela companhia. Combinado, pessoal?
5: Combinado, eu quero dar um palpite, quero que vocês deem também. 2-1 Brasil contra Marrocos amanhã.
0: Rapaz, sabe o que eu vou fazer?
1: Eu vou esperar pra ver.
0: Eu vou ficar no 0-0.
5: Gilson.
1: 1-1.
0: Como é que é? 2-1, você falou?
5: 2-1 Brasil.
0: 2-1, 0-0, 1-1.
5: Então tá aí. Tá gravado, Neto.
0: Segunda-feira a gente traz aí o resultado. Tá certo a todos? Um forte abraço.
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6: Olá, aqui é Celso Roman Kivis. 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Eleições 2026. Sérgio Moro e Álvaro Dias lideram pesquisas. 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
7: 10 e 3.
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15: Bom dia, Minas Gerais, bom dia, Brasil. Meu nome é Marco Antônio Costa. Sejam todos muito bem-vindos ao Show da Manhã aqui no canal do Fio Diário e do Marco Antônio Costa, também no X e nas rádios, em nome da 92.3 Estúdio FM de Cascavel. Quero agradecer todo mundo que nos escuta, que nos assiste. E se você ainda não entrou no nosso Zap, agora é o momento. Zap é a expressão certa? Eu não sei. Mas o nosso WhatsApp tem crescido muito, o grupo de apoiadores e a nossa a nossa pré-campanha, graças a Deus, tem sido abençoada com o apoio de muita gente. E a gente está numa fase agora que eu acho que é o momento da corrida para a virada. A virada do percentual de apoio e votos, porque eu vou ser sincero para vocês, tá? O pessoal está de saco cheio do Centrão. Se você está de saco cheio do Centrão e da esquerda aqui em Minas Gerais, nós temos uma candidatura com propostas sólidas e firmes, a gente tem uma trajetória coesa, a gente tem trabalhado firmemente em denunciar os abusos de poder do Supremo Tribunal Federal, em dar voz às pessoas que foram e são perseguidas ainda. E é um trabalho que precisa continuar, que precisa melhorar, que precisa atender aos reclames da população num lugar onde a população não tem voz hoje, que definitivamente é o Senado Federal. As poucas vozes que se destoam daquele pântano que virou o Senado, elas ainda, né, não são suficientes. A gente precisa fazer esse movimento dar certo, não por um projeto pessoal, não é uma questão de vontade e desejo meu, ambição pessoal minha, mas é uma ambição constitucional, é uma ambição reformista, é uma ambição de retomar a federação, isso sim, isso sim. E a beleza é essa, né? Pelo menos eu não tenho falado de maneira cifrada sobre nada, eu tenho sido completamente franco com o que eu tenho vivido desde na época da Jovem Pan até hoje, e eu acho que a gente precisa desse pé no chão também, meio que de um realismo jurídico. Pior que essa é uma corrente filosófica nos Estados Unidos, né? Realismo jurídico, que aqui no Brasil não existe. Não existe. Mas dentro dessa concepção de, aspas, realismo jurídico, a gente precisa entender mais ou menos até onde a esquerda conseguiu infiltrar e penetrar na legislação, extirpar tudo isso da legislação em todas as áreas, também mudar a estrutura do poder. Se a gente não mudar a estrutura do poder, o Brasil vive um regime de poder central e hoje, pior ainda, poder central que foi tomado por um grupo de burocratas sem voto, sem legitimidade popular, sem representação política. Ninguém outorgou mandato para os ministros do Supremo Tribunal Federal. Não existe um processo de validação de milhões de brasileiros, como Toffoli disse naquele julgamento, naquele plenário do Supremo, que também já ouviu cada coisa escabrosa e tenebrosa. Mas eu definitivamente posso falar para vocês, se a gente não fizer um trabalho sério de reformar esse país na sua fundação, na sua estrutura, a gente vai continuar refém dos donos do poder. Não caiam na falsa ilusão de jeitinho. É muito mais do que um jeitinho. É muito mais do que mandato para ministro. É muito mais do que isso. Para não correr o risco de ser prolixo e repetitivo, a gente tem postado vários conteúdos no nosso canal, no Instagram e aqui no Fio Diário. Então não esqueçam de deixar o like e de compartilhar essa live para todo mundo que você puder hoje, porque temos ele, o maior gancho do Hemisfério Sul, da ultraconservadora, explícita, direita brasileira. Bom dia, Douglas Garcia. Tudo bem com você?
16: Muito bom dia, Marco Antônio Costa. Muito bom dia, queridos telespectadores do Show da Manhã. É uma honra estar aqui e representando aqui o maior gancho da direita brasileira, Marco Antônio. Bora lá que o assunto hoje tá bom.
15: Hoje o bicho tá pegando, Douglas Garcia. Tá pegando. Vamos lá. Nós temos aqui, eu quero jogar para você a reclamação que o Flávio Bolsonaro fez, protocolar, no Supremo Tribunal Federal sobre o Lula. Lembra do enforcamento, Douglas? O enforcamento. Vamos lá.
17: Porque o senador e pré-candidato à presidência da República, Flávio Bolsonaro, protocolou agora há pouco, junto ao Supremo Tribunal Federal, uma notícia-crime contra o presidente Lula, pedindo a instauração de um inquérito para investigá-lo por incitação ao crime e por ameaça. Na petição, Flávio Bolsonaro manifesta a preocupação diante das falas do presidente, que teria instigado o enforcamento do pré-candidato do PL por conta das taxas propostas por Donald Trump após a reunião de Flávio com o presidente dos Estados Unidos. Essa fala aconteceu durante uma inauguração do campus catalão do Instituto Federal Goiano, na cidade de Catalão, no estado de Goiás. O presidente Lula proferiu essa fala, que, segundo a equipe de defesa de Flávio Bolsonaro, é uma fala criminosa. Vamos analisar.
15: E aí, Douglas? Esse tipo de... Agora a gente vai entrar numa fase de litígio processual que todo mundo... Aí vai ser sempre a mesma história, vai ser a mesma repetição. Ah, o Flávio pediu para tirar tal coisa, o Flávio pediu para punir o Lula e pediu para o Supremo. E é óbvio que ele vai ter que demandar, ele vai precisar, a equipe jurídica dele vai precisar demandar tudo. Por quê? Porque do outro lado eles estão demandando e mentindo e fazendo que nem disse o Janones, porta-voz da mentira, você viu isso não? Então assim, os caras do lado de lá podem mentir à vontade, que podem pedir para enforcar, pode pedir para matar, pode chamar de genocida, fascista. E o Dino mesmo, o próprio Supremo tem esse duplo padrão patético, na verdade, que é voltado para continuar hostilizando a direita no Brasil, Douglas.
18: Exatamente, Marco Antônio. E mais do que isso, a gente tem hoje, parece que o sistema ele já está acostumado a tratar isso como se fosse uma coisa normal. Você criminalizar apenas um lado, você ir para cima apenas um lado. As pessoas elas acabam reclamando quando a gente utiliza dos meios jurídicos, dos meios judiciais para conseguir entrar com ações, seja no STF, seja nos tribunais, tribunais de primeira instância, segunda instância. Mas o que as pessoas precisam entender é que nós precisamos deixar tudo absolutamente documentado. Porque não adianta a gente simplesmente chegar e falar que nós vivemos uma ditadura sem conseguir ter provas daquilo que nós estamos falando. Por exemplo, hoje você teve uma notícia maravilhosa da publicação do que aconteceu na Itália, né? A justiça italiana publicou a decisão que absolveu Carla Zambelli, impedindo que ela fosse extraditada para cá, para o Brasil. Por quê? Porque nós temos documentos que comprovam que Alexandre de Moraes agiu de maneira imparcial. Da mesma forma, o Flávio Bolsonaro, quando ele procura o Supremo Tribunal Federal para entrar com uma ação contra o Lula, ele está produzindo essa documentação. Então, esse histórico, essa documentação, ela é necessária para que a gente consiga mostrar para o mundo. E a gente não está falando aqui no Brasil do sistema judiciário brasileiro ou para as diversas autoridades que compõem a República ou daqueles que vão trabalhar dentro do sistema, que vão ser operadores do sistema. Porque a gente sabe muito bem que os operadores do sistema têm ciência de que está errado o negócio. Gosto, que eles não podem fazer da maneira que eles estão fazendo. Só que essas ações que são tomadas por Flávio Bolsonaro e por toda a ala da direita, elas precisam ser incentivadas para que a gente consiga documentar e num futuro não muito distante, Marco Antônio, a gente consiga utilizar isso daí. Agora nós tivemos um retorno muito bom, internacionalmente falando, mas quem sabe num futuro não muito distante, se Deus quiser, a gente não vai precisar utilizar com relação às decisões que são tomadas com relação à pré-campanha e o período de campanha do Flávio Bolsonaro, mas caso necessite, nós teremos. Então, daí a importância, daí a gente precisa conversar com a nossa base para que eles tenham maturidade para conseguir entender de que mesmo sendo o sistema do jeito que é, a gente não pode simplesmente ignorar ou lavar as mãos, tem que ir atrás para produzir documentação cada vez mais, Marco Antônio.
15: Exato. O nome disso também é historiografia e também é você marcar posições, né? Você não pode apanhar e não falar que você não reclamou, porque, historicamente, né, a pessoa vai olhar e vai falar, pô, não, você não tá levando isso a sério, você não levava isso como algo sério. E não, é sério. E se você não fala que é sério, ninguém da imprensa fala que é sério. Ninguém da imprensa dá ênfase pro enforcamento. Ninguém da imprensa dá ênfase pro discurso radicaloide, débil mental, extremista do Lula e do Janones, dessa claquezinha nojenta, que se sente autorizada a mentir, se sente autorizada. O Janones, o cara é tão picareta que o cara simplesmente, assim, ele tá falando, ó, todos os ilícitos que eu cometi lá em 2022, ele tá falando agora no treinamento pra galera lá do PT. E ainda tá escrito atrás dele, o porta-voz do Lula. E o pessoal aplaudindo. Te falar, viu? Pô, que coisa horrorosa, que antro de gente horrorosa. Meu Deus do céu, Douglas. Mas vamos lá, meu amigo. Douglas Garcia. Nós temos também o PT e o Batoré Alcolumbre na delação recusada de Vorcaro. Vamos com a matéria.
19: A revelação de segredos do ex-banqueiro Daniel Vorcaro envolvendo o presidente do Congresso, o senador Davi Alcolumbre, e também o PT da Bahia. A matéria é do Robson Bonin, nosso colunista, que está com a gente para contar detalhes dessa apuração, né, Bonin? Seja bem-vindo, boa noite, parabéns por mais um furo. Então conta para a gente primeiro esse relato, né, do Vorcaro ter feito esse pagamento de US$30 milhões ao Alcolumbre.
20: É isso, Marcela. Boa noite a você, boa noite ao pessoal que está nos acompanhando em casa. Essa apuração é resultado dessa longa novela que vem se transformando essa negociação do Vorcaro com a PGR, com a Polícia Federal, em torno de uma delação premiada. A primeira delação dele foi rejeitada, e aí, como uma forma de demonstrar que ele tinha, de fato, interesse em revelar os crimes que ele cometeu e apontar o dedo para autoridades que ele corrompeu, ele resolveu levar aos investigadores novos relatos que demonstravam pagamentos como esse que a gente está revelando agora, que trata do presidente do Congresso, o senador Davi Alcolumbre. Nessa negociação que está estabelecida agora apenas com a Procuradoria-Geral da República, que agora há pouco a gente teve informação de que a Polícia Federal rejeitou de fato a delação e avisou a defesa que não vai mais negociar, mas nessa negociação que ele vinha travando com a PF e com a PGR, ele mostrou, né, levou esse material aos investigadores para demonstrar que tinha de fato interesse em abrir os segredos que ele até então ainda vinha relutando em contar.
15: Cara, olha que coisa surreal. Segundo a proposta de confissão, o valor de US$30 milhões, R$155 milhões, né? O ex-banqueiro fez essa transferência ao Alcolumbre. US$30 milhões, R$155 milhões. Depositado em uma conta no exterior e repassado ao parlamentar pelo apoio dado a uma demanda de interesse do Banco Master, em uma transação operada por Augusto Lima, ex-sócio do Vorcaro. O ex-banqueiro também falou sobre os negócios com o PT da Bahia, vocês viram aqui na reportagem, citando especialmente Rui Costa, o chefe da Casa Civil do Lula. Cara, é inacreditável, Douglas. A gente está olhando para essa situação e claramente o Alcolumbre é um cara que já deveria estar no Conselho de Ética sendo cassado, o Pacheco já deveria ter sido cassado, todos os presidentes das casas dos últimos 4 anos, pelo menos, na verdade não. Na verdade, você pode ir até 2019, vai até 2019, era Alcolumbre. O revezamento foi Alcolumbre, Pacheco, Alcolumbre, lá no Senado. Prevaricador e prevaricação novamente, reiterada. Como é que você resolve isso? Deveria ser o Conselho de Ética. Deveria ser o Conselho de Ética. Agora, você vai ver o tamanho. Esse cara, esse Alcolumbre, é um Zé ninguém. É um Zé nada. É um Zé Ruela, Douglas. Você que tá ouvindo a gente, vocês sabem disso. O cara é um Zé Ruela, bicho. E daí você vê o tamanho do negócio bilionário, milionário. Todo mundo quer ficar bilionário lá no Supremo e lá no Senado também, e lá na Câmara. Então esses caras, esses últimos 4 anos, olha que coisa sórdida. Esses últimos 4 anos, pelo menos, a gente está falando, na verdade, de 6 anos, 7 anos, desde o inquérito das fake news. Os últimos 7 anos foram de uma perseguição nefasta, cruel, intimidatória, para constranger, para gerar a espiral do silêncio, criar uma cultura de medo, enquanto esses canalhas estavam roubando e assaltando e penetrando ainda mais na República, subvertendo a República, alimentando um regime. O que está acontecendo aqui é uma espécie de metamorfose grotesca do nosso país, né? Não tem instituição mais. Tem um bando de parasita instalado no coração do poder em Brasília, que, né, esse antro de pervertidos hoje está bilionário. E essa investigação, eu posso falar para você, sem apoio no Senado e sem apoio do Executivo, irmão, essa investigação aí vai ficar batendo toda hora na trave, Douglas. Toda hora.
18: Ô, Marco, a gente precisa de um reset no Brasil. Nós precisamos de um reboot, na verdade. A gente tem que fazer com que o nosso Brasil passe em todas as instituições uma espécie de passar limpo mesmo. Porque a cada 4 anos, a gente tem a oportunidade de conseguir fazer isso. Mas está tão impregnada a situação que a cada dia que passa, eu não sei mais de onde vai surgir uma nova autoridade da República que está diretamente envolvida nesse caso do Banco Master. Pensa comigo, nós estamos falando de Davi Alcolumbre. Davi Alcolumbre, ele é mais um senador? Ele é como se fosse um Ciro Nogueira que aparece com uma foto muito bonitinha com Daniel Vorcaro? Não. Davi Alcolumbre, ele é nada mais, nada menos que a maior autoridade do Poder Legislativo brasileiro. Ele é presidente do Senado Federal, que também é conhecido como presidente do Congresso. Ou seja, ele, além de ser uma pessoa que decide quem pauta ou não pauta o impeachment dentro do Senado da República, ele está na linha sucessória de pessoas que podem substituir o presidente da República, né? Ele está nessa sucessão. Então, a gente está falando de um país que está completamente tomado, Marco Antônio. É uma coisa surreal. O Brasil, quando você olha o histórico do Brasil, você quase entra em desespero. Porque quando você olha para o Hugo Mota, por exemplo, a presidência da Câmara, os deputados também têm envolvimento lá relacionado a um parente dele que pegou não sei quantos milhões de empréstimo e o cara não quer fazer uma CPI andar. As pessoas já começam a fazer ilação com relação a isso. E agora, não se trata de uma ilação propriamente dita, mas se trata de uma denúncia que foi feita, que foi publicada por uma revista e que nós temos provas substanciais, porque, por incrível que pareça, a imprensa ela tem mais acesso a essas informações, né, do que o cidadão comum deveria ter, né, o que esse processo deveria ser um pouco mais transparente, as pessoas deveriam ter acesso ao que está rolando, as inúmeras delações que são negadas por parte do Ministério Público ou da Polícia Federal sobre o que é dito por Daniel Vorcaro, as pessoas têm que ter acesso a isso daí, porque a gente tem que saber o que as autoridades estão se envolvendo, quem mais está dentro desse escândalo, quem mais vai se envolver nisso daí, quem mais recebeu dinheiro, quem mais está travando uma investigação, porque ficou claro e inequívoco que Davi Alcolumbre é um dos principais responsáveis por impedir que haja uma investigação mais profunda sobre o caso do Banco Master. Prova disso é as inúmeras vezes que ele já disse que não teria CPI, CPMI envolvendo esse assunto. Então, dá para falar até mesmo de cumplicidade de Davi Alcolumbre sobre Daniel Vorcaro, Marco Antônio, porque a nossa república se tornou isso daí. Esse escândalo do Banco Master, ele pode ser tão grande quanto foi a Lava Jato, porque ele está mostrando diversos tentáculos que estão em todas, em todos os poderes da república, Marco Antônio.
15: E você, olha que interessante como a questão ela é profundamente arraigada naquilo que une uma nação, certo? Que é o elemento cultural, é o apreço que você tem pela instituição, e não é você indivíduo apenas, singularizado. É você na história, né? A sua família, os seus antepassados, os seus professores. Qual é o respeito real que a gente tem? A gente fala toda hora do jeitinho, né? O que é esse jeitinho brasileiro? Aí eu vejo esse jeitinho escroto o tempo todo no noticiário. É o jeitinho, é a mentirinha. É a mentirinha que a gente releva, é a demagogia aceitável, é a falsa boa educação, esse negócio de não querer brigar com o esquerdista que falou alguma obscenidade, não querer brigar contra pautas óbvias, porque não é do nosso estilo brigar. E a gente cedeu tudo, e agora os caras assaltaram as instituições e... Para fazer isso voltar para o esquadro, com esses advogados? Com quais desembargadores? Com quais desembargadores federais, procuradores da República, a gente vai refazer o sistema de justiça? Com toda essa galera que está quietinha? Ou a gente vai começar a falar? Falar é tão difícil. Escrever, fazer um abaixo-assinado é tão difícil assim? Ou os caras estão olhando tipo, como se eles estivessem numa arquibancada, contemplando a destruição do país, do qual eles fazem parte, né? Porque eles recebem de uma pessoa jurídica vinculada ao Estado, de uma pessoa jurídica de direito público. Então, quer dizer, é e não é parte? Ou é parte complacente? Ou é parte cúmplice? Você pode ser, né, o mero observador, ou você é cúmplice ou você é complacente. Agora, o observador é complacente, né? Então, de duas uma, irmão. Não tem essa de ficar observando. O jogo está sendo jogado. A gente está sendo assaltado em tempo real. As instituições estão perdendo credibilidade na Bolsa, no mercado jurídico, digamos assim, de credibilidade institucional todos os dias. Se houvesse um gráfico disso, seria aquela queda abrupta, a crise de 29. Porque não é possível. Cadê essa galera? Não tem advogado de escritório grande falando? Tá todo mundo no bolso do STF? Tá todo mundo esperando sair a decisão do recurso extraordinário do gabinete do Gilmar Mendes? O mesmo canalha que tem a cara de pau de achar que é imperador do país? Falando pelas orelhas? Indo em evento do LIDE? Tentando intimidar as pessoas? Aquele cara que ele expôs na condenação? Ainda pagando de filântropo? Porra! É muito nojento isso que está acontecendo no Brasil e só piora porque o silêncio continua. Só você, Douglas, eu, aí vem o Adriles aqui, aí vem o pessoal da Ouro Verde, o pessoal da Oeste, da Gazeta do Povo. Puf, acabou. Timeline, acabou. Acabou. A indignação que a gente vê nos jornais, nesses lugares aí, nessas... É uma pseudo-indignação, é uma falsa indignação. Porque se tiver alguma coisa para falar do Bolsonaro, eles preferem falar do Bolsonaro. Para ficar tentando humilhar o Bolsonaro, aquele ancorazinha afetadinho da CNN. Ele fala e todo o modus operandi do cara autoritário, da mulher autoritária, é igual. É a mesma necessidade de querer interditar o debate, fazendo constrangimento de discurso. Isso é tal coisa. Isso é discriminação. Tudo eles vão usar agora esse pretexto para continuar em cima da gente. E daí não reforma nada desse país, né? Mas, ó, deixa eu chamar aqui. Olha só, já temos uma convidada muito especial, Douglas, para se unir a nós. 10h31 da manhã. E eu tenho a honra de chamá-la, nossa queridíssima pré-candidata a deputada estadual, que nem o Douglas. É isso mesmo? Luciana Lippe. Para o show da manhã. Bom dia, Lu. Como é que você está? Tudo bem?
0: Bom dia, Marco. Bom dia, meu amigo Douglas. Estou bem, graças a Deus. Diazinho aqui em São Paulo com chuva, frio, mas as pautas estão quentíssimas. É uma honra estar aqui nessa bancada. Marco, muito obrigada pela oportunidade, pelo convite. E agora vamos fazer o show para quem está nos assistindo.
15: Ah, vamos lá, Lu. Eu quero aproveitar que a Lu está com a gente e vou jogar com todo respeito, Luciana. Antes... Eu vou pedir só o like, que é fundamental para nós, para a gente continuar respirando no YouTube. O like é fundamental, compartilha, faz um comentário, fala sobre o que você está achando. E tem o superchat também, a partir de 50 a gente lê durante, a partir de 10 no final. Todo mundo que acompanha a gente sabe, mas é bom lembrar sempre. E entra no meu Zap, no meu WhatsApp agora para acompanhar a nossa campanha. Se você quer apoiar, participar, interagir, comentar, dar sugestão... convidar, o WhatsApp está do lado do Douglas, do bíceps, do maior bíceps da direita brasileira, do maior deltoide ali, ó. Tá no deltoide do Douglas agora. É isso aí. E vamos agora... Então entrem, tem no destaque, no primeiro destaque do meu Instagram, você vai ver lá o WhatsApp, só clicar, daí vai ter comunicado e as regiões de Minas, aí você, se você não for de Minas, pode clicar. E se for de alguma região, também clica na sua região e nas agendas e comunicados. É isso. Vamos de Boulos. Luciana, eu quero jogar o Boulos no seu colo agora.
21: Deus. Hoje a gente vai lançar uma iniciativa que pode virar o jogo para essa eleição. Você já parou para pensar por que que a extrema-direita consegue ter mais engajamento, consegue ter mais força nas redes sociais do que a esquerda? Tem o algoritmo das big techs, eles têm muito mais grana e impulsionam, mas tem uma outra coisa que pouca gente fala, que é a organização da batalha digital. Eles têm uma orientação de unidade narrativa. Semanas atrás, veio aquela pauta do detergente, da IP e tudo mais. Então, onde isso surge? Não é do nada que todo mundo começa a falar de detergente. A extrema-direita passa uma orientação para os influenciadores deles, para os seguidores da extrema-direita, para quem está nos grupos de zap bolsonaristas. Naquele momento eles queriam abafar o caso do Ciro Nogueira com o Master, botaram lá, vai falar todo mundo de detergente. Quando você vê, estão falando de detergente. Até a gente, a esquerda, começa a falar do mesmo tema e é levado por eles. É assim que eles constroem a unidade narrativa. Enquanto isso, os influenciadores da esquerda, as lideranças políticas da esquerda, muitas vezes cada um tá falando de um assunto diferente e não consegue captar qual é a mensagem da esquerda. É por isso que a gente vai lançar hoje os porta-vozes do Lula. Vê só como é que vai funcionar. Você se inscreve na plataforma, vai entrar numa comunidade de zap e você vai receber todos os dias uma missão, um tema para você postar no seu perfil na rede social, botar o status, para você enviar nos grupos de zap que você tá. Aí, a gente tem condições de criar o volume para fazer frente à extrema-direita e disputar a narrativa que a gente quer colocar. Enquanto eles apostam no pânico moral, dizer que o Lula vai atacar a religião, fechar a igreja, e a gente tem que ficar respondendo, agora não. Agora nós vamos tratar dos temas que são importantes pro Brasil e pra campanha do presidente Lula. É o fim da escala 6x1, é a defesa dos trabalhadores, é a soberania nacional, são os nossos temas sendo pautados diariamente. Seja um porta-voz do Lula e nos ajude a ganhar essa batalha.
1: A direita tem um algoritmo, Lu. A direita tem um algoritmo. Ou será que esses desgraçados só conseguem espaço em lugar que eles compram ou chantageiam, né? Chantageiam. Correto. E aí, Lu?
0: Bom, Deus me livre ser porta-voz do Lula, né? Quem vai fazer parte disso? Gente, vergonha alheia. O que eles não entendem, assim, a grande questão deles com a gente, que estamos com nós, que estamos na rede social, de forma orgânica, não é nada orquestrado, cada um faz o seu. O Douglas também está na rua, como eu também faço um trabalho de entrevista de rua, cada um fazendo o seu. E logicamente, somos todos, nos encontramos, fazemos às vezes algum conteúdo junto. Cara, mas é de forma orgânica, não é nada orquestrado. Eles, sim, aquele tal, é o fantasma do gabinete do ódio. Eles ainda estão nessa performance. E agora eles querem, então, formar os soldados do suposto amor, né? Amor, estranho amor. Realmente, assim, chega a ser cômico. Chega a ser cômico ver o Boulos arrebanhando os carneirinhos, né? O pessoal que tem uma cartilha. A diferença que a esquerda não consegue entender está relacionado com, chama-se, princípios e valores. A direita tem seus princípios e seus valores. Ninguém vai em manifestação por um pão com mortadela, 50 ou 100 reais. Ninguém vai em festinha da CUT, porque a CUT sinaliza aos seus soldados e paga. Nós temos princípios, temos valores que estão pautados principalmente no conservadorismo e na fé cristã, mas tudo isso é muito orgânico e é realmente isso que a esquerda não entende. Então, assim, desejo muito boa sorte a eles e a essa patota que vai se formar de porta-voz do Lula. E se isso fosse real mesmo, nós que estamos ali na linha de frente, na rua, né, Douglas, fazendo esse nosso trabalho de diálogo,
1: não,
0: de enquete...
1: Não está fazendo trabalho nenhum. Vocês têm um algoritmo do lado de vocês.
0: Isso,
1: é uma entidade. O algoritmo é uma entidade.
0: Não, eu combino todos os dias com ele, tá? Aliás, eu dou bom dia para o dia e depois bom dia para o algoritmo. Falo, bora trabalhar, meu amigo?
1: Você agradece o ChatGPT? Você agradece o ChatGPT? É por isso que ele funciona melhor? Você agradece ele? Obrigado, ChatGPT.
0: Eu agradeço, eu peço por favor para o GPT. Gente, eu sou educada até com inteligência artificial.
1: Mas, Lu, é muito louco isso, né? Porque a gente está olhando para essa, para o Boulos falando isso. O também tem, nesse evento, o Janones, de maneira completamente escancarada, mas nada de novo também no pedaço. O livro dele, o Janonismo Cultural, as palestras dele lá em 22 eram iguais. E o mais bizarro de tudo isso é, eles não têm... vergonha na cara de expor francamente que eles são mentirosos. Venha mentir conosco. Peguei uma foto do Collor com o Bolsonaro. Se o Collor ainda tem os direitos dele, políticos ativos, na época ele tinha, então eu vou falar. Vem aqui, gente. Urgente, urgente. O Collor vai ser o próximo ministro do Bolsonaro. Tá vendo como eu criei um fato político e gerei um problema? E, na verdade, não é que o débil mental do Janones ele consegue fazer isso, essa mágica acontecer. Deixa eu colocar na nossa... Olha ele aí.
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3: 10h41.
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7: E hoje a gente conversa com o advogado Dr. Gabriel Fonseca. Doutor, no caso da violência doméstica, o que acontece com o agressor se ele descumprir a medida protetiva?
8: Vivian, existe um crime específico para o descumprimento de medida protetiva. Quando uma vítima ela relata à delegacia que sofreu violência doméstica, esse processo passa pelo delegado, ele faz um pedido de medidas protetivas e outro inicia o processo, uma investigação, para ver se realmente aquele fato aconteceu. No momento em que o juiz determina essas medidas protetivas, aquela pessoa, quando ela recebe a intimação do oficial de justiça, ela tem que cumprir com as medidas. Se ela não cumprir, ela responde por um novo crime, que é o crime de descumprimento de medida protetiva. Inclusive, ela pode ser presa em flagrante por conta disso. Então, toda medida protetiva, ela é obrigatória de ser respeitada. Se não for respeitada, a pessoa que a fez, ela responde por um novo crime e pode ser presa em flagrante.
7: É isso, doutor. Medida protetiva não é aviso. Descumprir pode levar à prisão.
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11: Nosso vereador federal maravilhoso, Adrilho Jorge, bom dia.
12: Bom dia! Bom dia, Douglas Garcia, estadual. Bom dia,
11: Luciana...
12: delegada, com quem eu estive ontem, inclusive.
11: Luciana Lippe,
12: grande Luciana Lippe.
11: E eu estou aqui, Adriles, especulando sobre essa coisa do porta-voz do Lula, que é esse movimento do pessoal da esquerda em rede social. E o Janones estava falando deliberadamente, abertamente, sobre como mentir. Então ele pega uma foto do Collor com o Bolsonaro e fala, esse daqui vai ser o próximo ministro do Bolsonaro. E ele fala, aonde que eu vi isso? Em lugar nenhum. Alguém tinha falado isso para mim? Não. Mas a gente põe, uai. Pode ser, não pode? Está no campo da possibilidade. E o ponto não é o débil mental fazendo coisa de retardado, não é isso. O ponto é, tem uma imprensa que pega e espalha, e pá, penetra. Então, você vai para uma CNN, você pega uma Reuters, você pega alguns grupos de comunicação e agências de comunicação de esquerda que permeiam essa notícia para todo o campo do jornalismo brasileiro. E aí que o cara consegue criar o fato político. Coisa que a direita não tem. A direita não tem essa arma, Adrilho Jorge.

0: Olha, a questão que se coloca, eu acho que o Janones é um case de como a mídia e o judiciário são absoluta e totalmente restritamente enviesados. No momento em que a gente tem a possibilidade de uma infame lei de fake news para ser aprovada, ou seja, fake news seria uma opinião qualquer que conteste o status quo de um judiciário, de um governo, de um estado, que é tudo considerado como um ato antidemocrático. No momento em que pessoas estão sendo censuradas, perseguidas ou até presas pela suposta inverdade que conta. Eu sou um caso mais esdrúxulo dessa história recente, porque no pleito de 22, eu disse que o Tribunal Superior Eleitoral estava sendo parcial e que havia censura, que estava censurando pessoas contrárias à candidatura do Lula. Eu fui censurado no dia seguinte e tomei 3 dias, 3 dias não, 3 meses de gancho no meu Twitter e demais redes sociais. Aí você tem o senhor Janones ensinando a mentir deliberadamente, ensinando deliberadamente a fazer fake news, ensinando deliberadamente a distorcer a realidade em proveito de uma determinada candidatura, de um determinado partido, de uma determinada ideologia. E não lhe acontece absoluta e rigorosamente nada, e ainda é veiculado e reverberado pela imprensa como se fosse uma coisa galhofeira, como se fosse uma coisa caricata, mas absolutamente dentro dos limites da liberdade de expressão. Ou seja, o cara está ensinando a mentir. O cara já mentiu deliberadamente, foi pego na mentira. O cara já foi pego fazendo corrupção, pedindo, declarando, de viva voz, pedindo dinheiro a seus funcionários, e praticamente nada lhe aconteceu. Ou seja, a impunidade de Janones é a culpa do judiciário. A impunidade de Janones é a culpa do STF. A impunidade de Janones é a culpa de um conluio entre a presidência da República, o judiciário brasileiro, através do Supremo Tribunal Federal, e a mídia brasileira, que mentem deliberadamente, que distorcem deliberadamente e usam um mascote político para ainda ensinar a mentir deliberadamente, enquanto essa mesma justiça persegue outros por falsas mentiras, por estabelecer um princípio de império da verdade. E se você se contesta esse império da verdade, dessa ditadura de uma falsa verdade do STF, você vai censurado, você perde contas sociais, redes sociais, você perde dinheiro, você tem que pagar multa e você vai até preso. É essa a realidade exposta nessa caricatura viva chamada Janones.
1: Muito bom. E eu quero, eu não sei se o Douglas queria também comentar essa questão, porque a gente tem aqui, ó.
2: Olha, o
1: Ah, a
2: que eu
1: gente tem
2: mais
1: uma matéria 4, ó.
2: manda.
1: A confissão. Vamos jogar já para você aqui, ó. Vale
2: Manda.
1: tudo para derrotar e salvar a democracia, bebê.
2: Então, o que vai decidir essas eleições, eu estou convicto disso, são as redes sociais, é a comunicação nas redes sociais. Foi muito bem dito aqui, as redes sociais são as ruas de hoje em dia, e nós temos que fazer o enfrentamento, sim, elevar as conquistas do presidente, elevar o que ele fez, e ir para cima do gado, descer o cacete, fazer o enfrentamento. Eu, particularmente, estou me lixando de falar que baixa o nível. Eu sei o que está em jogo, eu sei que o que está em jogo é a democracia desse país. E para salvar a democracia nesse país, antes eu dizia que valia quase tudo. Eu mudei o meu discurso nesses 4 anos. Hoje, para mim, vale tudo para salvar a democracia desse país. E para finalizar.
1: Vale até fazer o diabo, Douglas Garcia.
3: Basta apenas você conceituar o que ele leva por democracia. O que que é democracia? É você censurar a parte oposta para você manter apenas o seu discurso em prática? O que que é democracia? É você prender pessoas inocentes enquanto você simplesmente faz vista grossa para aqueles que estão roubando a nação? O que que é democracia? Democracia para esse povo é tudo aquilo que agrade apenas a eles, tudo aquilo que é contra os seus princípios. Não vou falar princípios porque eles não têm princípio absolutamente nenhum, mas tudo aquilo que é contra a sua forma de fazer política, para eles, não é democrático. Ou seja, se eles discordam de você, você é antidemocrático. Então, o André Janones, ele é uma pessoa que ele consegue dialogar muito bem com a sua própria base, porque a base do André Janones, ela se reflete nele. O André Janones, ele é o que há de pior na política brasileira. Se você for pegar o que é mais chulo, aí eu não digo nem no sentido chucro da palavra, de você ter uma pessoa que representa o povo ou não, porque o André Janones, ele não representa o povo. povão. O André Janones, ele representa o lixo da sociedade brasileira, entende? Quando você pega uma pessoa que ela, além de ser ignorante, ela utiliza adjetivos o tempo inteiro para se referir a determinada pessoa, ou mostra o quanto ele é canalha, você tem essa representatividade muito bem feita no André Janones. Mas isso tem um preço, Marco Antônio. Se você for olhar na ponta da letra quem realmente já acabou se ferrando nos últimos dias, o André Janones, ele teve um mandato suspenso por determinado período, mas teve, né? Você teve o Glauber Braga, que deveria ser cassado, mas e não foi cassado, só teve um mandato suspenso, mas teve. Então, assim, essas pessoas, por mais que elas têm esse tipo de comportamento, isso acaba tendo um preço. E eu tenho certeza absoluta de que se a gente continuar insistindo, se a gente continuar batendo, se a gente continuar brigando, o André Janones, ele vai ser um dos primeiros dentro da ala da esquerda, e é aquilo que eu falo da importância de a gente criar documentação. Representa, vai atrás, aciona o Ministério Público, o Tribunal de Justiça, o Supremo Tribunal Federal. Pode ser o primeiro a entrar nessa linha, porque ele não tem medo de entrar nesse lamaçal que a esquerda é e mostrar o lamaçal que a esquerda é. Gente, se você for olhar o comportamento de outros deputados federais, não tem a mesma coragem que o André Janones, e aqui eu não estou falando coragem no bom sentido, mas no mau sentido mesmo, eu diria mais uma cara de pau que o André Janones tem de mostrar o lixo que eles produzem todo santo dia, Marco Antônio.
1: Eu vou ilustrar aquilo que eu falei antes, até eu me adiantei na pauta aqui, peço perdão, mas eu vou só para fazer o ilustra dessa questão do Collor. Vamos lá.
2: Para mim, acha aí no Google as imagens do Lula, do Bolsonaro com o Collor. Imprime colorido para aparecer foto. Me entregaram em 5 minutos, eu abri uma live, falei, urgente, ó, consegui aqui exclusiva as fotos que comprovam a ligação do Bolsonaro com o Collor, tá aqui as fotos. E se o Bolsonaro for reeleito presidente, ele poderá nomear o Collor ministro. E poderia mesmo, não tem nada que impediu. O Collor estava com os direitos políticos dele ativos, ele poderia ser nomeado. Então não era uma mentira. O caso deles é uma mentira, porque eles não falaram que poderia nomear.
1: Então é mais ou menos nessa linha, sabe? Mas, de novo, o problema não é o cara pegar e falar, é como isso penetra na imprensa do lado de lá, né? E chove do lado de cá. Mais uma só, eu vou colocar mais um trechinho dele aqui. Ele deu uma aula magna sobre como mentir em eleição. Vamos colocar mais um vídeo dele.
2: E o Pedro Campos, nossos vídeos atingiram, somando todas as redes, 30 milhões de visualizações. Eu, inclusive, ia citar... Eu ia dizer... Eu vim preparado para falar 20 milhões. Aí dei uma conferida ali nas redes antes de subir aqui. São 30 milhões. Mas vocês se perguntaram o porquê desse sucesso? Normalmente, missão oficial, a gente inclusive comentava isso, os Pedros e a Jandira, a gente comentava, ó, sempre que a gente vai para alguma missão oficial, o engajamento nas redes morre. Então, a gente já tinha se preparado para ficar uma semana praticamente sem engajamento. Foi o contrário. Mas o porquê disso? Não foi porque a gente divulgou uma missão. Não foi porque a gente entrou na rede social com um monte de documento, com fala técnica, de terno e gravata, todo engessado, falando o que, é que a gente foi fazer lá. Porque a massa, o povo trabalhador, o povão, porque quem define eleição é povo, não somos nós aqui, não é meia dúzia que acha que decide o futuro do Brasil em escritório com ar-condicionadão, é a massa. Essas pessoas entenderam o que a gente foi fazer lá. Mas eles entenderam porque nós comunicamos na linguagem deles. E, principalmente, eu criei, alguém falou que, acho que foi o Pedro, não me recordo quem, falou sobre criar uma novela, né? Uma narrativa, uma história. Eu criei uma história.
1: Isso daqui, eu vou falar uma coisa, tá? E também chega de Janones por hoje. Chega. Já deu a minha cota de Janones, janonismo cultural. Mas é... Tem uma coisa aqui que eu até quero jogar, só para a gente dar uma pincelada. Pelo menos a esquerda tem mais organização, né? Se você for comparar em termos de atividade, de organização, de grupos e tal, de fato tem que tirar o chapéu, porque esses eventos aí, os caras estão enaltecendo a mentira, que é um negócio bizarro e grotesco, mas tem o evento. Tinha que ter mais evento da direita sobre comunicação, né? Eu não vejo. E não vejo também isso feito de maneira coordenada fora do período eleitoral, que é o que a gente deveria fazer mais e melhor. Mas, não sei, Adriles ou Luz, vocês têm alguma coisa sobre isso?
4: Eu gostaria de acrescentar, Marco, licença, gente. Eu gostaria de acrescentar algo que eu venho falando de forma recorrente sobre por que, por exemplo, o Janones é o estereótipo, né? Aqui nós colocamos que ele é um cara corajoso, não no sentido não como uma boa característica. Por que ele expõe o lamaçal a mentirada toda da esquerda. Porque em 2022, quando o eleitor de esquerda elegeu novamente o Lula um bandido, tá? O que que o eleitor de esquerda deixou claro? Que para ele, aquele cara que está na presidência não tem problema não ter nenhuma reputação. Reputação não é um problema para eles. Então, eles deixaram claro, caráter também não. Por isso que eles podem expor. Sabe para que lado que pesa destruição de reputação, uma mentira? Pesa para nós, para o lado da direita. Porque reputação, você só consegue destruir a reputação de uma pessoa de quem tem reputação. Quem não tem caráter, não há o que se destruir. E o eleitor em 2022, o esquerdista deixou muito claro que esse não é um fator importante. Quando o eleitor reconduz o Lula, aquele mesmo do Mensalão, do Petrolão, que todos ali fizeram delações premiadas, falaram em 80 milhões de dólares na conta do Lula, 70 milhões de dólares na conta da Dilma. Então, assim, nós vimos a imagem dessa época que não sai da minha cabeça, por mais que a esquerda tenta reconstruir a história, é a imagem, sabe do que, gente? Aquele dinheiro fictício que a polícia, a superintendência da Polícia Federal em Curitiba, ela colocou à frente da superintendência, que era referente à quantidade de dinheiro que havia sido devolvido de todas essas fraudes, de todos esses assaltos que a esquerda cometeu no país durante anos, do seu dinheiro, eleitor, do seu dinheiro. Então, se tem aqui, eu duvido muito, mas se tiver algum esquerdista aqui nos ouvindo, a gente sabe que valor, princípio, não conta para você. Vocês reconduziram o Lula à presidência da República. E pode pintar a imagem que quiser. Ah, era para salvar a democracia. Ah, e agora é sobre a soberania. E até agora, aliás, vocês viram o jingle do Lula sobre patriotismo? E o patriotismo é o último nível que um canalha, ele assume para tentar salvar a própria pele. É sobre isso, senhores. E por eleitor de esquerda, não importa a reputação. Você só destrói a reputação de quem tem. Quem não tem, não há o que se destruir.
1: Perfeito.
4: É simples.
1: E Lu Adriles e Douglas, agora eu preciso colocar para vocês, claro, ele. Faz tempo que ele não pousa aqui no Show da Manhã, a não ser no meu boné, que tô o tempo todo, e na camiseta também, e na verdade, eu falo todo dia do Alexandre de Moraes, mas aqui ele temos trecho dele falando sobre como vocês todos, idiotas, são ingênuos de acreditarem na neutralidade das big techs. Vamos lá.
5: Veja, não se exige que as redes sociais, as big techs, sejam neutras. Agora, nós, por muito tempo, como sociedade, ingenuamente acreditamos que elas seriam neutras. Elas têm posicionamento político, posicionamento ideológico, posicionamento econômico, então devem ter o mesmo controle de que qualquer pessoa é que exagere e pratique crimes com isso.
1: E aí, Adriles, a neutralidade do Supremo existe? Você acredita na neutralidade do Supremo, Adriles Jorge?
0: Se exige que o Supremo Tribunal Federal seja neutro. Se exige que a justiça seja neutra, seja imparcial e que não persiga pessoas de um determinado escopo ideológico ou de um determinado secto político. Se exige que o Alexandre de Moraes cumpra a Constituição, que o Supremo Tribunal Federal cumpra a Constituição. Todas essas exigências foram para o ralo na ação do Supremo Tribunal Federal, que eventualmente criou tipificações criminais que não existem em inquéritos ilegais para perseguir, censurar, exilar e prender pessoas. As redes sociais têm a obrigação de ser, em alguma medida, parciais, porque são a rede preferencial da opinião. As redes sociais transformaram o terreno geopolítico do mundo, porque pela primeira vez o homem comum tem sua voz ampliada e reverberada. Ele não fala através de um ventríloco, de uma rede de uma rede de televisão, ou de um jornal, ou mesmo de um juiz, porque agora juiz está na moda falar através do povo. Fala, eu sou a democracia, como se fosse um Luiz XIV, um Luiz XVI, quer dizer, que eventualmente fala, o Estado sou eu.
1: Você sempre confunde, é o 14.
0: Mínimo, exatamente. Se exige o mínimo de dignidade e respeito pela Constituição, pela democracia e pela liberdade de expressão de Alexandre de Moraes, que tem sistematicamente censurado redes sociais inteiras, como é o caso do Twitter, tem perseguido redes sociais, inclusive empresas americanas, como a Rumble, e é por isso que ele está com inquérito lá contra ele, lá no Departamento de Estado americano, lá nos Estados Unidos, é por isso que o Brasil está com sobretaxa, é por isso que o Brasil está com sanções econômicas, não é por causa do Flávio Bolsonaro, é por causa do Alexandre de Moraes, é por causa de gente como que está lá no STF, que na verdade, em vez de juízes, são carrascos travestidos de juízes que impõem a perseguição, que impõem o demérito de um tipo de legitimação de um crime fora da lei, em vez de respeitar a Constituição. Se exige que um juiz seja justo. E Alexandre de Moraes é a inversão disso tudo. Ele distorce a realidade, ele prende pessoas por crime de opinião, ele limita e censura redes sociais porque ele quer se tornar o Estado Democrático de Direito. E quem quer dizer que ele é o próprio Estado Democrático de Direito, se torna um ditador, um tirano da democracia e um tirano que assassina exatamente pessoas por omissão, como o próprio Clériston, que tira do ar redes sociais inteiras e é um homem que personifica a tirania e é um homem que personifica a covardia das demais instituições em não limitar a tirania desse homem.
1: Muito bom, Adriles. Eu adoro as análises do Adriles. Elas têm um quê de poesia? A maneira como ele entrelaça as problemáticas, né? Bonito, Adriles, porque o dono do Tayaiá...
3: Ele vive errando, que você falou aí, eu não entendi o que é o
1: Marcos. É o Luiz XIV. Luiz XIV, é o Rei Sol, não é o 14. 16 foi decapitado e tinha fimose.
0: Pois é.
3: Mas o Adriles, ele é poético. Quando ele vai fazer as críticas dele, ninguém tem essa capacidade poética de fazer crítica igual a Adriles.
1: Eu vou falar uma coisa. O estilo é meio rocambolesco, mas eu tenho momentos...
0: Não é rocambolesco, não. Ela começou a elogiar e limitou a crítica.
1: Não. Eu gosto do estilo rocambolesco do Adriles.
0: Não é rocambolesco.
1: Ó, deixa eu pedir para vocês, não esqueçam de dar o like, pessoal, 11 horas da manhã, e a gente tem a alegria de ter aí um painel de pessoas absolutamente eloquentes, e o futuro da política nacional está aqui, né? Eu tenho dois pré-candidatos a deputado estadual, a Lu Lipe e o Douglas Garcia, e a Adriles Jorge, nosso pré-candidato a deputado federal, Adriles.
0: Sim, senhor, sim, senhor.
1: Muito feliz. E você está feliz com a caminhada? Vocês estão felizes? Vocês estão bem? Está todo mundo legal?
4: Sim,
1: Douglas está bombando, né?
3: Por enquanto ainda não me mataram, né? Então eu tô tranquilo aqui.
4: Pré-campanha é uma delícia, campanha.
1: É, muito bom. Vamos lá, então eu preciso pedir o like para vocês, compartilhem, entrem no zap do Super. A Lu já entrou no zap do Super, Lu? Já entrou?
4: Não, vou entrar. Me perdoe.
1: Oh, yeah. Então a gente tem... o nosso WhatsApp, se você quer acompanhar tudo que a gente está fazendo, entre lá. Tem no primeiro destaque do Instagram, Marco Antônio Costa no Instagram, entra lá que você tem acesso ao nosso grupo e a tudo que está acontecendo nos bastidores da pré-campanha para o Senado aqui em Minas Gerais.
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9: 11:06.
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4: Dica de hoje, o uso do gerúndio. Aquela forma nominal do verbo terminada em NDO. Está errado? Não, não está errado. Mas se usado em excesso, empobrece o nosso vocabulário, tanto escrito quanto falado, além de parecer que estamos enrolando para dar uma resposta ou uma solução para um problema. Então, o que fazemos? Melhoramos a nossa escrita e a nossa fala, diminuindo o uso dessa forma nominal, o que a gente chama de gerundismo. Por exemplo, em vez de usar "vou estar encaminhando o e-mail", nós usamos "vou encaminhar o e-mail". É mais simples, é mais fácil, é mais direto. Viu só? Fácil, não é? Para mais dicas, continue aqui na 92.13 FM. Eu sou a professora Eleandra Toscano.
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8: Vamos do dono de Itaiaiá, porque ele está preocupado, Douglas Garcia. Muito.
9: A experiência tem demonstrado que a possibilidade de rever situações passadas, associadas à expectativa de se obter indenização por danos morais, conforme critérios vinculantes, tem dado causa a uma advocacia dita abusiva ou mesmo predatória de pesca de escritórios, ministro Gilmar, que vão, né, atrás de clientela para proposição de ações. Inclusive, nós já tivemos a oportunidade de dialogar, acho que não só eu, como outros colegas, eu sei que o ministro Gilmar também, com a Ordem dos Advogados do Brasil, que esse tipo de advocacia predatória que acaba ocorrendo, ela há de ser coibida pela própria OAB Nacional. Eu mesmo, recentemente, senhor presidente, Vossa Excelência, que é do estado do Paraná, esse estado que tem tido, né, um progresso enorme no nosso país, o estado do Paraná, aquelas questões indígenas, em que um escritório de advocacia do Pará, após aquele acordo de Itaipu, ministro Gilmar, procurou o ministro Alexandre indígenas lá, pegou procurações diretamente, dizendo que eles conseguiriam indenizações diretas com Itaipu, numa verdadeira advocacia predatória. Acabei de arquivar essa ação que entraram.
8: E aí, Douglas? Eles estão julgando o marco civil da internet e o alcance ainda, o escopo. Eles deram 60 dias para as Big Tech se adequarem e eles ainda estão querendo jogar a responsabilidade em cima da Big Tech para tirar conteúdo. Eles estão querendo usar do constrangimento ilegal. Olha isso, que louco que a gente está vivendo. O Supremo já obstrui a própria justiça, porque o Alexandre de Moraes deveria estar preso, o Gilmar e o Toffoli também. Pelo menos os três já deveriam estar presos. Mas fora obstruir a própria justiça de acontecer, eles também estão querendo ainda coagir, intimidar as empresas de rede social, as big techs, para expulsarem a galera da cadeia, o pessoal das redes sociais, ou suspender, ou derrubar a conta. E você vê a quantidade, a criatividade do cara, né, do Toffoli, no meio do julgamento, falar uma coisa dessa.
10: Eu realmente escutei aqui o discurso do Toffoli, Marco Antônio, e tentei ligar o Lé Concré, porque ele realmente colocou uma coisa que não tem nada a ver com o assunto que estava sendo discutido. Tudo bem, ele falou sobre atividade de advocacia predatória, de sempre procurarem clientes para poder entrar com ações envolvendo o departamento XYZ para conseguir acionar o poder judiciário e assim o advogado enriquecer com base em uma atividade de advocacia predatória. Bom, se a gente for analisar, então, deveria cessar, suspender todos os processos envolvendo os presos políticos do 8 de janeiro, porque nós tivemos uma atividade de advocacia predatória feita contra todas essas pessoas, seja por intermédio do Ministério Público Federal, por intermédio dos Ministérios Públicos Estaduais, que abriram uma espécie de denúncia em massa contra aqueles que estavam em frente a quartéis e rezando. Nossa, que perigo que essas pessoas elas formularam, né? Deveria também ser suspendido todos os processos envolvendo aquilo que eles chamam de fake news contra as pessoas que simplesmente resolvem fazer críticas nas redes sociais, porque aí a gente teria uma atividade predatória. Então, veja bem, a atividade de advocacia predatória, ela não se caracteriza pelo que está acontecendo de fato, que é o advogado procurar um cliente para que entre com uma ação. Mas a atividade de advocacia predatória, ela se caracteriza por quem está indo atrás, ou seja, se a pessoa que está indo atrás, ela é uma pessoa de direita que está procurando manter os seus direitos políticos ou os seus direitos de falar, a sua liberdade de expressão, aí não pode, aí é uma atividade predatória. Mas se é uma pessoa que está processando para que se derrube as fake news da extrema direita que quer fazer com que o jogo democrático seja desequilibrado, aí tudo bem, aí nós estamos aqui trabalhando para que o poder judiciário combata esse tipo de coisa. Então, o Dias Toffoli, ele é mais uma parte do sistema que busca de todas as maneiras se manter e fazer com que o jogo de poderes no nosso Brasil seja completamente desequilibrado, Marco Antônio.
8: Meus amigos, é desequilibrado mesmo. E olha só, Adrilli Jorge, eu acho que a gente pode embarcar no além da imaginação já, né? Chega de Alexandre de Moraes, chega de Paulo Gonê, chega de Dino, que galera feia, né? Gilmar Mendes, quanta gente feia e horrorosa. Mas a gente tem o além da imaginação. Matheus, vamos de além da imaginação.
11: Vocês irão viajar para outra dimensão, uma dimensão não apenas visual e auditiva, mas mental. Uma viagem ao mundo misterioso cuja fronteira da fantasia vai até a sua próxima parada que fica além da imaginação.
8: Vocês viram essa matéria? Eu achei incrível. Embaixada de Roma pagou diárias para artistas pró-Lula em 2022? A gente tem um trechinho aqui.
12: A residência oficial do Brasil em Roma se tornou, nos últimos anos, ponto de hospedagem para artistas que declararam apoio ao presidente Lula na eleição de 2022. Mantido com recursos públicos, O palacete histórico no centro da capital italiana recebeu, durante o terceiro mandato do petista, nomes como Fafá de Belém, Mônica Salmaso, Marcelo Rubens Paiva e Aline Bey. A lista foi obtida pela coluna por meio da Lei de Acesso à Informação. Os artistas citados viajaram com verbas do Programa de Diplomacia Cultural, uma iniciativa do Ministério das Relações Exteriores voltada para a promoção da cultura brasileira no exterior. Outros nomes não aparecem nessa relação. É o caso do humorista Fábio Porchat, que viajou com recursos próprios e foi recebido como hóspede particular do embaixador brasileiro em Roma, Renato Mosca. Ao todo, o Itamaraty informou a estadia de 68 pessoas e seus acompanhantes. A maior parte era formada por autoridades e assessores, incluindo o próprio presidente Lula, a primeira-dama Janja da Silva e a ex-presidente Dilma Rousseff, como mostrou a reportagem.
8: Bem, isso daí... Lu, me ajuda aqui. Tá todo mundo no... Tá todo mundo meio que envolvido, né? É uma coisa assim... E a gente fala disso toda hora. Não sei, é uma coisa tão bizarra isso. Esses artistas aí, é tudo boca de aluguel, é tudo comprado, é tudo meio vagabundo, é tudo meio sustentado, né? O Porchat, não tinha foto do Porchat lá com a namorada? Era o Porchat aquele cara? Faz tanto tempo que eu não vejo ele, mas ao mesmo tempo gera um desconforto intestinal ficar vendo isso, né, Lu?
13: Não, o Fábio Porchat, a foto dele, ele está de roupa íntima sentado no banco do piano fazendo piadinha dentro, então, desse palacete, tá? É um vídeo que ele fez e colocou na rede social. Agora, eu gostaria de fazer aqui um exercício, né, com quem está aqui nos assistindo. Pensem vocês, vamos trocar os nomes desses artistas, vamos tirar esses artistas progressistas e vamos colocar, por exemplo, cantores sertanejos e ainda no governo Bolsonaro. Pensa o que teria acontecido no consórcio de mídia se um, por exemplo, vamos pegar aqui Leandro e Leonardo, né? Leonardo, Zezé de Camargo e Luciano. O Zezé é um exemplo, tá, gente? Isso daqui não aconteceu. O Zezé lá na embaixada em Roma e o presidente, ainda o presidente Bolsonaro. Como o consórcio de mídia teria feito? Seria, assim, a impeachment do presidente, então, Bolsonaro, impeachment do presidente da República. Mas o lado esquerdo, quem veste a camisa vermelha, tem licença para fazer o que quiser na rede social, tem licença, como o próprio Rachadones diz, para usar de qualquer artifício. Ele mesmo disse que vale tudo. Antes ele achava que valia quase tudo. Agora vale tudo para salvar a democracia. O próprio Lula também diz que vale tudo pela soberania. Vale xingar, incomodar o presidente Trump toda semana. E depois ele fica pedindo reunião para que o que ele mais quer é provocar e que as taxas venham mesmo. Então, é sobre isso. O fato de querer reunião para pedir, por favor, não taxe o Brasil, isso daí é conversa para boi dormir, isso daí é ele conversando com a claque dele, tá? Então, analisem este mesmo cenário no governo anterior e que o artista fosse um cantor sertanejo. Só avaliem e vejam como isso cairia no consórcio.
8: Não sei se o Adriles queria comentar essa pauta também, que ele é amigo do Porchat, era amigo do Porchat, Adriles?
14: Não, a cena do Porchat na Embaixada de Roma, falando exatamente sobre, fazendo uma crítica acerba à oposição, é exatamente isso. Esse pessoal, esse locupleta, aí se une à questão da Lei Rouanet, que dá dinheiro exatamente para pessoas que eventualmente têm vínculo e afetividade e proximidade com o governo ou com a determinada ideologia do governo. Tem a ver com a questão da Rede Globo, que é o celeiro desses mesmos artistas que fazem programas de entretenimento, fazem novelas, séries, seriados, sempre com uma temática afeita à esquerda nacional. Ou seja, a cultura é ocupada pelo aparelhamento de artistas que não fazem só simplesmente por acreditar numa determinada ideologia romântica que seja. Eles ganham dinheiro para isso. E quem paga esses artistas para subverterem, tornarem a sua arte instrumentalização da manutenção de uma tirania é exatamente nós mesmos. Somos exatamente nós mesmos. O mesmo Wagner Moura, que viaja com um filme horroroso, O Agente Secreto, que vira um agente nada secreto de propaganda dessa ditadura, demonizando o Bolsonaro, justificando prisão, justificando censura, e fazendo, alardeando um filme dos anos 70 que fala da ditadura de lá e se voltaria essa ditadura caso, eventualmente, não tivesse uma ação determinante do STF, ou seja, justificando a ditadura, é o mesmo Fafá de Belém, é o mesmo Fábio Porchat, é o mesmo Marcelo Rubens Paiva, que é filho de um escritor que foi desaparecido pela ditadura militar e que hoje aplaude pessoas sendo torturadas, pessoas sendo exiladas, pessoas sendo asiladas, pessoas tendo suas vidas destruídas, entendeu? Ou seja, a gente financia uma ditadura cujos artistas, que deveriam ser aquilo que o Tarque de Souza chama de antena da raça, mas não são antenas de nada, são antenas do próprio bolso. São antenas do próprio interesse mesquinho, que reduzem sua arte, que é, se é que a gente pode chamar essa gente de artista de fato, a simplesmente propaganda ideológica de um determinado sistema autocrata, ditatorial. É a mesma coisa, ipsis literis, que a União Soviética fazia com seus artistas. Pegavam, por exemplo, um grande cineasta, inclusive, como Sergei Eisenstein, fala, faz uma peça de propaganda aqui em forma de arte. Essa gente constrói o imaginário do público brasileiro, e essa gente é paga para distorcer, deturpar a realidade e ficar no bem bom custeado por nós. É isso.
8: Gostei. E é triste isso. Meu Deus do céu. Que tristeza esse negócio do... É uma cultura muito medíocre, né? Olha quais são os ícones aí da cultura pop brasileira, é o que eu tava falando. O Fernando Conrado ainda cantou um funk, acho que ontem... Que eu falei que o funk era tipo o maior piso de degradação moral, musical, de criatividade, de apelo ao belo, né? De apelo a algo que transcenda. Você fala, cara, não tem nada disso na nossa cultura, não tem um ator que se destaca, não tem... Porra, e é triste isso, é que nem umas Olimpíadas, né? Você vai nas Olimpíadas e fala, cara, a seleção americana e as seleções americana e chinesa. O resto, cara, é triste. Tudo podrão, assim, tudo médio, tudo meio médio. É horrível isso. Mas, ó, é que agora vai ficar pior. Olha isso daqui, né? A gente tem muita pauta maluca. Vamos colocar a da Luana Piovani?
14: Pode ser.
8: Falando sobre camiseta da Copa. Sim.
15: Só falar que eu não vou assistir nenhum jogo da Copa. Isso é importante? Não. Não é importante. Pra ninguém. Mas pra mim é. Cara, como é que a FIFA, que é uma instituição tão escrota e dona de tudo que eles botam a mão, tá chupando as bolas do Trump? Gente, como é que vocês têm coragem de achar uma Copa boa, ou de assistir, ou de torcer por quem quer que seja? O mundo tá acabando e vocês estão preocupados com Copa? Eu não vou assistir nenhum jogo, o que me dá uma alegria imensa, porque provavelmente ficarei sozinha em casa, em silêncio. Mas eu tô muito chocada com o que tá acontecendo. Como é que vocês permitem? Como é que alguém faz um campeonato, todos esses países entraram, e aí as pessoas criam dificuldades pros países participarem? Gente... É na hora falar, então a gente não entra, então a gente não vai. Ai, quem perde é você. Não tinha que existir a união de todos. O problema do planeta é esse, não há união.
8: Bem, eu só vou jogar você aí e vou sair da tela aqui, ó. Eu não vou nem falar nada.
10: Meu, se tem uma coisa que eu concordo com ela e que eu torço para que ela cumpra o que ela prometeu, foi o seguinte: eu vou ficar em casa sozinha em silêncio. Essa foi a principal parte. Essa foi a parte que o Brasil inteiro está comemorando. A Luana Piovani falou que vai ficar em casa em silêncio. Então, pelo amor de Deus, fique longe do celular, fique longe do Instagram, fique longe do TikTok, fique longe de qualquer tipo de rede social, porque ninguém quer ouvir Luana Piovani. Luana Piovani, ela é uma imensa pessoa que aparece apenas para conseguir comentar sobre tudo e nada ao mesmo tempo. Só lembrando que ela foi a mesma que pouco tempo atrás estava dizendo que não entende o que é um negro ser de direita, uma mulher ser de direita. Ela é uma excelente palpiteira sobre o que não falar, sobre o que não fazer, sobre o que não querer comentar, porque ela fala de tudo, mas ao mesmo tempo ela não fala de nada. Ela é uma pessoa que não contribui em absolutamente nada com relação àquilo que pode ser ditado os ramos da política nacional ou internacional, que agora ela quis criticar a FIFA. Ela acha que ela é uma especialista sobre o assunto futebol. Ela acha que ela é uma especialista sobre a forma com que deve ser tratado politicamente, porque a política ela está em todos os lugares, né? Até mesmo sobre a questão do esporte, a forma política com que a FIFA tem que se tratar com Donald Trump ou outros países do mundo, porque os Estados Unidos estão sediando a Copa do Mundo. Então, obviamente, a FIFA precisa dialogar com Donald Trump, obviamente a FIFA precisa assim, dialogar com a gestão do México e outros países em que haverá jogos, em que terão jogos da Copa do Mundo. Então, a Luana Piovani, ela aparece apenas mais uma vez para conseguir defecar pela boca e, infelizmente, nós temos que lidar com isso daí todo santo dia. Mas a boa notícia é que ela prometeu que vai ficar em silêncio durante os jogos da Copa do Mundo, o que, pelo amor de Deus, a gente espera de coração que aconteça.
8: Mas eu acho engraçado meio que o estereótipo que ela virou, né? É uma coisa estranha, porque é tanta insanidade, são tantos assuntos espalhados, é uma análise tão pobre, ao mesmo tempo, você olha para a esquerda é uma espécie de Luana Piovani, a Tabata Amaral é uma espécie de Luana Piovani, entende? E tem ressonância da loucura da Luaninha.
14: Exatamente.
8: Que manda a maconha dela com a Tabata Amaral, que paga de sériazinha e que tem o Leman por trás dela. Mar,
14: sem querer ou querendo, você estabeleceu uma análise objetiva do que é não só a cabeça da Luana Piovani, mas a cabeça da esquerda. Eu acabei de fazer um vídeo sobre a Luana Piovani, inclusive publiquei. A neurose, a loucura da Luana Piovani é a neurose e a loucura da Luana Piovani. A Luana Piovani é uma mulher ressentida, que odeia homens, odeia o Neymar, odeia a camisa brasileira, odeia o futebol, odeia a FIFA, odeia o Trump. O Trump está tirando ditaduras no mundo inteiro. O Neymar é, ainda que não seja o grande craque que foi no passado, é um ícone brasileiro. A noção de pátria é o que une a família brasileira. E, eventualmente, ela odeia isso tudo. Por quê? É uma mulher que não está sabendo envelhecer, é uma mulher que está lidando com a decadência física, é uma mulher ressentida em relação, e faz e usa e preconiza o próprio ressentimento como uma coisa de manifestação ideológica de salvação do mundo. Meu bem, isso é a ideologia da esquerda. A ideologia da esquerda não se faz sobre igualdade social ou complacência e amor ao próximo. A igualdade da direita é o seguinte, é a inveja do outro, é a raiva do outro, é a tentativa de vingança do outro, calcada no próprio ressentimento, em que você transforma esse ressentimento em ideologia, em um mundo perfeito, é a tentativa de um mundo perfeito. Então você começa a demonizar pessoas, a censurar pessoas, a perseguir pessoas, a falar mal do seu filho, a falar mal do seu pai, porque ele é um patriarcal, o filho é um exemplo de uma nova geração perdida, o Donald Trump é um exemplo de um político canalha, porque ele está tirando ditadores pelo mundo, o Neymar é um escroto, porque ele joga bem e ele serve a camisa brasileira, que é representante do bolsonarismo, ou seja, você cria uma série de factoides completamente esdrúxulos, inclusive a respeito da própria família, e encobre todo o seu ódio, toda a sua raiva, toda a sua mágoa, o seu ressentimento em ideologia utópica de salvação do mundo. A Luana Piovani é uma pessoa que tem ódio da vida, ódio do mundo, ódio dela mesma, e explora esse ódio, vomita esse ódio como se fosse uma revolução pelo bem. A Luana Piovani é a própria esquerda.
8: E é muito louco isso, porque, tá vendo, Adrilles? O Adrilles, ele... É muito engraçado, quando ele quer me elogiar, ele fala, é uma exceção, você tá falando alguma coisa que faz sentido.
14: Não, não falei isso.
8: Não, mas tudo bem, eu aceito.
14: Falei sem querer, não falei de exceção.
8: O elogio, porque... Não, mas é verdade, eu fico olhando, tipo, a gente tem que colocar meio que essa galera da esquerda numa espécie de laboratório mental. Sim. Nosso. Tipo, fazer experimento com os discursos que eles usam, a maneira como eles usam, o timing. O próprio Boulos, ele tá falando de uma coisa que eles fazem com muita clareza.

0: e com muita firmeza de propósito, que é as ondas de comunicação, o ciclo de notícias. A esquerda faz isso muito bem. A gente está sempre no ciclo de notícias que eles impõem. A gente nunca está pautando a imprensa. A gente é pautado pela imprensa. Agora que vocês estão vendo essa onda de feminicídio, é pauta da Janja. Ela começou o mandato do Lula e agora, para finalizar essa pauta, eles vieram com tudo em cima disso. Tudo orquestrado, tudo combinado com a elite política, o Lula e a turminha do Supremo e a imprensa. A imprensa está no bolso dos caras, gente. Quem não enxerga isso é muito pueril, é muito ingênuo. Você vê esse PL da misoginia, você vê os âncoras da CNN, você vê a galera da Globo News, você vê a Andréa Sadi entrevistando a Carmen Lúcia. E daí a Carmen escolhe quem é discurso de ódio e quem é discurso de ódio. Porra! A gente é pautado pelos caras o tempo todo. E eles vêm com uma tsunami. E ainda tem gente do nosso lado que quer nadar na tsunami dos caras. É misoginia, vamos!
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5: 11h34.
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0: Bola em Jogo, já é hora de falar de futebol. A Copa do Mundo começou com vitória de uma das seleções anfitriãs, jogando no tradicional estádio Aztec, na cidade do México. O México venceu a África do Sul por 2-1 e assumiu a liderança do Grupo A. A partida também entrou para a história por marcar a primeira vez em que um trio de arbitragem brasileiro comandou a abertura de um Mundial. Outro fato histórico foi o estádio Azteca se tornar o primeiro do mundo a receber jogos em 3 edições diferentes da Copa do Mundo. Na próxima rodada, os mexicanos enfrentam a Coreia do Sul, enquanto a África do Sul busca recuperação diante da República Tcheca. Daqui a pouco tem mais destaques do esporte. 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
9: Que tem um vídeo do Paralamas. Será que do Paralamas é bom, Adriles? Vamos colocar para você, Lu. Eles viraram doutor honoris causa na UFRJ.
10: Os Paralamas do Sucesso receberam o título de doutor honoris causa da Universidade Federal Rural do Rio de Janeiro. O título é uma forma de reconhecimento para personalidades que prestaram contribuições à sociedade, às ciências, às artes ou à cultura. Foi na Rural que o Herbert Viana e o Bi Ribeiro conheceram João Baroni, baterista, 1981, minha gente. Na época, o Herbert e o Bi se apresentaram na universidade com outro baterista, que acabou não indo. Só isso, não foi. Foi uma boa escolha dele? Parece que não, né? O João Baroni, que estudava na Rural, assumiu as baquetas e o resto é história que a gente está vendo ser escrita até hoje. Já faz 45 anos. O tecladista João Fera, que também tocava em festivais universitários na Rural, também foi condecorado. Viva os Paralamas do Sucesso!
9: A minha questão com relação a esses títulos e a essas honrarias, Lu, é qual que é o real significado que a gente atribui a isso e a real relevância? Será que a gente vai continuar cultuando uma coisa que vem de um ambiente que já está degradado? Se eu estou falando do funk como degradação cultural, eu posso falar como degradação acadêmica, todas as federais e todas as estaduais espalhadas pelo Brasil. Qual a relevância, né? Opa, você está muda.
11: É, aí. Eu estou muda.
9: Foi, agora foi.
11: Tô falante agora? Uhum. É realmente assim. Bom, eu já fui muito fã dos Paralamas, né? Não sei que viés político, de fato, nunca nem parei para olhar isso. Eles são esquerdistas?
9: Não, eu não tenho a menor ideia.
11: É, eu também não tenho, né? Assim, enfim. Mas eu lembro o primeiro show o primeiro show do Paralamas que eu fui na minha vida, que eu ainda estudava no colégio, o Herbert ainda não tinha sofrido um acidente, né? Foi a primeira vez que eu estive num show dos Paralamas da Rádio Mix.

0: toxicologia, fiz meu mestrado, meu doutorado na USP. Do mesmo jeito que eu vi muitas pesquisas acontecerem, a pesquisa pela pesquisa, e isso é realmente lamentável, e recebendo bolsa, tá? Recebendo bolsa, seja da União ou do Estado, o CNPq, que é da União, dinheiro de imposto, nosso dinheiro, e seja a FAPESP aqui no Estado de São Paulo, eu fui bolsista também, eu realmente também vi a ciência pela ciência. Quando você vai ali na biblioteca digital, tem a biblioteca digital, tenham essa curiosidade, coloquem no Google, né, Biblioteca Digital Universidade de São Paulo ou qualquer outra instituição de pesquisa pública, de conhecimento e estudo, vejam algumas dissertações, algumas pesquisas na biblioteca da FEFELESC, Filosofia, Letras, Ciências Sociais e História. Tem uma que realmente me deixa bastante assim, olha, e é o nosso dinheiro que banca, de novo, bolsistas, tá? Eles estão ali, eles são dois anos e meio de mestrado, 4 anos de doutorado, tem gente que já emenda o pós-doc, tem gente que tem 5 pós-doc, 4 pós-doc, aliás, eu conheci muitos, assim, gente séria fazendo a pesquisa pela ciência, contribuindo com a ciência. Então, assim, eu espero que esses sejam condecorados. Agora, tem uma tese, por exemplo, lá na FEFELESC, que é o título ou o subtítulo é Dialogando com o Anos. Tá lá.
1: Aí, ó.
0: Tá?
1: Eu só vou.
0: Já não sei,
1: a, tá? Título, a título informativo, o baterista do Paralamas, ele ficou falando que os bolsonaristas eram débeis mentais e o Brasil esteve sequestrado por um governo neofascista.
2: Ah, isso, então, agora
0: está a explicação.
1: Não, não.
2: Ele, agora está a explicação da pauta.
0: Calma. Porque... Obrigada por me situar depois do meu comentário.
2: Eu sabia que tinha uma pitadinha.
0: Foi ótimo.
2: Eu ia defender os Paralamas, eu estava pronto aqui. Falei, pela primeira vez, uma dissonância nesse truque. Eu gosto dos Paralamas. Eu prefiro dar título de doutor honoris causa para grupos, sei lá, de rock ou bandas que façam um trabalho bom. Paralamas fez um trabalho bom. Sim. Titãs também, sei lá, Chico Buarque. Agora, o problema é quando você dá para um viés ideológico. Aí é complicado. Aí a gente entra naquela nossa pauta que a gente está falando. Eles premiam as pessoas que se adequam politicamente a eles. Eles dão dinheiro para as pessoas que se adequam politicamente. Aí não é arte mais, é propaganda ideológica, né?
1: Enfim. É, então, mas a pauta está explicada, pronto. Agora está redimida.
3: Qual é o critério, Marco Antônio? Você sabe qual é o critério? Honoris causa, seria uma causa.
1: O Lula tem, sei lá, 80 títulos honoris causa. É isso que eu falo, mas também a questão subjacente é, isso aí deveria ser uma honraria e não é. Daí é prostituído, daí é dado como uma espécie de confete para manifestante de esquerda. É sempre o professor mais partidário, sempre a galera mais extremista consegue puxar e dar esses títulos que não valem nada.
0: A Luana Piovani ainda não ganhou nenhum, não? Porque
1: então, deveria ganhar.
2: A Ana Paula Renault tem um projeto de um vereador na Câmara Municipal aqui em São Paulo para dar título de cidadão honorário. Eu queria saber o que ela fez pela arte, pela cultura e pela sociedade mundial.
1: Enfim. Por qualquer coisa. Mas, ó...
0: Poxa, Adele, sua amiga, parem.
2: Vai
1: de reto pro Satanás. E, ó, tem essa pauta aqui é maravilhosa. E isso deveria fazer a gente se questionar sobre a real relevância de órgãos, de entidades, de espaços dentro do debate público. Eu realmente questiono a relevância de uma comissão de direitos humanos, sendo que a pauta é essa que vocês vão ver aqui, ó. A comissão da Câmara de Direitos Humanos aprovou isenção total, como é que é? De luz para abrigos LGBT. Cadê? A gente tem a matéria aí, não? Põe a matéria, meu amigo. Aí, ó. E daí a gente entra naquela questão do... A direita vai brigar por isso ou vai ficar deixando passar e usar isso como uma espécie de moeda de troca? É isso que mais me incomoda dessas pautas, porque elas são transacionadas na Câmara como moedinha de troca. Então a gente vai, aprova isso que não tem problema. E esses caras continuam ganhando espaço legislativo.

0: ativo com normas que criam uma espécie de subsetor ali. É o subsetor LGBT. É o abrigo com isenção. Se conseguiu isenção para o abrigo, consegue isenção para outra coisa. Aí vira um negócio, entendeu? Vai ganhando espaço legislativo. Uma não pauta, Drilis, ou Douglas. Deixa eu jogar o Douglas nessa.
1: O Marco Antônio, a gente tem duas problemáticas aqui. Eu queria abordar. A primeira delas é: está dando uma isenção ao abrigo. Então, a primeira pergunta é: nós temos uma casa de abrigo a pessoas LGBTs. Por que que nós temos uma casa de abrigo a pessoas LGBTs e não uma casa de abrigo? Se é uma casa de abrigo, deve abrigar as pessoas independente da sua condição sexual. Porque a condição sexual não vai levar ninguém a lugar nenhum. É indiferente. Ela tem uma casa que está cedendo espaço para as pessoas que estão em situação de vulnerabilidade social, que estão esbrinando. Eu estou falando aqui daquelas que eu estou falando e imaginando aquelas que são mantidas pela prefeitura da cidade de São Paulo, por exemplo. Aqui a gente tem um monte de casas de abrigo que são mantidas pela prefeitura, casas de acolhimento LGBT, não sei das quantas. Eu sempre questionei a necessidade de você ter que categorizar por orientação sexual. Para mim, isso é um desserviço. Se existe uma casa de abrigo, tem que ser uma casa de abrigo. Agora, colocar uma isenção a casas de abrigo a pessoas LGBTs, quer dizer que as casas de abrigo, de forma geral, não têm essa mesma isenção? Se você pega lá uma casa de abrigo a uma pessoa que não é LGBT, não vai ter isenção? Interessa. Essa pessoa vai ter que trabalhar mais. O pessoal que mantém aquela casa de abrigo vai ter que trabalhar mais para conseguir ceder um espaço para eles lá dentro. Então, é uma coisa que não se justifica. Colocar categoria sobre condição sexual para beneficiar alguém ou uma associação ou uma instituição não faz o menor sentido.
0: Eu não sei o que é um abrigo LGBT. Eu não estou entendendo nada disso daqui. É de mendigo? É mendigo LG, é mendigo gay? Sabe
1: Sim,
0: assim?
1: exatamente. São pessoas em situação de rua, vulnerabilidade social, que são transexual, por exemplo. Aí eles têm uma casa de abrigo para ter essas pessoas lá, né? Porque eles vão precisar de ajuda. Aqui no Minhocão, aqui em São Paulo, tem uma que fica bem abaixo do Minhocão ali. As pessoas vão lá pedir ajuda, etc. Eu sempre questionei o porquê que a prefeitura tem um abrigo para pessoas LGBT. Ele deveria
0: Acho
1: ser de
0: isso
1: forma geral,
0: normal, não.
1: e não só para uma
0: Eu não
1: condição
0: acho.
1: sexual, entende?
0: É óbvio, eu não acho isso normal,
2: Se
0: não.
2: for um
0: Acho isso
2: mendigo
0: bizarro.
2: hétero, não entra.
1: Não entra,
2: Se
1: tem que
2: for um
1: ser
2: mendigo hétero, não entra.
1: transexual.
2: Presta atenção. Se for um mendigo hétero, não entra. Se for um mendigo branco, não entra. Se for um mendigo que é mulher, não entra. Tem que ser trans. Você percebe como assim o sectarismo ideológico e identitário é exatamente o oposto e o avesso dos direitos humanos? Ou seja, você vai priorizar determinada camada da população mais pobre ou mais frágil socialmente, pelas suas escolhas sexuais, pelo seu gênero, pela sua cor. Isso é antítese de direitos humanos. Direitos humanos é para todos os humanos. Não é só para preto, não é só para gay, não é só para trans. Se eventualmente existe uma população de rua, se existe uma população mendicante, ela tem que ser acolhida sem distinção de cor, de credo, de etnia, de sexualidade, de gênero ou de qualquer coisa. Isso é o oposto da misericórdia. Isso é o identitarismo operando onde não existe direito humano, em que você exclui. Ou seja, até para ser mendigo, você tem que ser preto, você tem que ser gay, você tem que ser mulher, você tem que ser trans. Pelo amor de Deus, isso é meio óbvio. É uma pauta que se contradiz a si mesmo.
0: É, mas assim, ela se contradiz, mas ao mesmo tempo é uma coisa que daqui a pouco vão inventar o quê? Uma carteirinha?
2: É isso aí.
0: Que.
3: A minha
0: Ah,
3: pergunta
0: eu
3: era
0: me.
3: exatamente sobre
2: Você vai
3: isso.
2: ter que
3: Como é que.
2: inventar. Você fala,
0: Uma
2: não, eu
0: coisa.
2: sou
0: Não,
2: mendigo, mas eu sou gay. Eu não
0: mas
2: sou
0: o pior
2: hétero,
0: não é
2: não.
0: isso.
2: Então
0: O
2: vou
0: pior
2: transar.
0: é o ruído de fundo que fica, porque daí tá ocupando um espaço no meu HD que não deveria ocupar. Minha memória RAM já é pequena. Aí você fala, cara, eu tenho que ainda pisar em ovos aqui falando dessa galera, meio que
2: Pois é.
0: tratando essa galera com alguma característica especial. Não, não, não, não, não. Na minha vida, não. Eu não vou usar o vocabulário deles. Não aceito, não acho que existe esse negócio.
2: Você
0: Oi?
2: chega lá na porta do abrigo, eu tô passando fome, eu tô morrendo. Aí o cara vai te perguntar, mas você é hétero?
0: Assim, é.
2: Esse nível.
0: Aí você fala,
2: Se for
0: não, não.
2: hétero, você não é.
0: Eu. Eu
2: gostou de mulher aqui?
0: Aí o cara vira e fala, então prova. Você fala, que isso? Mas é um abrigo ou é uma casa de violação?
2: Não, é igual negro, é autodefinitório. Não, eu sou, vou ter que mentir que eu sou gay pra entrar no abrigo. Não,
0: pra passar na catraca, você tem que apertar um bilau.
2: É isso aí.
0: Ó, pra passar pela catraca, você tem que dar uma apertada no bilau.
1: Vídeo. Ah, que isso? Pior que isso é você também chegar e falar, olha, só as pessoas que são homossexuais, LGBTs, têm direito à luz. Aquelas que vêm da rua, que estão em situação de vulnerabilidade social, que acaba sendo atendida dentro de um abrigo, mas o abrigo não tem isenção de luz. Então, se cortar energia lá, tá nem aí. O importante é que as pessoas que deem esse direito a não ter a energia cortada são as LGBTs. Quem não é LGBT pode ficar no escuro. Então, não faz o menor sentido. É uma coisa doida.
3: Mas para a esquerda faz, Douglas. Para a esquerda faz. O que eles mais fazem é separar as pessoas mesmo, assim, em grupelhos. É isso que eles fazem. Eles separam para conquistar. Isso daí tá em arte da guerra, né? Então, assim, essa é toda essa separação. E aí fica o nós... O que vai ter? O abrigo... Eu não sei nem se dá para... Existe, então, se existe o abrigo LGBT, então existe o abrigo hétero, tá? Então, assim, eu vou partir desse princípio, já que existe. Aí, o pessoal do abrigo hétero vai entrar em confronto com o abrigo LGBT, porque só esse tem esse benefício e esse daqui não. Cara, isso não é pra gente, né? A gente fica aqui discutindo isso e soa como ridículo, mas é o modus operandi da esquerda, todos nós sabemos, é sobre a guerra cultural que o Marco traz sempre de forma brilhante, é sobre separar em grupos, é sobre rotular as pessoas. Então, o negro aqui, o gay ali, a mulher aqui, bom, a mulher negra e a mulher trans e negra, então, o abrigo acho que deve parecer um pouco com aquela embaixada de Roma, deve ser um espetáculo, né? Porque aí é o exemplo do exemplo. Então, não é sobre pessoas, é sobre pertencimento a grupos. Porque aí a narrativa da esquerda, ela funciona, ela conversa com essas bolhas, ela vai conversando com cada claque. E para cada grupo, eles têm um discurso e um carinho especial para cada grupo. Eles fazem isso, né? Eles, sim, são as pessoas que não querem a diversidade. Nós sabemos disso, né? Inclusive, e se for? E a casa de abrigo? Eu consigo imaginar agora até casa de abrigo separado por viés político, não é mesmo? Então, vamos ter o abrigo das pessoas vulneráveis de direita, das pessoas vulneráveis de esquerda. Cara, pra gente é ridículo, mas pros caras faz parte de um projeto.
0: É um grande projeto. E eu queria aproveitar, Lu, Adriles e Douglas. Eu vou só... Adriles, a derradeira. Amém. Faz a derradeira? Ou você pode ficar até meio-dia?
2: Não, a derradeira tem
0: saída. Olha, tá difícil. A gente briga por um pouco mais de Adriles aqui no programa, Lu. Mas ele esnoba a gente.
2: Não é esnoba, é o povo de São Paulo que me quer, que me partilha com você.
0: Deixa eu aproveitar então e lembrar o pessoal do Zap do Super, que está em algum lugar aqui da tela, em algum lugar ele vai aparecer, e se não aparecer no destaque do meu Instagram, entra lá no Instagram, o primeiro destaque tem o grupo de WhatsApp, só clicar e também dá o like, que a gente está com 1000 likes deficitário, mais ou menos 5000 pessoas ao vivo, em vários canais, agradecer o carinho da audiência. E agora, a gente já entrou no Além da Imaginação faz tempo, né?
2: Tá.
0: E eu quero colocar essa matéria da Folha de São Paulo sensacional. Perguntas simples podem gerar um esgotamento emocional em mulheres, afirma a psicóloga. Muitos ainda dizem acreditar que o sexo feminino é biologicamente mais ligado ao cuidar, afirma a psicóloga. Eu tô achando que essa afirmação, inclusive, tá no tom pejorativo. Exaustão também ocorre quando cuidar dos pais vira responsabilidade exclusiva das filhas mulheres. E ela traz aqui o relato. Parecia uma segunda-feira aparentemente normal, quando a gaúcha Mari Camardelli, de 40 anos, paralisou. Estava no carro e, de repente, não sabia mais dirigir. Pediu ajuda para pessoas na rua e conseguiu chegar em casa. Aí ela falou que assustou, mas pensou que fosse algo passageiro. Depois ela entrou numa reunião e não conseguiu reconhecer alguns rostos. E era burnout. E ela tinha entrado em colapso, e uma das coisas que gerou o colapso foi, né, o marido ter perguntado sobre onde estava a chave. dela. Que era um negócio que a gente colocou. Então, eles estão colocando aqui que 45% das brasileiras possuem diagnóstico de ansiedade e depressão ou algum tipo de transtorno mental. E a ansiedade é o mais comum, 6 em cada 10 mulheres. E ela diz que resolver algo inclui ações práticas, varrer o chão, pensar, planejar e organizar como programar o que a família vai almoçar e jantar.
2: Puta que pariu.
0: Isso gera sobrecarga mental. Em um casal heterossexual, o fato da mulher ser geralmente responsável pela maioria das tarefas domésticas, sendo solicitada pelo companheiro a todo momento, inclusive com perguntas como onde está a chave, gera sobrecarga mental e emocional.
2: Deixa eu falar. É assim, 45% das mulheres sofrem de ansiedade. 45% da população mundial sofre de ansiedade. Hoje você tem uma premissa de pressão sobre trabalho. Agora, 50% das mulheres trabalham e têm tarefas domésticas. Ok. A maioria dos homens tem trabalhos braçais de carvoaria, de minas, de engenharia, de pedreiro, que mulheres não fazem, ou seja, gera uma exaustão mental maior. Se a gente for estender aqui quais são as vantagens e desvantagens de um ou outro sexo, a gente vai chegar o quê? No empate. A humanidade é ansiosa, a humanidade sofre de depressão, a humanidade de vez em quando é bipolar. Ou seja, agora, você estabelecer que existe um machismo atávico que condiciona a ansiedade e a angústia e o desespero da mulher é exatamente você promover, mais uma vez, um ódio sistemático a todos os homens e uma absolvição a todas as mulheres. Pode ser que essa coitada aí, porque ela foi perguntada pela chave, foi a gota d'água e teve um ataque de histeria, de neurose, mas quer dizer que ela é vítima dos homens, meu Deus do céu. Pode ser que alguém que eventualmente foi rejeitado tenha um ataque de burnout, que eventualmente está trabalhando muito para esquecer a mulher que botou chifre nele. Também, eu não vou culpar todas as mulheres do mundo por causa disso. Entendeu? É ridículo. A pauta é ridícula. O assunto é ridículo, mas é um ridículo tragicômico que incide no quê? Sempre isso. Existe o homem malvadão e a mulher boazinha. O homem é vagabundo, a mulher é trabalhadeira. A mulher que dobra o trabalho em casa e na rua, e o homem que eventualmente não faz nada, mas provê a casa ou sustenta a mulher, ou trabalha em serviço pesado. 90% da população mendicante de rua de homens, os homens morrem mais cedo, 99% da população carcerária é de homens, ou seja, é culpa de mulher, é culpa de homem? Não sei, cara, é culpa da humanidade. Você querer fazer uma dicotomia entre homens e mulheres e culpar todos os homens por tudo que acontece às mulheres e à humanidade é, por óbvio, um debilismo mental, mas é um debilismo mental que serve aqui, o judiciário, seja complacente às mulheres, por exemplo, que absolva a mulher lá que ajudou a matar o filho, que o judiciário diga que qualquer aceno ou olhar ou flerte é um assédio sexual, que o judiciário acolha qualquer mulher a acusar um homem de estupro ou de violência simbólica, entendeu? Que é o princípio básico da lei da Maria da Penha. O que é violência simbólica? Você alterar o tom de voz com a mulher é violência simbólica. É estabelecer o princípio da lei da misoginia. Ou seja, é uma pauta ridícula, é um assunto ridículo, é uma pesquisa ridícula, mas que incide numa tragédia cotidiana, que é demonizar todos os homens e dizer que todas as mulheres são boazinhas. É o identitarismo funcionando no seu modo mais grotesco, que é o feminismo, né? Homens são maus, mulheres são boas, negros são bons, brancos são maus, héteros são maus e os gays são bons. É isso. É isso que se trata o identitarismo. Essa divisão social para dividir e reinar. É isso.
0: É isso aí, Adriles. Dentro de uma bússola moral de pretos e brancos, né? Certos e errados ali, claramente definidos, conforme o credo. Se você não rezar o credo deles, você é um pária, Adriles Jorge. Muito bom. Obrigado, queridão. Boa sexta, Adriles. Adeus. Lá vai ele. Olha só. E aí, Douglas? Vocês gostaram dessa pauta?
1: Ele saiu não sem antes derrubar o celular, porque eu não lembro quando foi a última vez que o Adriles conseguiu participar de um show da manhã sem derrubar o celular, mas ele manteve a tradição, graças a Deus.
0: E eu achei interessante, é sempre a psicóloga... Sabe uma coisa que apareceu muito na Folha recentemente também? O leitor, o leitor voltou com força para a Folha. Diz leitor, segundo leitor, diz leitor. Apareceu assim...
3: A minha pergunta é uma psicóloga, né? Mas é não, psicóloga. Eu acho que é uma psicólogue, né? Deve ser a psicóloga essa daí. Cara, é muito ridículo isso. Eu vou resumir de uma forma muito simples. Muito simples, que é uma coisa lá da minha terra. Eu sou do interior do estado de São Paulo, tá? Quer acabar com esse probleminha? Vai carpir um terreno. Vai carpir um lote. Acaba rapidinho. Não vai ter nenhuma frescurinha, não. Cara, e aqui eu não estou desmerecendo, burnout, não sei o quê. Cara, metade da população vive sob ansiedade, vive depressão. Aí vai culpar o quê? O homem? Nós vamos continuar? Então, assim, cara, tá difícil ser homem, hein, para vocês. Que coisa, que missão. Que missão que vocês carregam, meus amigos. Que complicado, porque assim, isso já vem há um tempo. Se eu no lugar de vocês, eu acho que eu não estaria mais nem chavecando mulher que fala, é assédio. Quando eu era mais jovem, né, enfim, era um chaveco. E tá tudo bem, né? Então, é ridículo.
0: Mas
3: onde está a chave pode ser traumático.
0: Eu acho, mas tem uma questão que é interessante e tem até uma conotação real aqui. Na verdade, uma leitura correta, que é quando a mulher entra para disputar mercado de trabalho com o homem, ela vai sofrer dos mesmos problemas e a gente tem essa questão da mulher atrasar mais para casar e para ter filho. Isso daí está evidenciado na pirâmide demográfica. Também mais divórcio, né? O negócio, taxa de natalidade caiu, o censo reduziu, né? A projeção reduziu, na verdade. Ia ter uma projeção, acho que de 9 milhões de pessoas a mais, né? Nessa última década, que acho que foi o último, foi em 22 ou 3. Então, é sintomático. Tipo, a pessoa vai ficar estressada, tá todo mundo estressado. O homem também está estressado, por quê? Porque antigamente a tarefa doméstica estava focada na esposa, que cuidava da família, né? Ficava em casa, cuidava da família.
3: Isso é instintivo, tá? Inclusive, instintivo. Vou traçar com o comportamento animal, né? A fêmea no mundo animal, ela pare, ela amamenta, ela cuida da ninhada. Isso é instintivo, isso está relacionado com hormônios, neurotransmissores, é biológico. Então, essa questão assim, a mulher cuida mais da casa, a mulher, ela tem esse olhar do cuidado, e não é um olhar, é instinto, gente. Isso é instinto materno. Você protege a sua cria. Eu falo, pode fazer qualquer coisa, me chame de qualquer coisa, me rotule de qualquer coisa, faça qualquer coisa comigo, não faça com o meu filho. Não faça, diferente da mãe do Henry, né? Mas assim, não faça com o meu filho. Eu viro uma leoa. A gente responde, a mulher responde, pelo menos as que, né, são... Enfim, não sei nem se dá para falar como normal, mas assim... Realmente, uma mãe, ela protege a sua prole. E isso
0: prole.
3: É instintivo pelo quê? Pela perpetuação da espécie, gente.
0: É a sua natureza, sim. É a nossa natureza.
3: É animal isso, somos animais.
0: E é isso que eu acho que eles fazem questão de artificializar. Então, por exemplo, entra todo o contexto aqui dessa matéria, acho que se resume a esse trecho que eles citam Pierre Bourdieu, né? Abre aspas. Como escreveu o sociólogo Pierre Bourdieu, quem está em uma posição de conforto vai relutar em abrir mão desse lugar. Não é porque o homem seja menos legal, mas porque há uma determinação social para isso. Então coloca sempre dentro de uma espécie de rivalidade. É sempre a guerra dos sexos ali, não é a cooperação, não é a mutualidade.
3: Nunca a biologia, né? Eles
0: não
3: falam
0: uma coisa
3: da
0: que
3: biologia.
0: Conflui, é uma coisa que vai um de encontro ali com o outro. Então... É um negócio bem grotesco que acontece no plano acadêmico e vai permeando. Aí chega na psicologazinha aqui que aparece na folha.
3: Acho que também vem ao encontro, Marco, também da seguinte situação, né? Quando você pergunta, pergunte para esse sociólogo, que inclusive é homem, né? Mas assim, pergunte, defina uma mulher. Ele vai dizer que mulher é uma construção social. Não, meu amigo. Mulher é uma condição biológica. A mulher, ela é a porta né, é a porta da humanidade. Aliás, todo homem nasceu de uma mulher. É simples, todo homem veio de um ventre feminino, de uma mulher. Então, nós, mulheres, somos a porta da humanidade. E nós cuidamos disso, é instintivo, gente. Só que eles ficam nessa... Eles levam tanto esse cenário para a questão de construção social que eles precisam negar a fisiologia, a biologia, porque a construção social nunca casa com a biologia. Não consegue, eles não... Não dá. É a construção social maluca deles e os fatos científicos e biológicos. Simples. Sim. Por isso que eles nunca vão relacionar, como eu faço aqui, com a parte de comportamento animal, de instinto. Essas pessoas nunca vão fazer isso, porque cai por terra toda a construção social deles, que eles defendem teses com dinheiro público.
0: Se você não aceita a premissa teórica, tudo cai por terra. E a premissa teórica é baseada numa mentira. Então, assim, é muito louco, Douglas.
3: A gente volta na mesma coisa, de novo.
0: Eu queria ver, Douglas, você queria dar um pitaco nessa questão?
1: Sim, Marco Antônio. Aproveitando que a gente estava falando sobre isso, eu vi um vídeo que viralizou bastante na Universidade Federal. Eu fiquei extremamente revoltado, porque a gente está falando sobre uma geração de pessoas que tem a mente completamente fraca, uma geração de pessoas que elas não querem lidar com a realidade, uma geração de pessoas que elas não conseguem lidar com o mundo como ele é. O mundo não é um lugar fácil, o mundo não é um lugar simples, a vida não é uma coisa simples de você viver. A vida, ela tem suas complicações e você precisa enfrentar esses obstáculos para conseguir formar não só o ser humano que você vai ser, como também moldar o seu caráter. E eu vi esse vídeo da Universidade Federal, eu esqueci qual estado, eu acabei perdendo esse vídeo, era para eu ter salvo, mas o Bach, ele publicou, o Luiz Bach, ele publicou nas redes sociais dele, os alunos de uma Universidade Federal estavam reclamando que, infelizmente, os professores, eles não estão sendo muito atenciosos. Por quê? Porque eles chegam atrasados na aula e os professores, eles metem a falta e não colocam presença de forma alguma. Não, eles me deram falta porque eu cheguei atrasado na aula. Olha que coisa, que absurdo o professor fazer uma coisa dessas, é inadmissível. O professor me deu uma nota abaixo do que eu esperado porque eu não consegui estudar o suficiente, eu não estudei o suficiente porque eu estava trabalhando. Então, como eu estava trabalhando demais, o professor, ele não foi complacente o suficiente para olhar para mim e ver que eu sou uma pessoa que eu não consigo, de forma alguma, trabalhar e estudar ao mesmo tempo. Então, era necessário que o professor, ele seja um pouco mais complacente e me ajude nessa questão aqui. Ora, a universidade, ela não tem bolsa permanência, então o Estado, ele tem que arcar com as dívidas que eu acabo contraindo para que eu consiga ter uma vida melhor, um padrão de vida mais alto, retirar esse dinheiro do bolso do pagador de impostos para que eu consiga ter uma vida melhor. Então, a diferença desses militantes que fizeram esse vídeo ridículo para justamente essas mulheres que acabam ficando traumatizadas porque perguntam a elas cadê a chave, é absolutamente nenhuma. Essas duas pessoas, elas têm exatamente a mesma condição psicológica. E essa condição psicológica, ela não existiu do mais absoluto nada. Ela teve um aumento substancial no decorrer dos últimos anos, porque nós temos uma esquerda podre que acabou tomando conta da nossa cultura e formatou a forma de ver, de vivenciar essas pessoas, a forma dessas pessoas viverem, a forma dessas pessoas encararem a realidade. Acabou gerando uma geração, né, obviamente, de pessoas completamente mimadas que não conseguem lidar com a realidade, Marco.
0: Exatamente, meu amigo. Pessoas hipersensíveis, ególatras, narcisistas. O narcisismo mata. Mata. Te mata socialmente de um jeito, bicho. Você pode achar que você tá abafando, Ericão. Daqui a pouco vai virar notícia velha. Velha. Velha. Esse hype não se sustenta nem pro Ericão, nem pro Dudão, nem para ninguém dessa turma aí. Porque tem esse negócio também, Douglas. Agora que a gente começou a trabalhar, a gente não vai parar. Então, assim, espero que mais pessoas se unam a nós nessa briga por espaço no debate político, no debate público, no debate jornalístico, na comunicação, nas universidades, porque... É ridículo a gente ser refém desse formato das coisas, né? Eu não tenho um canal grande, estruturado, de direita para assistir. É tudo independente, é tudo... Tem um puxadinho, tem um jeitinho, nunca ninguém está muito bem financeiramente ali, é sempre no assinante, aí o assinante sobe, depois o assinante desce. Cadê o dinheiro? Cadê o dinheiro da galera que tem grana? Dos bilionários? Esse pessoal tem que botar dinheiro nisso também. Também. Eles esquecem que a comunicação é um lugar onde você tá, sabe? Os caras fazem lavagem cerebral diuturnamente. E como diria a Dilma, diuturna e noturnamente. Essa era da Dilma, hein? Mas vamos lá. Nós temos os superchats. Vamos de superchats, meus amores. A Karine K. Bom dia, Fio Diário. Aqui é a Karine Long, patriota seguidora tua do Adrilles e do Fio a Tempo. Obrigado, Karine. Dia 15 de junho acontece o Papo Reto com Caio Coppola e a Mônica Salgado no Centro Sul, Floripa. E ela tem desconto para os nossos seguidores. Vamos falar sobre isso, ó. Te mandei inbox pelo Insta. Vou pedir para minha equipe separar aqui, Karine. E vamos ver. Que legal, divulgar. Obrigado. Adoro Coppola. Tive com Coppola em Lavras, caminhando aqui por Minas. Muito legal e muito feliz que ele tenha acompanhado o nosso trabalho. Muito feliz mesmo.
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9: Meio-dia e 15.
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16: O senador e pré-candidato à presidência, Flávio Bolsonaro, protocolou uma notícia-crime contra Luiz Inácio Lula da Silva no Supremo. A notificação pede abertura de inquérito para investigar se o petista cometeu crimes de ameaça e incitação ao crime. A notícia-crime considera como ameaça a fala de Lula no início do mês, quando o presidente comparou a ação de Flávio Bolsonaro no encontro com Donald Trump e de Joaquim Silvério dos Reis, um dos responsáveis por delatar membros da Inconfidência Mineira. A equipe jurídica de Flávio Bolsonaro alega que nas 24 horas seguintes ao discurso de Lula, pelo menos 1.600 postagens contendo supostas ameaças ao senador foram publicadas na plataforma X, com termos como matar, fuzilar, esfaquear e atentados. Para Estúdio 92 FM, Emerson Bittencourt.
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6: Meio-dia e 32.
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11: Imposto não é contribuição, não é doação e nunca foi um contrato voluntário. Imposto é espoliação coercitiva sob ameaça de agressão. Ao longo da história da humanidade, a máquina de tributação cresceu exatamente no mesmo ritmo de expansão do poder central. Mais dinheiro extraído da sociedade significa mais recursos para o governo financiar sua própria burocracia, policiar o cidadão e travar guerras. Os impostos nunca serviram para financiar o bem-estar do povo. Eles servem para financiar a dominação do Estado sobre você.
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3: Meio-dia e 59.
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12: A Corte de Cassação da Itália reconheceu que o ministro Alexandre de Moraes foi parcial no processo envolvendo a ex-deputada Carla Zambelli, do PL de São Paulo, e anulou o processo de extradição pretendida pelo regime brasileiro. Ao justificar a anulação, o tribunal italiano informou que o caso gera dúvidas sobre a imparcialidade do Supremo Tribunal Federal, destacando que Moraes acumulou diferentes funções ao longo do processo: vítima, investigador, denunciante e julgador em um dos crimes atribuídos à deputada. Essa decisão da Corte de Cassação italiana representa um constrangimento internacional para o STF. Para Estúdio 92 FM, Emerson Bittencourt.
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3: 1:28.
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8: A União Europeia oficializou a proibição da importação de carnes, peixes e mel do Brasil. E o argumento é que o Brasil não estaria atendendo às exigências sanitárias da organização. A informação é contestada pela ABIEC, a Associação Brasileira das Indústrias Exportadoras de Carne. Segundo a ABIEC, o Brasil atende os requisitos de mais de 170 países, o que gera a desconfiança de que, além da questão sanitária, há outros interesses da União Europeia nessa proibição. Eu desconfio que é exatamente a dificuldade dos produtores de carne da Europa na concorrência com os produtores brasileiros. Eu vou dar aqui apenas um exemplo. Só um município do Brasil, o município de São Félix do Xingu, tem um rebanho bovino duas vezes maior do que o da Holanda, por exemplo, famosa por sua produção de leite, ou do que o rebanho da Suíça, famosa pela sua produção de queijos. Ou seja, um município brasileiro tem um rebanho duas vezes maior do que a de dois importantes países europeus na produção de carne e de leite. Ora, o Brasil pode sim enfrentar essa concorrência, mas não pode enfrentar as sanções da União Europeia, principalmente nessa questão fitossanitária. O remédio é o seguinte: o Brasil tem que cuidar dessas questões e dessas exigências, mas o Brasil também tem que levar em conta que aí há medidas de protecionismo por parte da União Europeia dos seus produtores de carne. E o Brasil não pode aceitar, sem contestar, que países que não respeitam nenhuma regra fundamental do meio ambiente, por exemplo, as fazendas da Europa, não tem reserva legal, não tem exigência de mata ciliar. Um produtor de carne, por exemplo, nesse São Félix do Xingu, ele tem que respeitar a exigência da lei brasileira e destinar 80% da sua fazenda para a proteção do meio ambiente. Então, o produtor de carne de São Félix do Xingu...

0: corre com 20% da sua propriedade contra 100% da propriedade do suíço ou da propriedade do holandês. Essas são as condições que o Brasil precisa reivindicar para que a União Europeia também atenda, como nós atendemos, a requisitos de proteção do meio ambiente, de acordo com aquilo que, segundo os próprios europeus, é a preocupação do mundo.
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3: Olá, meus amigos da 92.3 Estúdio de Cascavel. Cascavel, grande região metropolitana de Cascavel, municípios vizinhos, nós estamos todos os dias juntos, segunda a sexta-feira, às 7 horas da manhã, para discutir os assuntos da região, os assuntos do Paraná e os assuntos do Brasil. Estamos juntos. 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
4: 2 horas.
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1: Produtores, entidades rurais e parlamentares contestam a versão de Lula de que a negociação das dívidas do campo seria uma pauta bomba. O deputado Zuco, do PL do Rio Grande do Sul, disse, abre aspas, bomba é o descontrole fiscal que o governo construiu nos últimos anos, fecha aspas. O deputado gaúcho argumenta ainda que não é perdão de dívida, não distribui dinheiro, nem cria privilégio, apenas dá prazo para que produtores atingidos por crises climáticas possam pagar o que devem sem parar a produção, pois o agro é a solução e não o problema. Já o parlamentar gaúcho Sanderson, do PL, destaca que o setor produtivo precisa de condições para seguir produzindo, gerando empregos e movimentando a economia. Para Estúdio 92 FM, Emerson Bittencourt.
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5: 2h29.
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0: Olá, já voltamos a falar de futebol. A Coreia do Sul estreou com vitória na Copa do Mundo ao derrotar a República Tcheca por 2-1 pelo Grupo A. Os tchecos chegaram a sair na frente, mas os sul-coreanos reagiram no segundo tempo e conseguiram a virada. Com resultado, a Coreia do Sul somou os mesmos 3 pontos do México, mas aparece na segunda colocação da chave por ter saldo de gols inferior. Já a República Tcheca e a África do Sul ainda não pontuaram e dividem as últimas posições do grupo. A disputa pela classificação promete equilíbrio nas próximas rodadas.
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3: 2h56.
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11: Enquanto o governo sabota projetos para socorrer produtores rurais e até chama a renegociação das dívidas de pauta-bomba, Lula mantém o opulento padrão das suas viagens. Nós, os pagadores de impostos, vamos bancar uma fatura de pelo menos R$480 mil com carrões alugados para a comitiva petista em Paris para a participação no G7. O Itamaraty também já mandou alugar salas de apoio para Lula. São pelo menos dois espaços, ao preço de quase R$40 mil. Para Estúdio 92 FM, Emerson Bittencourt.
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6: 3h26.
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9: Dica de hoje, verbo fazer impessoal, quando indica tempo transcorrido ou temperatura. Esse verbo, nessas circunstâncias, não combina, não concorda com o numeral, ou seja, fica sempre no singular. Por exemplo, faz 5 anos que moro aqui. Lá fora, faz 30 graus. Veja, independentemente do número, não há concordância. Sempre no singular. Simples, não é? Eu sou a professora Eleandra Toscan. Para mais dicas, continua com a gente na 92.3 FM.
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13: E agora a gente conversa com Pamela Andrade. Pamela, qual é o propósito final da família segundo os princípios bíblicos?
14: Vivian, antes da queda, a família original, ela carregava a imagem e semelhança de Cristo de forma integral. Porém, com a vida de Cristo Jesus, isso é restabelecido. Então, o propósito final da família é refletir a imagem e semelhança de Cristo Jesus. Então, toda essa configuração familiar, ela tem como objetivo glorificar o Senhor. Nós precisamos refletir Cristo através da família. A família é usada para isso. Hoje, toda uma sociedade, ela depende de uma família saudável. Ela depende de uma família curada. Se isso existe, toda a sociedade, ela vai ser impactada. Então, se eu, como família, reflito a imagem e sou semelhança de Cristo, então todo o meu ambiente vai ter o cheiro de Jesus, vai ter o jeito de Jesus, vai ter a estrutura de Jesus. Cristo realmente, ele é a resposta para todas as áreas da nossa vida, inclusive a familiar.
13: É isso aí, Pamela. A família reflete valores e forma gerações com identidade e princípios.
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5: 3h51.
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16: A segunda proposta de delação premiada apresentada por Daniel Vorcaro colocou o presidente do Congresso Nacional, Davi Alcolumbre, e integrantes do PT da Bahia no centro das acusações feitas pelo ex-dono do Banco Master. Segundo a revista Veja, Vorcaro afirmou ter realizado um pagamento de 30 milhões de dólares a Alcolumbre e relatou supostos benefícios obtidos pelo banco durante os governos petistas na Bahia. Vorcaro declarou ter depositado a quantia em uma conta no exterior em favor de Davi Alcolumbre. Vorcaro também se dispôs a detalhar a relação do Master com governos petistas da Bahia. Segundo o relato, a aproximação teve início em 2007, durante a gestão de Jacques Wagner, outro ex-governador petista, o ex-ministro-chefe da Casa Civil de Lula, Rui Costa, também foi citado. Para Estúdio 92 FM, Emerson Bittencourt.
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0: Those about to rock, we salute you, ladies and gentlemen. Está começando o Rock History pelo Estúdio 92.3 FM Cascavel, no Paraná. Nessa sexta-feira maravilhosa, dia 12/6, sexta-feira europeia, diria eu. Por quê? Porque está caliente, está muito friozinho, está 14 graus aqui, o céu está encoberto, tem um sol. O sol aparece e vai embora, aparece e vai embora. Mas todos sabem que ele está lá em cima, né? Eu digo que ele aparece entre as nuvens. O bom disso tudo, gente, é que tem apenas 0% de chuva hoje, porque, pô, foi água pra caramba, né? Ela está subindo, está em São Paulo, agora está no Rio de Janeiro. Amanhã também tem pouquíssimas chances de chuva, porém, tem mais de 10%. Aí começa de novo no domingo, domingo, segunda, terça, quarta, quinta, vai ser água de novo. E as temperaturas, hoje de manhã nós tivemos 7 graus aqui no oeste do Paraná. Nós vamos ter de 11 a 12 amanhã, na segunda-feira é 7 graus de novo, daí fica 10, 12, fica por aí. Neste que é o dia 12/6/2026, dia 163 do ano, em meio a Copas do Mundo, 163 dias já se passaram, faltam 202 dias para acabar. Hoje é o dia da Rússia, hoje tem um mundial também. É o dia mundial contra o trabalho infantil. Ontem o Palmeiras ganhou de 2-0, foi... o México, né? Mas é que tá vestido de verde, tinha um juiz palmeirense. Então não tem como dizer. Hoje tem outro juiz palmeirense, agora no jogo Canadá, o Adib Abel, não sei o quê. Abate Abel vai apitar esse jogo de agora, que vai começar daqui a pouco. E eu digo a vocês o seguinte, ainda tá morno, né? A partir de amanhã começa a nossa estrada para o Hexa, tomara que tudo dê certo pra gente. Como disse o Dorival Júnior, nós já estamos na final, então não estamos muito preocupados com essas fases aí. O Dorival falou, você pode ter certeza que nós estaríamos na final do Campeonato Mundial. Então beleza, Dorival, tá tudo nas tuas costas, falou? Tá em você. Agora deixa eu falar o seguinte, eu tava vendo hoje pela manhã, eu fiz questão, porque eu fiquei assistindo o jogo da noite ontem, teve do México, México, depois teve o jogo da noite. As quatro seleções que eu vi jogar até agora, que merda! O que que fizeram com uma Copa do Mundo? Que desgraça de seleções estão jogando, cara! Ó, vou falar pra você, o México ganhou bem. Não ganhou bem, não! Os caras terminaram quase com dois jogadores em campo. Não jogam puerra nenhuma aquela seleção da África e todo mundo sempre soube isso. Agora, Bósnia, Haiti, Curaçao... Você acha que vão jogar bola? O Campeonato Paulista deve ser melhor do que aqueles caras jogando. O Campeonato Brasileiro é mil vezes melhor do que eles jogando no campeonato deles, tá? Agora, que vergonha, uma porcaria de seleções. Tomara que acabe essa classificatória o mais rápido possível pra gente não ver futebol, não tô falando em resultados. Futebol como a gente viu ontem, que droga. Só que em meio a isso tudo, como eu sou um cara que pesquiso, eu fui pesquisar hoje pela manhã. Tem quem que tá... ontem, por exemplo, eu vi o último jogo no Cazé TV, tá? O primeiro foi na Globo, fazia 20 dias, ontem fez 20 dias que eu não ligava a minha televisão, daí eu cheguei em casa e liguei. A Globo ontem fez 17 pontos no primeiro jogo e 14 pontos na Sport TV, acho que é, no streaming. No streaming, a Cazé TV fez 13 pontos. Eles são engraçados, são meio bobos, são inteligentes, às vezes não. Tem uma menina que entende muito, achei legal. Não assistirei de novo, porque eu achei que certas coisas não tem que estar envolvida no futebol. Mas tudo bem. Agora, o S Besteira, sabe quem estava narrando, né? O Thiago Leifert. Ele e o Galvão, que são contratados. O Galvão é do jogo do Brasil amanhã, e eu quero crer que em todos os jogos do Brasil. Agora, o Thiago Leifert é um imbecil, é um idiota como narrador. Não tô falando como pessoa, não. O SBT apostou nele pra narrar a Copa, sabe por quê? Porque ele narra aquele futebol de videogame. Os caras, deve ser bom esse cara lá. O cara é um tongo. É um imbecil narrando. Sabe quantos pontos o SBT... a Globo fez 17 pontos. Sabe quanto que o SBT fez? 7 pontos. Pro SBT é maravilhoso. É maravilhoso, porque eles fazem em Minas e em São Paulo esses pontos aí, tá? Só. 7 pontos. Aí você vai ler as críticas embaixo, né? Eu sou um cara que pesquiso. Eu enfio meus dois dedos no Google e vou pesquisar. Cara, o que... falaram coisas dele que até nem deveria. Misturaram família, misturaram filhos, misturaram um monte de coisa. Eu acho que não deveria. Não deve, não é que não deveria. Agora, o cara é horrível, horrível. Não estou falando mal da televisão, não. Falando ele como narrador de jogos de uma Copa do Mundo. Ladies and gentlemen, 998-42-1195. Nós temos um kit Estúdio 92 Rock History para cada jogo do Brasil. Você vai receber, o ganhador que acertar o resultado do jogo vai concorrer, porque eu acredito que vai ter mais de um apostando o mesmo resultado, mas segundo a Marinês é um kit muito bonito, ela fez questão de comprar para nós, então a gente fica muito feliz. E os ganhadores podem começar a mandar agora, falou? Os resultados de Brasil e Marrocos, tá? Só que não coloque lá assim 1-0 Brasil. Eu entendo como um Marrocos 0 pro Brasil. Coloca Brasil 200, Marrocos 8 mil. Coloca assim. Fica muito mais fácil para todos nós. E na segunda-feira a gente vai fazer esse resultado aí. Vamos bater os resultados iguais e tal. As pessoas que mandaram as mensagens primeiro vão estar participando com todos nós. E assim diante, tá? Todos os jogos do Brasil vai ser assim. Para você aqui no Rock History. Isso aqui é um lançamento. Tem o áudio que o Miro de Mello me mandou. Da 365, meu querido Miro de Mello. Sabe aquela música? Sem São Paulo, oh, oh, oh. Foi esse cara que fez. Hoje ele é o vocalista da 365. Ah, ele sempre esteve na banda, só que hoje ele é o vocalista. E é o seguinte, ele tá lançando um som novo hoje. Tá lançando um som novo hoje, a gente ficou muito feliz. Assim como o Alexandre Baréia ontem mandou uma mensagem para nós, dizendo que assim que sair o novo som da Cascaveletes, nós seremos o primeiro a divulgar, colocar no ar. Ontem também outras gravadoras já me mandaram bastante coisa hoje. Eu fico muito feliz com isso. Mas em primeiro lugar eu quero colocar para vocês aqui 365, uma banda legendária em São Paulo, no Brasil todo. E eu quero agradecer ao Miro de Mello e à Rita também por esse áudio que ele mandou aqui agora. Isso aqui é primeira mão no rádio. Luz do Eterno Amor. Vamos lá.
1: Salve pessoal, aqui quem fala é Miro de Mello, da banda 365. Vocês que estão curtindo aí o programa Rock History, do meu amigo Vitão, vai a nova canção do 365 aí em primeira mão, Luz do Eterno Amor, nosso novo single. Espero que gostem, um abraço, valeu!
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galera, tudo bem? Eu sou Théo Moreira, passando a agenda do final de semana. É dia dos namorados, como minha sobrinha diz, hoje é dia do amor. 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Valeu!

0: Oi, Vitão, obrigado você, viu? Sucesso aí, saúde, obrigado pelo o apoio ao Rock and Roll, tá? Beijo no seu coração aí, muito obrigado, viu?
1: Tá aí, ó, grande Miro de Melo lá em São Paulo, escutando a nossa rádio, escutando o lançamento, o novo lançamento. Bom, você acha que é um pleonasmo vicioso, né? Novo lançamento. Mas o Miro da 365, que agora é vocal da 365, ele esteve na batera por muitos anos. Aí trocou muita gente e tal, mas ele nunca deixou, nunca abandonou, sempre com a bandeira do rádio, do rock and roll. Acima de qualquer coisa, um abraço ao pessoal de São Paulo. A Rita Meira também está lá escutando o nosso programa. Várias outras pessoas no Brasil todo, vendo inclusive através do Facebook da Estúdio 92.3 FM. A Ritinha é a fotógrafa oficial do Neyli Me Ouviu. Inclusive eu estou com uma touca do Neyli Me Ouviu aqui hoje, que foi presente dela, inclusive. Muito obrigado, gente. Muito obrigado. Sexta-feira linda, maravilhosa. Todos nós bem, saudáveis, esperando a nossa seleção amanhã. E eu vou repetir de novo a vocês. 998-42-1195, mande o seu palpite. Tipo assim, escreve ou fala. Vitor, 2-1 para o Brasil, ou 6-0 para o Marrocos, ou 14-0 não sei o quê. 7-1 para não sei quem. 7-1 não, né? Vamos evitar o 7-1, por favor. Pelo menos por agora. Outra coisa que eu estava vendo, fora os pontos que as televisões fizeram, a Globo fez 17... A Cazé fez 13 e o SBesteira fez 7. Eu tava vendo uma outra coisa. Sabe quais são as seleções puro sangue dessa Copa? Puro sangue. Tipo assim, todo mundo que saiu lá. Não é que joga, é que nasceu no mesmo país, né? Porque o nosso, por exemplo, não está. O Brasil não está. Por quê? Il calciatore é italiano, né? Então não podia estar. Eu acho que até o filho dele tá lá também junto. Bom. Aí tem, quer ver, ó, seleções puro sangue nessa Copa do Mundo. A África do Sul, todos são da África do Sul, diretor, maqueiro, o que dá água, todo mundo é lá da África do Sul. Arábia, todos são da Arábia. Áustria, todos são da Áustria. Colômbia, todos são colombianos. A Tcheca, as coisas da Tcheca sempre são as melhores. A Tcheca é todo mundo puro, todo mundo tcheco, né? E daí do resto tem outros naturalizados também, né? Tem muitos que são naturalizados. Mas, olha como é que são as coisas, né, cara? Tem até esse esquema. Isso aí é aposta, tá? Eu fui ver em casa de aposta pra ver quem que sabia depois de descobrir isso aqui. Cara, é pesquisa. É ir atrás das coisas, fazer uma pauta, fazer tudo bem, porque a gente não faz pra nós aqui, a gente faz pra vocês. Tudo aqui é feito pra vocês. Inclusive, vamos falar do Ney? Eu não gosto de falar do Ney. Porque o Ney é um jogador, ele é um cara bilionário, ele tem uma coisa. Ontem eu falei pra vocês que ele foi almoçar numa churrascaria, levou 37 pessoas, né? Eu menti. Ele levou 36 pessoas apenas. Agora, onde estão essas 36 pessoas? Let me tell you. Deixa eu falar pra vocês agora. O Neymar alugou uma casa em Miami, na verdade em Orlando. Fort Lauderdale é um pouco além de Miami, dá uns 28, 30 quilômetros. É um lugar muito bonito, inclusive. Boca Raton, aquele lado todo, é muito bonito. Ele alugou uma casa de 16 quartos. O Neymar alugou a casa de 16 quartos com 20 banheiros. A casa tem cinema, tem campo de futebol, tem campo de tênis. Lá todo mundo aluga as casas, tá? Principalmente nessa área aí, Fort Lauderdale e Orlando, todo mundo aluga a casa lá. É assim que funciona. Imagina agora na Copa, né, cara? É o olho da cara, mas pro Neymar não é. O cara levou 35 milhões de reais só em relógio pra passear na Copa. Só que pelo que eu sei de amigos meus lá em Orlando, ele tá pianinho. Os caras estão com a rédea assim, ó, puxada no pescoço dele. Você não sai a fazer besteira, porque você se queima mais ainda. E outra, você vai queimar o nome do Brasil agora. Então não faça mais isso. Então aparentemente ele está se dedicando bastante, sabe? Fora alugar uma casa de 20, de 16 quartos, 20 banheiro, levar 35 milhões de relógio e levar 36 pessoas para comer fora, cara, não é barato, tá? Nós estamos falando de Estados Unidos. Uma pessoa para almoçar ou jantar nos Estados Unidos é no mínimo 350 dólares. Agora ele levou 36 pessoas para fazer isso. E eu quero crer que ele vai levar todos os dias. Ou vai fazer festa todos os dias. Vamos trazer para vocês agora a número 2 e a número 3 dos Estados Unidos e do Canadá. Nesse momento, agora. A número 3 primeiro e a número 2. A primeira é Mother Mother e a segunda é The Black Keys. Come on.

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1: Rock History na Estúdio 92.3, sexta-feira, antes do jogo do Brasil, amanhã tem Brasil e Marrocos, 998-421-95, mande seus palpites. Ó, teve gente aqui que mandou até no meu telefone, e fez uma coisa certa. Muito obrigado para essas pessoas que mandaram no meu telefone. É, não tem nome ali, eu não sei quem são, eu acho que conseguiram no Instagram, talvez. É, mandaram com a bandeira do Brasil um número, e daí versus bandeira do Marrocos outro número. Muito bom, obrigado as meninas, são todas mulheres que fizeram isso. E o Carioca também mandou o dele aqui. Carioca, você tá, cara, o Marrocos perdeu 3 jogadores ontem, um já tava machucado, tipo aquele Neymar, e os caras falaram assim, velho, você não vai se recuperar, você não vai recuperar, mais ou menos assim que eles falam. E daí, não, para, Jefferson, não é assim. Só que os outros dois ontem se machucaram no treino. Então os caras falaram assim, viu, nós vamos com força não máxima já contra o Brasil. Nós vamos com 3 titulares que seriam muito importantes, né, para essa jornada toda, não só pelo jogo do Brasil, né? Mas eles não estão relacionados mais. Então isso nos traz esperanças. A gente sabe quanto... vamos ser sinceros. Viu? Olha pra pessoa do lado de você aí agora, ou para se você tá dirigindo, não fique olhando pro lado, e fique olhando e pensando, nós temos condições de ganhar do Marrocos, como sempre ganhamos de qualquer um que a gente enfrenta? Exatamente isso que eu penso. Vamos pros aniversários? Vamos lá! Birthday to you, ladies and gentlemen. Parabéns a todos vocês. Antes eu vou ter que falar aí, ó. Make Believe, The Mother, é o número 3 do mundo hoje. The Night Before, do Black Keys. Black Keys tem 3 músicas entre as 20 mais tocadas do mundo. Tá muito, muito sucesso. E essas duas fomos nós que lançamos pra vocês aqui. Nós tocamos música nova, tirando aquele pó do rádio, certo? A gente toca clássicos, claro, como você vai ter daqui a pouco. Mas a gente toca muita coisa nova. Deixa eu falar, hoje a Adriana Lima, a supermodelo, faz aniversário. Felipe Coutinho, que eu não sei nem onde tá jogando. Tava no Vasco? Ah não, do Vasco eles começaram a jogar ovo nele, banana, os trem. Ele saiu no meio do jogo, ele foi embora, não quis mais jogar. É, o Dave Franco também, o ator, o Rick Hoffman, ele também faz aniversário. Eu acho que é aniversário do Dinho Ouro Preto, cara. E também da Anne Frank. Eu fui na casa dela em Amsterdã, na beira de um canal. A casa dela, ela morreu faz 70 anos, mas eu fui na casa dela. É muito, muito conhecida lá, é um lugar turístico em Amsterdã. Bom, anyway, ladies and gentlemen, essas aqui são aquelas que você canta junto. Como eu falei, são clássicas. É uma sexta-feira, antes do jogo com o Brasil. Mande seu palpite, você concorre a um kit muito legal da Estúdio 92, Copa Rock History 92. Vamos lá? Isso aqui é Raimundos, aumenta o volume agora. E também 14 bis para vocês, para relembrar.
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5: 4:36.
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14: Rock History na Estúdio 92.3 FM, Cascavel, no Paraná. Não, já que eu tenho mais de 200 mensagens aqui. Não tem 200, mas tem muita mensagem assim.
15: Você não vai falar nada sobre o Dia dos Namorados?
14: Vamos falar, claro, ladies and gentlemen, claro que a gente vai falar. Hoje é Dia dos Namorados! Hoje é Dia do Namorado aqui na América do Sul e em vários outros países. Só que todo mundo sabe que Dia dos Namorados é... É em fevereiro, na verdade, né? Dia 14 de fevereiro, que é o dia de São Valentim. Valentine's Day, na verdade. Só que é o seguinte, o nosso aqui, eu já expliquei várias vezes aqui pra vocês, que o deles vem dos romanos, lá atrás, Lucácia, Borges, e Pan e Juno, aquela coisa toda. A gente sabe disso, né? Mas no Brasil, eu já expliquei isso pra você, quem criou o dia 12 de junho como Dia dos Namorados aqui no Brasa, foi um cidadão publicitário chamado João Dória. Não o Carcinha. O Carcinha é o outro, né? O Jorge Dória. O pai do Carcinha, o João Dória, ele estava buscando uma data comemorativa para fomentar o comércio, simplesmente isso, no mês de junho, porque era um mês considerado de poucas vendas naquela época, né? E ele simplesmente falou assim, o que nós vamos fazer para conseguir mais grana, tá ligado? A gente tem que ganhar mais no junho, cara. Não pode ficar perdendo dinheiro, né? Eu imagino que ele tenha dito assim. E ele, como tem o dia de Santo Antônio agora em junho, acho que é dia 13 de amanhã, né? Ele falou assim, Pra vender mais, nós temos que criar um negócio com amor, tá entendendo? Dia de Santo Antônio é casamento. Ou vamos fazer Dia dos Namorados. E conseguiu fazer publicitariamente, cara. E a campanha dele deu tão certo que... Eu lembro até o slogan, era... Não é só com beijos que se prova o amor. Vá e compre um presente. Foi assim que aconteceu. Você acha que eu vou ficar vangloriando por um negócio desse? Deixa lá. Dá um beijo aí quem você ama agora. Dá um beijo. Mas faça isso todos os dias, ok? Não é só hoje, não. Não é porque é Dia dos Namorados. Alguém tá falando pra você na rádio. Não. Não é assim. Ame todos os dias. Dê amor todos os dias. Receba o seu amor todos os dias, tá? Não é um dia comercial que eu vou ficar falando aqui. Ei, demorar, dá um beijo aí. Meu, vai plantar batata, como diz o Jorge Guirado. Anyway, olha só. Eu não queria falar sobre isso aí, não, mas eu vou falar, cara. Eu vou falar pra vocês o seguinte. O Hilton Pereira, Pereira Sampaio, né? O juiz, já se complicou. A FIFA já tá pé da vida com ele. Eu acho que ele tá certo. Eu acho que ele deveria expulsar os jogadores que foram expulsos. Teve um lá que deu uma cotovelada na orelha do outro, cara. Pô, para, fi. Não é assim. O mundo. 3 bilhões de pessoas estão assistindo o jogo no mundo, cara. Você não faz aquilo lá. O teu time é comprometido. E agora sem chance nenhuma. Desculpa, a África já podia até pegar as coisas deles e ir embora. Ou botar o time em reserva pra jogar, né, cara? 3 expulsões. Eu não sei se já... Eu não fui procurar, eu deveria ter procurado. Se já aconteceu em um primeiro jogo de Copa do Mundo 3 expulsões... Aí, tá vendo? Então... Ah, entendi. Aí, faz sentido. 3 expulsões em um jogo só... Eu acredito que é o primeiro, tá? Então ele marcou o nome dele, como juiz que expulsou 3 em um jogo só, né? E os imbecis que fizeram faltas desnecessárias em um jogo só. A falta do cara do México foi ridículo, cara. Ridículo. Ele jogou o cara quase fora do campo e ficou reclamando assim, não tem nem que expulsar, médio, isso não é falta, tranquila, irmão. Não, tem que expulsar mesmo. Eu vou contar uma coisa pra vocês que eu li também. É interessante, abraço o pessoal dos aplicativos de Uber 99, Maxinha, essas coisas todas. Um abraço a todos vocês, batalhadores que estão aí nas ruas. Deixa eu falar, objetos esquecidos no Uber. Isso é um ranking nacional, falou? Não é só em São Paulo, em Curitiba, não. Isso é um ranking nacional. Você vai ficar de careta agora as coisas que esquecem dentro de... Pessoal do Uber, pode mandar aqui, 998-42-1195. Manda pra gente, o que, que já esqueceram no Uber de vocês? Que a gente coloca no ar, sem problemas. Hã? Bebê de cola ainda não. As mães esquecem, às vezes, bebê de cola, mas os caras não. Viu? Cartela de ovo. Com 36 ovos. Foi esquecida várias vezes dentro de... Ah, aquele negócio, você tá no mercado, você lembra das sacolas, né? Aí a caixa, cartela de ovo foi esquecida. Aquela com 36, não é o de 12, não. Melancia foi esquecido várias vezes em Uber. Por quê? Eu volto a repetir. Ô, eu tô aqui no mercado tal, pedi um Uber. O cara vai lá, pega, o cara lembra da sacola. O cara do Uber, desculpa, ele faz porque eles são educados. Mas eles não têm que pegar as tuas coisas atrás pra você, não. É você que tem que pegar. Eles são educados ao extremo. Todos que eu conheço são educadíssimos. Um beijo no coração deles. Agora essa aqui você vai ficar de careta, Jefferson. Barril de chope.
4: Ah, não, isso é pecado.
14: Viu? O cara esquecer. Pera aí. Fazer uma festa, meu. Traz o chope aí. O cara vai, passa e pega o chope no Uber. E aí esquece o chope. Meu, não faz sentido pra mim, mas está no ranking. Por que que está no ranking? Porque não foi só uma vez. Foi vários. Ó. Quer ver? Segunda-feira vai ter gente esquecendo... Porque nesse final de semana tem muita festa, né? Por causa do Jogo do Brasil. Vai ter gente esquecendo a cerveja e o chope. Ah, você não vai... Essa aqui você vai ficar de careta. Pé de galo. Pé de galinha. Por quê? Você compra lá aquele... Não sei se é pra colagem, mas...

0: bêbado a pessoa tem que estar para esquecer que está sem os dentes postiços, né?
1: Valeu aí, taxista. Obrigado aí por me trazer para casa.
0: No final da noite, deve estar muito doidão, né, cara? Porque não pode, mas está no ranking. Isto é uma contestação sonora. Vamos começar a sexta? Agora começa de verdade. Isto é Erasure, A Little Respect.

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4: E aí, galera? Pessoal aí do Rock History, do Victor Nascimento, Lucas aqui do Farol Negro, banda de rock country de Londrina. Estaremos tocando hoje na Adega Nostra Vamos. Hoje é lançamento do nosso LP, o vinil Domando Touro, nessa noite especial. Fria, mas muito cheia de rock. 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Um abraço.

No Roots From My Heart, Alice Merton, e som de 2016, mas eu quase tenho certeza que nós que colocamos eles, se eu não me engano, em 2019, a gente colocava bastante esse som aí. É um som de sexta-feira, gente, assim como é A Little Respect, do Erasure, Erasure, que é de 88. Olha como é legal começar um final de semana com muito carinho, com muito amor. 998-42-1195. Tem gente mandando mensagens aqui pra gente pra dizer o resultado dos jogos do Brasil. Nós começamos, obviamente, com o jogo de amanhã, Brasil e Marrocos. Então, mande a sua mensagem, como fizeram as meninas aqui. Bota a bandeirinha do Brasil, coloca o seu resultado. Contra a bandeirinha do Marrocos com outro resultado. Manda aqui que tem um prêmio, um kit legal da rádio. Pra você, com camisa do Brasil, com um monte de coisa, com copo exclusivo, muito, muito legal. Vou tocar um som aqui agora, que é de 2025, mas continuando naquele ritmo. Já começou o fim de gente, já começou a Copa do Mundo. Vai Brasil! This is Hailstorm!

0: rápido, uma curiosidade sobre o Valentine's Day lá nos Estados Unidos. Que lá não é só para namorado e marido e mulher, essas coisas lá. Também se dá cartinha, coisa para os amigos também, que você gosta, assim. É bem diferente desse do Brasil aqui, que é comercial, né?
1: É isso aí, obrigado. Isso é participação de vocês. É o Johnny que mandou esse. Johnny, é porque o Johnny morava nos Estados Unidos, ele voltou há pouco tempo. Inclusive, ele mandou mensagens para nós quando ele estava nos Estados Unidos. É isso aí, Johnny. O verdadeiro sentido do Valentine's Day, no Valentine's Day, é esse. Você manda cartas, você manda o seu Valentine's card para pessoas que você ama. Pessoas que você ama. Por isso que eu falei que no Brasil é comercial. Apenas comercial, tá? É pra você ir lá e comprar. O quê? Não tem nada errado. Não tô dizendo que tá errado. Não é isso, não. Agora, existe um outro sentido, como nos romanos, por exemplo. Isso, o dia do 14 de São Valentine's vem dos romanos. Vem muito antes dos romanos, na verdade. E aquele era o verdadeiro sentido. Por quê? Porque amar é olhar um pro outro junto. Os dois na mesma direção. Isso aqui é para nós do rádio Táxi de 83. Vamos lá.

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1: Rock History na Estúdio 92.3. Que saudade dessa banda. Inclusive, eu sei, porque eu falei com o Maurício Gasperini, que se recuperou. Ele teve um câncer na laringe, inclusive. Ele se recuperou, voltou com o Rádio Táxi. Ele era o guitarrista e também fazia vocal no Rádio Táxi nessa época aí. Pra quem não sabe, aquela música... Minha Pequena Eva é do Rádio Táxi, tá? Não é dessa baiana que você tá pensando aí, não. Na verdade, é uma versão italiana. Tem Garota Dourada, também é deles. Sanduíche de Coração era deles também. Rádio Táxi, que é isso aí, Rádio Ligado. Meu querido, eu conheci, fui amigo, posso dizer que eu fui amigo, porque por 4 anos eu ia sempre no estúdio dele, e ele vinha no banco onde eu trabalhava em São Paulo. A gente saía, às vezes, tomar uma cerveja. Meu querido Vander Tafo, que já nos deixou, era o líder dessa banda aí, tocava guitarra também, fazia as músicas, essa música é dele, mas nos deixou há muito tempo. E o Vander, essa banda Rádio Táxi, gente, as prainhas ali de Santa Helena foram inauguradas por eles, tá? Foram eles que inauguraram as prainhas do show, eu estava naquele show. E eu falei isso pro Vander, o Vander falou, eu não acredito, cara. Eu falei, eu tava lá, cara. Foi aí que começou a nossa amizade. But anyway, ladies and gentlemen, 998-42-1195, pra você... Com muito amor. Ó, me mandaram uma mensagem aqui. Inclusive estão mandando um áudio agora. Eu vou tentar colocar o áudio antes de acabar o programa. Mas é o seguinte. Na Itália, San Valentín, ou San Valentino, que é lá, os avós dão dinheiro para os netos e netas. E é verdade. Isso acontece em vários lugares do mundo, como eu deixando muito claro para vocês. Então é o seguinte, ladies and gentlemen. Para quem fez os palpites... Tomara que o Brasil ganhe, tomara que seja uma vitória, não precisa ser maçante de 40-0, 700-0, não precisa ser isso. Mas na segunda-feira, inclusive, a Isa está adentrando aos nossos estúdios agora com os presentes. O kit Estúdio 92.3 Rock History já está no nosso estúdio. Então quem acertar o resultado, ou quantos acertarem os resultados, na segunda-feira a gente vai... Será que dá pra mostrar? A gente, pra quem tá vendo no Facebook... Não dá pra mostrar porque tá dentro da sacola. Mostra aí que tem um presente. Aqui, olha. Gente, ó, tem... Ó, isso aqui é um kit, tá? Tem camiseta, tem vuvuzela, tem... Sei lá mais o quê, ó. Tá tudo aqui dentro, ó. Achou! Tá aqui, ó. Falou? Então o primeiro será sorteado na segunda-feira pra vocês... pra vocês que acertarem os resultados. Tem 160 pessoas. Pronto, só isso. 160 resultados. Já vou adiantar a vocês que desses 160 resultados, apenas 3 até agora são iguais, tá? 3 são iguais. Agora, se não der um desses, eu quero crer que vocês poderão participar sim e ganhar. Eu tô economizando tempo aqui para mandar esse áudio aqui, para ver se a pessoa falou aquilo que a gente quer escutar, que é sobre o Valentine's Day ou sobre Dia dos Namorados, que é hoje aqui no Brasa, né? Vamos lá.
2: Na Itália, nem em todas as regiões, mas em algumas regiões, o dia de São Valentino, os noni, né, os avós regalam, dão de presente para os nipotes, os netos, um dinheirinho, uma coisa simples. É só para dar um cuidado maior, assim, é só um dia de afeto mesmo. E muitas vezes só me vem agora a palavra em italiano. Os netos ficam com os avós para os pais poderem sair e ter uma noite romântica.
1: É isso aí, a participação de vocês. Esse programa é feito por nós, mas é nipote, tá? Porque ela quis dizer era nipote, que são os netos das pessoas. Eu também morei lá, também aprendi algumas coisas. Mas eu sei que ela morou muito tempo, agora ela mora na Inglaterra. Essa mensagem veio da Inglaterra. Ela não quer que fale o nome, então não vamos falar o nome da Mônica. Por favor, não falem o nome dela. Mas muito obrigado pra vocês, muito obrigado para os 160 que participaram do nosso. Ó, todos os jogos do Brasil vai ser assim, tá? No próximo, contra o Haiti, já fique aí ligado. Coloque a sua bandeirinha do Brasil com o resultado que você acha e a bandeirinha do Haiti com o resultado que você também acha que vai ser. Tem prêmios, estão na nossa frente, estão no nosso estúdio. Obrigado a Isa, que foi buscar. Obrigado a Marinês, a diretora-geral aqui da rádio. que participa com a gente sempre, sempre com muito carinho. Anyway, ladies and gentlemen, nós vamos deixar uma última para vocês aqui agora, nessa semana, que é um lançamento mundial, tá? Isso aqui é um lançamento mundial, tá? Nós temos mundial, tá? E você viu o que aconteceu lá no CT do Palmeiras? Eu não vou nem falar aqui, enfia dois dedos no seu Google e vai ver o que aconteceu ontem, ou pelo menos estão dizendo na imprensa que aconteceu no CT da Sociedade Esportiva Palmeiras, lá em Cotia, lá em São Paulo. Vai dar uma olhada. É tenebroso o que aconteceu. Tomara que seja mentira, tá? Tomara que seja mentira. Mas eu não acredito que seja mentira, senão não está todo mundo falando sobre isso. Eu não vou falar aqui, não. Não vou falar, não. Mas isso aqui é um lançamento mundial. Chama-se Come on Summer, It's Party Time. Ou seja, vem verão. Começou a festa. Por quê? Porque começou o verão na Europa e os festivais já começaram. E todo mundo vai lançar um som de verão. Como eu sempre falo, existe música

verão e existe música de inverno. Isso aqui, ladies and gentlemen, é simplesmente Roger Taylor, o baterista do Queen, que fez os dos 3, 4 primeiros discos do Queen. A maioria das músicas eram deles. Tem muita música que você acha que era do Freddie Mercury, nunca foi, nem nunca será mais. Isso aqui é um lançamento mundial para vocês, para celebrar o amor e para celebrar que amanhã nós temos Brasil jogando, tá? Então a gente tem que torcer, sim, torcer. Nós somos brasileiros acima de qualquer coisa. Só que eu queria dizer para vocês no dia de hoje o seguinte: obrigado. Obrigado por estar sempre na nossa vida. Eu amo muito o que eu faço e eu amo muito as pessoas assim, interagindo com a gente, que mandando coisas. Um beijo no coração de cada um de vocês. Divirtam-se bastante. Sai com a esposa hoje, sai com o marido hoje, sai com o namorado, qualquer um. Sai, sai, vai viver a tua vida, cara. Bom, com amante não, aí não. Se quiser sair também, sai, o problema é seu, não é meu. Eu não mexo com essas coisas. Mas é o seguinte, vai se divertir. Como eu falei, o amor é todo dia, não é só no dia de hoje. Você tem que amar todos os dias e ser amado todos os dias. Então, se você tem a oportunidade hoje, vai. Vai comer alguma coisa, vai. Cara, que seja um sanduíche na Tere, não tem problema. Mas vai, vai se divertir. Porque todos merecemos ser amados e amar. É isso que a gente precisa para o mundo ser melhor. Como eu coloquei hoje no meu Instagram, pessoal, eu fiz um som de violão hoje na minha casa e eu resolvi gravar e colocar no Instagram. All we need is love. Tudo que a gente precisa é amor. Com vocês, come on summer and have a good time. Keep rock alive.

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3: 5h19.
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13: Dica de hoje: escrever corretamente. Na pressa de digitar em aplicativos e redes sociais, erros de escrita se tornam hábito. Tem uma dica muito simples: pare um segundo, releia o que escreveu e desconfie das palavras que parecem certas. Atenção para isso! Escrever bem não é perder tempo, é garantir que a sua mensagem seja entendida. Para isso, eu separei 3 exemplos: com certeza, de repente e o que. São as mais comuns. Essas são palavras separadas, elas não são uma única palavra. Atenção para isso! A sua mensagem precisa ser claramente entendida e a sua credibilidade tem que ser mantida. Mesmo com pressa, escreva corretamente. Eu sou a professora Eleandra Toscan. Para mais dicas, continua com a gente aqui na 92.3 FM.
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6: Os ministros do Supremo Tribunal Federal discutiram durante a sessão da Corte nesta quinta-feira a responsabilidade das plataformas digitais por conteúdos de usuários. Enquanto André Mendonça falou que a regra pode gerar censura por um efeito inibitório das Big Techs, Flávio Dino discordou. Mendonça criticou a previsão de responsabilidade solidária das empresas. Para ele, a possibilidade de punição fará as plataformas removerem conteúdos preventivamente para evitar processos. Cristiano Zanin afirmou que a plataforma gera responsabilidade ao manter o conteúdo no ar depois de receber notificação. Já Luiz Fux sugeriu o termo tipicidade estrita para enquadrar condutas puníveis. Já Flávio Dino afirmou que o Poder Judiciário é quem definirá os crimes. O ministro Nunes Marques apoiou parte das preocupações de André Mendonça e defendeu maior clareza na definição dos crimes para evitar divergências. Para Estúdio 92 FM, Emerson Bittencourt. Menos opinião, mais argumento.
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1: Imposto não é contribuição, não é doação e nunca foi um contrato voluntário. Imposto é espoliação coercitiva sob ameaça de agressão. Ao longo da história da humanidade, a máquina de tributação cresceu exatamente no mesmo ritmo de expansão do poder central. Mais dinheiro extraído da sociedade significa mais recursos para o governo financiar sua própria burocracia, policiar o cidadão e travar guerras. Os impostos nunca serviram para financiar o bem-estar do povo. Eles servem para financiar a dominação do Estado sobre você.
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4: 5h34.
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0: O esporte é notícia aqui na sua rádio. A Copa do Mundo terá sequência hoje com a abertura dos grupos B e D. Pelo grupo B, o Canadá enfrenta a Bósnia e Herzegovina diante da sua torcida em Toronto. Já pelo grupo D, os Estados Unidos fazem sua estreia contra o Paraguai em Los Angeles. As duas seleções anfitriãs entram em campo buscando aproveitar o apoio dos torcedores para largar bem na competição. O grupo B ainda conta com Catar e Suíça, enquanto Austrália e Turquia completam o grupo D da Copa do Mundo. Daqui a pouco a gente volta a falar de futebol.
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2: 5h42.
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1: Olá, seja muito bem-vindo. Está no ar Oeste Sem Filtro. Hoje é sexta-feira, dia 12 de junho de 2026. Eu sou Paula Leal, estão comigo nesta edição Alexandre Garcia, Adalberto Piotto, Ana Paula Henkel e André Marcília. Vamos aos destaques de hoje.
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1: Hoje é sexta-feira, dia dos namorados, e Branca Nunes faz a sua visita semanal ao estúdio de Oeste Sem Filtro. Aliás, faz a ronda em vários programas da Revista Oeste para trazer alguns destaques da mais recente edição, que já está disponível no nosso site, exclusiva para assinantes. Branca Nunes, seja bem-vinda. Boa noite.
3: Boa noite, Paula, Piotto, André, Alexandre, Ana. Boa noite a você que nos acompanha. Paula, a reportagem de capa foi escrita pelo Arthur Piva e pelo Elisiário Goulart Rocha. E nós temos um pequeno vídeo que mostra um pouquinho, conta um pouquinho da reportagem. Não sei se...
4: Muito sobre a mesa está em risco. O agronegócio é o grande propulsor da economia brasileira e está em crise. Os juros estão num patamar insustentável e os preços dos produtos estão baixos e dos insumos altos. É a tempestade perfeita para o desastre. E o problema para o agro brasileiro é uma ameaça para o mundo. O setor é fundamental para a segurança alimentar da humanidade. O Brasil é o único país capaz de ampliar a produção no ritmo e no volume necessários para alimentar o mundo nas próximas décadas. O setor deveria receber toda a atenção do governo federal, mas não é o que acontece. Enquanto em outros países o Estado sustenta o agronegócio com subsídios e crédito facilitado, no Brasil é o agro que acaba sustentando a gastança do Estado. Além disso, conflitos internacionais agravam o cenário, prejudicam as exportações e também afetam o setor devido à dependência externa de diesel e fertilizantes. São dois insumos vitais para a agricultura. O agro faz de tudo para puxar a economia brasileira para cima. Mas se o governo não fizer a parte dele, tempos sombrios se aproximam. Leia a reportagem sobre a crise do agro da edição 326 da Revista Oeste. Minha e do Elisiário Rocha.
3: Paula, então o Arthur Piva, né? Ele deu uma ideia geral do que é a reportagem, mas tem muitos detalhes na reportagem. Fica evidente essa negligência do Estado e como o agro ele sobrevive, né? Apesar de tudo, ele sobrevive. É óbvio que não vai quebrar amanhã, mas se tudo continuar do jeito que está, a situação vai piorar, vai de mal a pior. Como costumam dizer, né? O agro não quebra, mas o agricultor quebra. E daí prejudica toda a cadeia. E só para destacar uma coisa, por exemplo, essa dependência externa por diesel, né? É algo que poderia ser suprido. Por exemplo, o Brasil tem hoje, ele é um dos maiores exportadores, produtores de petróleo. O diesel vem do refino desse petróleo. Só que o Brasil não tem refinarias. Então, por isso, ele precisa importar esse diesel. E a gente tem que lembrar aqui das refinarias de Pasadena, Abreu e Lima, que são símbolos da corrupção. Elas poderiam estar funcionando, poderiam estar ajudando o agro nisso e não estão. E daí eu vou aqui emendar o artigo do Alexandre Garcia, porque ele também escreveu sobre o agro. E ele

0: coloca uma frase que vale a pena destacar, que é a obra dos que trabalham a terra, contrasta com a estupidez de quem governa. Então, o parte deste governo e parte da nação, eles fazem o possível para exterminar, né, o que o Alexandre chama dessa galinha dos ovos de ouro.
1: E é mesmo, né, um setor responsável por 25% do PIB brasileiro, o agronegócio. Vamos aproveitar para dar as boas-vindas, Alexandre Garcia, introduzi-lo também na conversa. Alexandre, seja bem-vindo. Foi muito boa essa tabelinha, não sei se foi combinado ou não com a reportagem de capa, não foi. Branca está me dizendo que foi uma sinergia aí, o tema do agronegócio, né, Alexandre? Você começa falando como os governos tratam mal esse setor, este governo em especial, que inclusive já chamou o setor de fascista, e tem tantos projetos que poderiam turbinar ainda mais esse setor que é tão pujante, né? Você lembra a questão das ferrovias, o setor de infraestrutura, fertilizantes, maquinários, enfim, muitos produtos que poderiam levar o agro ainda mais longe, né? Alimentamos mais de 1,5 bilhão de pessoas no mundo. Boa noite.
2: Boa noite, Paulo. Eu chamo de estupidez dos governos, né? Boa noite, meus companheiros de estúdio. Boa noite, Branca, Ana, Piotr. Mas olha só, o título já é um jogo de palavras, né? Agruras do agro. Depois eu fiquei sem fazer um jogo de palavras que deveria ter feito, porque os professores já estão botando na cabeça das crianças que o agro é o ogro. É um negócio ideológico. O governo é contra o agro, é a favor do MST, que invade o agro, que estraga as coisas, bota fogo na fazenda, bota fogo nos tratores, mata o gado. Os ambientalistas também detestam o agro. Os fiscais do trabalho, que nasceram na cidade e não sabem como é que se depena uma galinha ou se ordenha uma vaca, acham que é a mesma coisa. Trabalhar ao ar livre, na roça, é a mesma coisa que trabalhar dentro de uma fábrica. Não é. Né? É exigência de chapéu, de mesa para comer, lugar onde fazer necessidades, luva, não sei o quê, e multar o agro. Né? Tudo isso é uma questão cultural e ideológica. Vão contra o agro, mas é burro, extremamente burro ser contra o agro. Porque se o governo dedicasse ao agro toda a atenção, não só que ele merece, mas toda a atenção que a inteligência do governo poderia mandar, nós seríamos a grande potência da energia mais nobre do planeta, que é a energia que faz os corpos humanos trabalharem. É muito mais que o petróleo, que só faz máquina trabalhar. E, no entanto, não dá para fazer silo a 15% de juros mais o spread de 6%, não dá. Aí tem, para cada 4 toneladas de grãos produzidas, tem a capacidade de guardar apenas uma. E aí vai esperar preço dentro do caminhão, já dentro do caminhão, no casco do navio, não espera preço. Aí o preço está lá embaixo e vende assim mesmo, porque o preço está lá embaixo. É terrível, né? E agora a gente vê a mídia contra também, contra o agro, porque afinal a mídia de esquerda, de um modo geral, é contra o agro. Tanto é que basta ver os jornais de hoje e os jornais de ontem noticiando a decisão do Senado de fazer uma espécie de refis do agro. Só os gaúchos estão com dívidas impagáveis de 90 bilhões. Então pega o dinheiro daquele fundo do petróleo brasileiro e dá uma carência de 3 anos e mais 10 para pagar, com juros de 3,5 a 7,5. E os jornalistas estão ao lado do Estado, ao lado do governo, que os subvenciona, e contra os seus assinantes, os seus ouvintes, a sua audiência. É outra burrice. Né? Em vez de apoiar o agro, que poderia ser a locomotiva desse país, porque a indústria está desatualizada, o comércio está sofrendo a concorrência de grandes empresas da área de serviços do exterior. É o agro a nossa saída. A gente usa só 8% do território nacional para produzir alimentos. Imagina se usasse o dobro, ficaria apenas igual à área das reservas indígenas. Então, isso eu estou demonstrando aí no meu artigo, né? As agruras do agro e a estupidez dos governos, né? E a... As pessoas, eu acho que não sabem que uma galinha tem que ser criada, um frango tem que ser criado antes de ir para o supermercado. Acha que o frango sai do balcão do supermercado, lá do balcão frigorífico do supermercado. Acha que o leite é fabricado numa fábrica. Não é. A fábrica de leite se chama Vaca. Né? E as pessoas aderem a isso ao canto das sereias fanáticas do ambientalismo, sendo contra o agro.
1: O que mais temos nessa edição, Branca?
0: Paula, o Piotto, ele escreveu sobre o caso, né, o perdão da juíza Elizabeth Machado Louro, que perdoou a mãe, né, do menino Henry. E aqui eu só quero destacar, antes de passar a palavra para o Piotto, eu quero destacar, né, do que esta mãe se omitiu e deste perdão, e daí o Piotto pode falar mais sobre este perdão. O Henry, não sei se todo mundo lembra, né, mas ele foi morto por hemorragia interna e laceração no fígado, né, decorrente de agressão física, ele tinha 23 lesões pelo corpo. E as agressões, elas duraram horas antes do óbito. Então, é bom, né, a gente pensar nisso para ver o que como é que esta mãe ela pode ter se omitido algo tão grave e tão visível, né, Piotto?
3: Boa noite, Branca. Boa noite, Paula, Marcília, Ana, Alexandra, todos que nos acompanham. A promotoria insistiu na tese de homicídio doloso, no caso dela, por omissão, uma omissão dolosa. E aí, durante o processo, a juíza mudou a pergunta se ela seria culpada por omissão culposa e não dolosa. E sempre foi 4-3, ou por maioria, os júris decidiram. A justiça já recorreu. Mas aí eu vou contando nesse artigo, foi exatamente o pedido da Branca, eu até chamei de justiça transviada, e aqui tem uma provocação, obviamente, porque não é um termo que se usa para definir o judiciário, mas é uma justiça completamente perdida dentro do que ela deveria fazer de mais nobre, que é cumprir a lei. Porque este é um caso abusivo do perdão judicial que a juíza concedeu à mãe, ignorando toda essa omissão no caso, o menino estava sendo espancado. E ela usou uma série de argumentos, como misoginia, porque ela era mulher, teria que ser a mãe perfeita. Não, ela teria que ser uma mãe que protegesse o filho e denunciasse os abusos, no caso do marido dela, que era o padrasto, né? Ela vivia um segundo casamento, e ela não fez. Esse foi o entendimento da promotoria. Quando a juíza decide pelo perdão judicial, e isso causou uma comoção... Para se ter uma ideia, veja só como uma coisa é tão absurda que a ministra Carmen Lúcia, do Supremo Tribunal Federal, disse que gênero não poderia ser salvo conduto para não assunção de culpa, né? Não assumir uma culpa e não ser punido por aquela culpa. O que chama atenção, porque todo esse monstrengo que se transformou a justiça brasileira, e por isso que eu chamo de justiça transviada, se desviou completamente da lógica de aplicar a lei e apenas a lei, tão somente a lei, nada além da lei, vem justamente do ativismo do Supremo. O recado que o Supremo passou, e nesse caso a ministra Carmen Lúcia se afasta desse Supremo, nesse caso especificamente, passou às cortes inferiores do Brasil de que não, você pode levar questões de opinião, de posição, de percepção, para sua sentença ou decisão, porque o perdão judicial foi uma decisão da juíza. O jurado só decidiram que seria culposo depois da alteração da pergunta, e o que permite, obviamente, o perdão judicial. Se fosse doloso, não permitiria. E é o caso de um menino que foi assassinado, ou seja, você tem uma série de agravantes, é uma criança, agravantes inclusive sociais, né? É uma criança espancada com a mãe que poderia ter denunciado e não fez da maneira a evitar uma tragédia como essa. E aí vou seguindo em todos esses abusos da justiça, quando ela se desvia da lei, você perde segurança jurídica, previsibilidade, e neste caso permite que uma juíza conceda o perdão judicial que ofendeu até o entendimento da ministra Carmen Lúcia. Ou seja, uma ministra juíza olhou para aquela decisão da juíza de primeira instância e falou: isso aqui não bate, não faz sentido.
1: Se me permite, Piotr, uma decisão da juíza ideológica. Ela afastou os aspectos técnicos jurídicos e deu uma decisão ideológica quando fala ali de sistema patriarcal, quando fala de misoginia para conceder o perdão a Monique Medeiros.
3: Disso está na lei, né? Não existe isso, não tem previsibilidade legal para você usar esse argumento. É saber se ela cometeu ou não, se ela foi ou não omissa. E ponto. Esse é a justificativa dela piora a decisão dela. Se parasse só na decisão, ainda assim era questionável por uma questão de falha processual, da forma como conduziu o processo por aí, você ainda assim haveria um questionamento. Agora, a justificativa dela é das piores que podia imaginar e piorou, obviamente, todo o caso.
1: Tanto que o pai recorreu da decisão à segunda instância. Branca, você vai falar do artigo da Ana, tá aí na...
0: É, eu vou...
1: Acho que tem um gancho bom aí, né, em relação à ideologia no Poder Judiciário.
0: É, e você percebe essa justiça, né, que absolve essa mãe, condena pais, né, por darem uma educação exemplar para as filhas. Então, você percebe essa justiça que tem critérios que ninguém consegue entender, né?
1: Então, vamos incluir, Ana, né, que eu estou conectada aqui.
0: Só queria lembrar da matéria do Piotr, a expressão dos advogados quando ela recebe a absolvição. Está todo mundo muito surpreso lá também, né, ao lado dela.
3: Aliás, bem lembrado, Branca, ali era algo tão inusitado, mas tão fora de qualquer mínima lógica de processo de um julgamento normal, a justificativa, né? Porque ela começa a justificar. Você lembrou, Paula, da questão patriarcal? Eu vou pegar aqui, olha, vou pegar a frase dela entre aspas aqui. Não posso me furtar, diz a juíza Elizabeth Machado Louro, não posso me furtar a expressar meu pasmo diante da reação desproporcional e desmesurada da sociedade em geral em face da conduta imputada à acusada Monique. Na modalidade omissiva, claramente discriminatória de gênero, influenciada pela cultura patriarcal, que lamentavelmente ainda norteia e permeia a mentalidade e as práticas sociais. Ela estava preocupada com a repercussão social. Onde que está na lei, no Código Penal, que olha, veja como o público está reagindo, e aí você traz aqui alguma coisa diferente daquilo. Nada disso. Aí ela só piora, porque ela insiste na história da misoginia e por aí vai, da mãe perfeita.
0: Da mãe perfeita. A gente não precisa ser mãe perfeita, só não precisa ser uma mãe, né?
1: Omissa.
0: Que se omite numa situação dessas.
1: Ana Paula, vamos dar as boas-vindas. Ana, boa noite. Seja bem-vinda nessa semana. Inclusive, trouxemos o caso do casal de Jales, no interior de São Paulo, né? Um depoimento muito contundente, muito emocionante, da Ieda Denardi, que é a mãe das duas meninas, uma de 11 e outra de 15 anos. Ela que participou da Comissão de Educação nessa semana na Câmara dos Deputados e foi pauta para o seu artigo da semana. Boa noite.
4: Boa noite, Paula, boa noite, Branca, Marcília, Piotr, querido mestre Alexandre, boa noite à nossa audiência. Bom, Paula, eu juntei um aniversário, né, essa semana com essa pauta do homeschooling no Brasil e a condenação, né, da família Denardi por educar, por ensinar Sócrates, Platão, economia, enfim... E o aniversário ao qual eu me refiro é o aniversário da obra de ficção, da distopia de George Orwell, 1984, né? Obra que foi publicada em 1949 e que tem expressões ali, né? Big Brother, a vigilância política, a perseguição também, né? Aos opositores do partido, do Estado. E aí eu faço esse encontro, porque quem imaginaria que uma obra fictícia, uma distopia mesmo, de 1949, ela seria tão atual em 2026? Não apenas por todo o contexto que nós vivemos no Brasil, da censura, da perseguição política... mas de tudo aquilo que a gente vê no dia a dia, além de tudo aquilo que a gente vê no dia a dia, como hoje o sistema ele tenta tirar as virtudes da linguagem, a linguagem neutra, o próprio artigo do Piotr, né, essa justiça transviada, que tudo é... ideologia de gênero, tá sempre, tudo parece que está sempre dentro da agenda identitária. E aí eu trouxe, Paula, foi isso no caso da família Denardi e o casamento com a obra 1984, é o Estado não querer que as famílias ensinem os seus filhos a pensarem. Né? Ensinar seus filhos a pensar é uma coisa que é uma grande ameaça para qualquer Estado totalitário. Aí é só a gente olhar os regimes, né, soviéticos, qualquer um, o regime nazista, o comunista, todos eles vilipendiavam a liberdade de pensamento. E essa família sofre justamente isso, essa perseguição do Estado, porque está dando asas para as filhas, está dando liberdade de pensamento, liberdade de escolha. Não é você simplesmente dizer sim para o que o Estado te oferece, mas você ver o máximo de informações que você tem e aí você decidir. Você pode até decidir errado, mas você receber essas informações, você crescer intelectualmente, você ouvir principalmente as vozes do passado que trazem lições espetaculares para os nossos dias, né, atuais. E aí você vê que existe essa perseguição, não apenas em relação à família Denardi, mas também ao homeschooling no Brasil. Existe essa perseguição ao debate intelectualmente honesto, de você dizer o que aconteceu no passado para que a gente aprenda as lições aqui. E você vê que até o próprio... Eu já até escrevi dois artigos, aliás, aqui na Revista Oeste, sobre o Plano Nacional de Educação do governo Lula. Você lê página por página e é um manual marxista, é um manual stalinista, né? A própria linguagem colocada no Plano Nacional de Educação. Então, eu fiz essa junção, Paula, de uma distopia que nós nunca imaginamos que ela estaria tão presente na nossa vida como nação, o Brasil, mas nas vidas, né, das nossas famílias e, no caso, da família Denardi, que sofreu com uma condenação absurda de um juiz ativista que faz parte de uma justiça transviada.
1: É isso, nossos comentaristas trabalhando bastante, né, Branca? É interessante porque, assim, são artigos de vários assuntos que nós tratamos ao longo das semanas em toda a nossa grade de programação da Oeste. Então, é uma oportunidade também de todos os comentaristas se aprofundarem um pouco mais, porque, às vezes, claro, a gente não tem tanto tempo para se aprofundar em determinados assuntos, e aí os comentaristas fazem isso com muita maestria na nossa revista para falar do caso da juíza, do perdão judicial, para falar do setor do agronegócio, para falar também sobre esse caso do homeschooling e tantos outros assuntos. Por isso que é tão importante você que está aí do outro lado da tela também assinar a Revista Oeste, que aí você faz essa tabelinha, acompanha a gente na programação do audiovisual e assina a Revista Oeste para se aprofundar um pouco mais nos assuntos, porque ler é muito importante, a leitura é fundamental e insubstituível.
0: Paula, e nessa semana, só para citar aqui que o Almir Pazianotto, ex-ministro do Trabalho, também está estreando na Oeste com um artigo. Temos o Augusto Nunes e o Guilherme Fiuza escrevendo sobre a Copa do Mundo. Temos Theodore Dalrymple, temos o Brandon O'Neill, temos um monte de artigos.
1: Dalrymple falando, inclusive, sobre arquitetura, sobre um prédio construído, sim, em Pinheiros. Muito legal, psiquiatra inglês, mas sempre muito antenado nos temas do Brasil.
0: E ele adora o Brasil. Né, então.
1: Adora, exatamente. Está vendo que hoje eu li a revista quase de ponta a ponta. Faltaram uns dois, três artigos, mas eu vou deixar para o fim de semana. É isso, Branca, o que temos, alguns destaques.
0: Alguns,
1: né,
0: destaques.
1: Então, só para informar também nossa audiência, acabou o jogo, 1-1, Bósnia-Herzegovina e Canadá. Eu perdi o bolão. Não
0: quem,
1: sei.
0: Quem joga no empate, mesmo errando o placar, pontua,
1: não,
0: será?
1: Você tem uma pontuação ali bem sofisticada, vamos dizer assim, o nosso bolão. Como é que é? Oestesporte.com, você que está acompanhando e não participou, corre lá que ainda dá tempo. Eu perdi o meu palpite, você, Marcília?
5: Eu não sei nem quem está jogando.
1: Ah, o Marcília está muito bem. Boa noite, Marcília. Seja bem-vinda aqui.
5: Marcília, planeta Terra. Bósnia, não dá.
1: Você deu, você também fez empate?
0: Fiz 2-2.
1: 2-2.
0: Foi quase.
1: É isso. Bom, Branca, vou liberá-la para o Dia dos Namorados. Boa
0: Obrigada,
1: noite.
0: Um ótimo fim de semana.
1: para você também. A gente segue por aqui, agora falando sobre o escândalo do Banco Master. A Polícia Federal rejeitou a segunda proposta de colaboração premiada apresentada por Daniel Vorcaro. Segundo os investigadores, o material não apresentou fatos novos nem elementos de prova suficientes para justificar um acordo de colaboração. Os investigadores

0: Investigadores avaliaram que a proposta acrescenta pouco ao que já foi obtido nas apurações e que Daniel Vorcaro não conseguiu comprovar as informações apresentadas. A Polícia Federal também entendeu que o ex-banqueiro teria poucas condições de apresentar novos documentos, já que não tem mais o controle do Banco Master. Depois da rejeição da delação, a Polícia Federal pediu ao Supremo que Daniel Vorcaro deixe a cela especial da Superintendência da Corporação em Brasília e seja transferido para a Penitenciária Federal da Papuda. Depois do pedido da Polícia Federal para que Daniel Vorcaro deixe a cela especial, o ministro André Mendonça solicitou um parecer da Procuradoria-Geral da República sobre a situação do ex-banqueiro. A PGR ainda não se manifestou sobre a possível transferência, nem sobre a segunda proposta de delação. Eventual acordo de colaboração ainda depende da homologação do ministro. André Marcília, boa noite. Estava aqui observando a gente aqui comentar alguns artigos da revista, mas eu guardei essa para você, da delação de Daniel Vorcaro, a gente que estava aqui acompanhando durante toda a semana. Finalmente, ontem à noite, né, informação que a Polícia Federal abandonou a negociação, mas parece que a PGR ainda não quer largar o osso, ainda tem alguma expectativa nessa negociação, Marcília?
1: Pois é, exatamente. A gente está nessa situação, né, em que a Polícia Federal ela foi adiante, né, na rejeição, mas que ainda a PGR pode seguir com a negociação, né, porque as negociações são independentes. Então, se a PGR quiser negociar sozinha, ela pode. É ruim, mas é possível. E é ruim porque a PGR representa o Gonê, né? E o Gonê, ele representa o STF. Então, esse é o grande dano da PGR seguir adiante. Mas a tendência é ela rejeitar, né, delação do Vorcaro também, e haver apenas a possibilidade de outros delatores tomarem frente. Depois de uma segunda rejeição de delação, acho praticamente impossível que o Vorcaro continue sendo uma aposta para a Polícia Federal. Rejeitou uma vez, rejeitou duas vezes, não tem limite, não tem teto, mas rejeitou uma vez, rejeitou duas vezes, não devolveu o dinheiro que deveria ou que a Polícia Federal acredita que poderia devolver. O que a Polícia Federal vai continuar fazendo com o Vorcaro? Muita gente até me perguntou, desde ontem, assim, mas, poxa, ele falou, a gente vai trazer esse assunto aqui, falou do Alcolumbre, ele trouxe informações, ele trouxe novidades. O problema é que essas novidades são novidades para nós, novidades para a sociedade, novidades para a imprensa, mas não são novidades, muito provavelmente, para a Polícia Federal, e por isso ela rejeitou. Então, a equação da Polícia Federal é a seguinte, ela chega a algum nome pelas suas próprias investigações, como, por exemplo, desses milhões possivelmente atribuídos ou entregues ao Alcolumbre, ela chega a isso por outros meios, por outras frentes de investigação, e quando descobre essas frentes, pergunta para o Vorcaro. Aí o Vorcaro já entrega o que já estava entregue, né? Aí ele conta o que já estava contado, e aí não serve. A gente fica com essa novidade, mas a Polícia Federal fica com o sabor de mais do mesmo, e esse é o grande ponto. Então ele é seletivo, ele entrega migalhas, ele fala o que a Polícia Federal já sabe, e por isso ele está sendo descartado. Sobra agora na mesa a possibilidade do Paulo Henrique Costa, que é o ex-presidente do BRB, se tornar um novo delator, e eu tenho visto muita gente comemorar esse nome como uma possível delação, muita gente inclusive dizendo que ele tem dados robustos, que ele conhece muita coisa, é verdade, mas eu sempre olho para a defesa, para o advogado do investigado. O advogado aqui do Paulo Henrique Costa, a defesa dele, tem se comportado de uma maneira muito parecida com a do Vorcaro, e não me espantaria que eles estivessem inclusive, óbvio, conversando e agindo de forma semelhante às defesas, né? Então eu não apostaria na delação do Paulo Henrique Costa, acho que é uma delação furada, e talvez sobre como um nome interessante o advogado, o Daniel Monteiro, que está preso e meio que esquecido, há 2 meses ele já está preso e sabe tudo de muita gente. Só que ele pertence a uma espécie de segundo escalão. Ele não é a primeira, de um réu ou um investigado, no caso, de primeira linha. Então, ele não tem um conhecimento de cúpula dos poderes e talvez por isso ele não consiga jogar como o Paulo Henrique Costa e o Vorkaro estão jogando, que é tentar obter algum tipo de nulidade adiante, algum tipo de contato com o ministro que possa livrá-los. Ele está num outro lugar de jogar, nesse tabuleiro, e talvez para ele seja interessante falar, porque ele vai observar essa cena toda e pensar assim: esses caras vão se livrar e eu vou ficar aqui sobrando, eles não vão me levar nesse mesmo balaio, talvez eu sobre e pague sozinho essa pena toda. Portanto, esse nome, Daniel Monteiro, é um nome importante que creio que a Polícia Federal deveria se dedicar e se focar nessa delação, na possibilidade dele falar, não necessariamente do Paulo Henrique Costa.
0: Alexandre, quero ouvi-lo também. Tem um outro pedido repousando na mesa do PGR, a transferência de Daniel Vorkaro para a Penitenciária Federal da Papuda. É um pedido, inclusive, da Polícia Federal, já que rejeitou o pedido de delação premiada, né? Pede, então... Você quer falar alguma coisa?
1: Não, eu queria só... Me esqueci, perdão. Boa noite, Piotto. Boa noite, Paulo, Alexandre Garcia, Ana, Branca e toda a audiência.
0: Por favor. Eu achei, será que eu chamei a pessoa errada, disse alguma coisa? Mas então tá, era só o cumprimento.
1: Era só o cumprimento.
0: Tá ótimo. Vamos voltar aqui, Alexandre, para a questão do pedido da Procuradoria-Geral da República, que é justamente a transferência de Daniel Vorkaro para uma penitenciária federal, porque, inclusive, a Polícia Federal alega que está causando um certo transtorno a presença do ex-banqueiro na superintendência da Polícia Federal. As celas, as salas usadas são usadas, na verdade, como passagem, né, para transferência de outros presos, e ali tem um deslocamento, visitas diárias de familiares e advogados do Daniel Vorkaro nesse período de delação. Já que não rolou a negociação, eles pedem, então, essa transferência do ex-banqueiro.
2: Bom, vou começar me dirigindo ao Marcília, porque a recíproca é verdadeira. Eu não tinha percebido a presença do Marcília aí na mesa aqui de Brasília e acabei omitindo o meu cumprimento ao André. Bom, mas é muito certo isso que ele falou, que o Marcília falou, sobre o advogado, né? Isso aconteceu com o careca do Mensalão. Como é o nome dele? Me ajudem aí. O mineiro...
0: Que Marcos era, Valério. Do Mensalão, Marcos Valério.
2: Marcos Valério foi o sujeito que mais recebeu condenação. E as grandes figuras já estão na rua. Né? Vale dizer, Zé Dirceu, por exemplo. E o Paulo Henrique Costa, o presidente do Banco de Brasília, que negociou a compra do Master, né? 30 milhões de papéis furados, pelo menos uns 12 milhões aí estão furados mesmo. Mas, enfim, acho que ele sabe alguma coisa do lado de cá, que de Brasília, né? Mas não sabe tudo. Eu fui um dos que ficou surpreso, posso dizer surpreso, do Alcolumbre, né? com a capa da Veja, com a reportagem da Veja, mas, pelo visto, a Polícia Federal já sabia dos 30 milhões de dólares, 150 milhões de reais, ele ganha da família Moraes, né? Num paraíso fiscal. Agora, de certo, não apresentou a ficha de depósito, o comprovante de depósito. Voltou a falar, está lá na Veja, de pessoas como Jacques Wagner e Rui Costa, que, como governadores da Bahia, propiciaram o crescimento do Master. Mas, realmente, na superintendência da Polícia Federal, é um incômodo muito grande a custódia de uma figura cuja vida é importantíssima, né? Porque pode ser que a delação dos telefones celulares do Vorkaro tenha alguma coisa ficado fora, porque a Polícia Federal tem condições, em 8 telefones celulares, de saber toda a vida do Vorkaro. Eu me dei conta disso outro dia, lá no lançamento do livro do General Vilas Boas, que eu esqueci o celular dentro do carro, deixei do lado de fora, lá do Senado. E eu disse, puxa, se levarem o carro, tomara que deixem o celular, que hoje em dia um celular é mais importante que um automóvel, muito mais, está tudo lá. E a vida do Vorkaro está lá, em 8 celulares, com tudo. Então, ele tem que ir para Papuda agora, voltar para Papuda, porque a Polícia Federal precisa mobilizar plantões, e não é de uma pessoa só, segurança, ela é responsável. Depois do que aconteceu em Belo Horizonte, que o sujeito lá morreu, né? O sicário, então a Polícia Federal teve um baque com isso, porque estava sob a custódia dela, assim como o Clezão estava sob a custódia do Supremo, né? Porque houve a queixa, a PGR pediu para ele ir para casa para ser tratado, não foi e morreu. Até agora ninguém foi responsabilizado por esse homicídio. Mas, enfim, eu também acho que não é necessário não é necessária a delação de Vorkaro, a menos que alguma coisa tenha ficado fora dos celulares dele. Mas como ele estava com um monte de gente na mão, eu duvido que ele não tenha registrado cada um dos seus asseclas, cúmplices, né? Gente que ele comprou para fazerem advocacia administrativa e que vão aparecer mais cedo ou mais tarde, né? Que consigam dormir bem por agora, porque o tempo há de chegar.
0: Como já são 18 horas e 20 minutos, eu quero trazer também essa questão do Alcolumbre, que parece foi citado nessa segunda delação, teria recebido 30 milhões de dólares de Daniel Vorkaro. Quero ouvir ainda o Piotto e a Ana a respeito. Mas a gente vai para uma pausa rápida, mas antes disso, claro, eu convido você a participar de Oeste Sem Filtro, mandando um vídeo para a gente. O número do nosso WhatsApp é o 11 95786 1993. A gente aguarda o seu contato, o seu vídeo. Não esqueça de dizer o seu nome, a cidade de onde você nos acompanha e como é que você assiste Oeste Sem Filtro todos os dias. Tem gente que está preparando o jantar, tem gente que está em deslocamento do trabalho para casa, tem gente que está fazendo atividade física, está caminhando, está correndo, mas, claro, não deixa de acompanhar a nossa programação. Então, quero ouvir você aí do outro lado da tela. Enquanto isso, pausa rápida, a gente volta já.
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5: 6h23.
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0: E novas revelações atribuídas a Daniel Vorcaro citam o presidente do Senado, Davi Alcolumbre, e negócios envolvendo o PT da Bahia. Segundo reportagem da revista Veja, Vorcaro teria afirmado em proposta de delação que fez um pagamento de US$30 milhões a Davi Alcolumbre por meio de uma conta no exterior. O valor equivaleria a cerca de R$155 milhões. Em nota, Alcolumbre negou as acusações e afirmou que jamais recebeu qualquer valor no Brasil ou no exterior. O presidente do Senado classificou as informações como falsas e disse que vai adotar medidas judiciais nas esferas civil e criminal contra os responsáveis pelas acusações. A reportagem também cita relatos sobre negócios do Banco Master com o PT da Bahia, incluindo referências aos ex-governadores Jax Wagner e Rui Costa. A relação teria começado em 2007, quando durante o governo Jax Wagner, por meio do programa Cesta do Povo, que permitia servidores públicos realizar compras com desconto em folha de pagamento. A reportagem afirma ainda que na gestão de Rui Costa, um decreto estadual teria favorecido a expansão das operações ligadas ao Banco Master no estado. Ana, quero ouvi-la também sobre essa revelação que foi divulgada, né, dessa segunda proposta de delação de Daniel Vorcaro, que foi rejeitada pela Polícia Federal. E é como disse o Marcília no bloco anterior, pode até parecer uma novidade para a sociedade, para muita gente, mas talvez não para a Polícia Federal nem para a Procuradoria-Geral da República, porque a gente não pode esquecer que eles têm 8 celulares, periciaram um apenas, tem muito conteúdo, muita coisa que com certeza eles já têm ali guardados, né? Então talvez essa revelação de Davi Alcolumbre não fosse uma novidade para eles.
10: É, exatamente, Paula. Se um celular, apenas um celular, está dando essa confusão, vai delação para cá, vai delação para lá, aceita, não aceita, nomes, né, envolvidos com Vorcaro, nomes do Centrão, do centro para a direita, para a esquerda, esse agora PT da Bahia, né? Imagine o que tem mais 7 celulares. Eu vi, e esse é um bom ponto, Paula, eu vi algumas pessoas reclamando, não, a Polícia Federal tem que aceitar logo essa delação, porque talvez possa ser uma porta inicial, né? Uma porta de abertura para outras coisas, mas é exatamente o que você disse, Paula, a Polícia Federal precisa deixar bem claro, e eu acho que deixa bem claro quando fala, não, essa delação não interessa, volta para a prisão normal, quando a Polícia Federal já tem alguns elementos que o Vorcaro não, talvez não saiba, ou que ele esteja arriscando, ou esteja ganhando tempo. Agora, ganhar tempo com mais 7 celulares nas mãos da Polícia Federal, uma pressão da sociedade brasileira. Eu vi, antes de entrar aqui no nosso programa, Paula, eu vi uma entrevista com o senador Eduardo Girão no Jornal da Oeste, uma entrevista à nossa querida Berenice lá em Brasília, e ele estava lá em Brasília exatamente para cobrar uma posição institucional diante dessa informação, que para nós ela é nova, para o Congresso também deve ser nova, talvez não tão nova para o Alcolumbre, né? Mas uma posição diante de um fio que pode ser puxado, que é importantíssimo. Nós estamos falando do presidente do Senado. E lembrando que este mesmo presidente do Senado disse que não abriria processos de impeachment contra nenhum ministro do Supremo Tribunal Federal, mesmo se tivesse 81 assinaturas, ou seja, mesmo se tivesse a assinatura dele, ele não abriria. Então é óbvio que há uma proteção absurda que saiu do contexto ali, não autonomia entre legislativo e judiciário, mas agora há uma proteção também no contexto do Banco Master, no contexto de uma possível delação do Daniel Vorkaro. Agora, Paula, assistindo ao senador Eduardo Girão e a Berenice, Brasília vazia. É festa de São João, aí depois é Copa do Mundo, e aí, ou seja, meu Deus, como nós vamos conseguir passar o país a limpo se toda hora tem um feriado, é Corpus Christi, é São João, é Copa do Mundo, aí daqui a pouco é o quê? Vão inventar o quê para continuar empurrando isso com a barriga até vai atravessar as eleições, importantes eleições presidenciais? Enfim, eu não sei realmente de onde possa vir uma pressão maior para que essa delação saia, já que uma das pressões seria a importante CPMI do Master e que também não foi para frente.
0: Ana, bem lembrado, mais cedo eu conversei com o senador Eduardo Girão e ele realmente acionou o Supremo Tribunal Federal, apresentou um mandado de segurança para pedir a instalação imediata do Conselho de Ética do Senado, algo que estamos batendo na tecla aqui há bastante tempo. Não tem a comissão de ética instalada, porque o senador havia pedido o afastamento do presidente do Senado, Davi Alcolumbre. Vamos lembrar o primeiro pedido do senador Eduardo Girão. Ele queria o afastamento. Mas, para isso, precisava de uma comissão de ética do Senado para analisar o pedido de afastamento do presidente do Senado. Como não havia conselho de ética, agora, então, o senador recorre ao Supremo, que é a única instituição, Piotto, possível para ele recorrer, para obrigar a instalação do Código de Ética, para aí sim verificar se o Conselho de Ética vai apreciar o pedido de afastamento do senador Davi Alcolumbre, que agora está mais envolvido nesse escândalo do Master do que nunca, Piotto.
1: Voltando ao assunto que discutimos um pouco antes, que triste é o país em que recorrer ao Supremo é uma incerteza. Não pelo, obviamente, o julgamento do juiz, é porque você já sabe que não vai ser apreciado. Aliás, tem um pedido de CPMI no próprio gabinete do ministro André Mendonça que ele poderia determinar. Até porque esse é o entendimento do Supremo. Basta lembrar o que foi feito lá atrás, naquela CPI, em relação à Covid. Direito nítido e claro da minoria. Então, o CPI tem que ser tem um mínimo de assinaturas, ou seja, atende ao que diz o regimento do Congresso Nacional, no caso do Senado ou do Congresso, quando você tem as duas casas ali, pronto, tem que ser instalada. O Davi Alcolumbre, o presidente do Senado, não vai instalar. Ele já disse isso textualmente, não bastam as negativas que ele já fez em outros momentos. Não, ele fez questão de deixar isso claro, textualmente, que ele não vai instalar. A tomar pelo valor de face do que traz a revista Veja aí em relação à citação dele, né, mais de 150 milhões de reais, né, 30 milhões de dólares aí que ele teria recebido, e agora também a revista traz essa citação do nascimento do escândalo do Márcio, que começa lá no PT da Bahia com a história do Credicesta. Uma decisão do Rui Costa, uma das decisões do governo, foi limitar que os funcionários pudessem ter acesso a outras instituições, ou seja, concentrando justamente no que viria a se tornar o Banco Master, que herdou ali uma carteira de clientes desses funcionários públicos, o que obviamente dá um peso para o banco e ele passa a ter um outro patamar no mercado financeiro. E isso começou a passar também por outras prefeituras, outros governos estaduais. Aí veio o que veio, o Master está aí. Mas a gente não tem hoje nenhuma garantia de que haverá CPI, porque do Congresso não sai por decisão do Davi Alcolumbre, a menos que ele seja obrigado pelo Supremo Tribunal Federal. Não sei exatamente qual é o entendimento do ministro André Mendonça, que poderia, até porque um dos pedidos está na mão dele, de determinar a instalação de uma CPI, se isso poderia trazer algum problema dentro da investigação dele.
11: não deveria pensar assim se ele, por acaso, pensa dessa maneira. Eu estou aqui falando, né, sobre hipóteses, eu não sei exatamente o que ele pensa. Eu só acho que o ministro Supremo não poderia demorar para decidir. Sim ou não, tem que decidir. Isso aí não é um negócio que mereça uma análise teórica do direito. É, olha, tem um pedido de CPI, já tem o mínimo, você vai dizer sim ou não? Se disser sim, ótimo, está entendendo a jurisprudência do próprio Supremo Tribunal Federal. Então vai exatamente ao encontro da decisão. Se por um acaso...

0: diz, não, mas como é que você vai negar a própria jurisprudência? O que é tão diferente agora do que não era, do que não foi, por exemplo, o que não foi considerado à época da CPI da Covid, que naquele caso era para espizinhar o governo Bolsonaro? Bom, um outro ponto. O Marcílio já se aprofundou, eu só queria adicionar. A Polícia Federal deve ter coisas muito fortes em relação ao Davi Alcolumbre ou a outros ministros supremos, seja lá o que for, no que ela já investigou. Porque a citação do Vorcaro, tomando pelo valor de face do que diz a revista Veja, a citação do Vorcaro de que, olha, o Alcolumbre está envolvido, ah, tem também os governadores da Bahia aqui, do PT da Bahia e tudo mais, porque em algum momento uma declaração como essa do sujeito que era o presidente do banco, ele ia alinhavar as coisas. Não, isso foi para aquele, ah, essa data não é essa. Era isso que ele tinha que fazer, agregar informações, pelo menos minimamente relevantes. Acho que a polícia tem coisas muito mais sofisticadas para negar essa ou rejeitar essa delação. E aí a gente fica esperando que parte disso, pelo menos por ser um ano especial, o sigilo seja levantado. Porque tem coisas que o Brasil já precisa saber. Tudo bem que esse julgamento pode demorar um pouco mais, a investigação tem um processo, mas tem muita coisa que já está clara e que já não tem mais ligação com dados futuros, o que poderia, já nesse momento, trazer à tona o cidadão brasileiro. O brasileiro merece saber o que está acontecendo nessa investigação. Pelo menos parte dela precisa saber, porque esse é um ano eleitoral. E este grupo que está no poder hoje está umbilicalmente ligado a esse escândalo do Mastro, a partir justamente do ninho do PT da Bahia, com toda a tragédia que o PT levou à Bahia. Então, nós precisamos saber como é que esse banco Master, o Vorcaro, era quase dono da República Brasileira e que foi recebido pelo presidente da República, o presidente Lula, no gabinete presidencial, dentro do Palácio do Planalto, sem agenda, com o presidente do Banco Central do lado. Dizendo, fica calmo, olha, vai ter um novo presidente do Banco Central, e aconselhou a não vender para o BTG. Ou seja, essas coisas já poderiam ser levantadas, né?
1: Marcília, vamos aprofundar um pouco mais agora. O Alexandre levantou a mão antes de eu passar para o Marcília. Diga, Alexandre.
2: Só para completar o raciocínio do Piotto, né? Porque foi convidado também para essa reunião a que o Piotto se referiu lá no Senado, no Palácio do Planalto, com Vorcaro e Lula, chamou o ministro de Minas e Energia. Eu não entendi por quê, Alexandre Silveira. Depois a gente fica sabendo que o Vorcaro também aportou um dinheirão para a campanha dele para o Senado lá em Minas Gerais, né? E a questão do Alcolumbre também faz sentido, porque aquele senhor Gomes, Jocildo Gomes, era tesoureiro da campanha dele e foi quem pegou o Amprev, a Previdência do Amapá, e botou 400 milhões no Master em troca de papéis. Lá do Master, que a gente sabe o que é. Então, faz sentido que tenha sido depositado alguma coisa no exterior. Agora, segunda-feira, o senador Girão, que vocês falaram tanto, ele vai estar aqui em casa.
1: Lemos, ele falou o quê?
2: E a gente vai conversar bastante, porque está vindo um vereador de São Paulo, o Adrilho Jorge, me entregar o título de cidadão paulistano. E o senador Girão certamente vai ter muita coisa para contar do que está sendo feito lá no Senado para fazer com que o Alcolumbre mude de ideia, né? Porque certamente, enquanto ele estiver segurando tudo isso e de repente for revelado por que ele está segurando tanta coisa, é pedido de impeachment de ministro do Supremo, é CPI, né? Obviamente ele não está com a biografia totalmente, o livro aberto, a vida dele não é um livro aberto, e vai chegar a vez, né? O tempo é o senhor da razão.
1: O Alexandre, eu ia mesmo incluir essa informação, é o Jocildo Lemos, afiliado político do Davi Alcolumbre, que era o presidente da Amapá Previdência durante ali o investimento de 400 milhões no Banco Master, né? E vale lembrar que o irmão do Alcolumbre participa do Conselho Fiscal, Conselho Fiscal da Amprev. Quer dizer, está tudo muito, tudo
2: família.
1: Junto e misturado.
2: Família pronunciada em italiano, famiglia.
1: Exatamente. Eu queria aproveitar, Marcília, puxar esse fio, porque o modus operandi da Rio Previdência, que investiu 900 milhões de reais no Master, e a Amapá Previdência, que investiu 400 milhões no Banco Master, o modus operandi é muito similar. E aí envolvem dois personagens. Na Rio Previdência, o ex-governador do Rio de Janeiro, Cláudio Castro, também envolvido com Daniel Vorcaro, recebeu ali, pagaram festas, hospedagens, viagens para o governador, e aqui, dessa mesma forma, a gente vê pagamentos, supostos pagamentos aí ao senador Davi Alcolumbre, que tem um relacionamento muito estreito com a Amapá Previdência.
3: É isso exatamente o que eu ia falar, que a gente tem no caso do Cláudio Castro, né, exatamente o mesmo modus operandi que acontece aqui em relação ao Amapá, né, porque o valor, né, até o Alexandre mencionou esses 400 milhões, né, esses 400 milhões foram depositados de um fundo do Amapá, que é ligado a um ex-tesoureiro do Alcolumbre, e ele deposita ali 400 milhões em títulos podres do Banco Master, e em troca, esse valor teria sido então depositado numa conta secreta fora do país, a que o Alcolumbre teria acesso. Essa é a informação, como o Piotr mencionou, que vem, veio da revista Veja, do Robson Bonin. E também ele traz, a revista traz nessa abordagem, um outro ponto que é interessante a respeito dessa participação do PT da Bahia, né? Aliás, tem duas coisas que parece terem começado na Bahia, o samba e o caso Master, né? São as duas coisas que, sem dúvida, agora cada vez fica mais claro que começaram na Bahia. Tem essa controvérsia, né, do samba, o Rio de Janeiro reivindica a autoria, mas eu acho que o caso Master, o Rio de Janeiro, nessa aí, não vai buscar disputas. Ficará mesmo com a Bahia. O PT da Bahia está ligado a isso desde 2007. Então, a gente tem aqui o Jacques Wagner, depois passa pelo Rui Costa, e a operação é interessante porque todo esse trâmite, ele tem a ver com o Augusto Lima, né? E o Augusto Lima, ele é esse operador que faz essa ponte, e esse Augusto Lima foi apresentado ao Vorkaro por quem? Pelo Daniel Monteiro, que eu acabei de citar, que é alguém que está preso e que é alguém de bastidor. Portanto, meus caros, é muito difícil o Alcolumbre tomar qualquer providência que não seja a de, enfim, ou se jogar debaixo da cama e esconder-se dos fatos, ou abrir, de fato, instalar a CPI do caso Master.
1: 18 horas 40 minutos. Deixa eu fazer uma pausa no nosso noticiário nesta sexta-feira, 12 de junho, para compartilhar a campanha da Revista Oeste. 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
1: 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E antes de eu avançar para o próximo assunto, deixa eu só voltar, que o Marcília fez menção ao PT da Bahia, onde começou ali, né, a semente.
3: O samba.
1: O samba e o Banco Master. O nosso queridíssimo Carlo Caut, que continua viajando pelo mundo, segue aí de férias, já tinha trazido os detalhes aí dessa semente baiana. E aí está bem saborosa essa reportagem, vale a pena a leitura, porque ele conta ali como é que começou o encontro, né, entre o operador do PT e Daniel Vorcaro. Parece que foi num elevador, ele foi numa sala para pedir dinheiro, não conseguiu. E ali, pegando um elevador, ele comentou com uma outra pessoa e falou: ah, eu tenho uma pessoa que pode se

0: o equivalente a mais de 75 milhões de reais. A informação faz parte de uma perícia privada anexada ao processo que investiga suspeitas de desvio de recursos num contrato de 108 milhões de reais da Prefeitura de São Paulo para financiar a produção. O documento informa que os gastos somaram 54,2 milhões de reais nos Estados Unidos e 20,9 milhões de reais no Brasil. A representante do Instituto Conhecer Brasil, Karina Ferreira da Gama, que também é dona da GoUp, foi alvo de operação da Polícia Civil. Reportagem publicada no Intercept Brasil divulgou conversas sobre possíveis formas de financiamento da produção. O senador Flávio Bolsonaro reconheceu a autenticidade de um áudio em que demonstra preocupação com atrasos nos pagamentos do projeto. O parlamentar afirmou que os repasses feitos por Daniel Vorcaro por meio da empresa Entrepay foram legais e sem contrapartida Pioto. A gente tem essa informação, então, de que essa produtora GoUp, responsável pela produção da cinebiografia de Jair Bolsonaro, né, também conhecida como Dark Horse, fez essa declaração de gastos aí na ordem de 75 milhões de reais. Parece que contratou uma auditoria privada para poder fazer essa prestação de contas, Pioto.
1: Só para fazer menção, o caso da dona da GoUp aqui também, no Brasil, e do contrato dela em relação à Prefeitura de São Paulo, é um outro assunto, né? Porque ela, na verdade, ia levar a internet em bairros da cidade de São Paulo. E aí tem toda uma história de que uma pessoa que é ligada de alguma maneira, indireta ou não, com o Intercept ou com alguém que trabalha no Intercept, também teria interesse nesse contrato. E estaria usando este caso para fustigar a produtora, levando-se em conta que não levou o contrato aqui com a Prefeitura de São Paulo, que alega que esse contrato com essa empresária não teria nenhum problema. Ou seja, a própria Prefeitura diz que não, foi um processo licitatório dentro de todos os trâmites. Então, só para não misturar as coisas, o caso, por exemplo, do valor, levando-se em conta que eu tenho uma produção feita nos Estados Unidos e custo de produção de cinema no Brasil ou em qualquer lugar do mundo, e custo de produção de cinema nos Estados Unidos, não apenas pelo câmbio, pela defasagem do câmbio em relação ao real e o quanto o dólar é muito mais valioso, mas é um outro custo também. Estou falando o Jim Caviezel, por exemplo, que é o ator que interpreta o presidente Jair Bolsonaro no filme. Tem, obviamente, um cachê em dólares e é um cachê, embora talvez não seja das maiores estrelas de Hollywood, deve ter feito concessões, inclusive, mas ainda assim é um cachê muito mais alto do que cobraria, por exemplo, um ator aqui no Brasil, ou em qualquer outro lugar do mundo. Então, não me parece ser esse um custo tão exorbitante para um filme que é uma mega produção, levando-se em conta tudo que foi feito. Mas, enfim, o que nós estamos vendo aqui, pelo menos a produtora chegou, a GoUp chegou, está aqui, olha, exatamente essa situação. Tem uma auditoria, essa informação, sim, teve toda aquela história em relação ao pedido de dinheiro do Banco Márcia do Vorcaro para financiar, ainda assim, uma atividade privada que não foi aos fundos públicos de financiamento cultural que existem no Brasil ou em qualquer outro lugar, e está aí, está justamente em relação a essa situação. Tudo que traz transparência, tudo que, digamos, traz mais informação para todo mundo saber é melhor. Até porque este caso, especialmente este caso, essa relação do senador convocado foi de forma abusiva até, eu vou dizer isso porque já comentamos, mas vou insistir, naquela pesquisa feita pela Atlas Intel, já conversamos disso essa semana. Foram sete perguntas relacionadas a isso e sempre ligando o nome do senador ao Vorcaro. Tudo bem, se a pesquisa queria fazer isso, mas por que que não fez do Lula em relação, por exemplo, à violência contra a mulher? Porque tem uma série de declarações e violência contra a mulher é uma das pautas que a esquerda, é uma pauta de todo mundo, evitar a violência contra a mulher. Mas a esquerda adora usar esse argumento para cutucar os candidatos à direita. Por que que não se fez também? Até porque isso é um caso notório. O Lula faz declarações misóginas ou machistas, seja lá o nome que quiser, e inclusive com um certo deboche em relação a violência contra a mulher há muito tempo. Por que não relacionar, então, também o Lula? O que pensaria a eleitora? Até porque, majoritariamente, segundo as pesquisas, as mulheres votam mais no Lula do que em candidatos da oposição nesse momento. Então, por que não? Não, isso também é um assunto de pesquisa. Mas, enfim, com relação ao filme, tudo que é transparência faz bem.
0: Alexandre, só para a gente esclarecer, a Karina da Gama, ela é presidente desse Instituto Conhecer Brasil e também é a dona da produtora Go Up Entertainment, que é responsável pelo filme.

0: de Jair Bolsonaro. Ela então contratou essa perícia privada, porque qual é a investigação, enfim, a suspeita da Polícia Civil, inclusive de São Paulo, que ela teria operado um contrato com a Prefeitura aqui de São Paulo, esse Instituto Conhecer Brasil, e teria usado parte do dinheiro, teria sido desviado para financiar esse filme. Como ela é dona, né, e presidente desse instituto e da produtora, essa seria a suspeita, e agora ela traz essa prestação de contas em relação aos custos do filme.
1: Bom, a primeira pergunta que eu faria, e talvez vocês aí em São Paulo saibam melhor do que eu, qual foi o indício que fez com que a polícia investigasse uma questão privada de financiamento de um filme? Né? Houve dinheiro público? Houve dinheiro público da prefeitura de São Paulo, nesse caso, o Piotr acabou de lembrar que era uma outra questão de internet em que havia interesse do Intercept. Então, a gente está vendo que há um componente ideológico, político, eleitoral, nisso tudo. Foi um erro de Flávio não ter divulgado imediatamente esse apelo. Acabou aparecendo. E é isso que foi ruim, né? Porque não divulgou antes. Né? Agora, o que a gente está vendo aí pelo balanço que eu vi, está batendo o custo do filme, o financiamento do filme, as despesas. Se alguém tiver dúvida, que faça uma outra auditoria, digamos, independente, sem o interesse da produtora do filme. Mas é uma questão basicamente eleitoral. Porque há um interesse de divulgar um filme como esse, né, do Black Horse, que chegou, que ninguém conhecia, que chegou na última hora, que era do baixo clero, e ganhou o páreo, né, e de divulgar isso em ano eleitoral. Mas está sendo aproveitado mais do que hoje se projetam os filmes, o cinema, que já não tem a força que tinha 50 anos atrás. Mas, mesmo assim, é um assunto eleitoral e o motivo de tudo isso é eleitoral, sem dúvida. Agora, eu gostaria de saber qual foi o indício, o que apareceu, a pista, uma prova, ou veio assim do nada, vamos entrar nessa, porque o pessoal da esquerda aí tem interesse nisso, para difamar o Flávio na campanha eleitoral.
0: 18h51, o Oeste Sem Filtro faz uma pausa rápida, a gente volta já.
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4: 6h55.
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2: E o ministro Alexandre de Moraes autorizou o ex-presidente Jair Bolsonaro a receber a visita do filho, o senador Flávio Bolsonaro, da nora e também das netas, neste sábado. A visita foi autorizada durante o cumprimento da prisão domiciliar e deverá ocorrer no horário do almoço, entre 11 da manhã e 1 da tarde. Na decisão, Moraes afirmou que o pedido é compatível com as condições da prisão domiciliar e contribui para a manutenção do suporte familiar ao ex-presidente. O ministro também determinou que celulares e outros aparelhos eletrônicos fiquem retidos com os agentes responsáveis pela segurança durante a visita. A gente lembra que Bolsonaro cumpre prisão domiciliar humanitária desde março por questões de saúde. Né? A gente, claro, reforça sempre que em 90 dias, esse prazo está finalizando agora no fim do mês de junho, o ministro Alexandre de Moraes vai se debruçar novamente sobre esse pedido, vai definir se Jair Bolsonaro permanece em prisão domiciliar ou se ele volta a cumprir pena na superintendência da Polícia Federal, enfim, em alguma cela especial. Esse momento é bastante aguardado, claro, por toda a família. Agora, pelo menos uma boa notícia é que as netas, né, as filhas de Flávio Bolsonaro poderão visitá-lo amanhã em casa.
3: Pois é, Paula, o triste dessa boa notícia, como você disse, é que a gente tem que normalizar a esmola do ministro Alexandre de Moraes, porque o presidente Bolsonaro não deveria estar passando por nada disso. A gente sabe que existe uma perseguição política implacável, implacável, que Jair Bolsonaro é o alvo favorito do ministro Alexandre de Moraes. E para mim, Paula, não é nem por questão de apenas uma perseguição, né? Porque ele pode, porque ele tem a caneta que detém ali o poder de soltar, de prender, de autorizar visitas, de autorizar idas aos médicos. Mas eu acho que o Alexandre de Moraes ele tem um medo muito grande de Jair Bolsonaro, ele tem um respeito muito grande. Então, Jair Bolsonaro precisa, o presidente precisa ficar confinado, precisa ser torturado fisicamente, psicologicamente, porque, na verdade, o presidente Jair Bolsonaro, mesmo sob essas condições todas, falávamos, né, do livro, do meu artigo do livro 1984, dos regimes totalitários, nós estamos diante, a gente pode até falar, não estamos diante de um regime totalitário. É claro que não dá para a gente comparar o Brasil aos regimes, né, nazista, comunista, que com o regime comunista, né, a ideologia comunista matou 110 milhões de pessoas. Mas se olharmos especificamente alguns casos, esse, por exemplo, o ministro Alexandre de Moraes tem muito medo da força do pensamento de Jair Messias Bolsonaro. Então, ele precisa calar, o Big Brother precisa vigiar Jair Messias Bolsonaro, porque a consciência, a ideia, as palavras de Jair Bolsonaro causam estragos no sistema. Exatamente nesse regime que insiste em condenar, mesmo diante de uma boa ação, uma autorização para as netas e para o filho Flávio Bolsonaro visitarem o pai. É claro que é uma boa notícia, porque o avô vai poder ver as netas, vai poder ver o filho. Mas o Alexandre de Moraes gosta disso. Agora eu vou te dar um pouquinho, depois eu tiro o tanto que eu quiser. E para mim fica cada dia mais claro que o medo do Alexandre de Moraes não é do homem Jair Bolsonaro, é da voz, é da ideia, é da presença dele, mesmo que seja uma presença virtual nas redes sociais. A ideia de Jair Bolsonaro e a força que ele pode dar para a direita com uma conta em rede social é isso que traz o terror ao ministro Alexandre de Moraes.
2: E na decisão que anulou a extradição da ex-deputada Carla Zambelli, a justiça italiana argumentou que ela não teve garantia de imparcialidade pelo judiciário brasileiro. A Corte Italiana de Cassação entendeu que o direito a um julgamento sem interesses pessoais do julgador é uma garantia fundamental de defesa dos cidadãos. A decisão levou à anulação da extradição de Carla Zambelli, no dia 22 de maio. Depois da decisão, Carla foi solta e autorizada a retornar para sua casa em Roma. O advogado Fábio Pagnosi já havia informado que a defesa identificava vícios no processo brasileiro. No documento, a Corte Italiana também registrou que as funções de julgar devem ser exercidas por uma autoridade sem interesses próprios ou convicções prévias sobre o caso.
4: Meu Deus.
2: A decisão também cita o ministro do Supremo, Alexandre de Moraes, ao tratar dos critérios de imparcialidade analisados no processo. As funções de julgar, de fato, devem ser atribuídas a um sujeito terceiro, alheio a interesses próprios que possam turvar a aplicação rigorosa do direito e também livre de convicções pré-constituídas a respeito da matéria sobre a qual deve se pronunciar. Num outro trecho, a justiça italiana diz o seguinte: bem como insuficiência e ilogicidade da fundamentação em relação ao acúmulo das funções de vítima, juiz de primeira instância, juiz de segunda instância e juiz da execução na pessoa do ministro Alexandre de Moraes, integrante do Supremo Tribunal Federal, em violação ao princípio da imparcialidade e da independência do juiz. Mesmo com a decisão da justiça italiana, o governo brasileiro pretende manter as tratativas para conseguir a extradição de Carla Zambelli. A nova investida tem como foco a condenação da ex-deputada por perseguir um jornalista armado pelas ruas de São Paulo na véspera do segundo turno das eleições de 2022. O caso continua em análise na Itália. O Tribunal de Roma já marcou uma nova audiência para o dia 1º do mês que vem. E no começo da tarde de hoje, o presidente do STF, o ministro Luiz Edson Fachin, publicou uma nota em que reafirma a independência e imparcialidade da corte no julgamento que condenou Carla Zambelli. Segundo Fachin, o processo e seus atos transcorreram conforme a Constituição em observância ao devido processo legal, ao contraditório, à ampla defesa. Abre aspas. A presidência do Supremo Tribunal Federal acompanha com preocupação a recente decisão proferida pela justiça italiana em matéria relacionada à cooperação jurídica entre os dois países, ressaltando que esta corte vem atuando com marcante deferência aos estados estrangeiros quando examina pedidos de extradição. Fecha aspas. Por fim, o ministro Fachin afirmou que a autoridade das decisões judiciais brasileiras e a independência do Poder Judiciário são irrenunciáveis para a Corte. Piotr, eu começo com você, até porque você escreveu um artigo para a revista, foi capa umas 2, 3 semanas atrás, logo que saiu essa decisão da justiça italiana negando, rejeitando a extradição da ex-deputada Carla Zambelli. À época, nós não tínhamos a decisão em mãos,
4: sim,
2: que hoje, esse é o fato novo, vamos dizer assim, e a publicação da decisão da justiça italiana, que muito chama atenção, porque traz algo que já falamos tantas vezes.
4: Sim.
2: Não é, Piotr?
4: Aliás, eu posso começar por essa nota do ministro Fachin, que ele... Eu queria entender qual o motivo, qual o objetivo dele em dizer o seguinte... que a presidência do Supremo acompanha com preocupação a recente decisão proferida pela justiça italiana em matéria relacionada à cooperação jurídica entre os dois países, ressaltando, aqui vem o ponto, que esta corte, que está se referindo ao Supremo, vem atuando com marcante deferência aos estados estrangeiros quando examina pedidos de extradição. A corte italiana também, com absoluta deferência. Em todas as cortes possíveis, o caso foi analisado. E a resposta foi dura, objetiva, e disse ao ministro Moraes e ao Supremo Tribunal Federal brasileiro que não se pode julgar quando o juiz é parte do processo ou tem algum interesse na causa, que não dá. É ilógico para a lógica da justiça. Então, se é ilógico, não posso atender. Aí eu tenho uma diferença entre a decisão da Corte de Cassação da Itália e o Supremo Tribunal Federal. Lá a democracia existe e está sendo exercida. Segue-se a lei, a Constituição italiana, dentro de um regime democrático. Aqui no Brasil já não se pode dizer a mesma coisa. Eu não diria. Lamentavelmente, gostaria de poder dizer. Mas você não tem isso dentro do Supremo Tribunal Federal hoje. Quantas vezes já denunciamos aqui, e outros também já o fizeram, em relação à parcialidade do Supremo? Nós temos na Justiça Brasileira um negócio chamado lava-toga, em que o ministro, no caso, o próprio Moraes, ele dizia, através dos seus assessores ali, o que ele queria que fosse investigado no TSE para ele julgar, ou que chegava do jeito que ele quisesse para poder julgar. Ou seja, como é que isso pode ser razoável? Não é razoável porque, antes de tudo, é ilegal, é abusivo, é arbitrário. O caso aqui da justiça, e para mim, foi extremamente dura. E veja só, a justiça italiana não precisou fazer nenhum malabarismo para dizer à justiça brasileira, no caso do Supremo Tribunal Federal, que vocês não seguiram os mais elementares e básicos direitos, ou melhor, a lógica da justiça. Ou seja, o juiz não pode ter parte, não pode ser parte do processo, ele não pode se julgar vítima. Ele não pode se manifestar antes, ele não pode manifestar preconceito, nada disso, porque ele está julgando. É de causar vergonha alheia. O Supremo Tribunal Federal, se tiver um pouco de consciência, volta-se para si, para dentro de si, da própria corporação, da entidade, ou melhor, do próprio Supremo Tribunal Federal, e começa a se corrigir. Porque agora, cada ministro do Supremo Tribunal Federal, cada magistrado brasileiro que foi convidado a algum debate sobre justiça, direito, democracia, seja lá o que for, em qualquer universidade do mundo, se esse debate nesta universidade tiver um mínimo de lógica, vai perguntar: nossa, vocês foram acusados de ilogicidade, porque o juiz era vítima e era julgador ao mesmo tempo. Como é que o Brasil vai falar sobre direito a partir de agora? Eu estou falando de uma decisão do Supremo Tribunal Federal. A decisão da Corte de Cassação é duríssima, mas ela só aplica o entendimento mais elementar do que deve ser a justiça. E por ser duríssimo e aplicar apenas o que é mais elementar do que prevê o direito, o que é o significado de justiça, ela afronta assim, de forma muito grave, o que tem praticado o Supremo Tribunal Federal. Nós não estamos no momento normal do país e isso deveria chamar a atenção. Agora, não somente o Supremo responder por esses abusos, como também toda essa parte do país de advogados, de políticos, que tem apoiado o Supremo Tribunal Federal. Deles também deve se cobrar uma resposta, porque convenhamos, vai. Nós somos um país, sim, em desenvolvimento, temos pouco mais de 500 anos, mas todo mundo sabe o que estava acontecendo no Supremo Tribunal Federal. Alegar ignorância agora não pode. Aliás, é melhor não caminhar por aí.
2: Piotr, deixa eu fazer a propaganda aqui do seu artigo. Eu comentei, pois era não. Uma vez um fora da lei, para quem nos acompanha, assinante da Oeste, porque é interessante nesse artigo, né, Piotr? Você resgata outros casos em que o Supremo, vulgo ministro Alexandre de Moraes, né, perde, né, foi derrotado no exterior. Você cita o caso do Oswaldo Eustáquio, o Alan dos Santos, o caso dos condenados pelo 8 de janeiro, que a justiça argentina concede asilo político. Enfim, então vale revisitar essa reportagem. A gente lembra que na época não tinha ali a decisão, né, o teor dessa decisão da justiça italiana como temos hoje.
4: Mas, Paulo, vale só lembrar um detalhe à época. A justiça italiana, o advogado nos informou numa entrevista, determinou na noite que ela já fosse liberada.
2: 10 horas da noite.
4: O que chamou a atenção, inclusive, da defesa, porque é incomum esse horário. Ou seja, o abuso foi tão notado pela justiça italiana, falando: não, não vamos deixá-la mais um minuto na cadeia. Eu não estou nem julgando o mérito aqui, porque o que a justiça italiana fez não foi julgar o mérito, ela julgou o processo, a forma como se deu o julgamento. E aí, ao dizer que o Brasil teve uma conduta ilógica durante o processo da Carla Zambelli, está falando que a justiça brasileira não fez justiça. Não de acordo com o que se prevê minimamente nos códigos de justiça do mundo inteiro civilizado, do qual o Brasil deveria se esmerar para voltar a fazer parte.
2: Alexandre, eu fico pensando o que a justiça italiana vai dizer sobre o caso do Eduardo Taliaferro, que também tem um pedido de extradição, porque é muito mais absurdo que ele não tem nem condenação. No caso da Carla Zambelli, tinham duas condenações pelo Supremo Tribunal Federal. No caso do Eduardo Taliaferro, não tem nenhuma. Quer dizer, se nesse caso da Zambelli já estão chamando de ilogicidade, eu nem imagino o que pode ocorrer aí no caso do Taliaferro, que segue na Itália.
5: É mais ilógico ainda, porque ele está sendo perseguido ou condenado pela pessoa que deveria ser investigada, era o chefe dele. Mas são ironias, né? Assim como chamar a prisão de Bolsonaro de humanitária. Isso é uma ironia. Seria humanitário se tivesse prevalecido o voto magistral de Luiz Fux no julgamento de Bolsonaro. Mas outra ironia é que é o tribunal onde nasceu o direito romano. E o Supremo há muito vem brigando com o direito romano. E perde sempre, óbvio. Perde nos Estados Unidos, na Espanha, na Argentina, como você acabou de lembrar, Paulo. E agora é uma lição que está dando, olha, como assim devido processo legal na nota do ministro Fachin? Como assim? Não, sinto muito. O meu terceiro neurônio já disse que não é possível. Porque a justiça italiana, o Supremo Tribunal de Cassação, está dizendo o óbvio do básico da justiça. É o óbvio que o juiz envolvido não pode julgar a pessoa. No caso, ele é, digamos, a vítima, a suposta vítima. A Carla seria a suposta agressora que foi a mandante de uma invasão do Conselho Nacional de Justiça para emitir uma ordem de prisão assinada pelo próprio Alexandre de Moraes. Isso é uma coisa até ilógica, absurda, parece Brecht, né? Uma coisa assim. Né? E a gente vai entrando nessa. Porque a mídia vai apoiando isso, né, e dizendo Carla perseguiu o jornalista pelas ruas de São Paulo. Não, ela foi ameaçada por um sujeito muito mais forte que ela. Né? Ela, uma mulher, foi ameaçada por um sujeito fortão, que agora está respondendo aí difamação, não pagou a multa, parece que houve até uma ordem de prisão para ele, e ela está sendo solta lá na Itália. A justiça dá mil voltas, mas acaba na sua origem. E lá no berço do direito romano, o Supremo está passando vexame internacional e levando atrás o poder judiciário brasileiro, o que é uma pena.
2: Diga, Marcília, o que mais chamou a atenção aí nessa decisão, que agora a gente conhece o teor da decisão da justiça italiana em rejeitar a extradição da Carla Zambelli?
6: Eu acho que vocês tocaram nos pontos todos do absurdo, né? E da vergonha internacional experimentada pelo Moraes, que, claro, não foi bem digerida pelo Fachin e nem pelo STF. Né? Essa nota, para mim, inclusive, tem um tom ameaçador. Né? Olha, a gente está extraditando o italiano, então
4: isso.
6: Vocês não estão extraditando a Zambelli, talvez mudemos aqui a nossa postura. Parece um pouco isso a nota do Fachin. É que o Fachin é rocambolesco, com perdão do termo, que talvez seja emprestado ao Dino, mas o ponto é que ele é rocambolesco na forma de fala e não dá para entender nada. Mas eu acho que nas entrelinhas tem essa leve ameaça. Olha, enfim, a gente pode também fazer a mesma coisa com vocês. Isso mostra o tom. Ou talvez isso mostre que por trás dessa nota do Fachin tenha outras mãos ou outros ministros que são bélicos e que, por serem bélicos, é que acabaram fazendo com o STF o que fizeram. Eles são, claro, Moraes, Gilmar e outros mais. Agora, eu só queria ressaltar o ponto, o fundamento, né, jurídico da corte de cassação, que é o STF da Itália. É bom a gente lembrar que seria o STF da Itália. E eles entenderam que houve imparcialidade em dois momentos. Quando, porque, veja, o fato, né? O fato que levou a Zambelli a ser acusada e depois condenada é a tal da invasão que ela faz, ou que ela fez, ou que ela supostamente fez, ao sistema do CNJ. E aí a justiça italiana fala, não é possível que o Moraes, sendo membro à época do CNJ, ele possa julgar uma questão como essa. Para nós, isso assim, tão pequeno, a gente já está acostumado a tantas barbaridades dentro do Brasil que isso passa despercebido. O Moraes era membro do CNJ, como é que ele pode julgar algo que tem o CNJ de fundo? A gente se acostumou com a bandalha aqui dentro do Brasil. Então, isso passa batido. Mas para a Itália isso é sério. E pior, depois tem, como o Alexandre lembrou, essa questão da ordem, né? Ela também é acusada de ter construído ou feito uma ordem de prisão do próprio Moraes. E aí, como é que ele pode então ser vítima daquilo e também ser o acusador ou o juiz. Esse é o grande ponto. Para a justiça italiana, isso não entra na cabeça, né? A gente aqui no Brasil, nós nos acostumamos todos a isso ser o nosso arroz com feijão, o nosso dia a dia. Mas lá na Itália, onde realmente existe uma democracia, não uma piada democrática como nós temos dentro do Brasil, isso é inaceitável.
2: E a nota do Fachin dizendo que foi respeitado devido processo legal, contraditório, ampla defesa.
4: E mesmo aqui, Marcília, disse, né, de alguma forma a gente acaba, o Alexandre Garcia também, não é que a gente acaba normalizando, é que essa é a nossa realidade. E aí você tem outros problemas que você precisa se preocupar com as outras coisas. Mas como que, e eu fiz essa pergunta uma vez a um jurista que estava defendendo que num determinado momento, no inquérito das fake news, o Alexandre de Moraes estava certo. Eu falei, como é que alguém está certo numa coisa que nasceu errada? Como é que alguém pode estar certo? Você pode fazer o que você quiser, mas o inquérito foi aberto de
6: certo,
4: ofício sem provocação. Exatamente, eu falei, mas naquilo ele acerta. Não, ele não acerta, não existe certo dentro de uma coisa inicialmente errada. É a história da árvore envenenada, não tem como. E você... mas aquilo já foi. Não, não foi. A resposta clara que dá a justiça italiana, acho que o Marcília foi ao ponto, falou, olha, se para vocês isso aqui é normal, para nós não é, porque aqui é uma democracia. O que existe aí, eu não faço a menor ideia, mas nós vamos pegar e mandar soltar. E, de novo, a justiça no exterior não julga o mérito do caso, ela julga o processo, como a coisa se deu, se aquela condenação obedeceu uma lógica, tanto que ela chama de ilógica. E é isso, veja, o processo foi atropelado, completamente desvirtuado dos mais elementares direitos do réu e da forma como o juiz tem que julgar. E ele não poderia ser o juiz. E aí veio a decisão que é assim... Ela reduziu, essa decisão da justiça italiana, da Corte de Cassação, reduziu a pó a decisão do Supremo Tribunal Federal. E isso é uma vergonha para o Supremo.
2: 19:16, a gente vai para um rápido intervalo comercial, volta já.
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2: 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Bom, e agora a gente fala sobre regulação das Big Techs. A gente volta ao julgamento no Supremo. O ministro do STF, André Mendonça, afirmou que a nova regra definida pela Corte para responsabilizar plataformas digitais pode impactar a liberdade de expressão nas redes sociais. A declaração foi feita durante o julgamento de recursos sobre o Marco Civil da Internet.
15: Há uma diferença e uma divergência conceitual em relação ao entendimento do eminente relator e daqueles que nos acompanharam. Penso que esse ponto é relevantíssimo, senhor presidente, porque ao atribuir responsabilidade solidária e não subsidiária, nós estamos gerando um efeito inibitório no sentido de que as plataformas, por defesa, elas sempre terão uma tendência de ter uma atuação mais sensorial ou censura na prática das manifestações e no acompanhamento das manifestações dos usuários das aplicações de internet.
2: Mendonça também criticou a ampliação do artigo 21 do Marco Civil da Internet. O dispositivo tratava originalmente de casos ligados à divulgação não autorizada de imagens íntimas. Para o ministro, o STF passou a incluir outras formas de responsabilização no artigo e também o dever solidário das plataformas em determinadas situações.
15: Porque quando nós vamos para o item 5 da tese, nós estamos incluindo ali um rol de responsabilidades, agora em novas hipóteses, que são tipificadas como crime. E a avaliação sobre o que é ou não é crime nem sempre é uma avaliação simples. Tanto é que mesmo nós, em julgamentos de situações criminais ou de casos criminais, temos divergência de entendimento se está comprovado ou não está comprovado uma determinada conduta típica que enseje a responsabilidade.
2: O ministro Flávio Dino discordou do entendimento apresentado por Mendonça. Segundo Dino, a realização de análises prévias sobre condutas já ocorre em diversas atividades econômicas, inclusive fora do ambiente digital. O ministro também afirmou que a definição sobre o que configura crime continua sendo uma atribuição exclusiva do Poder Judiciário.
16: O fato de um particular fazer um juízo prévio acontece no mundo para além da internet. Se eu vou alugar uma casa, eu faço um juízo prévio. Se um shopping vai alugar uma loja, ele faz um juízo prévio, sob pena, inclusive, de responsabilidade civil, dependendo da hipótese. Então, não é de se estranhar que, e o que acontece? Nós estamos invertendo a possibilidade. E foi isso a decisão que nós tomamos, que obviamente em sede de embargos não está em reapreciação. O que nós dissemos? É de que aí sim a plataforma diz assim, não, eu não cometi, isso aqui não é racismo. Ou o particular dizer, não, minha postagem não é racista, perante o Poder Judiciário.
2: Mendonça rebateu e afirmou que se a plataforma cometer um erro na avaliação do conteúdo, poderá ser responsabilizada pela decisão. Durante a discussão, Dino interrompeu a fala do ministro e voltou a divergir sobre a interpretação das novas regras.
15: E se ele erra, ele vai ser responsabilizado.
17: Não, mas olha, veja...
16: Mas é inerente à atividade econômica.
15: Por um ato de terceiro. Eu só estou dizendo que nós estamos gerando um efeito inibidor na manifestação livre da sociedade, através da terceirização junto às plataformas. E é isso que está acontecendo. E simples assim.
16: Mas aonde está acontecendo, ministro?
15: Na decisão.
16: Não,
15: não na decisão.
16: No mundo real, na internet.
15: No mundo real.
16: Se Vossa Excelência abrir sua rede social, vai encontrar 50 crimes aí, não tem efeito inibidor algum. Na prática, não, infelizmente. Eu até gostaria que tivesse.
15: Tem muito efeito inibidor, sim.
2: Bom, Ana, a gente lembra que esse julgamento começou na quarta-feira para eles estabelecerem regras em relação aí à regulação das plataformas digitais. Foi um julgamento lá do ano passado em relação ao artigo 19 do Marco Civil da Internet. E ontem, quinta-feira, a Corte chegou a formar maioria para fixar um prazo ali de 60 dias para que as plataformas digitais se adaptem às novas regras. Mas ainda tem alguns ajustes, alguns pontos que ainda estão em aberto, motivo aí de discussão, e o Supremo deve retomar a análise desse julgamento na próxima quarta-feira.
3: Paula, vamos lá. O ministro André Mendonça, ele tem sido um sopro de esperança, né? Uma voz ali do bom senso, uma voz que respeita, quer respeitar as leis. A gente fica até meio... a gente não sabe se a gente comemora, porque tudo que vem do Supremo a gente comemora e daqui a pouco a gente leva um tombo. Mas, nesse caso específico, até na própria condução do caso Master, o ministro André Mendonça tem sido uma voz de esperança para um país que quer ver o judiciário sendo judiciário e não legislativo, como o ministro Flávio Dino tanto deseja. Porque o ministro André Mendonça toca, ele fala uma palavra que para mim é essencial nessa manipulação que o judiciário tenta fazer em relação ao nosso Congresso, às nossas leis, que é a terceirização. Ou seja, se o Congresso não passa leis que o Executivo barra Judiciário, que eles querem que passem, claro que a gente viu a terceirização de leis que não existem através de canetadas do Supremo Tribunal Federal. Isso é óbvio. Isso é óbvio. E o ministro André Mendonça toca num ponto muitíssimo importante, que é o efeito inibitório. A gente sabe que no Brasil hoje, o judiciário, ele joga com outras regras. Ele não, o judiciário, que eu digo o Supremo Tribunal Federal, nesse caso, alguns ministros, não até instâncias, né, primeiras e instâncias de apelações, etc. Mas esse Supremo, a gente sabe que eles atuam com esse efeito inibitório. Eles balançam a canetinha para congressistas, parlamentares, governantes. Bom, vocês têm foro por prerrogativa de função, então eu posso abrir um inquérito de ofício. Esse é um ponto. E o efeito inibitório nas próprias plataformas digitais, com aquele monte de multa que eles saem aplicando, multas que não são embasadas em leis. Tem um livro, Paula, de um francês que se chama Alain Perefit. A nossa audiência pode encontrar a tradução em português nas plataformas aí de leitura, que se chama A Sociedade de Confiança. E esse livro, ele fala o seguinte: Não adianta você ficar fazendo leis, leis, leis, se a própria sociedade ou não obedece às leis, ou ela entra em um efeito inibitório, e dentro desse efeito inibitório, as más ideias, elas se escondem. Porque más ideias, péssimas ideias, ideias que não são bem-vindas na sociedade, se elas são inibidas do sentido que o Supremo quer, elas se escondem e vão encontrando os seus caminhos na sociedade. Mas quanto mais liberdade, quanto mais luz no que é errado, mais o efeito inibitório correto ele acontece. Então, Paula, para finalizar, é um assunto que eu gosto bastante aqui nos Estados Unidos. Exatamente, a nossa produção é maravilhosa lá. Esse livro aí, A Sociedade de Confiança, é um assunto que a gente discute bastante aqui nos Estados Unidos. E aí eu vou citar um juiz da Suprema Corte Americana que os nossos ministros de vez em quando citam, que é o Antonin Scalia, e que ele dizia que as leis fazem parte de um documento morto, que a Constituição é um documento morto. Por isso a gente fala a letra fria da lei. A Constituição não pode ser um organismo vivo que vai mudando de acordo com o que o judiciário quer interpretar e não com o que vem do Congresso em alguma modificação. O Flávio Dino, todo o discurso dele é esse. Não, porque o judiciário que tem que tomar conta, o judiciário que precisa ser o grande Big Brother, já que estamos falando hoje de 1994, de George Orwell. Só que a Constituição é um documento morto. Se o ministro Flávio Dino quer leis que mudem, que ele aposente a toga e vá concorrer ao Congresso discutir, fabricar, debater, legislar. No caso do Brasil, infelizmente, a Suprema Corte hoje, através de alguns ministros, eles legislam. A Constituição virou um organismo vivo na mão dos ministros ativistas e políticos. E a gente sabe muito bem que essa história de liberdade de expressão nas mãos do Supremo é um balaio escuro, sem fundo, e eles vão jogando tudo o que eles querem lá dentro, principalmente a censura para o lado da direita no Brasil.
2: Alexandre, eu quero ouvi-lo também, porque esse julgamento é para esclarecer o julgamento lá do ano passado, para estabelecer que eles estabeleceram ali a ampliação da responsabilidade das plataformas pelos conteúdos de terceiro, e agora as plataformas ficaram um pouco confusas e queriam entender um pouco mais do Supremo como é que elas deveriam agir a partir de agora. Então foi definido esse prazo de 60 dias, mas ainda tem um limbo aí, Alexandre, em relação a algumas regras para as plataformas.
5: Pois é, isso que a Ana tem lembrado hoje, né? O 1984, dia 8, fez 77 anos do lançamento desse livro, que mostra aí o irmão mais velho fiscalizando todo mundo. É isso que o Supremo quer fiscalizar. Fizeram a história da lei das redes sociais, Lula já fez decreto, e o Supremo quer fazer lei adicional. Essa é a verdade, é a polícia do pensamento. É bom a gente lembrar que o mundo digital hoje é a ágora grega que progrediu, e através da eletrônica, do mundo digital, ampliou a voz das pessoas. É como se na praça grega as pessoas estivessem lá discutindo seus assuntos pessoais e tivesse um policial tentando

0: ouvir o que cada um está dizendo, os crimes que estão cometendo, os 50 crimes do ministro Flávio Dino. Né? Em qualquer conversa, em qualquer lugar, você vai encontrar 50 crimes. Né? Só que essa conversa é ampliada por razões do mundo moderno, em que as pessoas conversam entre si, conversam entre seus grupos, expõem as suas ideias. Claro que expõem as suas ideias baseados na cláusula mais pétrea da Constituição, que é o artigo 5º, inciso 4º. Né? É livre a manifestação do pensamento vedado ao anonimato. Agora, se a gente quiser ainda divulgar a informação, sob qualquer meio, diz o artigo 220, e lá pelas tantas, o mesmo artigo diz que não será criada nenhuma lei de censura. É uma certa ideologia, né, que adora a censura, que não consegue ser aplicada a não ser num regime ditatorial. Essa é a questão. E ali a gente vê duas ideias. Uma que fez doutorado em Salamanca, na Universidade do Miguel de Unamuno, e outro que era do PCdoB. Então, mantém-se a natureza de ambos. E foi isso que a gente ouviu. Infelizmente, é isso. É a tentativa de controlar o pensamento das pessoas, sendo liberado nas suas ideias. Isso é liberdade. É tão importante quanto a vida. Isso é liberdade. Eu acho que o tolhe essa interpretação a ideologia que prende. Ela tira a liberdade do próprio seguidor fiel, leal, numa questão de fé, da tal ideologia.
1: 19 horas 34 minutos, sem filtro, faz uma pausa rápida, a gente volta já.
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4: Nós mulheres, né, temos uma tendência a achar, nossa, o meu marido, meu namorado não tá mais interessado em mim. É uma questão assim que ficava com essa ideia, né? E agora você tá amplificando, primeiro que é muito prevalente, e a relação que existiria com doenças crônicas, doenças que estão aumentando no momento. É isso mesmo, então?
5: É, a sexualidade, ela envolve o casal, né? E acaba sendo um problema que os homens acabam levando de forma muito silenciosa, toca na intimidade do homem. O homem não gosta de se sentir vulnerável.
4: Exatamente.
5: Então, a parceria da esposa nesse sentido, né, inclusive de incentivar a procura do urologista, do especialista, ela é fundamental. Né? A gente está falando, de novo, de uma doença extremamente prevalente e que toca outras doenças também muito importantes. Então, é importante dizer que muitas vezes o primeiro sinal, a primeira manifestação de um infarto agudo do miocárdio é a disfunção erétil. Porque antes da artéria do coração obstruir, a artéria peniana que irriga o pênis, ela já sofre os problemas relacionados, os mesmos problemas que causam o problema do infarto.
1: E agora a gente fala sobre tecnologia. A SpaceX, empresa de tecnologia espacial de Elon Musk, estreou nesta sexta-feira na bolsa Nasdaq, em Nova York, numa das maiores aberturas de capital da história. A oferta inicial previu a venda de mais de 550 milhões de ações, o que levou o valor de mercado da empresa para cerca de 1 trilhão e 700 bilhões de dólares. Com o início das negociações, a fortuna de Elon Musk ultrapassou a marca de 1 trilhão de dólares, tornando o empresário o primeiro trilionário da história, segundo estimativas divulgadas pela revista Forbes. Fundada em 2002, a SpaceX começou com o desenvolvimento de foguetes e missões espaciais e, nos últimos anos, ampliou a atuação com serviços de internet via satélite e projetos de inteligência artificial. A estreia da empresa no mercado financeiro é vista como um passo importante para os planos de expansão da companhia, incluindo missões à Lua e a Marte. Piotr, acompanhei um pouquinho hoje de manhã esse momento, esse dia histórico para a Bolsa de Nova York e para o mercado financeiro. O que representa para o mundo a estreia da SpaceX no mercado financeiro, Piotr?
6: A Nasdaq, que fala só de empresas de tecnologia, é uma bolsa específica para isso. E no caso, o valor da SpaceX já está maior do que o lançamento. Além de ter sido já o maior IPO da história do mundo, o anterior tinha sido da Saudi Aramco, que é a petrolífera da Arábia Saudita, e tinha, digamos, atraído um interesse no mundo inteiro. Agora a SpaceX conseguiu fechar hoje o dia valendo... A valorização das ações só no primeiro dia foi de 19,3%. 2 trilhões e 100 bilhões de dólares é o valor da empresa hoje, o valor de mercado, uma empresa com capital aberto em bolsa, é assim que você avalia. 2 trilhões e 100 bilhões de dólares. Valorizou no primeiro dia quase 20%. Para se ter uma ideia, o papel estava sendo negociado a 135 dólares, foi para 161 dólares e 11 centavos. A SpaceX está vendendo um futuro plausível, um futuro que você pode imaginar como muito realizável. Não é um futuro que, olha, quem sabe, de ficção científica, não. O Elon Musk está vendendo pela SpaceX a internet por satélite de baixa latência, ou seja, a resposta rápida. E por ser por satélite, você tem isso disponível no mundo inteiro. E esses satélites é a própria SpaceX que envia. Com foguetes que são reaproveitáveis, o que diminui o tempo de recuperação do foguete para você reenviá-lo ao espaço. Ou seja, é tudo muito... O que o mercado mensurou neste caso é que é tudo muito palpável. O que ele promete, ele está entregando. Por exemplo, o foguete volta. Foi aquela cena fantástica do foguete, né? O foguete do Elon Musk não dá ré só, o que já era uma coisa inimaginável até tempos atrás. Ele para no lugar que tem que parar. E isso, obviamente, diminui muito o tempo de reconstrução desse foguete para mandar novamente com mais satélites, para ofertar ainda mais internet de qualidade, de baixa latência, ou seja, de resposta muito rápida no mundo inteiro. Quando você fala de inteligência artificial, que depende muito de internet, de carros, por exemplo, autônomos, que dependem também de internet, ele está viabilizando um negócio, por exemplo, que ele tem, que é exatamente o da Tesla, e de outras empresas que estão lançando esse tipo de veículo, que está muito próximo também. Sem contar, obviamente, uma volta da... Ele está falando de colonização de Marte, não está falando de só uma viagem. É um projeto muito mais ousado. Como ele entrega numa série de coisas, obviamente que o mercado vê uma empresa que sabe o que está fazendo e tem tempo para entregar o que ela está prometendo. Ou seja, não é uma coisa inimaginável. Foi dessas coisas assim que chamam a atenção, não só pelo valor, obviamente, mas pelo que ela conseguiu entregar e chamar a atenção. Quando você compra uma ação, e obviamente que a empresa tem que divulgar por por orientação e por obrigação.

0: ao que se chama de, podemos chamar de velha economia, mas que está aí ainda, né? Empresas que você, empresas de automóveis, enfim. Quando você fala de nova tecnologia, justamente o que a NASA aqui está fazendo, e foi lá que ele escolheu para poder lançar a SpaceX. É um negócio fenomenal. É, o Elon Musk foi desacreditado desde o começo. Vale só lembrar essa história. Eu conheci vários analistas quando ele estava tendo problemas com a Tesla ainda, de relação à própria lei americana e tudo mais, porque era uma coisa muito nova. Ah, não, isso está errado, não vai dar certo, não vai dar certo. Bom, ele é o primeiro trilionário do planeta.
1: Deixa eu só fazer um ajuste na informação. Alexandre pontuou muito bem, é mercado de capitais, né? Revolução no mercado de capitais. Eu falei mercado financeiro, mas são coisas diferentes. Sim. Não é isso, Alexandre?
2: É, foi a primeira coisa que eu aprendi quando cobri bolsa, né? Olha, aqui é mercado de capitais, é mercado de ações. E lá no banco, que paga juro, aí sim, aí é financeiro. Mas eu queria aproveitar para fazer uma sugestão para o trilionário, né? Porque eu andei muito de Uber em Portugal e quase todos são Tesla. A gente senta no banco traseiro e precisa de ajuda para enfiar o cinto de segurança. O recado para ele é o seguinte: se ele é capaz de botar um foguete de ré na sua base, por favor, crie uma fivela de cinto de segurança traseiro mais acessível.
1: Fazer esse recorte, esse pedido de Alexandre Garcia, enviar para o Elon Musk, quem sabe, aí para dar uma sugestão para a Tesla. Inclusive, tem artigo da Gomir Marchese, na outra edição da Oeste, Alexandre, falando da fábrica da Tesla na China, né? Eles montam um veículo em até 40 segundos. É um fenômeno. Eles podiam melhorar esse negócio do cinto de segurança.
0: Foi a esse cidadão trilionário que vai levar o mundo a colonizar a Marte, que a Janja dirigiu impropérios, foi, né? Meu santo, quem é a Janja na fila do pão do mundo do futuro?
1: Pausa rápida em Oeste Sem Filtro, a gente volta já.
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3: E o candidato da esquerda à presidência do Peru, Roberto Sánchez, pediu a revisão de todas as atas eleitorais que a legislação permite analisar. O pedido foi feito depois da pequena diferença de votos em relação à adversária conservadora Keiko Fujimori. Com mais de 98% das urnas apuradas, a candidata aparece na frente por apenas 1.616 votos. Sánchez também convidou Keiko Fujimori a apoiar a revisão das atas para garantir transparência no resultado. No momento, apenas 9 urnas ainda aguardam apuração, enquanto 1.595 atas foram encaminhadas para análise do órgão eleitoral responsável pela revisão dos registros de votação. A Autoridade Eleitoral do Peru já havia informado que a definição do resultado poderia demorar devido ao equilíbrio entre os candidatos. O sistema eleitoral peruano possui 92.700 atas e as que estão sob revisão podem influenciar o resultado final. A expectativa é que a conclusão do processo ocorra em meados do mês que vem. E agora, 19 horas 49 minutos, é hora da nossa audiência brilhar em Oeste Sem Filtro. Vamos dar uma olhadinha nos vídeos de hoje?
4: Olá, Revista Oeste. Boa noite. Que Deus continue abençoando vocês. Aqui, ligadinho aqui no jornalismo de qualidade. É, um forte abraço, que Deus continue abençoando todos vocês aí. Sou de Natal, Francisco Gonçalves, de Natal, Rio Grande do Norte. Um abraço, um ótimo final de semana para todos.
5: Boa noite, estou aqui em Porto Feliz, assistindo esse jornal, revista jornal, do qual eu passo a participar a partir de hoje, apesar de ouvinte há muitos anos. Gente, é espetacular. Esse é o meu Brasil. Parabéns a todos da equipe. Até breve.
6: Boa noite, eu sou a Mia aqui em Fortaleza, no Ceará. Estou vendo o Oeste Sem Filtro. Excelente jornal. Um abraço.
7: Boa noite, queridos da Oeste. Aqui quem fala é a Silvânia, de São José, Santa Catarina. E hoje, para mim, é um dia muito especial, porque comemoro mais um ano de vida. Nesse lindo Dia dos Namorados, ao lado do meu marido e eterno namorado, Antão.
3: Olha só, parabéns para a Silvânia, Dia dos Namorados e aniversário, comemoração dupla. Obrigada por compartilhar conosco esse dia tão especial, saúde e vida longa. Eles que falam de São José, Santa Catarina, muito carinho aí pela minha terra, de Santa e Bela Catarina. Vamos lá, deixa eu agradecer também o Almir de Fortaleza, Ceará, nos acompanhando, o Arnoldo de Porto Feliz, interior de São Paulo, e o Francisco de Natal, Rio Grande do Norte. Muito obrigada pelo carinho, pela audiência. E a gente termina mais uma semana, mais um programa, fica por aqui. Agradeço muito a sua companhia. Na sequência, tem mais Alexandre Garcia com seu comentário diário. Depois você segue acompanhando nossa programação com a Força do Agro, com Joyce Mafesoli. E hoje é sexta-feira, hoje é dia de jornada dupla para Ana Paula Henkel, às 20h30, tem de leste a oeste. Estaremos na audiência, Ana Paula Henkel comandando um super programa sobre política internacional ao lado do seu FBI. Vou me despedir dos meus parceiros para variar. Eu já tratorei o horário, mas é sempre um prazer e uma alegria estar com vocês às sextas-feiras. Augusto Nunes deixou um abraço a todos, hoje está de folga. Tiramos André Marcília da escala 4x3 para ficar conosco na escala 5x2. É sempre muito bem-vindo, Marcília.
8: É uma boa escala.
3: Deixa eu agradecer, então, a Alexandre Garcia, Ana Paula Henke, o André Marcília, Adalberto Piotto e a você que nos acompanha. Uma ótima noite, um bom fim de semana e até segunda-feira.
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10: 7h59.
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2: 8h22.
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0: Estamos de volta e o assunto é esporte. O Paraguai começa hoje sua participação na Copa do Mundo de 2026 diante dos Estados Unidos, anfitrião do torneio. A seleção paraguaia retorna ao Mundial depois de 16 anos e tenta quebrar um histórico tabu em estreias. Em 8 participações anteriores, os paraguaios venceram apenas uma vez na primeira rodada, acumulando ainda 4 empates e 3 derrotas. Curiosamente, uma dessas derrotas aconteceu justamente diante dos Estados Unidos, na Copa de 1930. Agora a equipe sul-americana busca começar sua caminhada com um resultado positivo para aumentar as chances de avançar para a próxima fase da competição. Estas são as últimas do esporte. Amanhã a gente volta com mais informações do mundo da bola.
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Convidamos os prezados ouvintes do programa Hora Milagrosa para que venham visitar as congregações da Igreja Apostólica nas seguintes localidades: Cascavel, Paraná, com reuniões aos sábados às 19 horas e aos domingos às 18 horas, e no segundo domingo de cada mês, às 10 horas da manhã, e quinzenalmente às terças-feiras, às 19 horas e 30 minutos. Rua Agostinho dos Santos, número 1883, Jardim Alvorada. Toledo, Paraná, com reuniões aos sábados e domingos às 19 horas. Rua Emílio Jetris Kate, número 1011, Vila Pedrini. Marechal Cândido Rondon, Estado do Paraná, quinzenalmente aos domingos às 14 horas. Rua Mato Grosso, número 1620, Centro, na residência do senhor Antônio Tibes Sobrinho. Em relação à perenidade da doutrina de Nosso Senhor Jesus, o apóstolo São João registrou no livro do Apocalipse que viu e ouviu um anjo bradando com grande voz: quem é digno de abrir o livro e de desatar os seus selos? Inquieto e emocionado, o amado apóstolo logo ouviu a resposta: não chores, eis aqui o leão da tribo de Judá, a raiz de Davi, que venceu para abrir o livro e desatar os seus sete selos. Ouviu-se então um cântico: digno és de tomar o livro, de abrir os seus selos, porque foste morto, e com o teu sangue nos compraste para Deus de toda a tribo, e língua, e povo, e nação. Digno é o Cordeiro, que foi morto, de receber o poder, e riquezas, e sabedoria, e força, e honra, e glória, e ações de graças. Ó ouvinte, creia na mensagem que anunciamos, pois são palavras de vida eterna vindas do trono do Pai Celestial para aquele que crê no martírio, no sacrifício e na ressurreição de Nosso Senhor Jesus, verdades que foram sendo reveladas por Ele mesmo às pessoas dignas de realizar essa significativa tarefa para o Reino dos Céus, quais foram a Santa Avó Rosa e o Santo Irmão Aldo, santos formados no tempo presente pela Trindade Excelsa, Pai, Filho e Espírito Santo.

Convidamos os prezados ouvintes do programa Hora Milagrosa para que venham visitar as congregações da Igreja Apostólica nas seguintes localidades: Três Barras, Paraná, com reuniões aos sábados às 19 horas e aos domingos às 10 horas da manhã, Rua Vitória Régia, número 162, Centro. Quedas do Iguaçu, Paraná, com reuniões aos sábados às 19 horas e 30 minutos, aos domingos às 19 horas e quinzenalmente às sextas-feiras às 19 horas e 30 minutos. Rua Acácia, número 1857, Centro. Cascavel, Paraná, com reuniões aos sábados às 19 horas e aos domingos às 18 horas, e no segundo domingo de cada mês, às 10 horas da manhã, e quinzenalmente às terças-feiras às 19 horas.

0: 9:30, Rua Agostinho dos Santos, número 1883, Jardim Alvorada. Divulgamos a seguir um depoimento de fé prestado em agradecimento e reconhecimento a Deus Pai e aos seus santos.
1: A senhora Maria de Fátima Souza da Silva é de Patrocínio, Estado de Minas Gerais. Em novembro de 2024, ela enviou o relato da bênção que recebeu para o marido, senhor Daniel Pereira da Silva. Esse senhor seguia por uma via rural não pavimentada, ou seja, por uma estrada de terra, conduzindo um trator. Em dado momento, devido a um desnível da estrada, o pesado veículo sacudiu bruscamente, movimento que fez com que o aparelho celular que ele carregava no bolso de uma mochila caísse ao chão. Ele se deu conta do ocorrido apenas quando chegou em casa, ao final daquele dia. Com a esposa e o filho, ele clamou pela misericórdia da Santa Vó Rosa e do Santo Irmão Aldo, suplicando que esses benditos santos o amparassem naquela dificuldade e que o ajudassem a encontrar aquele aparelho que continha grande quantidade de informações importantes para ele, além de dados pessoais relevantes. Aconteceu que, providencialmente, um senhor amigo dessa família havia passado pelo local logo após aquele incidente. Encontrara o aparelho celular caído naquela estrada de terra e, após identificar o proprietário, o levara consigo para entregá-lo no momento oportuno. Na manhã seguinte, esse amigo se apresentou em casa dessa família com o celular e declarou que não havia acessado os dados daquele aparelho. Informação que tranquilizou a todos eles. Agradecendo ao amigo, o senhor Daniel identificou nesse fato o atendimento do clamor que ele e sua família haviam elevado aos céus em favor da solução daquele problema. Em nome do marido, do filho e dela própria, a senhora Maria de Fátima direcionou ações de graças a esses benditos santos, extensivas a Deus Pai, ao Senhor Jesus e à bendita Mãe Maria Santíssima, em reconhecimento por essa, entre tantas outras bênçãos que têm recebido para si, para o lar e a família.

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1: Prezados ouvintes e internautas, apresento-lhes minha saudação com a paz do Senhor. O que faço em nome de Deus, nosso Pai, de Jesus, nosso Senhor, da nossa Mãe, Virgem Maria Santíssima, da Santa Vó Rosa, o Espírito Consolador, e também do nosso santo e querido primaço, Santrimão Aldo. Desejo que toda a graça divina recaia sobre o seu viver. Também desejo que faça parte de sua rotina diária, dedicar alguns minutos de seu tempo para nos ouvir através deste programa A Hora Milagrosa via rádio ou internet, pois assim fazendo, com muita fé e amor, estarão adquirindo gradativamente conhecimentos sobre a vontade de Deus e seus santos, e assim estarão aperfeiçoando a sua vida espiritual e dando condições para que seja manifestada em suas vidas todo o poder e virtude dos céus. Nesta oportunidade, convido-lhes para meditarmos sobre uma mensagem dedicada especialmente aos jovens. Para isso, voltemos um pouco na história do povo de Deus aqui na Terra. Logo após Jesus, o nosso

também os auxiliar naquilo que fosse necessário. Então, por inspiração divina, decidiram, dentre a multidão, nomear 7 homens necessariamente tementes a Deus e possuidores das virtudes do Espírito Santo para que eles ficassem com a missão de auxiliadores. Portanto, foram nomeados adiáconos, sendo eles Estevão, Filipe, Prócoro, Nicanor, Timão, Parmenas e Nicolau. Dentre esses homens, destaco hoje Estevão, que na época era um jovem. Cremos que da mesma maneira que hoje o mundo oferece muitos atrativos aos jovens, na época também assim era, conforme o costume daquele momento. Mas diante disso, Estevão optou por ser seguidor de Jesus e por sua fidelidade ao Pai Criador e a Jesus. Foi então escolhido dentre aqueles homens e recebeu de Deus o Pai dons e virtudes. E Estevão realizou até mesmo sinais e prodígios. Tamanha era a sua sabedoria, que como relata as Sagradas Escrituras, mais especificamente no livro de Atos dos Apóstolos, que alguns homens daquela época se levantaram contra Santo Estevão e tentavam disputar com ele, mas não resistiam à sua sabedoria. Santo Estevão, pela fé que possuía em Jesus, em Deus o Pai, se viu em uma situação muito difícil, onde ele corria sérios riscos de vida. Mas Santo Estevão não temeu e defendeu a sua fé até o fim. O jovem Santo Estevão foi apedrejado até a morte. Porém, a sua garra, sua coragem, sua fé, seu exemplo perpetuou-se até os dias de hoje, e a sua vida passou a fazer parte da história do povo de Deus na terra, e os seus exemplos servem para nós, e especificamente a vocês, jovens que estão me ouvindo nesta oportunidade. Pois, da mesma maneira que o jovem Santo Estevão foi chamado por Deus para servi-lo naquela época, hoje Deus vos chama, por meio da Santa Vó Rosa e do Santo Irmão Aldo, por intermédio da Igreja Apostólica. Estes santos dos céus, Santa Vó Rosa, nosso Irmão Aldo, precisa da sua garra e determinação, ó jovens, para que através da sua vida honrada, disciplinada, conformem as ordens e orientações que lhes damos através da nossa Igreja Apostólica e deste programa A Hora Milagrosa, vocês também possam marcar positivamente a história do povo de Deus aqui na Terra. Convido você, jovem, que ainda não pertence a esta igreja, para que se junte a nós. Deixe de todo o pecado. Tudo que o mundo oferece não passam de armadilhas para manchar a sua alma, para levar-lhes à perdição, ao sofrimento e à derrota. Façam como Santo Estevão, que deu a sua vida por amor e pelo nome de Cristo Jesus. E por isso ele foi vencedor, pois disse o nosso Mestre, porque aquele que quiser salvar a sua vida, perdê-la-á. E quem perder a sua vida por amor de mim, achá-la-á. Estas palavras estão registradas no livro de São Mateus. Então, foi isso que se deu com Santo Estevão. Não que vocês, ó jovens, precisarão dar suas vidas em sacrifício, pois saibam que hoje vivemos em um período em que é respeitado nossas escolhas quanto à crença. Mas saibam, ó jovens, que o mundo, as coisas que ele oferece, as drogas, as bebidas ilícitas, os prazeres carnais, toda a sorte de pecado, isso sim mata. Mata a sua vida espiritual, que é justamente esta vida que Jesus se referiu em suas palavras que acabei de falar, que todos que perdem a vida por amor a ele, encontram a verdadeira vida, que é a vida eterna, cheia de paz e felicidade sem fim. Ó, queridos jovens, aproveitem os seus dias de sua mocidade para servir a Deus. A Santa Vó Rosa precisa de você. Saibam que há muito que fazer pela obra de Deus nessa igreja. Existem diversas maneiras
que podem trabalhar e ajudar nesta obra.

0: Nós temos a parte da música, que é composta por coral, que é um grupo de irmãos que se unem para cantar louvores aos céus e também alegrar os nossos corações. Temos a orquestra, que também é um grupo de irmãos que com seus instrumentos musicais executam lindas melodias. Também temos, ó jovens, o trabalho de diáconos e diaconisas, que é um trabalho semelhante ao de Santo Estevão, onde auxiliam em nossas reuniões para o bom andamento das mesmas. Vocês, jovens, podem tornar-se um pastor da Igreja Apostólica. Acreditem, meus amigos, vocês podem, basta quererem. Se tiverem fé e coragem, poderão ser obreiros valorosos, vasos preciosos nas mãos da Santa Vó Rosa. E você, ó jovem, que já pertence a algum ministério nesta igreja, execute-o com muito amor, com muita coragem. Lembrem-se sempre de Santo Estevão, um jovem como vocês, que poderia escolher o que o mundo ofereceu a ele, assim como oferece hoje a vocês, mas escolheu servir a Deus, o nosso Pai. E o que podemos tirar de lição da vida e do ministério do Santo Estevão? Ele foi um grande vencedor. E com toda certeza, hoje lá nos céus, ele é um santo, Santo Estevão. Saibam desta verdade, meus amigos jovens. O futuro desta nação está em vossas mãos. O futuro da Igreja Apostólica também está em suas mãos. A continuidade da história do povo de Deus aqui na Terra depende de cada um de vocês. E então, qual será a sua decisão? Que a Santa Vó Rosa, que nosso santo querido primaz irmão Aldo, esteja sempre abençoando a cada um de vocês, para que possam ser bem-sucedidos em suas vidas, em seus projetos, em seus estudos, nas escolhas e decisões que precisarão tomar no transcorrer de suas vidas. Que sejam sempre cidadãos de bem aos olhos da sociedade e que, principalmente, seja um jovem que alegre os olhos do nosso Pai Criador. Também desejo que o Senhor, ó Pai, a Senhora Mãe, os senhores avós, enfim, pessoas responsáveis pela educação destes adolescentes e jovens, que tenham muita sabedoria divina para darem todo o apoio a eles, para que realmente eles sejam uma luz a brilhar neste mundo de escuridão. Amém. E agora passo a orar em favor de todos. Bendito Jesus, nosso Mestre Salvador, nesta oportunidade, ó Jesus, procurei falar algumas palavras de estímulo a estes jovens. Usei o belíssimo exemplo do teu servo Estevão, que também era jovem, ó Jesus, mas ouviu o teu chamado e serviu a ti e também a Deus, o nosso Pai. E por ter servido com maestria, recebeu a coroa de glória nos céus e foi intitulado Santo, Santo Estevão. Ó bendita e Santa Vó Rosa, hoje o mundo também oferece muitos atrativos a esta juventude, o qual tem levado muitos a perderem precocemente suas vidas, a se entregarem aos prazeres deste mundo e, por este motivo, terem distanciado cada vez mais do nosso bendito Deus. Porém, ó querida avó, creio que nesta ocasião, os jovens que me ouviram não querem este futuro para as suas vidas. E agora estão aproveitando esta oração para pedirem à Senhora, ao Senhor Santo Irmão Aldo, muita força, coragem, ânimo para se desvencilharem das hostes do mal. Ouçam, portanto, ó avó, ajude-os, ó primaz Santo Irmão Aldo, ajude-os, ó Virgem Maria Santíssima, para que eles se interessem pelas coisas dos céus, pelos atrativos que temos na Igreja Apostólica, e que eles tenham uma vida honrada diante da sociedade e principalmente aos olhos de Deus, que eles possam ser sempre bem-sucedidos em suas vidas e assim serem um instrumento nas mãos da Santa Vó Rosa para divulgar nesta terra a obra de Jesus, o nosso Senhor. E agora, ó Santa Vó, eu suplico que a Senhora manifeste o seu poder, ungindo a água e o óleo que os ouvintes apresentam nesse instante para serem ungidos, e que ao fazerem uso dos mesmos, com muita fé, possam encontrar o alívio para suas dores, a solução para seus problemas e que todos possam ter muita paz e felicidade em sua vida e em seu lar. Recebam, ó ouvintes, as bênçãos que estão sendo derramadas neste instante sobre vossas vidas e que tenham muito bom ânimo e coragem para vencerem todas as pelejas desta vida. Amém.
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5: 8h59. 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
20: Está no ar a Voz do Brasil. As notícias do governo federal que movimentaram o país no dia de hoje.
21: Olá, boa noite.
22: Boa noite para você que nos acompanha em todo o país.
21: Sexta-feira, 12 de junho de 2026.
22: Vamos ao destaque do dia. Apoio aos entregadores de aplicativos.
21: O governo lança o novo Move Entregadores e Moto App para financiamento de bicicletas elétricas, elétricas, ciclomotores, motonetas e motos flex e elétricas produzidas no país.
22: Presidente Lula destaca que trabalhadores vão ter garantia do governo para conseguir juros menores.
23: O governo está assumindo o fundo garantidor para que ninguém deixe de emprestar dinheiro para vocês comprar moto por falta de garantia. O governo é a garantia de vocês.
21: Você vai ouvir também habitação.
22: 85 mil moradias serão construídas por meio do Minha Casa Minha Vida. 50 mil delas na modalidade rural do programa.
21: O governo federal prevê investimento total de 10 bilhões de reais nesta nova seleção habitacional.
22: E vamos falar também da transferência de imóveis federais para municípios regularizarem casas nas periferias.
21: E para acomodarem famílias em prédios que estão ociosos nas cidades.
22: É o programa Imóvel da Gente, tema da nossa entrevista com a secretária de Patrimônio da União, Carolina Stuck.
21: Hoje, na apresentação da Voz do